equilibrar alguma enfermidade, alguma coisa. Se nós temos um distúrbio visual, uma coisa qualquer de visão, nós já temos hoje todas as condições para melhorar isto. As cirurgias, os transplantes e vai por aí afora, para proporcionar esse equilíbrio que nós necessitamos para viver a vida. Se nós todos estamos aqui, por que nós conseguimos chegar até aqui, mas vencendo os antecedentes todos que nós tivemos que enfrentar? Para cuidando da nossa saúde, cuidando da nossa educação, cuidando da família, cuidando de tudo, conseguíssemos estar mais equilibrados para estudar, para viajar, para se distrair, para aprender cada vez mais, para estarmos aqui nesse momento. Enfim, tudo isso depende, portanto, dessa nossa busca também. Mas a misericórdia divina colocou em nossas vidas tudo isso que nos ajuda a melhorar a vida, que eu estou mencionando. E quando vemos a medicina cada vez avançando mais, não é? Trazendo contribuições cada vez melhores, quando vemos a tecnologia, o conforto que hoje nós temos, usufruímos, isso tudo são aqueles aspectos que fazem parte da nossa vida, não é? Importantíssimos, mas que a divindade proporciona. O homem das cavernas não tinha isso. O homem da Idade Média não tinha. Há 300 anos atrás as coisas eram muito diferentes, há 200, há 100. E agora, aqui estamos vivenciando situações muito mais confortáveis, muito melhores, com muito mais condições também de nos tornarmos mais cultos. Basta querer. Basta nos empenharmos, não é? Então, quando os espíritos mencionaram, e eu citei logo no início da nossa conversa dessa noite, que os espíritos voltam para expiar, não é? Expiação, aqui nesse momento, Allan Kardec está falando que a expiação consiste exatamente nisso, nessas dificuldades que nós enfrentamos todo dia que amanhece, quando nós levantamos do leito. Nós começamos a enfrentar tudo o que nós precisamos enfrentar todos os dias. Colocar a máquina, que é o nosso corpo, em movimento. No comando da nossa mente, né? A mente comanda. E nossos sentimentos e nossas emoções, vamos viver mais 24 horas, mais um dia. E aí o dia seguinte, novamente. São experiências fantásticas. Quando nós começamos a pensar nisso, nós verificamos o quanto a misericórdia divina tem nos proporcionado. A encarnação, para finalizar, a encarnação tem ainda outra finalidade: a de pôr o espírito em condições de cumprir a sua parte na obra da criação. É dessa forma que, concorrendo para a obra geral, ele próprio se adianta. Muitas vezes, sem saber, nós estamos contribuindo com a criação, com a vontade divina, nós estamos ajudando a obra geral da vida. E outras vezes, conscientemente, nós estamos fazendo isso. Olha que coisa bonita, não apenas nós vivemos por nós mesmos, pelos outros e até para a criação divina, contribuindo com pequenas parcelas, não é, da nossa condição, daquilo que nós podemos realizar, e outros de uma maneira maior, mais profunda, cada um dá o que tem, não é? Cada um vai distribuindo, fazendo, beneficiando de acordo com o que traz como potencial. Isso está no Livro dos Espíritos, na questão 132. A reencarnação, portanto, é uma realidade lógica, clara, insofismável e atesta não só a bondade divina, a sua justiça e misericórdia, mas também a sua inteligência suprema. Vocês devem ter observado que nós aqui estamos terminando a nossa reflexão dessa noite, mas devem ter observado que eu não mencionei aqui a diversidade de situações que o ser humano enfrenta, não fiquei dando ênfase a essa parte.
Eu preferi trazer esses aspectos não tão abordados e que são muito importantes para que nós tenhamos uma visão de como se processa a reencarnação e por que se processa. Poderíamos, em outro momento, falar de um processo reencarnatório, como narra André Luiz no livro Missionários da Luz. No livro Missionários da Luz, André Luiz vai apresentar um processo reencarnatório, que é muito conhecido no meio espírita e denominado a reencarnação de Segismundo. E nesse capítulo vem os detalhes de tudo aquilo que vai acontecer para que haja a fecundação, para que o espírito seja ligado ao ovo, ao zigoto, e a partir daí, com todo o seu potencial, com todo o seu cabedal de conhecimentos do passado, com tudo, enfim, ele vai estar ali como que direcionando, vamos dizer assim, todas as transformações que são notáveis que acontecem para que um dia a criança venha à luz da vida. Também não mencionamos aqui todo o processo de mencionar, de aprofundar um pouco mais acerca das variações, das dificuldades, das múltiplas condições que o ser humano apresenta, que muitas vezes são tomadas como injustiças. Nós falamos só assim de passagem, exatamente para citarmos que existem. Porém, agora, como eu estou dando essa explicação, a fim de que cada um possa pensar também nessas outras características, nessas outras condições. O Livro dos Espíritos nos apresenta tudo isso. O Evangelho segundo o Espiritismo vai falar sobre a reencarnação, falar inclusive que a reencarnação fortalece os laços de família, e vai falar da nossa parentela corporal e espiritual. Nós temos aí, meus irmãos, seminários para 2, 3 dias para falar sobre a reencarnação, porque é uma riqueza de ensinamentos que o Espiritismo transmite para nós. Mas, sobretudo, a reencarnação vai mostrar para nós essa inteligência suprema do Criador. Porque, tirando a reencarnação, Deus é injusto, Deus é cruel, Deus é parcial, Deus protege alguns e castiga a maioria. A justiça divina é perfeita, o Criador é a inteligência suprema, a perfeição suprema, e a reencarnação é uma prova inconteste de como o espírito vai ter oportunidades de evoluir e alcançar a felicidade. É o que nós desejamos a todos vocês, e que nós possamos, já que temos as noções que a doutrina espírita nos proporciona, nós mesmos construirmos a nossa vida cada vez melhor, construindo o nosso eu, que somos, não é? Para que mais adiante a felicidade esteja morando dentro de nós. Muita paz, que Jesus nos abençoe. Muito obrigada.

0: Você acompanhou a palestra Reencarnação, a verdade que não quer calar. 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Conferência ocorrida em 15 de março de 2012 na cidade de Nova Esperança, Paraná, na 14ª Conferência Espírita do Paraná, acervo da Federação Espírita do Paraná.
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2: Nós estamos agradecendo você que acompanhou conosco mais esse evento que nós transmitimos para você. E olha só, você já se manifestou, deixou seu recadinho aí no nosso livro de visitas? Se não deixou, por favor, se manifeste. É muito importante nós termos o feedback de vocês, termos o retorno de vocês, porque nós vamos encaminhar para o expositor, para a expositora que trouxe esse tema para nós e também para os organizadores. Esperamos o seu recadinho, esperamos a sua mensagem aqui conosco. E continue ligadinho aqui com a gente, porque a programação da Rádio Fraternidade é 24 horas no ar, com mensagens, música, programas e você aqui conosco. Um grande abraço a todos vocês que estiveram com a gente, que se manifestaram em nosso livro de visitas, o nosso carinho e a nossa gratidão. Que Jesus abençoe e ampare todos vocês.
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6: 21 horas e 13 minutos.
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9: Olá, amigos da Web Rádio Fraternidade. Aqui é Tati Brito, direto da 70ª Semana Espírita de Vitória da Conquista. Conosco, o amigo Jorge Godinho, do Distrito Federal, presidente da FEB, Federação Espírita Brasileira. É uma grande oportunidade estar aqui contigo, então eu vou aproveitar para fazer uns outros questionamentos a respeito da sua atividade. Você, como presidente da Federação Espírita Brasileira, poderia falar um pouco para nós sobre os trabalhos que a FEB tem desenvolvido?
10: Obrigado. A Federação Espírita Brasileira é uma instituição que ela tem no seu estatuto a função primordial de estudar, de divulgar e de praticar o Evangelho de Jesus à luz da doutrina espírita. Ou seja, a manutenção da fidelidade aos postulados do Evangelho e da doutrina espírita. Mas, ao mesmo tempo, ela tem um papel de coordenadora das atividades que os espíritas desenvolvem do movimento espírita federativo. Porque quando nós falamos de movimento espírita, é um termo genérico. E como Leon Denis já nos esclareceu, movimento espírita é que os espíritas fazem da doutrina. E nós podemos fazer de diversas maneiras. Nós temos o livre-arbítrio. Se nós queremos exemplificar a doutrina espírita, nós colocamos ela em prática. Se nós queremos ser teóricos, nós somos apenas teóricos, falamos, etc. Então, a Federação Espírita Brasileira, ela coordena um movimento federativo que é o movimento ideal para os espíritas no Brasil, conforme está no livro Brasil, Coração do Mundo, Pátria do Evangelho. Então, ela como coordenadora, existe um Conselho Federativo Nacional, que foi criado no ano de 1949, no conhecido Pacto Áureo, um momento em que os espíritas, na lucidez, fizeram um pacto de união, de unificação, para que juntos, unidos, de forma solidária e fraterna, possamos juntos estudar, divulgar e vivenciar a doutrina espírita, que é a melhor forma de divulgação, é pelo exemplo. Então, naquele momento, criou-se esse conselho com representatividade em cada estado de uma federativa que agrega as instituições que a ela aderem para, juntos com a Federação Espírita Brasileira, formar uma grande rede para esse trabalho de estudo, de divulgação e de prática da doutrina espírita. Então, hoje, a Federação Espírita Brasileira coordena esta atividade. Nós temos a representatividade dos 26 estados, mais o Distrito Federal, 27 instituições, que nós nos reunimos ordinariamente, presencialmente, uma vez por ano, no mês de novembro, normalmente na primeira semana ou na primeira quinzena. E durante o ano, nós realizamos mais 3 reuniões destas chamadas extraordinárias, com o aproveitamento da disposição que a tecnologia nos deixa. São reuniões virtuais, para que nós tratemos dos assuntos para atender a necessidade das casas espíritas. Então, o movimento espírita, ele trabalha, este conselho trabalha para atender às necessidades das casas espíritas. Então, esta é uma atividade da Federação Espírita Brasileira. Além dessa, desde a sua gênese, da sua origem, que foi criada como sendo uma casa espírita normal, com as suas atividades, e na época, por inspiração do alto, quem criou, Augusto Elias, criou com o nome de Federação. E é importante frisar que foi criado no ano de 1884, no dia 2 de janeiro. Era o Segundo Império. Não tinha federativa ainda. Não tinha federação. Veio acontecer em 1889 com a proclamação da República. Então já foi uma ideia inspirada pelo alto, numa casa criada com o nome de Federação Espírita Brasileira, sem nenhuma casa dessa, sem nada para federar, mas aguardando o momento próprio para que no futuro a casa cumprisse o seu papel. Então, nós temos na instituição atividades de uma casa espírita, que nós chamamos como se for assim uma oportunidade de nós fazermos as experiências que uma casa espírita tem a respeito das atividades que uma casa desenvolve. Então, nós temos na Federação Espírita Brasileira as palestras públicas, os atendimentos aos públicos que chegam em busca de um consolo, de uma palavra, que nós chamamos do atendimento espiritual. Nós temos a assistência e promoção social, nós temos a área de estudo, a área da arte. Ou seja, hoje a Federação Espírita Brasileira, ela propicia a quem deseja frequentar a casa todas as atividades que uma casa espírita pode desempenhar. Então, nós chamamos isto de uma parte experimental da casa, para que nós possamos também ter a sensibilidade destas atividades que os centros espíritas, as casas espíritas desempenham. Então, é uma instituição que tem esta característica de ser a coordenadora do movimento espírita e, ao mesmo tempo, de ter essa característica de atividade semelhante a uma casa espírita. Além disso, nós temos um compromisso na divulgação, que temos uma editora. É uma editora que ela tem chegando a quase 1.000 títulos com a propriedade intelectual desses títulos. Então, é uma capacidade que nós temos de poder fazer a divulgação, não só na língua portuguesa. Temos feito um trabalho de tradução já há algum tempo, para colocar a humanidade e estas informações em outras línguas, para que aqueles que desejarem conhecer a doutrina espírita tenham acesso a estas obras. E assim nós temos a editora FEB, que vem ao longo já também de dezenas de anos realizando este papel de levar através do livro a mensagem cristã que a doutrina espírita nos traz. Então, em síntese, esse é o trabalho que a Federação Espírita realiza e que oferece a todos aqueles que a ela adentram, seja em ambos os planos da vida, né, em busca de conhecimento, de estudo, de esclarecimento a respeito da vida, como realmente ela é, conforme a doutrina espírita nos esclarece.
9: Aproveitando o link que tu falou sobre as reuniões anuais, em 2020 aconteceria mais um Congresso Espírita Brasileiro, que não ocorreu devido à pandemia. Existe a previsão de uma nova data?
10: O Conselho Federativo Nacional, diante da questão pandêmica, nós resolvemos colocar em stand-by, ou seja, em reserva, esse assunto para aguardar os acontecimentos e também o pós-pandemia. Então, este ano, como nós estamos voltando presencialmente à primeira reunião após pandemia, este assunto é um assunto que nós vamos voltar a discutir, porque um congresso dessa magnitude exige que você tenha um planejamento antecipado de no mínimo uns 2 anos para você realizá-lo. Mas nós temos já programado para o ano de 2025 o Congresso Mundial, que vai ser realizado no Uruguai pelo Conselho Espírita Internacional. E nós somos membros do Conselho Espírita Internacional, representando o Movimento Espírita Brasileiro. A FEB tem esse papel. E provavelmente, quando essas discussões chegarem ao Conselho, nós imaginamos questão do prazo, antecipadamente, a questão também de não coincidir com outro evento dessa magnitude. Imaginamos que a partir de 2026, 2027, seria o momento em que talvez esse congresso possa acontecer.
9: Ouvimos o querido amigo Jorge Godinho. Tati Brito, direto da 70ª Semana Espírita de Vitória da Conquista, em especial para a Web Rádio Fraternidade, a emissora do bem na internet.
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1: Vinte e uma horas e 35 minutos.
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0: Muito boa noite, queridos ouvintes, queridos internautas, em sintonia com a gente aqui na nossa emissora do bem, a Web Rádio Fraternidade, você acompanhando a edição 304 do programa Pinga Fogo, dia 9 de março de 2026. Hoje a Divina não pôde estar aqui com a gente para fazer o programa, mas ele está do lado de lá. Muito boa noite, Jorge Alahá.
1: Olá, olá, Rubens. Eu cheguei em casa, Rubens. Eu estou em Curitiba. Eu
0: Graças
1: saí daí de Uberlândia no céu e fui para Porto Velho. E aí fiquei esse tempo lá trabalhando em Porto Velho e fazendo algumas atividades, né, pelo Movimento Espírita também. Estive no MIEP, estive no Conecta, estive em Franca, estive na Bolívia. Estive em vários lugares durante essa janela de tempo que estive em Porto Velho e cheguei ontem e estamos aqui para fazer mais uma vez o nosso queridíssimo programa Pinga Fogo, através da Web Rádio Fraternidade, a emissora do bem na internet, ajudando a construir um mundo melhor.
0: Então, gente, hoje a Samia também não pôde estar com a gente, então nós vamos tocar o programa Pinga Fogo, eu e o Jorge aqui, com você do lado daí. Então a gente começa fazendo uma prece. Eu queria pedir muito a Jesus que pudesse nos envolver, pudesse amparar todo esse nosso trabalho, para que a gente consiga alcançar o êxito daquele planejamento feito pela espiritualidade para levar o esclarecimento, para levar a palavra amiga a quem nos acompanha do outro lado. Tão certos de que tu estás conosco, Senhor, que vela conosco esse singelo trabalho, em tuas mãos nós depositamos a nossa boa vontade de servir e que o nosso amigo Jorge possa ser teu instrumento ao trazer a palavra esclarecedora, a palavra consoladora. Sob a tua proteção, a gente começa a edição 304 do programa Pinga Fogo, neste dia 9 de março de 2026. Muito, muito obrigado, senhor. Bom, Jorge, hablas espanhol? Fala para a
1: E
0: gente um pouquinho da sua presença lá na Bolívia.
1: rapaz, foi uma experiência inesquecível. Você vê os companheiros em outro país trabalhando, sabe, numa motivação para o trabalho. É emocionante você ver as pessoas se reunindo. O grupo não é numeroso, um número pequeno de pessoas, mas assim. Você fica olhando assim, meu Deus, que coisa linda, como é que eles conseguem fazer um trabalho desse tipo, sabe? E é creche, e é trabalhos assistenciais, sopas fraternas, palestras, estudos. Um pessoal super dedicado, sabe? Encontrei pessoas incríveis lá e uma frente de trabalho muito importante. E aí eu fui descobrir, sabe o quê, Rubens? O quanto que Divaldo está fazendo falta. Porque Divaldo, com essas viagens que fazia, ele fomentava o movimento espírita em todo o planeta. Não é só assim, ah, Divaldo não está viajando, não está vindo a Uberlândia. O mundo está sentindo falta dele.
0: Ô Jorge, é tão verdade isso, porque a gente acompanhou, desde quando a gente pegou a rádio, que a gente começou a acompanhar, por exemplo, que ele fazia esse trabalho, né? Muitas vezes é um trabalho de formiguinha mesmo, porque na verdade serve para poder incentivar e dar força para esses grupos, né, Jorge? Porque não é fácil. A gente tem uma
1: Não,
0: realidade aqui no Brasil, você teve experiência na Europa, teve essa experiência aqui na América do Sul, né? E sabe que é desafiador fazer um trabalho de divulgação, né?
1: sim, e o interessante é que, por exemplo, nós estamos aqui, aí nós realizamos um céu, aí nós encontramos 2.000 pessoas do Brasil inteiro, você troca endereço, você vê as pessoas. Gente, isso é extremamente motivador, você encontrar pessoas. Milhares de pessoas no mesmo lugar, isso dá uma emoção e uma motivação enorme. Os companheiros não têm esse instrumento, os grupos são pequenos e uma literatura bem menor do que a nossa, disponível em espanhol. Nossa, eles são uns heróis mesmo, sabe? no trabalho que fazem, nas coisas que conseguem construir. Meu Deus, e super dedicados, estudiosos. Está muito bacana ver, muito bonito.
0: E aí, a gente está aqui, o trabalho da rádio muitas vezes serviu e serve para companheiros espalhados pelo Brasil, pelo mundo, e a proposta é que incentive vocês que estão aí, às vezes em outras localidades, tem muita gente que acompanha o Pinga Fogo em vários lugares do Brasil, as outras, os nossos parceiros, né, do mundo, né, que é, melhor dizendo, do mundo, e assim, eu sei que não é fácil mesmo, por exemplo, a gente já compartilhou, até o Jorge já compartilhou, às vezes vários grupos religiosos alugam o mesmo centro comercial, vamos dizer assim, o mesmo lugar. Então, na segunda-feira é dia do Espiritismo, na terça-feira é dia de outra escola religiosa, na quarta, outra escola, e assim vai. Com a proposta de poder fazer com que a mensagem do bem, que nós temos tido tanta carência nesses tempos, porque é guerra de um lado, é problema social no outro, é violência no outro. Nós precisamos incentivar a paz, o amor, e a nossa proposta é essa. Ô Jorge, semana passada a Samia tinha separado para a gente um vídeo de um lema. Eu vou tocar ele aqui, a gente fala rapidinho e a gente já entra nas perguntas, tá bom? Então vamos lá.

0: Muito bem, lindo, né? É do poema, né? Que a Samia já tinha feito o poema, ela musicou ele. Nunca deixasse de te amar. Tá lá no senta no Saga das Almas, aí tem um íconezinho lá do canal do YouTube, você pode clicar que você vai achar lá. Quer falar alguma coisa?
1: Quero, nunca deixaste de me amar. Esse poema é um poema sobre luto. Sobre luto, né? Então ele fala exatamente a sensação de que as coisas estavam ruins e agora as nuvens estão voltando ao céu, brilhando, brincando. E é uma música. Na verdade, um poema que a Samia fez para as mães enlutadas. Ela fez em cima da história do nosso filho, ela pegou, fez este soneto e depois ela musicou. E ele é um poema extremamente consolador pela possibilidade de você ter a compreensão de que a vida continua. E depois de alguns anos dessa experiência vivida, a Samia começou a tentar reunir pessoas que trabalham com atividade de luto. Eu venho reunindo, Rubens, há um tempo, esses trabalhos. Até coloquei aí para você o link de uma planilha do que eu já consegui reunir de pessoas que trabalham com luto. Então, se alguém quiser, tá aí a planilha, aí tem o dia, o horário. E, inclusive, lá na frente, na coluna M dessa planilha, a gente colocou os vídeos das pessoas apresentando seu trabalho. Oi, eu sou fulano de tal, nosso trabalho funciona tal dia, ele funciona assim, assim, assim, e explica como é. Então, há trabalhos virtuais, presenciais e.
0: Isso quer dizer presencial e online. Então, quem dizer, às vezes,
1: Tem.
0: quem está fora, no lugar não tem, né?
1: E isso tem os online, temos presenciais, e também materiais. A Samia produziu cartilhas, material orientativo, o que ela vai produzindo, aí a gente vai colocando aí à disposição. Esse link vai permitir com que as pessoas possam acessar esse material e conseguirem fazer uma apropriação mais efetiva do que tem de trabalho de luto nas suas cidades, tá bom?
0: Tá, ó, se você estiver nos acompanhando agora, às vezes você não conseguiu pegar aí no chat o link, vamos fazer o seguinte: pode escrever para a gente aqui no WhatsApp da rádio ou no Fale Conosco, arroba radiofraternidade.com.br, que a gente repassa para você o link, né? Esse link com o trabalho com os enlutados. Às vezes você pode até criar aí um núcleo aí onde você tá, entendeu? Porque a
1: Isso
0: gente sabe,
1: mesmo.
0: a gente precisa ser multiplicador dessa mensagem que consola, dessa mensagem que dá esperança. Né? Então, às
1: E tem
0: vezes.
1: mais. E tem mais, Rubens. Às vezes o trabalho já existe e nós não estamos sabendo. Então, vem para cá, vem se cadastrar conosco e partilhar seu material, o que que você faz, como é que você produz isso, para que mais pessoas possam ser beneficiadas.
0: Às vezes você está aí acompanhando a gente, já tem um trabalho, como o Jorge falou, e às vezes aí na sua cidade outras pessoas não estão sabendo disso. Então, a ideia que o Jorge até tinha falado para a Sami quando ela me mandou, falou: não, coloca no Docs, porque aí conforme for atualizando, aí não precisa nem gerar um outro PDF, já está lá.
1: Exato, é. Esse aí está no Docs.
0: Então fica fácil. Então chegou mais um lá, o link é o mesmo, vai só ampliando o trabalho. Tá bom?
1: Perfeito.
0: Então vamos lá, vamos para a nossa primeira pergunta de hoje, Jorge. Olha, eu não sei se você vai saber responder ela, mas uma pessoa nos escreveu aqui com uma dúvida que é o seguinte: eu fiz um comentário no estudo de hoje, no grupo que ela está, né, que a cesta usada nos estudos lá em Paris, aquela cesta da psicografia, né, era uma cesta de vernis, suporte de vinho. Eu fui contestada. Onde encontra essa informação dentro da doutrina espírita? Tem alguma coisa, Jorge?
1: Eu não entendi a parte da sexta-feira. Sexta-feira de.
0: Não, cesta Virne, aquela cesta de psicografia, quando nas mesas girantes lá.
1: Sim.
0: Eu imagino que seja essa a dúvida dela, né? Então, a cesta de Virne, que ela quis dizer.
1: Você falou sexta e eu entendi sexta-feira, as reuniões de sexta, porque as reuniões da Sociedade Parisiense de Estudos Espíritas era na sexta.
0: Ah, tá.
1: Na sexta-feira. Olha, não dá para a gente dizer se a sexta era de Vime ou se era de outro produto, mas o que a gente sabe é que eles trançavam na sexta a caneta. Então, ela deveria ser de algum material que permitia alguma coisa que você colocasse por entre as tessituras da cesta. Ela não é uma cesta lisa, ela é uma cesta trançada, até porque naquela época não existia. Vai ser de quê? De plástico? Não tem como ser. Então ela é de algum material, certamente de madeira, e ela permitia que encaixasse a caneta nela. Eu já vi algumas, acho que foi até na Itália,

0: Elas são de um material parecido vime mesmo. Deixa eu colocar isso aqui para a gente poder ver.
1: Tá,
0: Abrir
1: compartilha.
0: imagem numa nova guia.
1: Isso, apresentar.
0: Aí a gente vem para cá. Ah,
1: Pois é.
0: essa daqui está no Museu de Bruxelas. Aqui o link é esse.
1: É, cadê o link, Jorge? Não chegou pra... Ah, tá, pegou. Deixa eu abrir ela aqui. Mas então,
0: Isso.
1: ah, tá. Eu vou tentar colocar ela aqui enquanto você fala mais um tiquinho dela aí.
0: Então, essas cestas foram a primeira ideia porque está muito próximo de um fenômeno de efeitos físicos. Eles prendiam a caneta na cesta e aí ninguém tocava na cesta. Olha como ela é. Ela é feita de um material mesmo trançado, né? De um tipo um vime, é um. E ali no centro dela você prende a cesta. Essa está no Museu de Bruxelas.
1: Interessante, ó. Interessante.
0: Aí as pessoas colocam a mão no entorno da cesta e ela escreve sozinha. Foi
1: Ah.
0: depois que tomou-se a ideia de colocar na mão do médium para facilitar.
1: E aí, na mão do médico, no médium, acho que facilitou bem mais, né?
0: Facilitou mais. É porque às vezes a mediunidade ela é intuitiva, ela não é mecânica, porque esta só serve para os fenômenos de efeitos físicos e aquela mediunidade mais mecânica que não tem contato com nada. Aí, quando vai para a mão do médium, pode se fazer intuitiva, que as ideias vêm e o médium vai colocando as ideias no papel.
1: É porque o médium para esse caso da cesta, ele precisava se doar fluido, né? Então, quer dizer,
0: Efeitos físicos, é. Aí é efeitos físicos.
1: aí é mais um difícil um tiquinho, como a gente diz por
0: É
1: aqui.
0: mais difícil um tiquinho porque tem que ter um médium de efeitos físicos. Eles não são tão comuns.
1: É verdade. Ô Jorge, então
0: Intuitivos mais fáceis. Vamos lá.
1: vamos para a próxima pergunta também, que chegou para a gente. As intuições que temos são sempre dos nossos benfeitores espirituais? Aconteceu comigo por várias vezes uma forte intuição para olhar algo e descobrir o que estava acontecendo. E era algo muito muito ruim relacionado ao meu casamento. Minha dúvida é: fui intuída por um anjo amigo ou por um espírito que queria ver o circo pegar fogo, provocar discórdia ou até mesmo o fim do casamento? Muito obrigada por me esclarecer. Forte abraço a todos. E aí?
0: Questão 549 de O Livro dos Espíritos fala que Kardec pergunta se os espíritos influenciam, e aí eles respondem muito mais do que supondes de ordinário, são eles que vos dirigem. Mas não está escrito espíritos bons, está escrito os espíritos. Então nós estamos sujeitos sim à influência dos espíritos, sejam eles espíritos mais elevados ou menos elevados ainda. Nós é que vamos decidir a qual desses daremos ouvidos. Nesse sentido, a questão 549 nos traz essa informação, e a 550 avança um pouquinho mais, porque ela diz, Kardec pergunta, e como eu vou saber se o pensamento é meu ou o pensamento é dos espíritos? E aí segue-se um diálogo em que os espíritos, olha, isso não importa se é seu ou se é deles. Uma vez que você acolheu o pensamento, ele passa a ser seu. Então, de que adianta dizer, ah, isso foi sugerido, não, isso foi meu? Da feita que você recepcionou, ele pertence. Aí Kardec insiste, se ele existiria uma possibilidade, e aí é dito a Kardec o seguinte, o primeiro pensamento que nos vem é o nosso, o segundo é de quem nos inspira. E aqui você pergunta, se você poderia ter sido influenciada por um espírito
1: Infeliz.
0: negativo, infeliz, não vou dizer que seja mal, porque ele pode não ser mal, porque questão 512 a 514 de O Livro dos Espíritos fala sobre a natureza dos espíritos que se vinculam a nós. E Kardec separa em quatro tipos. Então, existem os espíritos mentores, os espíritos familiares, os simpáticos e

0: ele chama de mau gênio, ele não chama de obsessor. É, mentores são os mentores, aqueles que estão lá em cima. Espíritos familiares são os que nos gostam, mas têm uma evolução parecida com a nossa, não tem grandes conhecimentos. Depois tem os simpáticos. Simpático tanto pode ser positivo como pode ser negativo, mas ele é simpático a você. Pode levar você para beber, mas pode levar você para estudar. E o mau gênio, que seria aquilo que nós costumeiramente chamamos de obsessor. Então, nós podemos ser influenciados por qualquer um desses. O que nós temos de informação no Livro dos Médiuns, item 256, que trata sobre a identidade dos espíritos, ali é colocado que os bons espíritos nunca se agradam de fazer a cisânia, nunca se agradam do mal, nunca se agradam de revelar as imperfeições do outro. Então, quando a gente está diante de um cenário desse tipo, o mais razoável é que não seja um mentor. Pode ser um espírito familiar? Pode, porque o espírito familiar ele pode ter características mais humanas e nos trazer esse tipo de sentimento. Pode ser um espírito simpático? Pode, pode. Um espírito que nos é simpático, ele tanto é simpático para o bem, como é simpático para o mal. Pode ser um mau gênio, um obsessor? Pode, pode, claro que pode. É, aqui a gente tiraria fora o mentor, porque o papel do mentor é sempre o de fortalecer. Se ele tivesse que atuar numa circunstância dessa, ele atuaria no sentido contrário, no sentido de fortalecimento da pessoa para as provas da vida, porque caso isso viesse a ser revelado, você teria mais força moral para suportar o golpe. Agora, os outros espíritos de menor evolução, eles não estão tão preocupados com os efeitos em você daquilo que lhe apontam. Então, nessas circunstâncias, é plenamente possível que essa influência espiritual tenha acontecido, mas não de um mentor, mas de qualquer um dos outros três tipos: um espírito familiar, um espírito simpático ou um mau gênio. Kardec chama de mau gênio, Rubens, porque o obsessor é um obsessor. E um mau gênio pode ser apenas um que esteja promovendo um processo de assédio espiritual sem ser verdadeiramente uma entidade que já está vinculada a você. Obsessão é um processo mais grave de vinculação permanente entre dois seres. E um mau gênio pode ser alguém que passa, vê uma circunstância e arma uma armadilha para que você caia nela.
1: Muito bem, Jorge. A gente vai para mais uma pergunta. É o Pinga Fogo, edição número 304, 9 de março de 2026. Muito obrigado a você pela sintonia aqui com a gente na rádio e também aí no canal do YouTube da Web Rádio Fraternidade, também nos nossos parceiros. Eu já assisti, e vamos ver se você pode ajudar, porque eu acho que é da sua área de números e de dados, né? Já assisti inúmeras palestras espíritas onde se afirma que os suicídios aumentaram muito nos últimos tempos. Porém, sempre que pesquiso sobre isso, encontro dados que mostram um quadro oposto. Na grande maioria dos países, as taxas de suicídio por 100 mil habitantes reduziu dos anos de 1980 para cá, em especial nos países desenvolvidos. Se minha pesquisa estiver correta, seria importante que os palestrantes e pesquisadores espíritas tenham mais cautela com essas afirmações sobre o crescimento do suicídio. O que a gente pode dizer para ele, Jorge?
0: Olha, eu não pesquisei fora do país. Eu sei que tem um estudo muito interessante, você pode procurar, de Max Weber, um estudo feito no início do século XIX, em que ele apresenta taxas de suicídio na Europa. Nessa época, quando Max Weber faz esse estudo do suicídio e levanta números e estatísticas, ele abre uma área da ciência chamada sociologia. É um estudo muito interessante, uma obra até de um certo volume, em que ele vai analisando o suicídio, os tipos de suicídio, o gênero, etc. Uma série de coisas. É uma obra interessante para você fazer uma confrontação com os dias de hoje. Eu não tive a oportunidade de olhar os números de suicídio no mundo, não é? do ponto de vista assim, mais técnico. Ouço muitos comentários nesse sentido, até pela facilitação com que a sociedade hoje trabalha em alguns países, com o chamado suicídio assistido, em que as pessoas se internam nos hospitais e tal. Eu não li as estatísticas internacionais, mas tenho visto muitos comentários nesse sentido. Agora, do Brasil, eu vi. E do Brasil, eu tenho. Por quê? Porque eu entrei nos dados do DataSUS. Nós temos hoje no Brasil uma base muito interessante, muito boa, do Ministério da Saúde, chamada DataSUS, que tem todo tipo de informação lá dentro. E aí eu fui pesquisando, dar um pouquinho de trabalho, não foi muito fácil de achar, porque quando você escreve suicídio não aparece, ele não tem assim, mas é lesão autoprovocada, aí você vai procurando lesão autoprovocada com óbito, aí tem pelos vários tipos de lesões, né, que as pessoas podem usar suicídio de uma forma, de outra, de outra, de outra, aí aparece lá. E eu peguei esses números, eu tenho esses números. Eu levantei as curvas e eu posso afirmar para você dos números que eu, não foi ninguém que viu, eu tirei do DataSUS, os números têm subido, sim. É verdade o aumento que está acontecendo nos nossos números. Eu posso até dar uma procurada aqui, que eu acho que eu encontro os números que eu havia conseguido encontrar sobre o DataSUS, para dar uma mostrada. Não, não vou mostrar isso, não. Não vou mostrar isso, não.
1: Esses dados que o Jorge está falando são dados do Brasil que ele levantou, mas eu acho que o foco é essa. A informação no Brasil é que os dados que você tem é que a gente teve um aumento.
0: No Brasil, sim. No mundo, eu não posso garantir.
1: Então, assim, a realidade que o Jorge encontrou na sua pesquisa feita junto com um órgão oficial, que é o DataSUS, né, tem essa informação do aumento do número de casos de suicídio. É preocupante.
0: Olha, eu fiz uma pesquisa rapidinho aqui e está dizendo o seguinte, que as taxas de suicídio têm apresentado aumentos preocupantes em certas regiões, apesar de uma leve diminuição global entre 2000 e 2019. Nas Américas, o número cresceu 17%. Já na Europa, houve uma redução. Né? Agora, no Brasil, tem subido. Uma coisa importante da gente destacar é que o Brasil, ele tinha, eu disse tinha, uma das menores taxas de suicídio do mundo. E de uns tempos para cá, essa taxa vem subindo. Então, pode ser que nós estejamos nos aproximando das taxas de suicídio dos outros países, os outros estão num ponto de saturação, não sei, mas é uma coisa importante para se destacar, ele tem razão. Se estiver acontecendo realmente uma redução do suicídio, a gente precisa fazer uma correção de rota, e não está errado. Na medida em que, se houver, de fato, uma redução do suicídio no mundo, a gente pode fazer. Mas no Brasil, eu posso afirmar, há crescimento, sim.
1: E um detalhe importante, que acho que até você mencionou aí, é que de um tempo para cá também nós temos que destacar o suicídio assistido, que talvez não entre na estatística a gente não sabe, tem que fazer esse estudo. Talvez aí se justificaria, talvez, a diminuição. Não sei, é um trabalho de pesquisa. Né? Então vamos lá, lembrando que não existem órgãos, quando a gente levanta esse tema público, nós temos o CVV para buscar ajuda, viu gente, 188, não, se você estiver passando por alguma dificuldade, algum problema, buscar o CAPS, por exemplo, buscar o atendimento médico, para que você possa passar por esse momento de enfrentamento da dificuldade, que quando vem essa temática, suicídio, atentado contra a própria vida, né, a gente precisa trabalhar também meios de defesa, de buscar ajuda, de buscar socorro, e a doutrina espírita nos mostra que a vida continua. Então, não é o extermínio da própria pessoa que vai resolver os problemas. Vamos seguindo aqui com o programa, Jorge. A próxima pergunta que a gente separou aqui, nosso internauta, ele escreveu para a gente aqui, e a colocação que ele faz é a seguinte, olha, por que é tão difícil largar o vício físico? Tem relação a outras vidas? O que a gente pode dizer, Jorge?
0: A gente não pode dizer que obrigatoriamente tem uma vinculação com outra existência. Mas ele tem um certo vínculo com a história do espírito. Vou ser mais claro. A pessoa diz assim, eu sou usuário de cocaína. Será que isso vem de outra existência? Com certeza não, porque na outra existência não tinha cocaína. Então eu não posso dizer que obrigatoriamente um vício que eu tenho hoje, eu trago este vício do passado. Eu posso não trazer o vício, mas eu trago a matriz dentro da minha alma da questão do vício. Eu vou contar uma coisa para você, Rubens, muito interessante sobre isso. Uma vez conversando com um diretor de uma instituição de atendimento a pessoas que eram adictas de drogas, eu estava conversando com ele, o assunto é cumprido, interessa só esse pedaço. Aí ele disse assim para mim, não, você está considerando errado. Você está considerando que a droga faz mal às pessoas. Aí você não faz? Não, a droga não faz mal a ninguém. Disse, mas como que você, sendo diretor de uma instituição que trabalha com esse tipo de público, me diz que a droga não faz mal? Disse, não, a droga não faz. Se você pegar um quilo de cocaína e colocar em cima de uma mesa, ela não morde, não ataca, ela não faz nada. Quem vai buscar a droga é o indivíduo doente. O problema não está na substância, está no indivíduo desaparelhado. Nós temos que trabalhar na melhoria do indivíduo para que ele não precise nem de uma, nem de outra, nem de outra droga. Seja as drogas lícitas ou as drogas ilícitas. Enquanto o ser humano for frágil, não adianta você procurar fazer outro tipo de coisa, porque ele sempre encontrará uma estratégia para fugir da sua realidade. Então, assim, os nossos vícios materiais, e eu estou considerando especificamente a questão da droga, os nossos vícios materiais, de uma droga, por exemplo, ele tem a ver com um vício da alma que é a fuga. Eu bebia no passado e eu estou bebendo nesta existência. Então, evidentemente, eu tenho uma tendência a este tipo de comportamento pela porta da fuga que eu encontro. Não tinha cocaína no passado, mas hoje tem, eu acho, essa porta. Então, hoje tem tantas drogas, meu Deus, é incontável o número de drogas diferentes que o nosso planeta hoje dispõe. E muitas pessoas, evidentemente, que trazem uma matriz de fuga, encontram nessa substância, não importa qual seja, a porta de saída para não se defrontarem com as suas dificuldades. Então, sim, existem as questões do passado. Eu tenho, por exemplo, uma pessoa que tem uma tendência de ter uma vida promíscua, desregrada. Evidentemente, ele traz essas experiências de uma outra existência. Ele viveu histórias de sexualidade desregrada no ontem, renasce com as suas emoções bastante fragilizadas. Quando ele ingressa nessa existência, ele tende a repetir a história do ontem, ou seja, há uma forte vinculação. Porém, nós não podemos dizer que todas as expressões de viciação que nós temos nascem necessariamente do ontem. Porque se assim fosse, os do ontem nasceram do ontem e do ontem do ontem. Tem que ter um momento em que elas começam. Portanto, existem sim circunstâncias nas quais os indivíduos iniciam um processo de viciação nesta existência. A pessoa escorrega, por exemplo, ela teve um relacionamento afetivo frustrado e em função disso ela fica profundamente abalada. E alguém oferece para ela uma porta de fuga para um vício. E ela entra por ele. Ou você, de repente, tinha, vamos falar de sexualidade, uma natureza mais promíscua, mas vivia numa sociedade que lhe continha. Você era contido pela sociedade. Em você havia um clamor, mas a sociedade lhe barrava essa prática. Você renasce hoje numa sociedade muito permissiva como a nossa, aí você vai descobrir que você tinha, só que no passado você nem era assim. Agora, nesta encarnação, é que você caiu neste quadro de comportamento, como pode ser também histórias de desamor muito profundas. Existem situações em que as pessoas são abandonadas e se sentem muito afetadas na sua autoestima. E para provar que ela é capaz de seduzir, que eu ainda sou capaz de ser atraente para alguém, eu me lanço numa vida promíscua porque eu quero provar para o meu parceiro que eu não sou tão imprestável como ele pensava que eu fosse. E aí eu inicio uma história de promiscuidade. Não é? Tem também, só para a gente encerrar, os casos das pessoas que, em função da fama, em função da visibilidade que uma vida promíscua lhe oferece, ela está em busca do sucesso do ponto de vista, vou falar assim, profissional, porque quanto mais promíscua esta pessoa é, maior é o número de seguidores que ela tem, maior é o número de pessoas que se interessam pelo seu, entre aspas, trabalho. Então, a pessoa se torna cada vez mais promíscua, exatamente para atender um clamor do mundo dos negócios, do mundo do business, né? do mundo da fama, e a pessoa se joga nessa direção, infelizmente se destruindo, e no passado podia não ter, mas as matrizes da imperfeição moral, elas estão dentro de nós, ou seja, um espírito que tinha já uma evolução, que já tinha se resolvido, ele não volta a cair numa circunstância dessa, salvo se a sua virtude for apenas aparente.
1: Muito bem, Jorge, ouvintes, internautas, vamos seguir aqui com Pinga Fogo, Jorge. A próxima pergunta que a gente vai trazer é a seguinte, olha, eu gostaria de uma luz. Somos 5 irmãos, o mais velho sempre fez escolhas erradas, roubando da gente, de nossa mãe, que tem demência. Nós sempre desculpamos, nunca deixamos de recebê-lo. Ano passado ficou doente, com câncer, ajudamos, estivemos ao seu lado, mas na primeira melhora, ele tentou nos enganar mais uma vez. Agora, sua mulher e filha dizem que ele está arrependido, um pouco mais fraco em função da doença. Faz uns meses que não nos vemos. Nós não temos sentimentos ruins em relação a ele. Nossas portas estão sempre abertas, mas dessa vez seria bom que ele viesse atrás. Se não, não vai aprender. Será que estamos agindo errado? Agradeço a todos pelo trabalho que fazem. O que a gente pode dizer para os nossos irmãos, Jorge?
0: Acho que vocês estão plenamente corretos, porque a orientação do Cristo é sede simples como as pombas, mas prudentes como as serpentes. Até benefício dele mesmo, para que ele não se comprometa mais. E como vocês estão dizendo que não guardam mágoa, não guardam ódio, estamos num caminho correto. Deve se preservar para não dar a ele a oportunidade de maiores comprometimentos, mas, sem ruptura, regrar um pouco mais para que ele não tenha espaço para novos desvios. E, tanto quanto seja possível, separar a pessoa do seu erro. Ou seja, o erro dele é condenável, mas ele nunca deixará de ser irmão de vocês. Então, se for necessário cuidar dele, mas protegê-lo do seu próprio vício, não permitindo com que ele tenha a chance de fazer isso. E não sei se alguém da casa tem esse nível de abertura com ele, para, no caso de ele tentar uma nova investida, de pegar alguma coisa da família, ter condição de dizer, olha, a seu benefício de todos nós, é melhor que você não faça isso. Mas tem que se falar isso com muito afeto, sem... Você não vai fazer, você vai enganar de novo. Vou falar de maneira bastante tranquila. Não será bom se você fizer isso de novo. Você já teve algumas oportunidades. Não ficou legal o que você fez. Nós somos seus irmãos. Mas a gente não pode permitir que você faça isso de novo. Nós amamos você. Por isso que nós não queremos que você se comprometa mais. Já chega para você. Não. Nós, seus irmãos, vamos protegê-lo para que você não faça isso de novo, nem conosco, nem com nossa mãe. Então, protegê-la, se ela tem demência, protegê-la para que ela não seja novamente vitimada por uma atitude dele. Então, existe, sim, muitas possibilidades de se fazer um cuidado específico sem ruptura. Romper, jamais. Ser ingênuo também não serve. É ser assertivo, seria a melhor estratégia nessa condição. Amor, mas com prudência.
1: Muito bem, é o nosso Pinga Fogo, edição de número 304, 9 de março de 2026. Jorge, na casa espírita onde frequento, nosso internauta perguntando, né? Só se faz o que o espírito da casa manda. Isso é certo? Por favor, pergunta, Rubens. Está perguntando. Com você, Jorge.
0: Olha só. Existem muitas instituições, e nós não estamos aqui para criticá-las, mas existem muitas instituições que elas não são verdadeiramente espíritas. Elas são instituições mediúnicas. Às vezes elas se creem até, elas até se apresentam como espíritas, mas elas não são. As pessoas usam o nome espírita, mas são apenas locais de consulta mediúnica, tem pouco estudo, há muito mais uma ênfase para a mediunidade e para uma pessoa particular dentro da instituição que se apresenta como sendo, não está uma palavra meio, chamar o médium forte da casa. Então, essas construções, elas não são exatamente o formato de uma casa espírita. Numa casa espírita, o mais esperado é que existam os estudos, as tarefas assistenciais, as reuniões mediúnicas e uma compreensão muito clara de que quem deve regir a casa deve ser as pessoas e não os espíritos. Os espíritos, eles, quando muito, orientam as coisas de caráter geral. Mas eles não orientam a funcionalidade da casa. Olha, quarta-feira a reunião tem que começar um pouquinho mais cedo e vamos ver se a gente coloca uma pessoa na recepção, porque quem está lá não está. Isso não é papel de espírito. Eu fui uma vez, Rubens, fazer uma palestra há muitos anos. Há mais de 40 anos atrás, eu fui fazer uma palestra no centro espírita. Eu devia ter uns 21, 22 anos na época. E aí eu saí de casa para fazer essa palestra, era um centro espírita lá no final, isso era lá em Belém do Pará. Mas era um. Peguei um ônibus andando com meus cartazes, andava com cartaz para fazer palestra. Quando eu cheguei lá, era um centro muito pequenininho, de terra batida, nem piso tinha. Os bancos ficavam assim balançando na terra batida. Aí eu me sentei para fazer a palestra, chegaram duas pessoas. Fiquei lá esperando. Aí o presidente da casa disse, só tem duas pessoas hoje, hein? Aí foi lá dentro. Daqui a pouco ele voltou e disse, olha, o mentor falou que você pode falar, assim, para você fazer a palestra. Ele foi perguntar para o mentor se, tendo duas pessoas, se eu deveria fazer a palestra ou não. Então, esse tipo de circunstância não é esperado dentro de uma instituição espírita. Porém, se esses agem equivocadamente por uma consulta sistemática aos espíritos, agirão mais erradamente ainda os que brigarem na casa porque isso acontece. Questão 841 de O Livro dos Espíritos. Quando existem divergências, deve-se sempre usar a fraternidade. É o que coloca a questão 841. Então, a gente precisa estar disponível para as possíveis observações, mas com muito amor. Porque se não for para fazer com amor, é melhor que se cale. Porque o objetivo não é a rigidez de um movimento que segue um espiritismo ascético, sem nenhum tipo de contaminação, uma coisa linda, mas que não tem afeto. Que não tem afeto. Qual é o sentido que tem isso? Então a gente tem que compor com as pessoas. Vai ouvindo, vai conversando, vai tentando, Porque é essa a nossa área de educação, a relação com o outro. É muito fácil assim, olha, ou o senhor se encaixa, ou a gente vai embora da casa, aí larga o senhor para trás. E o que, que eu aprendi? O que, que eu me desenvolvi de amor? Então, antes de qualquer ruptura, o primeiro movimento deve ser um movimento de diálogo, de sentar junto, de conversar, sabe? Ah, mas a pessoa não vai mudar. Aí tem algumas questões para ver. Se esse centro espírita que você está frequentando for no terreno do dono, nunca vai dar certo. É. Esse daí não vai. Não, porque meu pai fez no fundo de casa um centro espírita, está no fundo da minha casa, meu pai era um médium, passou para mim, eu estou passando para o meu filho. Cara, a chance de dar certo é muito pequena. É muito pequena. Quando é uma instituição que não está na propriedade de ninguém, que não tem um dono, tem uma diretoria constituída, aí tem mais chance das coisas darem certo. Aí a gente vai ficando e vai aguardando as oportunidades, vai fortalecendo os grupos de estudo, porque naturalmente os grupos de estudo eles vão lavando essas práticas personalistas, essas práticas equivocadas. Mas, respondendo objetivamente sua pergunta, não, essa prática não é uma prática recomendável, porém menos recomendável você brigar com os outros para tentar consertar os centros. Solução? Fortalecer os grupos de estudo para que a gente vá devagarinho transformando a casa. Não deu, deu errado, a gente se retira sem ódio e vai para outra instituição. Tá bom?
1: Muito bem, vamos lá para mais uma pergunta. Jorge, internautas que estão conosco. Poderia me esclarecer uma dúvida? Na passagem evangélica em que Jesus pergunta à multidão quem é minha mãe e quem são meus irmãos, ele afirma que é sua mãe, que é sua mãe e são seus irmãos todos aqueles que fazem a vontade do Pai. Com essa afirmação de Jesus, ele não estaria considerando como seus irmãos aqueles que estivessem em pecado ou que fossem ateus? E aí, Jorge?
0: É importante que a gente entenda que todo texto pertence a um contexto, porque quando a gente tira o texto do contexto, a gente acaba mutilando a ideia que se teria. Nós poderíamos ter uma ideia equivocada com relação a isso, se nós assim considerássemos, esquecendo as outras passagens em que o Cristo também comentou sobre outras questões. Quando ele disse, eu não vim para os sãos, mas para os doentes. Graças te dou, Senhor, porque ocultaste estas coisas aos doutos e revelaste aos pequeninos. Quantas outras centenas de oportunidades Jesus se apresentou como sendo o acolhedor da misericórdia. Parábola do filho pródigo, da ovelha perdida. Então eu tenho muito mais contextos de inclusão de Jesus do que esse. E qual é o sentido desta passagem? O Evangelho segundo o Espiritismo, capítulo 23, chama A Estranha Moral, ele tem um trecho em que ele fala disso, em que o objetivo da lição aqui era separar a parentela espiritual da parentela espiritual. A parentela corporal é aquela que tem meu pai físico, minha mãe física, meus irmãos biológicos, né? Ah, essa é minha parentela corporal. Mas eu tenho uma parentela espiritual que são as pessoas que, de certa maneira, eu elegi para fazerem parte da minha vida de relacionamento. Então, aqui nessa passagem que Jesus fala, meu pai e minha mãe são aqueles que fazem a vontade de Deus, ele está dizendo que existe um grupo de espíritos ligados à minha história. Esses são meu pai, são minha mãe, que são os que têm ideais semelhantes ao meu, que fazem parte da minha família espiritual. Mas nós não podemos daqui levantar uma espada para conceituar Jesus como alguém que excluía os chamados pecadores, porque no outro prato da balança, sou capaz de colocar centenas de passagens do Cristo, inclusivo, acolhedor e misericordioso. A coisa aqui era separar parentela corporal de parentela espiritual.
1: Muito bem, Jorge, ouvintes, internautas. Vamos seguindo aqui com o Pinga Fogo, mais uma pergunta que a gente recebeu aqui, Jorge. As pessoas pedem bastante da espiritualidade quando vão nascer. E quando estão aqui vivendo a vida terrena, faz tudo diferente. O que, que a gente planeja de um jeito aí, eu interpretando, por que, que a gente planeja tanto do lado de lá, chega de cá e faz tudo diferente, Jorge?
0: Porque esse é o objetivo da encarnação. O objetivo da encarnação é para saber o quanto que eu falo é o que eu sinto. Porque eu falo uma coisa, mas eu posso sentir outra. E eu posso estar iludido com relação ao que eu sinto. A gente não diz assim, meu Deus, eu seria capaz de qualquer coisa por amor a fulano. E às vezes isso não se concretiza. Existe uma passagem no Evangelho em que Pedro, o apóstolo, diz: Senhor, para onde tu fores, eu vou. Eu daria minha própria vida se fosse necessário por ti. E depois ele vai fazer a negação nessa mesma noite. A gente às vezes acredita que a gente é de uma forma, mas no fundo nossa personalidade é outra. Então, o que a gente nota é que a encarnação ela é o grande instrumento revelador de quem nós somos. Quando eu estou do lado de lá da vida, eu tenho uma crença sobre mim melhor do que eu de fato sou. Então, o que é que você acha que você pode fazer? Ah, eu posso fazer isso, eu posso fazer aquilo. E aí eu relaciono uma série de coisas que eu acredito que eu sou capaz de fazer. E ao reencarnar, como tem o esquecimento do passado, esse abrandamento das nossas memórias, ele faz com que, não o que eu digo, mas o que eu de fato sinto, brote de dentro das nossas almas e você descubra quem você é. Eu poderia, numa comparação grosseira, dizer que a encarnação é o raio-x do espírito, porque a encarnação vai revelar o que existe na intimidade da minha alma. É por isso que muitas vezes nós estamos vivendo uma determinada circunstância de vida e depois, quando a gente encarna, a gente apresenta mais ou menos diferente daquilo que se fazia antes. Por quê? Porque a virtude ainda não está sedimentada. E para que serve isso? Para que eu me descubra e diga, eu tenho falha bem aqui, eu vou me preparar mais e vou voltar de novo para ver se eu coloquei para dentro isso. Não ficou só na pele da alma, não ficou só nos aspectos iniciais da minha consciência. Ou se eu verdadeiramente me convenci do que eu teria que mudar a minha forma de ser. A encarnação revela o nosso verdadeiro estado espiritual.
1: Muito bem, Jorge, ouvintes, internautas. Chegou uma pergunta aqui, Jorge, interessante também. Olha, se o espírito está reencarnando 6 meses de gestação no útero materno, e ele... Não, mas aí no que ele vai falar assim, 6 meses de gestação no útero materno, e ele recusa o reencarne, isso pode ser considerado um suicídio?
0: Essa é uma questão que eu já tenho visto algumas pessoas considerarem, porque ele está, digamos assim, refugando a prova que ele teria. O Livro dos Espíritos não chega a tratar isso como um suicídio. Ele não aborda desta forma, como se fosse uma desistência dele. Não como um suicídio pela gravidade que é, pelo fato de você, diante da circunstância já estabelecida, promover a ruptura dos laços. Mas não deixa de ser uma experiência frustrante e que contabiliza para o espírito como sendo um insucesso. Porém, o insucesso de um suicídio é muito mais gravoso porque a encarnação está completa, você teve um período de se organizar, teve uma possibilidade de entender o que está acontecendo e decide pela interrupção da vida. Então, há uma responsabilização maior, embora a gente saiba que, mesmo a questão do suicídio, depois do período longo de sofrimento, todos terão a chance de se recuperar e terão um futuro feliz como qualquer outro espírito, e que os nossos filhos não estão perdidos porque se suicidaram, mas ela é mais gravosa pelo fato de que você completou o processo reencarnatório teve todo um aparelhamento para isso e então desistiu. A desistência na gestação também é um fato lamentável e que será contabilizado nas experiências que o espírito terá na sua história espiritual. Não é um ato positivo, é um ato negativo e que, evidentemente, tem suas consequências, mas numa intensidade bem menor do que o suicídio, assim chamado formal.
1: Muito bem, Jorge, ouvintes, internautas, é o nosso Pinga Fogo. Tem uma outra pergunta, não sei se você vai saber ajudar a esse internauta a entender ou esclarecer. O que você pode falar sobre as encarnações de Saulo de Tarso? Sei que ele reencarnou como Santo Agostinho. Qual livro fala sobre esse assunto? Dá para falar alguma coisa, Jorge?
0: Olha, eu nunca tinha ouvido falar que ele teria sido Santo Agostinho, primeira vez. Não sei se ele pode ter sido Santo Agostinho, porque Santo Agostinho teve uma vida muito promíscua antes de se converter. E Saulo de Tarso não tinha vida promíscua, pelo menos é o que fala a obra Paulo e Estevão. Ele não teria sido promíscuo, ele era duro, até cruel, mas ele não era promíscuo. Essa área, em princípio, ele não teria grandes problemas, mas na área da intolerância, muitos. Santo Agostinho não era uma pessoa com esse perfil, era boêmio, era promíscuo, depois que se converte. Agora, uma coisa curiosa, né? Os dois têm uma pegada parecida em termos de doutrinar, de pregar, de construir ideias. Os dois são doutrinadores, há uma semelhança entre eles. Mas eu não sei dizer para você se um é a encarnação do outro. Nós temos uma obra de Hermínio de Miranda em que ele trata sobre a possibilidade de que Saulo de Tarso tenha reencarnado como Lutero. Chama-se As Marcas do Cristo, volume 1 e volume 2. No volume 1, ele mostra Paulo, e deixa os ganchos para Lutero. No volume 2, ele fala de Lutero e aponta para os ganchos em Saulo de Tarso. Mas é a opinião de um autor. A gente não pode se abraçar com a opinião de uma pessoa para dizer, tem uma obra espírita que fala, então é. Uma das coisas mais fundamentais no Espiritismo é a universalidade dos ensinos dos Espíritos. Então, a opinião de um médium, a opinião de um autor, a opinião de uma pessoa, não é suficiente para formar corpo de doutrina. E um outro ponto muito importante é que a gente não se prenda muito a esses aspectos de curiosidade, porque eles acabam tendo pouca utilidade prática para as nossas vidas. A gente pode cair num quadro de curiosidade e buscar informações que terão menos importância para aquilo que a gente veio aqui fazer, que é a transformação moral. E uma vez perguntaram ao Buda por que que a gente esquece se a gente não poderia ter acesso ao passado. E o Buda respondeu, se esqueceu é porque era para esquecer. Ponto.
1: Ai, ai, às vezes
0: O Buda tinha uma resposta muito boa, sabe? Uma vez perguntaram para ele, qual é o objetivo da vida? Aí o Buda respondeu, viver.
1: É verdade. Se você esqueceu, não fica lembrando, não, porque tem uma razão.
0: Se esqueceu, é porque era para esquecer.
1: É verdade. Ô Jorge, a próxima pergunta que a gente queria trazer aqui, o nosso internauta pergunta assim, Jorge, por favor, explique João 14, 16 e 17, pois em outro programa lá foi dito que o Espírito de Verdade é o João Batista. E aí a gente foi buscar lá, né? A citação é: e eu pedirei ao Pai que lhes dará um outro Consolador, a fim de que esteja com vocês para sempre. É o Espírito de Verdade que o mundo não pode receber, porque não o vê nem o conhece. Vocês o conhecem porque ele habita com você, estará em vocês. E aí, Jorge?
0: Existem dois versículos aí. Acho que é o 17 e o 26. Você está com o texto aberto aí? Está sem som.
1: Espera aí, Jorge. E eu rogarei ao Pai e ele vos dará outro consolador.
0: Leia o 17 e leia o 26. Acho que é o 26.
1: Não. O Espírito de verdade, que é um mundo que não pode receber porque não o vê nem o conhece. Mas a vós conheceis, porque habita convosco e estará em vós. Aí o 26. Mas aquele consolador, o Espírito Santo, que o Pai enviará em meu nome.
0: Ah. Você viu que lá em cima o Espírito de verdade era o consolador?
1: Uhum.
0: E agora ele é o Espírito Santo?
1: Uhum.
0: Então, se o Consolador é o Espírito de verdade e o Consolador é o Espírito Santo, existe uma uhum. propriedade na matemática chamada transitividade. Se A é igual a B e A é igual a C, então B é igual a C. Então, se o Consolador é o Espírito de verdade e o Consolador é o Espírito Santo, então o Espírito de verdade é o Espírito Santo. Correto? O Espírito uhum. de verdade é o Espírito Santo. Então, eu vou pegar aqui o livro O Espírito da Verdade,
1: uhum.
0: capítulo 8. É muito bom fazer live com o computador, porque para fazer live com celular é muito ruim.
1: Você pode, pode andar com esse computador mais vezes, tá?
0: Ficou bom? Ficou
1: ótimo. Deixa eu colocar aqui maior para o pessoal ver. Ó.
0: Ó, pronto. Aqui, aí. Peraí. Aqui, ó.
1: Aham,
0: o que é o Espírito Santo? Está lendo aí?
1: Ah, Espírito Santo, falange dos emissários da Previdência que superintende os grandes movimentos da humanidade na Terra e no plano espiritual. Vê se é isso mesmo que eu li, Jorge.
0: É isso mesmo. Então. O Espírito Santo, ele não é um Espírito. O Espírito Santo é um coletivo de Espíritos. Eles são, na verdade, uma falange que atua diretamente assessorando o governador planetário. Então, imagina, você tem um governador planetário e tem um colégio de ministros aqui. Esse colégio de ministros, que pensam muito parecido com ele, a ponto de se dizer que o Espírito Santo é a mesma coisa que o governador planetário, o Espírito Santo, que é um coletivo de Espíritos, é quem atua uníssono na mesma ideia. Se você pegar o livro dos Espíritos, logo ali nos prolegômenos, um monte de gente assina, né?
1: Isso.
0: Tem um monte de gente que assina. Uhum. Quer dizer, esses caras é que são o Espírito Santo. Essa galera, porque é um espírito já santificado, por isso que é Espírito Santo. Algumas pessoas querem personalizar, e aí a gente encontra, assim, em algumas passagens da história de Kardec, assim, e o espírito de verdade está aí. Quem está na reunião? Fulano, e mais acima vejo o espírito de verdade. Ué, mas não era um coletivo? Pois é. Desse colégio de embaixadores, vinham vários para participar das reuniões. Em nome do Cristo, autorizados a falar em nome dele. Então, pode ser que numa dessas oportunidades alguém tenha vindo em nome de João Batista para falar. Eu posso ter
1: poderia ser um deles, né?
0: Sim, um deles. Aí, de repente, no outro, eu tive a oportunidade de receber uma entidade também muito elevada que veio para deixar uma notícia, mas ele pertence a essa falange do chamado Espírito Santo, que é o Espírito de verdade, que é o Consolador Prometido.
1: Aí algumas pessoas vão perguntar, mas o Espírito de verdade não seria Jesus?
0: Mas eles falam em nome dele?
1: Não seria, né?
0: É. Olha, nós temos o item 256 do Livro dos Médiuns. O item 256 diz que os espíritos, à medida que eles vão evoluindo, vai ficando cada vez mais difícil saber quem é ele. Porque eles vão ficando com tanta identidade de pensamento que é difícil você dizer assim, isso aqui é Santo Antônio de Paula. Não, isso aqui é São Benedito de Uberlândia. É tão evoluído o espírito que você não consegue mais separar. É mais fácil quando está embaixo. Ah, isso aqui é fulano. Que fulano é que falava assim. Escrevia desse jeito. tinha essa maneira de pensar, subiu muito, começa a misturar. E nesse mesmo item 256 do Livro dos Médiuns, também fala que existem falanges que se apresentam com o mesmo nome.
1: Uhum.
0: Que existem espíritos que usam nomes que não, lhes são, que não são seus para poderem ser identificados pelas pessoas, mas não que sejam seus nomes. Porque o que mais tem no mundo, no universo, é espírito evoluído.
1: Uhum.
0: Resultado, eu posso ter uma entidade que a gente nunca teve notícia dela, ela diz, ah, bota meu nome aí, bota aí, diz aí que meu nome é São Luís, mas ele não é realmente São Luís, mas ele se apresenta como. O importante não é o autor da mensagem, o importante é o conteúdo que ela tem. A última coisa que a gente olha da mensagem é o autor. A gente tem que saber que se o conteúdo dela é bom ou não.
1: Então, quando você recebe, quando você for ler uma mensagem, você não vai lá procurar quem escreveu, não. Leia primeiro.
0: Primeiro lê o autor, depois lê o texto.
1: Ô Jorge, nós vamos fazer o seguinte, nós temos que encerrar o programa mais cedo hoje. Vou pedir para você preparar para fazer a prece para a gente, né? E semana que vem a gente está de volta, viu, gente? É, essa última semana e essa semana vai ser muito corrida pelo Jorge, pro Jorge, coitado. Então, assim, semana passada foi muito corrida. Ele, imagina a cabeça dele, estava em português e espanhol. Portunhol, né?
0: Só espanhol,
1: né?
0: Eu ainda estou pensando em espanhol, você acredita?
1: Acredito.
0: A gente fica pensando em espanhol, eu estou pensando assim. Ter que fazer palestra em espanhol sem saber falar é duro demais.
1: Eu vi, a gente acompanhou algumas coisas, slides.
0: É sofrimento.
1: É, e foi. Eu vou pedir para o Jorge fazer a prece. Essa semana não vai ser diferente, ele vai estar na Conferência Estadual Espírita do Paraná, percorrendo várias cidades, né? Começou nessa semana toda. Então, assim, você que está aí do outro lado, compreenda, a gente fez um esforço para estar aqui junto hoje, fazendo esse programa, que a gente gosta demais, não podemos ter a presença nem da Divina, nem da Sâmia, né? O programa está gravado, foi gravado hoje. Então, assim, mas as perguntas que vocês fizeram aí no chat, a gente recolheu e vai trazer semana que vem para você, tá bom?
0: Aí vai dar tudo certo.
1: Tá, e o importante, gente, é a gente poder ter a oportunidade de estar aqui com você, tá? Você vê que o trabalho aqui, ó, saiu o primeiro livro, tá aqui comigo. Eu tenho falado muito, sabe? Tenho falado muito do livro, e se você ainda não adquiriu, adquira o livro, porque o pessoal fez um trabalho muito bacana, com muito carinho. Demorou a nascer, mas nasceu.
0: Demorou para nascer, é verdade.
1: Mas olha só, a gente trouxe essa temática aqui, mas no livro, uma pergunta: como ajudar uma pessoa que está em tratamento psicológico para depressão e ideação suicida? Tá aqui, tá respondido aqui no livro. Ah, mas como é que eu faço? Depois pode mandar um link aqui pra gente, perguntar pra gente aqui, que a gente manda pra você aí, pra você adquirir o livro, tá bom? Jorge, faz a prece pra gente.
0: Faço, sim. Vamos orar. Querido Senhor dos nossos corações, as nossas almas se enchem de alegria ao perceberem a tua solicitude e a tua proteção sobre as nossas vidas. O teu amor, Senhor, que se expressa nas mais diferentes formas de nos ofereceres o teu beijo divino, a fim de que tenhamos a certeza de que não nos encontramos sozinhos. A capacidade de percebermos as tuas mãos, segurando nas nossas para que possamos caminhar por entre as dificuldades da existência. Revelam às nossas almas que tu nunca nos abandonaste. Deixa assim, Senhor, que te sejamos gratos por tudo o que tu nos ofereces. Que possamos oferecer a ti algo que seja verdadeiramente nosso, para te render graças pelo teu amor. Não te oferecendo as coisas da terra, as coisas materiais e as múltiplas formas que a vida possui de nos dar coisas com as quais possamos querer te agradar. Hoje, de posse do conhecimento espírita, tendo a compreensão mais nítida do sentido profundo da existência, nós queremos oferecer os nossos corações para ti. Não mais os cultos inferiores, não mais os rituais, as liturgias, as oferendas externas, Senhor. Mas nós comparecemos diante da tua presença para te oferecer os nossos corações renovados, as nossas almas transformadas por um propósito superior, a fim de que possamos atestar de maneira inequívoca a nossa resolução de marcharmos na tua direção. Não deixa que desistamos de nós próprios e que mais uma vez nos percamos no caminho, achando que te agradamos com as fórmulas exteriores, com as buscas infrutíferas, com as ilusões do caminho, com as crenças de que as obras do mundo é que nos farão estar próximos de ti. Mas ensina-nos, Senhor, a sublimarmos as nossas almas, a buscarmos a superação da nossa pequenez, a nossa verdadeira transformação moral, para que este seja o hino de gratidão por tudo que tu tens nos oferecido. Mesmo que as nossas existências estejam marcadas por dores, tristezas, perdas, a chance de conhecermos essa mensagem renovadora transforma as nossas vidas e nos aponta um rumo tão extraordinário que não poderíamos deixar de te ser gratos, oferecendo tudo de melhor de nós para a construção da vida nova. É por isso que neste momento que tu nos concedes para estarmos na tua presença, não te trazemos nada nas nossas mãos, nem um objeto, nada de externo, apenas te mostramos as nossas almas, os nossos esforços, as nossas renúncias, as nossas próprias histórias, escritas com as nossas lágrimas e com os nossos suores, na construção de uma história diferente daquela que tínhamos antes de te conhecer. Eis o nosso presente para ti, nosso Senhor, a nossa transformação, o nosso esforço legítimo de nos aproximarmos da tua lei. Obrigado, Senhor, por tudo, muito obrigado por tudo, e que a tua graça esteja derramada sobre as nossas vidas, inspirando os nossos corações e guardando as nossas almas sob a tua proteção de infinito amor.
1: Muito bem. Gente, fica com Deus, viu? Jorge, boa noite para todo mundo aí.
0: Uma noite e uma semana maravilhosa para todos e um abraço muito grande para o pessoal da Bolívia. Um abraço, Marco Antônio, Edneide. Boa noite também para Helga, para meu queridíssimo Fabrício, Roxana. Que todos sejam muito abençoados nessa grande tarefa de divulgação da mensagem espírita nas terras bolivianas. Que Deus abençoe vocês.
1: Muito bem, gente. Fica com Deus, muita paz e até semana que vem. Tchau, tchau, viu? Um abração.

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2: 22 horas e 52 minutos.
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0: Era uma vez um burro de carga que vivia na cocheira de um famoso palácio real.
1: Ora, veja só se pode uma asneira dessas começar uma história com um burro de carga, como se ele fosse muito importante para ser colocado como personagem principal da história.
0: Esse aí era um cavalo... era holandês. Não, era escocês.
1: Árabe!
0: Árabe? Ah, é isso mesmo, um cavalo árabe, que também vivia na mesma cocheira daquele famoso palácio real.
1: Lá, lá, lá, lá, lá, lá, esse também é outro grande erro. Eu, que já ganhei vários prêmios, um velocista do melhor estirpe, acariciado por mãos de princesas, elogiado pelas palavras dos reis, aqui, dividindo a mesma cocheira com esse burro. Olha só pra ele. Cheio de cicatrizes no lombo e esse belo maltratado. Mas que triste sina sua, hein? Não tem inveja do meu posição?
0: E o burro ficava lá, quietinho no seu canto, nem resmungava.
2: Pudera, como conseguirá um burro entender o brilho das apostas e o gosto da caça, you know?
0: Disse o potro de origem...
2: Inglesa.
0: Inglesa? Me lembrei. Disse o potro de origem inglesa, que também vivia na mesma cocheira do famoso Palácio Real.
3: Há 10 anos, vi esse burro sendo amansada por um homem muito rude. Esse miserável é tão covarde que nem reagia, nem mesmo com uma coice. Nasceu só para cargas e pancadas. É vergonhoso suportar-lhe a companhia.
0: Esse outro aí era um cavalo de procedência...
3: Alemão!
0: Alemão? Me lembrei. Era um cavalo alemão e que também vivia na cocheira do famoso Palácio Real. Eu acho que eu já falei isso antes, não falei?
4: Sim, lástima que esse burro seja um parente muito grosso. Belo, um animal fraco e inútil. Sim, pero lástima, entende? Sim, que este burro seja um parente próximo. É um animal fraco e inútil. Não sabe reagir a insultos. Insultos? Obedece a tudo que lhe mandam fazer. Que vergonha! Vergonha!
0: E esse, como vocês puderam perceber pelo sotaque, um jumento tipicamente francês.
4: Pero, não. Rapazinho, mira cá, sim? Mi labios, mira, é espanhol. Espanhol.
0: Então, como eu disse, ora, um jumento espanhol. Mas vai que um dia na cocheira de um famoso palácio real... eu acho que eu já comentei com vocês sobre essa cocheira, não é? Bem, então, vai que um dia nessa cocheira, o rei na companhia do chefe das cavalariças apareceu e falou...
5: Preciso de um animal para um serviço de grande responsabilidade. E que seja dócil, educado e que mereça absoluta confiança.
0: Então, o cavalo árabe deu um passo à frente e o chefe das cavalariças falou...
6: Temos este belo cavalo árabe, majestade!
5: Não. É muito altivo e só serve para corridas e festejos oficiais. É sem maior importância.
6: Não quero potro inglês!
5: De modo algum. É muito irrequieto e não vai além das extravagâncias da caça.
6: E o alemão?
5: Não. É muito bravo. Sem qualquer educação. É apenas um pastor de rebanhos.
6: Já sei, então, Vossa Majestade Excelência Gigantesca! O jumento espanhol!
5: De maneira nenhuma. É manhoso e não merece confiança. Deixe-me pensar.

0: Ah, sim. Depois de alguns instantes pensando, o soberano perguntou:
1: onde está o meu burro de carga?
2: What?
3: Was gar nicht!
4: Que lástima!
0: Quem diria? Para a decepção de todos, o próprio rei puxou carinhosamente o burro de carga. Mandou que lhe colocassem as mais belas mantas com o brasão do reino. E confiou a ele o filho, ainda criança, para a longa viagem. Ei! Que música é essa? Ah, acabou? Ah, então, para a longa viagem.
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0: fé inabalável só é aquela que pode encarar a razão face a face em todas as épocas da humanidade. Allan Kardec. 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
1: Vinte e duas horas e 59 minutos.
2: Olá, amigo da Web Rádio Fraternidade. Eu sou Saulo César Ribeiro. Convido você para refletirmos juntos sobre mais uma passagem do Evangelho comentada pelo benfeitor Emmanuel. Espero que goste da passagem escolhida para hoje. Episódio número 3. A frase para a nossa reflexão de hoje é: nossos pensamentos são paredes em que nos enclausuramos ou asas com que progredimos na ascese. Como pensas, viverás. Com essa frase, somos levados a refletir sobre a força que possui o nosso pensamento, atuando como mecanismo de criação ou destruição. Emanamos aquilo que pensamos, e o que projetamos encontra, pela lei de afinidade, os elementos que se harmonizam com o pensamento projetado. Através desse processo, construímos a nossa morada mental e nela viveremos. Podemos, dessa maneira, restringir os nossos horizontes ou alargá-los ao infinito. De todos os direcionamentos que podemos dar aos nossos pensamentos, a prece se destaca. Com ela, nos conectamos com a obra do Criador, renovando-nos e fortalecendo-nos para conquistas e superações. Orando, canalizaremos os potenciais infinitos para iluminar nossas ações e santificar nossos esforços. Vamos ouvir a seguir o versículo e a íntegra do comentário do qual a frase foi retirada. E tendo eles orado, foi abalado o lugar em que estavam reunidos. Todos se encheram do Espírito Santo. Atos dos Apóstolos, capítulo 4, versículo 31. Comentário intitulado No Culto à Prece. Todos nós lançamos em torno de nós forças criativas ou destrutivas, agradáveis ou desagradáveis, ao círculo pessoal em que nos movimentamos. A árvore alcança-nos com a matéria sutil das próprias emanações. A aranha respira no centro das próprias teias. A abelha pode viajar intensivamente, mas não descansa a não ser nos compartimentos da própria colmeia. Assim também, o homem vive no seio das criações mentais a que dá origem. Nossos pensamentos são paredes em que nos enclausuramos ou asas com que progredimos na ascese. Como pensas, viverás. Nossa vida íntima, nosso lugar. A fim de que não perturbemos as leis do universo, a natureza somente nos concede as bênçãos da vida de conformidade com as nossas concepções. Recolhe-te e enxergarás o limite de tudo o que te cerca. Expande-te e encontrarás o infinito de tudo que existe. Para que nos elevemos com todos os elementos de nossa órbita, não conhecemos outro recurso além da oração, que pede luz, amor e verdade. A prece, traduzindo aspirações ardentes de subida espiritual por meio do conhecimento e da virtude, é a força que ilumina o ideal e santifica o trabalho. Narram os Atos que, havendo os apóstolos orado, tremeu o lugar em que se encontravam e ficaram cheios do Espírito Santo. Iluminou-se-lhes os anseios de fraternidade. Engrandeceram-se-lhes as mentes, congregadas em propósitos superiores, e a energia santificadora felicitou-lhes o Espírito. Não ouvides, pois, que o culto à prece é marcha decisiva. A oração, renovar-te-á para a obra do Senhor, dia a dia, sem que tu mesmo possas perceber.

0: Esse foi mais um trecho do Evangelho comentado pelo benfeitor Emmanuel. Esse material foi retirado da série O Evangelho por Emmanuel. Eu sou Saulo César Ribeiro. Espero que tenha gostado do programa de hoje. Se desejar conhecer um pouco mais sobre os comentários e reflexões de Emmanuel acerca da Boa Nova de Jesus, acesse facebook.com/oevangelhoporemmanuel. Aguardo você no próximo programa. Até lá!
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3: 23 horas e 5 minutos.
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3: 23 horas e 10 minutos. 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
12: Você acompanha agora a palestra Paulo e a Estrada de Damasco, expositor Haroldo Dutra Dias, de Minas Gerais, conferência ocorrida dia 29 de maio de 2014, na cidade de Campos dos Goitacazes, no Rio de Janeiro. 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
14: Caros amigos, boa noite para todos. As circunstâncias e os acontecimentos da vida são movimentos do Criador que, na sua pedagogia divina, repleta de misericórdia e de sabedoria, procura sondar o que acontece na nossa intimidade, nossos sentimentos, desejos, ideais, ideias, pensamentos e conceitos, no sentido de transformá-los, proporcionando o grande aprimoramento que eleva as almas em direção às esferas superiores da vida. Nem sempre esses movimentos se dão com a nossa aquiescência, nem sempre eles se dão no clima das flores, da alegria. Muitas vezes a condução paternal e amorosa de Deus precisa usar dos recursos das lágrimas e das dores para acordar as consciências que dormem num sono profundo, distantes e esquecidas das verdadeiras realidades e do objetivo primordial do nascimento de cada um de nós nesse mundo. Por essa razão, Jesus nos disse a todos, quando falou com Simão Pedro: crê, te levarei aonde não queiras ir. Saulo de Tarso foi confrontado por circunstâncias que fugiam ao seu controle. Ele que planejou o seu futuro e foi educado e preparado para um grande futuro na visão e no conceito dos homens, ele que recebeu todo o investimento, um patrimônio das tradições religiosas e espirituais do seu povo, via-se agora cercado de um conjunto desagradável de circunstâncias que o forçavam a olhar para dentro dele mesmo, que o forçavam a aceitar que acima do seu espírito voluntarioso acima dos seus desejos e anseios de homem, haviam projetos superiores que o convocavam a um novo caminho. E é no momento em que ele se despede da sua noiva espiritual, uma jovem que bordejava os 20 anos, suave, dócil, meiga, Abigail, a mulher que com a sua doçura, com a sua ternura e com a sua aparente submissão, havia dobrado os joelhos daquele gigante. Nesse clima em que ele, de maneira incompreensível, vivia a sua primeira experiência de confronto com a morte, com a perda de um ser querido, recebe dela o recado. Ela lhe diz que naquela noite havia sonhado com seu irmão Gesiel, Estevão, aquele que morreu apedrejado sob o julgamento, sob a condução judicial de Saulo. O irmão Gesiel lhe havia dito que naquela noite ela partiria para a pátria espiritual. Mas que ele trazia também um recado do Cristo para Saulo. O recado é que ele, Jesus, o amava muito e depositava grandes esperanças nele. Nós sempre olhamos para as criaturas e fixamos o nosso olhar naquilo que é temporário e provisório, porque todo defeito, toda deficiência, toda limitação é provisória. Só os talentos e as virtudes permanecerão para sempre em nós. Não há uma falha, uma sombra sequer, que não será removida pela pedagogia divina, pela bondade do Criador, pela sua sabedoria, que conjugará pessoas e circunstâncias no intuito de nos transformar, ou melhor, nos transubstanciar, refundindo, apurando, depurando e extraindo o ouro naquilo que nós enxergamos apenas cascalhos. O maior perseguidor de cristãos, o homem que provocou um êxodo de Jerusalém, aquele que iniciou o primeiro movimento de perseguição do movimento cristão, era visto por Jesus como alguém digno de grandes esperanças e expectativas. Naquele momento, Saulo não foi capaz de compreender, porque o olhar de quem ama é um olhar que ultrapassa o tempo presente. Quem ama é capaz de ver o futuro quando ele ainda é semente. Você viria um homem voluntarioso e um perseguidor de cristãos. Jesus já enxergava Paulo de Tarso, o maior divulgador da Boa Nova. E é contando e enxergando os talentos, as virtudes e as luzes que Jesus fazia os maiores investimentos espirituais naquela alma, ainda que esses investimentos implicassem em circunstâncias dolorosas para o seu espírito rebelde e inflexível. Abigail lhe diz que os lares da terra não foram feitos para os dois. E Saulo então vê sua noiva espiritual morrer. Perplexo, acabrunhado, triste, como qualquer pessoa que perde um ente querido, especialmente alguém que perde uma alma com quem planejou e projetou um futuro de amor, de carinho, de esperança, sai desnorteado em direção a Damasco, num propósito de aplacar a sua frustração e a sua tristeza com vingança. Acreditando que o ódio, a violência, seriam capazes de apaziguar a sua alma. É o que pensa todos que se acreditam injustiçados. Toda vez que acreditamos sermos vítimas ou inocentes, toda vez que acreditamos que a injustiça bateu às nossas portas, nos entregamos ao sentimento do revide, do olho por olho, do dente por dente, acreditando que essas atitudes vão nos trazer paz. Mas a verdade é que a desforra nunca foi capaz de preencher o vazio da perda. E é nesse caminho de reflexão que o doutor da lei faz pela primeira vez na sua vida, e uma vida, diga-se de passagem, de sucesso. Até então, Saulo só havia conhecido a vitória. Só havia conhecido a satisfação dos anseios, dos sonhos, dos desejos. Mas ali estava diante de circunstâncias alheias à sua vontade. Estava diante de um chamado. E ele então pensa: como alguém que dedicara toda a sua vida à religião não encontrara paz? Se de fato há um Deus justo e soberano, por que tanta desigualdade nos destinos? Por que que as vidas das pessoas que se amam parecem às vezes tomar encruzilhadas e seguirem estradas distintas? Por que que alguns experimentam sofrimentos e perdas atrozes, enquanto outros parecem sempre prosperar? Onde a razão para uma vida aparentemente inexplicável? Qual a justiça da vida? Afinal, qual o sentido da vida? Você nasce sem nada. E quando constrói algo e se estabiliza, já chegou o momento da partida. Quando você adquire sabedoria e maturidade, até mesmo certa estabilidade financeira, quando constrói os relacionamentos, parece que o anjo da morte abre a porta da sua casa e te convida a uma viagem desagradável em direção ao túmulo. E quando nós colocamos a movimentação dos homens e os seus interesses nessa régua de tempo, que é o tempo de duração entre o berço e o túmulo, nós nos perguntamos, muitas vezes iludidos, para que tanto esforço? Por que uma vida tão curta? Por que vivemos tão pouco? Por que que as coisas não se explicam dentro de uma vida só? Eram essas perguntas de Saulo. Quando as circunstâncias da sua vida pareciam contrariar os seus desejos, ele começa a se fazer essa pergunta. Então, ele vive uma experiência. Uma experiência que já atravessou mais de 2000 anos. E até hoje a maioria do mundo não é capaz de compreender. Porque a mente dos seres humanos está escravizada e acorrentada na ideia de que nós morremos. Saulo era incapaz de avaliar e aquilatar a proposta renovadora de Jesus para o mundo, porque ele não enxergava senão aquilo que os olhos podem contemplar. Para ele, Jesus era um homem que morreu na cruz. Então, qual o sentido disso? Qual o sentido dessa proposta renovadora que encontra na morte o seu maior rival? Qual ideal é capaz de sobreviver ao túmulo? Ele era incapaz de enxergar além da aparência. E é nesse estado de espírito, absorto em pensamentos, que descreve Emmanuel com a sua sabedoria, na véspera da chegada de Damasco, quase a termo da viagem difícil e penosa. O moço tarsense sentia agravarem-se as recordações amargas que lhe assomavam constantes. Forças secretas. Forças secretas. Impunham-lhe profundas interrogações. Passava em revista os primeiros sonhos da juventude. Sua alma desdobrava-se em perguntas atrozes. Ele próprio não saberia explicar o que se passava. A experiência de Saulo é a experiência da imortalidade da alma. Um sol de luz se apresenta diante dos seus olhos. E esse sol de luz era não o Jesus de Nazaré. E talvez você fique confuso. Mas não era o Cristo? Não era Jesus? E eu devolveria a pergunta: quem é você? Quem é você? Você é realmente a pessoa que na atual existência foi registrada no cartório? Talvez você procure afobado se definir agora às pressas. Não, eu sou um engenheiro. É? Há quanto tempo você formou em engenharia? Você nasceu engenheiro? A maioria de nós nasce banguelo e analfabeto. Então, quem é você? Você já pensou que possui habilidades que você não aprendeu nessa vida? Então, lhe darei uma tarefa mais fácil. Você já pensou, e se tiver alguma dúvida, pergunte para o seu marido, para sua esposa, para sua sogra. Você não possui algum defeito que parece ser maior do que essa vida sua? Um defeito persistente que parece ter a idade de 2.000, 3.000 anos? Então há uma diferença. Há uma diferença entre o homem físico e o homem espiritual. O corpo que você tem hoje possui uma carteira de identidade, uma certidão de nascimento. E eu não quero amedrontar ninguém, por favor. Terá uma certidão de óbito. Porque quem foi registrado foi seu corpo. E quem será sepultado será seu corpo. Há um ser espiritual eterno. Esse é você. Então não nos enganemos. Quem realmente morreu na cruz foi um corpo. O ser espiritual que habitava aquele corpo é o sol de luz da humanidade. É o sol de luz que dirige esse planeta. É o sol que reflete a luz divina para todos os corações que tocam os pés neste mundo. E foi esse sol que visitou Saulo, às portas de Damasco. E quando ele pôde contemplar a vida espiritual na sua soberania, ele esqueceu todos aqueles elementos passageiros e provisórios que representam o mundo das formas. Como nos diz Emmanuel no livro Vinha de Luz, de maneira firme, firme e branda, o reino dos céus não vem com aparências exteriores, porque tudo que o olho humano é capaz de enxergar está morto ou vai morrer. Colhe o botão de rosas hoje. Colhe agora. Olha para ele daqui um ano. Tudo que os olhos são capazes de enxergar estão num processo de desgaste e transformação perpétua. Manetes. Se você tiver com dúvida para entender isso, pega uma foto sua quando você tinha 4 anos de idade e olha agora para você no espelho. Você vai entender o que eu estou querendo dizer. Então ali ele contemplou o que é eterno. Ele contemplou o que é imperecível. E esse ser imortal, eterno, que dirige o orbe, o iluminou e deixou que ele contemplasse o que verdadeiramente vale a pena contemplar. Você não pode permanecer a mesma pessoa depois de ter vivido uma experiência dessa. Eu me recordo de um amigo que agora está na pátria espiritual. que me contou de uma reunião em Pedro Leopoldo, em que estava ele, Martins Peralva, tantos outros, e o médium Peixotinho, e a figura querida de Chico Xavier. E o Peixotinho, aquele médium de materialização exuberante, talvez sem igual, e os espíritos passeando pela sala, saindo por parede, entrando em parede, e levantando coisas, e todos impressionados. De repente, alguém aparece à porta, um homem alto, uma túnica romana, e eles só perceberam quando esse espírito levantou a mão esquerda e havia uma tocha na sua mão. E essa tocha iluminou toda a sala. Era Emmanuel. Ele olhou para cada um e disse assim: isso está me parecendo um jardim doméstico. A tarefa do médium é o livro, porque o livro educa. Abaixou a tocha, foi embora. Eles encerraram a reunião, não teve mais reunião de materialização. Mas então eu conversava com esse amigo e fala assim: é possível ser o mesmo depois disso? Não, não é possível. Não é possível ser a mesma pessoa. Porque você tem que considerar todas as suas prioridades. E mais. E mais, é preciso pensar coisas que parecem engraçadas. Parecem engraçadas, mas eu tenho que dizer. Eu tenho que dizer, por exemplo, a sua sogra vai viver para sempre. Eu adoro a minha, não tenho nenhum problema com isso. Todas as pessoas com as quais você se relaciona vão viver para sempre ao seu lado. Quer você goste delas, quer você não goste delas. Porque a lei que rege o relacionamento das criaturas de Deus se chama lei de reconciliação. Lei de reconciliação. Aquele sol de espiritualidade aparece para Saulo, mas não há mágica, nunca houve. Quando ele pergunta: Senhor, o que queres que eu faça? Diante daquele amor, daquela candura. Porque o amor não constrange ninguém. Mas há algo constrangedor no amor. Quando alguém te ama, ele é capaz de enxergar o seu melhor, mesmo quando você não enxerga. Quando alguém verdadeiramente te ama, ele é capaz de extrair de você o melhor que você tem, ainda que você não queira dar. É constrangedor. Porque o amor te mostra que você pode ser mais do que você é agora. Não é uma questão de potencial, é uma questão de escolha. E o amor de Jesus mostrou para Saulo que ele podia ser Paulo. Você pode ser Paulo. Você pode ser muito mais do que você é. Você pode abandonar a sua cegueira de encarnado, ativando a sua visão espiritual. Para isso, eu vou lhe deixar cego 3 dias. Então, Durante 3 dias de cegueira corporal, Paulo enxergou pela primeira vez na vida. Que ironia! É preciso fechar os olhos para enxergar. Em 3 dias, Paulo foi conduzido por circunstâncias quando perguntou: o que queres que eu faça?
15: Quero.
14: Jesus não tira um roteiro, um conjunto de ações, não. Apenas dá um comando: entra na cidade e lá eu te direi. Te direi como? Te direi através das circunstâncias e das pessoas da sua vida. Porque todo dia Deus fala com todos nós. Todo dia. Fala através das circunstâncias. Naquele momento cego, cambaleante, que homem forte, diante de uma mudança tão profunda na sua vida, ele é convidado a se entregar. Se entregar. É literalmente conduzido, mas espiritualmente se deixa conduzir pela primeira vez. Porque nós hoje vivemos num mundo materialista e todos nós somos vítimas de uma doença espiritual. Essa doença espiritual se chama obsessão do controle. Nós acreditamos que controlamos tudo, que podemos controlar tudo. Só que tem um detalhe: você pode desencarnar hoje. Onde o controle? Onde o controle? É onde nós vemos espíritos apavorados, que acreditavam que a segurança estava no patrimônio que eles construíram, e agora assistem do mundo espiritual seus herdeiros brigando pela herança no fórum. Então, onde a segurança? Onde a segurança? A segurança está em confiar em Deus. E essa foi a primeira lição de Saulo. Essa é a nossa lição: confiar, entregar-se. E dali em diante, a sua vida será um ato constante de entrega e confiança. Até uma culminância espiritual que ele atinge. E essa culminância se chama confiar independentemente do que está acontecendo. Eis o supremo desafio do ser humano na Terra: confiar apesar de. A viagem de Damasco é uma viagem que durou 30 anos para Saulo. Para nós, já está durando 2000 anos. E agora? Quando completaremos essa história? Porque a viagem de Damasco terminou quando todas as circunstâncias eram desfavoráveis, e mesmo assim Paulo confiava plenamente. Nesse momento, todas as circunstâncias aparentemente desfavoráveis. Aparentemente desfavoráveis. Foram retiradas. Porque as circunstâncias representam material pedagógico de Deus para educar as nossas almas. Uma vez absorvida a lição, o material pedagógico é trocado. As circunstâncias mudam. Ele experimenta a dor de despojar-se. A soberana dor do encarnado. Despojar-se. Todas as pessoas são repletas de conceitos, mas é difícil despojar-se deles para que a doutrina espírita preencha nossa mente. Todos nós somos repletos de sentimentos. Alguns de ódio, de rancor, de tristeza, de rebeldia, de ingratidão. Mas é difícil despojar-se disso tudo. Para que os sentimentos puros do Evangelho possam, enfim, habitar os nossos corações. E como a bondade de Jesus é infinita, quando nos tornamos permeáveis a ela, Paulo adormece numa caverna. Não havia agora o calor do afeto familiar, não havia mais a posição do mundo, não havia mais a condição financeira, não havia mais a aprovação social, sempre superficial e passageira. Havia apenas o ideal que queimava no peito. O ideal de oferecer o remédio ao mundo inteiro. Porque o Evangelho é um remédio que cura chagas milenares. Que desembaraça novelos que o ódio construiu ao longo de muitas vidas. O Evangelho é o bálsamo que aplaca as dores, dores das nossas intolerâncias, da nossa maldade, de tudo aquilo que nós fizemos o outro sofrer e que agora experimentamos. Esse ideal ele tinha. E era uma chama profunda. Mas estar encarnado, estar com os pés nesse mundo, é cambalear. Ter duas pernas e ter que andar sobre elas é experimentar às vezes certa instabilidade. Só não experimenta instabilidade quem caminha com as asas, são os anjos, cujas asas de sabedoria e de amor não lhes permite nenhuma variação. Nós humanos não. Nos alegramos e nos entristecemos. Temos esperança, mas somos assaltados pelo desânimo. Desânimo, descrença, tristeza, falta de fé, falta de coragem, desesperança. Quem nunca experimentou? Quem nunca duvidou? Quem nunca sentiu vontade de desistir? Quem nunca deixou de pensar em regressar, voltar, por pior que seja o lugar que deixou? Paulo experimentou tudo isso. Mas a bondade de Jesus era tão grande que mandou-lhe o amor da sua vida. Porque só o amor é capaz de transformar as criaturas. Aquilo que a lei não pode, aquilo que a força não consegue, aquilo que a brutalidade jamais conseguiu. Se refunde, se purifica ao toque do amor. E quem vem das esferas resplandecentes é sua noiva espiritual. Uma jovem, bordejando os 20 anos de idade, doce, meiga, Abigail, aparentemente submissa. Porque a estratégia do amor é submeter-se para dominar para sempre. Ela vem então e escuta, porque o amor sempre escuta primeiro. E o amor nunca recrimina. O amor sempre constrói, sempre apresenta caminhos, mesmo quando o raciocínio não é mais capaz de enxergar a continuidade da estrada. Onde a mente para, o coração prossegue. Pelo imponderável. E ela então lhe traz o roteiro, a continuidade da estrada, porque Damasco foi só o início. Havia um longo caminho que precisava ser trilhado. Ontem por ele, hoje por você, por mim, por nós. E o primeiro conselho é: lava os teus olhos, lava os teus olhos no lago do amor. Tudo muda se você olhar com amor. Nós gastamos 5, 10, 15 vidas para conquistar 5 inimigos. E a bondade divina os coloca todos eles, na nossa família. Para que lavemos os nossos olhos nas fontes do amor.

Então Abigail conclamava o noivo a olhar para todas as circunstâncias, todas elas, com amor. Com amor. Com amor, aceitar até mesmo essa dor. E ele dirá mais tarde: em tudo dai graças. Em tudo dai graças. Quando Paulo escreve isso, é porque ele já estava banhado nas fontes do amor. Mas ela prossegue: se o amor nos torna capazes de enxergar todas as sementes, e eu diria mais, o raciocínio é capaz de enxergar, o raciocínio apurado, todas as sementes dentro de um fruto, mas só o amor é capaz de enxergar todos os frutos que estão dentro da semente. É diferente. Mas sementes não dão frutos se forem abandonadas. Deus não é um Deus de milagres. Não espere milagres na sua vida. Deus é um Deus de dádivas, não de milagres. Isso significa que se você for capaz de recolher as sementes com amor, ele te dará terra, ele te dará o adubo, ele te dará água, ele te dará a luz do sol, mas ele precisa das tuas mãos. Então Abigail prescreve para Paulo: trabalha. Se o teu amor for capaz de recolher as sementes, trabalha para que elas frutifiquem. Ninguém colhe se não cultivar. Isso vale para tudo. Vale para dentro de nós. Vale para o que você planta em você. Vale para os pensamentos que você tem durante o dia, para os sentimentos que você alimenta, mas vale também para os sentimentos e pensamentos que você alimenta nas pessoas. Porque nós temos dons de despertar sementes. Se você é violento, você desperta todas as sementes de violências em todas as pessoas que se relacionam com você. Se você é impaciente, você desperta a impaciência até nos anjos, se fosse possível. Porque nós temos poder de despertar sementes. A escolha é nossa. Você vai despertar o quê? Trabalha. Trabalha. Constrói. Se Deus fosse um pai de coisas prontas, ele nos teria criado perfeitos. Nosso Deus é um Deus de sementes. É por isso que nós somos perfectíveis. Destinados a construir nós mesmos com seu auxílio, mas com o auxílio dele, mas com as nossas mãos. Trabalha, mas sem ansiedade, porque há plantas

que germinam em uma semana. Experimenta sorrir por uma semana. Experimenta dizer somente coisas agradáveis para todas as pessoas durante uma semana. E você verá que essas sementes brotam rapidamente. Ah, mas algumas delas. Há coisas que, se você cultivar hoje com muito esforço, você colherá daqui 1000 anos. Como nos lembra o benfeitor Emmanuel, o tempo somente respeita aquilo que foi construído com o seu auxílio. Essa é a advertência para todos os precipitados e para todos os ansiosos. Porque nós fazemos uma parte, e sejamos bem sinceros, ela é mínima. A maior parte compete a Deus. E Deus usa o tempo, não a violência. O terceiro conselho de Abigail para Paulo é: espera. Espera. Mas não é a esperança de quem cruza os braços, porque antes ela ensinou a lição do trabalho. A espera que Abigail ensinou para Paulo é a espera de quem tem esperança. É a espera de quem sabe que Deus pode tudo. Deus pode mudar tudo agora. Se não mudou, é porque não é o melhor. Essa é a nossa esperança. É por isso que aprendemos na doutrina espírita que a terra será regenerada, apesar dos políticos, apesar dos corruptos, apesar dos perversos, dos injustos, em resumo, apesar de nós. Porque não tarda o momento em que Deus vai se manifestar. E sabe como que ele se manifesta? Mandando muitas Abigail. Porque Deus só transforma com amor. Espera de esperança, de quem sabe que tudo tem um propósito, de quem pode repetir, com André Luiz: por que estás ansioso? Já vivestes milênios incontáveis e tens a eternidade pela frente. Por que você está ansioso? Nós temos a eternidade diante de nós e milênios atrás de nós. E por que esperança? Porque diz o benfeitor André Luiz no livro Mensageiros: todo aquele que opera no bem, de alma voltada para Deus, deve aguardar sempre o melhor. Não é promessa de amizade, é lei. E depois da esperança, o derradeiro conselho. O derradeiro conselho que volta, de certo modo, ao primeiro. O
Você quer o amor? Você quer o amor? Você quer ser amado? Você quer amar? Se você quer amar e quer ser amado, você precisa de pessoas. Se a sua intenção for que os seus relacionamentos durem, pergunta para alguém que está casado há 40 anos. Ninguém chega aos 40 anos de casado sem muito perdão. Ninguém constrói relacionamentos duradouros sem muito perdão, por uma razão muito simples. Esse mundo não é um mundo de anjos ainda. É um mundo de seres humanos imperfeitos. E a intimidade provoca algo muito estranho. O convívio e a intimidade colocam os nossos defeitos para fora. Quanto mais intimidade, mais a gente fere e é ferido. Conviver é machucar-se. Mas ninguém experimenta o genuíno amor se não passar por essa casca amarga da convivência e da intimidade. Se nós não formos capazes de dissolver nossas mágoas e amarguras e expectativas irreais, não experimentaremos o amor. Perdoa. Ama, trabalha, espera, perdoa. Ama, trabalha, espera e perdoa. Eis a estrada de Damasco. Paulo percorreu o caminho dele. E surge então a pergunta: o que você está fazendo aqui? Quem é você? Onde estão os teus verdadeiros interesses? Medita nas circunstâncias da tua vida. Será que você também não recebeu um chamado? Então pensa, quantas portas se fecharam e quantas se abriram na tua vida? Tudo que você quis e não pôde, tudo que você não quis e pôde. Os caminhos para os quais você foi conduzido. Não é possível ver que uma mão tem tocado no seu destino, uma mão amorosa, tão amorosa, que às vezes permite que você chore para poder enxergar. Esse é o nosso caminho. Paulo percorreu dele. Eu desejo ardentemente que essas palavras aqueçam o seu coração e te tornem mais forte, para que você possa percorrer o seu e eu possa percorrer.

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5: O homem não está degenerando? A questão de número 784 de O Livro dos Espíritos propõe: do ponto de vista moral, o homem não parece estar caminhando aos recuos?
4: 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Estes são dias que nos inclina para uma posição de tensão. Quando olhamos internacionalmente, damos-nos conta de que a humanidade como que anda para trás. A crise econômica internacional, a falência da gestão de alguns administradores públicos no velho mundo, os refugiados fugindo de guerras que parecem intermináveis, o conflito de facções alimentadas pelas superpotências, os homens bombas, a dinâmica sangrenta que faz ressuscitar no Estado Islâmico o nazismo, que parecia ter desaparecido enquanto organização, enquanto movimentação social. Quando olhamos um pouco mais próximo, damos-nos conta de que esses índices, eles igualmente se estabelecem, seja na violência, seja na corrupção, seja na má gestão pública, seja no caos que se estabelece em torno de alguns segmentos sociais que são minorias e que são escorraçados, são desconsiderados, são esmagados. Faz-nos entrever nesse olhar de que a humanidade, ela experimenta como que um retrocesso. Em verdade, a espiritualidade tem assinalado de que não é assim, de que vivemos um momento de transição planetária, mudança de paradigma. E quando fazemos uma mudança numa casa, por exemplo, é comum a desarrumação. O caos, ele prenuncia o cosmos. Há uma ordem subjacente nessa desordem que observamos. Desde o aspecto planetário dos flagelos, resultado da ação humana, mas também resultado das placas tectônicas que se acomodam num mundo que deverá manter-se mais estável futuramente. Vamos dando-nos conta de que estamos num ponto de mudança, mudança de status. Assim, o mal, como que, ganha força. E como bem disseram os espíritos, às vezes ele alcança o excesso para que a sociedade, para que nós seres humanos possamos sentir a necessidade de instaurarmos o bem. E, efetivamente, precisamos de novos modelos. Precisamos de uma organização sociopolítica, socioeconômica, em que a movimentação precisa de novos princípios e novos paradigmas. Estamos em momento de mudança. O homem não está degenerando, o homem está avançando. Mas como alguém que traz uma tumoração na sua estrutura física, e como o tumor precisa sair, bate mal cheiro e dói, assim a humanidade experimenta o expurgo, através de dores acerbas que prenunciam dias melhores, dias felizes. Haverá de se estabelecer na Terra aquilo que todos esperamos: um melhor tempo, uma melhor convivência social, uma melhor estruturação física do planeta e melhores homens e, portanto, melhores sociedades. Não nos deixemos abater pelo pessimismo e finquemos o nosso coração e a nossa inteligência, fazendo em nós o que esperamos que o mundo revele enquanto novo status de comunidade, novo padrão de funcionamento que revele paz, fraternidade e solidariedade recíprocas.

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3: Meia-noite e 16 minutos.
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5: Alô, amigos da Rádio Fraternidade, a emissora que divulga o bem na internet. Eu sou Jorge Dyer e estamos com mais um programa Saúde e Espiritualidade. Uma alegria estar sempre com vocês, vocês que nos ouvem, vocês que refletem sobre o Espiritismo e as relações entre Espiritismo e saúde. O que é muito interessante é que muitas pessoas fazem perguntas interessantes no que diz respeito à área de saúde e buscam uma correlação com o Espiritismo. Uma das perguntas sempre que vem muito à tona é a respeito de doenças graves, como por exemplo o câncer. E muitos perguntam, seria o câncer um resgate kármico? Por que alguns tipos de câncer têm cura e outros não? Isso aí está baseado em alguma lei espiritual? Bom, nós não temos respostas para tudo, mas a gente pode começar elucidando a respeito da doença, porque o nome câncer é um nome comum para uma série de doenças diferentes. Quando nós falamos, eu estou com câncer de intestino, nós temos um número grande de patologias sob esse mesmo nome e no mesmo local. A mesma coisa, a pessoa tem câncer de mama, não, são vários tipos, e cada doença que demonstra um comportamento celular distinto e típico é diferente de outra. Então nós estamos diante de um termo comum que diz respeito a várias condições diferentes. Bom, André Luiz nos ensina que cada célula tem um campo mental que lhe é próprio. E no livro Evolução em Dois Mundos, ele diz que no plano espiritual, onde ele se encontra, eles estão estudando esse campo mental das células. Isso nos faz pensar nas repercussões entre campo mental da célula e o nosso campo mental ou o nosso corpo mental, que é um dos componentes do perispírito, segundo André Luiz, que ele divide em corpo mental e psicossoma. Então, haveria uma repercussão desse campo mental das células, uma repercussão dos impulsos oriundos do corpo mental? Com certeza, sim. Mas como funciona isso? Nós sabemos, inicialmente, que as células, elas se estruturam, elas têm um organizador estrutural, um organizador biológico que lhes é próprio. O DNA não deixa de ser uma estrutura de organização, porque é uma biblioteca que traz informes a respeito do mecanismo que a célula, o mecanismo de metabolismo, de produção de proteína, ou seja, traz informes sobre a vida da célula. Então o DNA é como se fosse aquela biblioteca, e todas as vezes que precisamos de uma de fazer alguma proteína nova, uma receita de proteína, é como se abríssemos aquela biblioteca e pegássemos aquele livro, como preparar tal proteína. E a proteína, então, ela é produzida, ou seja, o DNA é uma estrutura de memória. tudo isso faz parte de um processo de organização. E aí nós estamos vendo o organizador biológico. No caso específico do campo mental das células, o que André Luiz se refere, ele estava estudando ainda aquela época, e quando ele escreve Evolução em Dois Mundos, pode ser um tipo de organizador no aspecto energético, a gente não sabe. Então vamos lá, vamos tentar fazer algumas correlações. Cada grupo de células se comporta de uma forma específica e autônoma nos casos mais variados tipos de câncer. E dependendo da localização dessas células, lembremos-nos que todos nós somos oriundos de uma célula única, que se divide várias vezes e vai se especializando. Então, dependendo de onde essa célula surge de uma forma autônoma em sua proliferação, provocando os vários tipos de câncer, dependendo de onde ela surge, ela tem uma gravidade maior ou menor. Então nós vemos determinados tipos de câncer que, por exemplo, em uma região do corpo é mais grave do que quando afeta outro órgão. E o que tem isso a ver com o que nós falamos sobre corpo mental, o campo mental e sobre questões kármicas? Efetivamente, o nosso corpo mental registra toda a nossa atividade como ser espiritual ao longo do tempo. Nós somos seres espirituais marcados pelo nosso passado, por nossas ações, que repercutem na nossa consciência. Essa repercussão consciencial no campo mental, ela chega no psicossoma, que é a parte mais, talvez, externa do perispírito, que se relacionaria diretamente com as células do corpo físico. Então, entraria em consonância com o campo mental das células e, em determinados órgãos, dependendo do que a nossa consciência ferida diz, esse campo mental se desorganiza como se fosse numa programação kármica. É muito mais fácil nós desorganizarmos nossa estrutura celular do que temos-la estruturada e organizada. É muito mais fácil nós produzirmos doença do que produzirmos saúde. Porém, nós temos, graças a Deus, um avanço da medicina que nos permite, em muitos casos, trazer a cura através de medicamentos e a persistência da cura através da modificação de hábitos psíquicos. Existem vários estudos, e isso é bem interessante, de terapias comportamentais ou terapias de mudança nos hábitos psíquicos, promovendo uma remissão do câncer nos casos em que foram previamente curados. Como isso se relaciona? Certamente, as pessoas que conseguem esse equilíbrio psíquico, elas já têm uma estrutura consciencial que foi trabalhada antes. Pode ser uma segunda vez que essas pessoas apresentam um caso de câncer, pode ser uma prova e não necessariamente uma expiação. Cada caso traz peculiaridades. Casos em que não tem cura, o câncer aparece galopante, também não significam que essa pessoa seja mais endividada. Muitos escolhem provas difíceis, até mesmo para servirem de exemplo. Então, nós não temos como avaliar e fazer julgamentos sobre a ocorrência de determinadas doenças e suas relações com o nosso passado, se é uma doença kármica ou não. O que efetivamente nós sabemos é que somos responsáveis por tudo que fizemos. Nós colhemos aquilo que plantamos. E o mais importante, nós devemos buscar em nossa caminhada a nossa transformação moral. Essa transformação moral, ela se dá quando nós plantamos virtudes. E lembremos-nos sempre com Allan Kardec: a virtude sempre que há resistência voluntária ao arrastamento das tendências. Então, quando nós reconhecemos nossas tendências, quando nós reconhecemos os arrastamentos que nos levam ao mal, porque já trazemos isso de nosso passado, quando resistimos voluntariamente, estamos sendo virtuosos. Nisso se reconhece o verdadeiro espírita. Então, antes de mais nada, antes de querermos entender mecanismos muito complexos, comecemos pelo simples, entendendo a nós mesmos, os mecanismos que nos levam muitas vezes a cometer erros repetidos e aí sermos agentes do mal a nós mesmos, e lembrando sempre que colhemos aquilo que plantamos. Uma alegria estar com vocês nessa emissora que transmite o bem na internet por todo mundo. Eu sou Jorge Dair, estamos com o nosso programa Saúde e Espiritualidade.
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3: Meia-noite e 26 minutos.
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9: 3, 2, 1. Fé inabalável só é aquela que pode encarar a razão face a face em todas as épocas da humanidade. Começamos mais um
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9: Isso, Ricardo.
10: Tudo bem na internet.
9: Isso mesmo. Bom, nosso programa hoje vai retomar o estudo de O Livro dos Espíritos. Nós que estamos estudando lá no livro número 3, no capítulo número 7, que fala da lei de sociedade. E hoje a gente retoma o nosso estudo a partir da questão de número 773, que vai falar de um tema muito importante. Aliás, todo o Livro dos Espíritos é importante, mas a gente também percebe que os laços de família, que é o item que nós vamos abordar hoje, vai esclarecer muito para todos nós o significado dessa questão da família. Bom, pergunta Allan Kardec na questão de número 773 de O Livro dos Espíritos. Por que razão, entre os animais, os pais e os filhos deixam de se reconhecer quando estes não mais precisam de cuidados? Foi o questionamento que Allan Kardec fez para os espíritos, que então responderam o seguinte: gente, os animais vivem vida material e não vida moral. A ternura da mãe pelos filhotes tem por princípio o instinto de conservação dos seres que ela deu à luz. Quando estes seres podem cuidar de si mesmos, sua tarefa está cumprida e a natureza nada mais lhe exige. É por isso que ela os abandona a fim de se ocupar com os outros que chegam. Interessante a colocação da pergunta que Allan Kardec faz, né, Ricardo? E também a resposta que os espíritos trazem para nós, para que a gente possa refletir nessa questão que ele propôs.
10: De alguma maneira, Rubens e ouvintes, o homem apresenta em suas características uma certa similaridade com os seres do reino animal. Né? Somos seres orgânicos, temos um comportamento de vida, de reprodução, de alimentação, de desenvolvimento e de morte que se assemelha aos animais. Então Allan Kardec procura fazer um paralelo do ser humano com os animais para destacar ao longo do estudo a nossa diferença entre os seres do reino dos animais. Então, quando ele questiona o comportamento dos animais para com os seus filhotes, obviamente, ele está procurando distinguir o que é que o ser humano tem que difere dos animais, para que depois nós possamos compreender por que é que os laços de família são importantes entre os seres humanos. Os bons espíritos, então, explicam que na questão dos animais, o seu comportamento segue a lei do instinto. E o que é fundamental para eles é que a mãe cuide dos filhos num primeiro momento, em que ela vai cuidar da sua alimentação, da sua proteção, mas logo que eles se desenvolvem fisicamente, eles já podem dar conta destas necessidades, e então não haverá mais esse laço, que nós diríamos, entre aspas, materno, para garantia da vida dos filhotes, e eles então seguirão na vida adulta, obedecendo às leis do instinto, e portanto, os laços de família se dissolvem. Não seria melhor palavra se dissolvem, porque entre alguns animais eles, de alguma maneira, se reúnem em grupos. Então, há um afrouxamento grande desses laços familiares, né, que fazem com que a mãe e o pai protejam seus filhos.
9: Tá certo. Bom, nós ainda vamos encontrar Allan Kardec ainda abordando esse tema, perguntando o seguinte para os espíritos. Questão de número 774. Há pessoas que deduzem do fato de os animais abandonarem suas crias que os laços de família entre os homens resultam apenas dos costumes sociais e não de uma lei da natureza. Que devemos pensar disso? Bom, foi o questionamento que Allan Kardec fez aos espíritos, que então responderam o seguinte para todos nós. Gente, olha, o destino do homem é diferente dos animais, né? Por quê? Então, querer sempre identificá-los? Há no homem alguma coisa mais além das necessidades físicas, a necessidade de progredir. Os laços sociais são necessários ao progresso e os de família tornam mais apertados os laços sociais. Eis porque os laços de família são uma lei da natureza. Quis Deus, dessa forma, que os homens aprendessem a amar-se como irmãos. E aí nós temos uma referência à questão de número 205 de O Livro dos Espíritos também, né, Ricardo?
10: Sim, como dissemos no comentário da questão anterior, os bons espíritos respondem a Kardec que já, né, no encadeamento dessas duas questões, a gente já percebe a intenção de Allan Kardec quando ele pergunta sobre o comportamento das mães em relação aos seus filhotes. E os bons espíritos então vão esclarecendo que essa nossa diferença para com os animais. Portanto, nós não podemos aplicar à raça humana aquilo que se observa com os animais. Nós temos a necessidade de progredir, nós observamos com um pouco mais de cuidado, se nós detivermos o nosso olhar sobre os animais e estabelecemos uma comparação com o ser humano, nós vamos ver que a raça humana é aquela em que os filhos têm a maior dependência dos seus pais durante um tempo muito maior. A lei divina procura estabelecer condições para que nós nos aproximemos como criaturas nesses laços de família, o que diverge, portanto, da natureza dos animais, onde eles, superada aquela necessidade básica de sobrevivência, os animais então podem dar conta da própria existência. Com os seres humanos, o que nós vemos é que a lei divina nos orienta para que nós mantenhamos esses laços de fraternidade, e esse vínculo pai, mãe, com filhos é muito importante para o desenvolvimento do ser, da afetividade, da capacidade de amar, de perdoar, de se relacionar. Quanto à questão 205, é aquela questão famosa que Kardec pergunta se a questão da reencarnação, se a lei de reencarnação produziria a destruição dos laços de família, e que os bons espíritos também nos orientam que não, pelo contrário, a lei da reencarnação ela ainda aperta mais esses laços, porque mantém a ligação entre os seres pela eternidade. Mesmo durante a vida espiritual, os seres poderão se reconhecer como espíritos afins, como aqueles que se ligam por laços de sentimento, porque não são os laços materiais os mais importantes, são os laços espirituais, os laços de sentimento, são aqueles duradouros, aqueles que realmente contribuirão para a nossa caminhada espiritual. É nesses laços, nos laços afetivos, que nós devemos colocar a nossa energia para trabalhar neles, para fazer com que eles se tornem mais fortes e sadios.
9: É interessante, Ricardo, porque na resposta nós vamos aqui ver os espíritos reafirmarem, por exemplo, olha, há no homem alguma coisa mais além das necessidades físicas, como você também abordou, há necessidade de progredir. Então, quer dizer, o processo de progresso nosso, baseado nesse processo reencarnatório, tem na família aquela estrutura criada justamente para que a gente tenha a possibilidade de êxito nesse processo de aperfeiçoamento, não é mesmo?
10: Sem nenhuma dúvida, porque é nele que nós vamos estabelecer, como dissemos, os laços afetivos. A criança, ainda bebê, para ela os pais são tudo. São a sua fonte de alimentação, a sua fonte de calor, a sua fonte de afeto, a sua proteção. Então, naquele momento, aquele ser espiritual está trabalhando em si a afetividade. Por outro lado, do ponto de vista dos pais, eles sentem aquela ternura pela fragilidade da criança, pela docilidade do bebê, pela sua condição de dependência, e os pais então sentirão aquela onda de ternura, aquela onda de afeto que está trabalhando no seu mundo interior as emoções, a capacidade de amar. E este processo, se nós tivermos cuidado para com ele, ele poderá se prolongar durante toda a experiência reencarnatória. Mas na medida em que nós amadurecemos, a criança cresce, será preciso que esse gesto vá se tornando cada vez mais consciente. O que nós queremos dizer, em outras palavras, é que na medida em que a criança vai amadurecendo, nós precisamos mostrar a ela que esse processo de ligação afetiva vai ser consciente, deverá ser uma entrega e uma busca consciente de desenvolver afeto, de manter os laços de amor, de sermos fraternos no lar, de perdoarmos, sobretudo, porque somos ainda muito imperfeitos. A nossa condição de errar em família é muito grande. A probabilidade de nós errarmos é muito grande. Então, será necessário que nós aprendamos e exercitemos o perdão, a compreensão das fraquezas e das mazelas que os nossos familiares trazem consigo. E que nós também trazemos, portanto, precisamos que os nossos familiares também exerçam para conosco a misericórdia, o perdão, a renúncia dos seus próprios desejos, das suas próprias convicções, para conviverem conosco. E assim é que nós vamos progredindo.
9: É interessante porque esse instituto de vamos dizer assim, de família, é aquele do candário para o nosso espírito. Mas na questão de número 775, Ricardo, olha a pergunta que Allan Kardec faz aos espíritos e também a resposta que eles nos trazem de forma curta e direta. Pergunta Allan Kardec. Questão de número 775. Qual seria para a sociedade o resultado do relaxamento dos laços de família? Foi o questionamento que Allan Kardec propôs aos espíritos, que diante dessa pergunta, eles responderam de forma direta numa frase bem curta e rápida, bem direta para todos nós. Olha só. Uma recrudescência do egoísmo. Então, olha só, e a gente vai encontrar lá no Evangelho segundo o Espiritismo o esforço que a gente tem que determinar para combater esse egoísmo dentro da gente, né, Ricardo?
10: Sem dúvida, Rubens, caros ouvintes do programa Estudando Espiritismo, esta resposta merece bastante reflexão, bastante cuidado. Se nós afrouxarmos os laços familiares, o que nós teremos da sociedade é a recrudescência do egoísmo. Por quê? O que é que acontece, então, dentro da vida em família? Todo tempo, dentro da vida na família, nós estaremos trabalhando o egoísmo. É muito comum, e nós vemos isso na criança, ela se sente o ser mais importante. Sim. Há uma fase que os estudiosos da infância determinam, que é o egocentrismo. A criança sente que tudo acontece por causa dela, que tudo existe por causa dela, e manifesta esse comportamento, permitindo assim que os estudiosos conseguissem determinar essa fase. Acontece que com o tempo nós devemos ajudar a criança a perceber que os outros lhe são iguais, que os outros também têm vontades, têm desejos, têm também direitos. E aí a criança vai então trabalhar a capacidade de renunciar aos seus desejos em favor do bem comum. Por isso que, se nós não tivermos os laços de família, a criança que está aprendendo no seu retorno à vida material, porque nós sabemos que a criança, que o ser espiritual, ao reencarnar, tem, pela limitação orgânica, as suas faculdades espirituais como que limitadas. E a criança vem, então, em condições de receber novos estímulos. Na medida em que ela amadurece, esta influência de sua memória espiritual vai aos poucos aumentando seu campo. E a criança, agora adolescente, receberá maior contribuição do seu passado espiritual para a sua manifestação como personalidade encarnada. Muito bem, então quando a criança é pequenina, ela está muito aberta para novos estímulos porque tem o seu passado espiritual bloqueado pela sua imaturidade orgânica. O seu corpo físico não permite que o seu passado espiritual tenha uma maior influência. Se ela não receber dos pais essa nova contribuição, ela permanecerá egocêntrica, não aprenderá a dividir, não aprenderá a renunciar e crescerá com esta concepção de que ela é a mais importante criatura do universo. Assim, a família é sobretudo importante, porque na família, mesmo quando adultos, nós precisamos distribuir tarefas, nós precisamos renunciar a desejos. Às vezes um quer assistir a um programa de TV, o outro quer assistir a outro, e alguém terá que ceder, alguém quer se alimentar com um tipo de prato, o outro quer um outro tipo, alguém terá que ceder. Todo momento na convivência em família há esse processo de renúncia, de reflexão da própria vontade, dos desejos, de um aprendizado profundo e constante de como vencer o nosso egoísmo para viver bem. E é, por isso, a família uma instituição legal, mas também uma instituição da manifestação da lei divina da maior importância para todos nós. É muito importante que nós trabalhemos as nossas relações familiares. Observemos bem, ainda essa semana, Rubens e caros amigos, nós conversávamos aqui em casa, que nós estávamos constatando que é muito comum que aqueles que têm dificuldade na sua família primeira terão dificuldade na sua carreira profissional, na constituição de uma família seguinte. É como se a pessoa ficasse presa naqueles laços afetivos, naqueles laços ainda não bem elaborados na sua primeira família, constituição familiar, com seus pais, com seus irmãos. Mas nós podemos superar essas dificuldades. Procuremos, se temos dificuldade na nossa família, busquemos o ser familiar com o qual nós temos dificuldade e digamos a ele: olha, fulano, nós temos tido dificuldade até aqui. Eu não estou aqui para criticar e dizer que você está errado ou que eu estou errado. O que passou, passou. Mas nós podemos, a partir de hoje, começar a construir a nossa felicidade. Se sofremos até aqui, se erramos até aqui, se eu errei, se você errou, nós podemos abandonar esse passado e superá-lo, colocando no seu lugar a construção de um futuro melhor e sermos felizes, porque todos carecemos do prazer de sermos felizes. Não devemos ficar ou devemos trabalhar em nós, porque às vezes isso acontece além da nossa vontade e é compreensível. Então que nós abramos espaço para a esperança de um futuro melhor, colocando para nós e para os nossos familiares, objetivamente, se conseguirmos, dizendo isso a eles: quero construir um futuro feliz, vamos ser mais felizes, vamos acreditar, a partir de hoje, se nós trabalharmos, nós superaremos tudo de errado, tudo de sofrimento que aconteceu no passado, e apertaremos os laços de família e seremos mais felizes.
9: É, aproveitando essas reflexões aí, Ricardo, que você apontou, a gente sempre quer um mundo melhor, quer uma sociedade melhor, quer as coisas caminhando de forma diferente das que a gente às vezes percebe hoje aí fora. Mas a gente não pode esquecer, né, Ricardo, que tudo começa dentro do núcleo familiar. O mundo lá fora nada mais é do que o espelho do mundo íntimo nosso, que é a nossa família. Então é preciso que a gente volte os olhos para ela, né, Ricardo? Aproveitando tudo isso que você disse, enfatizando a importância, né, da gente valorizar aqueles com os quais nós convivemos dentro dos nossos lares, para que a partir do momento que a gente consiga vivenciar um amor verdadeiro dentro dos nossos lares, isso possa ser colocado para fora. Ou seja, estarmos espelhando para fora, para o mundo lá fora, a construção de algo diferente de tudo isso que a gente está vendo aí. E o que a gente vê hoje aí fora, de difícil, nada mais é do que esse reflexo, às vezes, da nossa família ainda, vamos dizer assim, doente, né?
10: Com dificuldade de se reconhecer como um espaço onde nós vamos construir felicidade. Por causa dessa desatenção, nós diríamos, desse desconhecimento dessas leis da emoção e do sentimento que se estabelecem na convivência familiar, como dissemos, essa relação do bebê com os pais, dos pais para com os filhos pequeninos, e que vai amadurecendo ao longo do tempo, o desconhecimento desse processo, muitas vezes, nos leva a essa desatenção. E por causa disso, nós deixamos de trabalhar estes sentimentos que são profundamente importantes para a nossa felicidade. Voltamos a dizer, sem nos alongarmos novamente, muitos sentimentos de infelicidade, de vazio existencial, têm origem nas dificuldades desta relação. Podemos transformar esta realidade com um pouco de esforço, com paciência, reconhecendo que muitas vezes isso está, às vezes, além até da nossa própria vontade racional. Mas, se nós trabalharmos com paciência, nós superaremos essas dificuldades.
9: Tá certo, Ricardo e ouvintes. Hoje a gente estudou da questão de número 773, a questão de número 775, no item que fala sobre os laços de família. E no próximo programa a gente vai falar da lei do progresso, né, Ricardo? Vamos entender como é que é isso, né? Vamos entender como é que é essa lei do progresso que está lá no Livro dos Espíritos.
10: Chegamos vamos avançar e progredir, né, Rubens?
9: Vamos avançar e progredir, graças a Deus, né, Ricardo? Pois então, gente, convido vocês para continuar estudando com a gente. Até o nosso próximo programa, né, Ricardo?
10: Até o nosso próximo programa, Família Fraternidade.
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3: Meia-noite e 49 minutos.
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1: 1 hora e 2 minutos.
2: Deus nos abençoe a todos, abençoe ao trabalho desse pessoal aí da Rádio Fraternidade, que não mede nenhum esforço para ficar cobrindo os eventos espíritas, não para divulgar a rádio, mas para divulgar a ideia espírita. E tudo isso eles fazem por conta própria. Deslocam-se por conta própria, esforçam-se por conta própria, e nada buscam em troca, senão apenas divulgar a ideia. Então nós temos que pedir que as bênçãos estejam sobre eles. E agradecer também aos internautas que tiveram a paciência de ouvir sem olhar, ficando numa tela parada e ouvindo. Que Deus abençoe esses ouvidos, para que eles possam transformar em ações, em palavras, passando à frente aquilo que nos foi passado por outro também. Então que Deus nos envolva num clima de paz, que Jesus nos envolva na sua própria paz, e que nós nos envolvamos na fraternidade universal dessa família chamada humanidade. Muito obrigado a todos vocês.
3: Confrade Simão Pedro.
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Web Rádio Fraternidade, gostaríamos de enviar o nosso abraço a você que faz aniversário no mês de julho. E nosso abraço especial vai para a Bruna Schaefer, de João Pessoa, a Cíntia, de São Paulo, a Graça Salles, de Janaúba, ao Paulo Rufino Campos, de Cáceres, no Mato Grosso, a Eliana dos Santos, de Araçatuba, em São Paulo, ao Adriano, do Paraná, a Cléo, de São Paulo, do grupo Vamos para o Céu.

Minas Gerais, ao Jeová de Trindade, Goiás, a Miriam Garcia de São Paulo, ao Vicente Silva de Recife, a Rosemary de Tubarão, Santa Catarina, ao Arcanjo da cidade de Jaú, ao Fábio de Florianópolis e a Ana de Grau, de Caxias, no Rio Grande do Sul. E você, que deseja ouvir o seu nome neste momento de felicitações, envie um e-mail para faleconosco@radiofraternidade.com.br com o seu nome e a data do seu aniversário.

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2: 1:08.
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0: os espíritos do Senhor, que são as virtudes dos céus, qual imenso exército que se movimenta ao receber as ordens de seu comando, espalham-se por toda a superfície da terra e, semelhantes a estrelas cadentes, vêm iluminar os caminhos e abrir os olhos aos cegos. Eu vos digo, em verdade, que são chegados os tempos em que todas as coisas hão de ser restabelecidas no seu verdadeiro sentido, para dissipar as trevas, confundir os orgulhosos e glorificar os justos. As grandes vozes do céu ressoam como sons de trombetas, e os cânticos dos anjos se lhes associam. Nós vos convidamos, a vós, homens, para o divino concerto. Tomai da lira, fazei uníssono nas vossas vozes, e que num hino sagrado elas se estendam e repercutam de um extremo a outro do universo. Homens, irmãos a quem amamos, aqui estamos juntos de vós. Amai-vos também uns aos outros e dizei do fundo do coração, fazendo as vontades do Pai que está no céu: Senhor, Senhor, e podereis entrar no reino dos céus. O Espírito de verdade.
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que sois todo poder e bondade. Dai força àquele que passa pela provação. Dai luz àquele que procura a verdade. Ponde no coração do homem a compaixão e a caridade. Deus, dai ao viajor a estrela guia, ao aflito a consolação, ao doente o repouso. Pai, dai ao culpado o arrependimento.

para aqueles que não vos conhecem, esperança para aqueles que sofrem. Que a vossa bondade permita aos espíritos consoladores derramarem por toda parte a paz, a esperança e a fé. Deus, um raio, uma faísca do vosso amor pode abrasar a terra. Deixai-nos beber nas fontes da vossa bondade fecunda e infinita, e todas as lágrimas secarão, todas as dores se acalmarão. Um só coração, um só pensamento subirá até vós como um grito de reconhecimento e de amor. Como Moisés sobre a montanha, nós vos esperamos de braços abertos. Oh bondade, oh beleza, oh perfeição, e queremos de alguma sorte alcançar a vossa misericórdia. Deus, dai-nos força de ajudar o progresso a fim de subirmos até vós. Dai-nos a caridade pura, dai-nos a fé e a razão, dai-nos a simplicidade, que fará de nossas almas o espelho onde se refletirá a vossa divina imagem.

0: fé inabalável só é aquela que pode encarar a razão face a face em todas as épocas da humanidade. Começando aqui na Emissora do Bem, mais uma edição do Fonte Viva de Luz, programa que estuda a doutrina espírita. Com muito entusiasmo, a gente vai aqui estudando e aprendendo junto com você que está aí do outro lado. É isso mesmo. Inclusive, se você quiser, você pode interagir com a gente, mande aí a sua mensagem no livro de visitas, ou mesmo por e-mail, faleconosco@radiofraternidade.com.br. Vamos para a nossa saudação inicial divina.
1: Olá, meus queridos irmãos, que possamos ter um estudo cheio de bênçãos e de muito aprendizado.
0: A gente também, o Marco Aurélio.
2: Meus irmãos, que a paz do Mestre Jesus esteja presente no estudo do dia de hoje, que assim seja.
3: Bom, pessoal, vamos estudar o Evangelho de Jesus e nós estamos aqui hoje contando com o carinho, a atenção de todos vocês para que possamos juntos aprender um pouco mais.
0: É isso mesmo, gente. Ó, nós sempre abrimos o programa lendo uma lição do livro Palavras de Vida Eterna. Decorei no nosso querido Chico, que foi instrumento para trazer as mensagens do Emmanuel. O Marco Aurélio sempre traz para a gente.
2: Ainda bem que ele decorou na lição 171, não, que são 180, então ele decorou já num terço, já tá bom, tá vendo?
0: Eu decorei o nome do livro, não é?
2: O nome do livro. Então a lição número 61, perdão, remédio santo. Essa passagem está grafada em Lucas, capítulo 23, versículo 34. Pai, perdoa-lhes, porque não sabem o que fazem. São palavras do Mestre Jesus. E Emmanuel disserta para nós da seguinte maneira: toda vez que a moléstia te ameaça, recorres necessariamente aos remédios que te liderem da compreensão. Agentes calmantes para a dor, sedativos para a ansiedade. Em suma, à face de qualquer embaraço físico, procuras reabilitar as funções do órgão lesado. Lembra-te de semelhante impositivo e recorda que há pensamentos enfermiços de queixa e mágoa, de prevenção e antipatia, a te solicitarem adequada medicação para que se te restaure o equilíbrio. E se nas doenças vulgares reclamas despreocupação em favor da cura, é natural que nos achaques do espírito necessites de esquecimento para que se te refaçam as forças. O perdão é, pois, remédio santo para a euforia da mente na luta cotidiana. Tanto quanto não deves conservar detritos e infecções no vaso orgânico, não mantenhas aversão e rancor na própria alma. Perdoa a quantos te aborreçam, perdoa a quantos te firam. Perdoa agora, hoje e amanhã, incondicionalmente. Recorda que todas as criaturas trazem consigo as imperfeições e fraquezas que lhes são peculiares, tanto quanto ainda desajustados, trazemos também as nossas. É por isso que Jesus, o emissário divino, crucificado pela perseguição gratuita, rogou a Deus ante os próprios algozes: Pai, perdoa-lhes, porque não sabem o que fazem. E deixando os ofensores nas inibições próprias a cada um, sustentou em si a luz do amor que dissolve toda a sombra, induzindo-nos à conquista da luz eterna. Do livro Palavras de Vida Eterna, psicografia de Francisco Cândido Xavier, do Espírito de Emmanuel, lição 61, perdão, remédio santo.
0: Muito bem, Marco Aurélio, beleza pela participação, trazendo aí a leitura desse livro. A gente então vai agora diretamente para o Evangelho segundo o Espiritismo. Nós vamos lá no seu capítulo número 4, ninguém pode ver o reino de Deus se não nascer de novo. Bom, vamos lá, Divino, então, vai fazer a leitura para a gente do item número 7 e também o 8. E a Divina que vai ler para a gente o Evangelho hoje. Vamos lá.
1: Então, pessoal, a gente vai fazer a leitura corrida do item 7 e 8 para a gente poder estar debatendo e discutindo sobre esses itens. No item 7, estas palavras: se um homem não renasce da água e do espírito, foram interpretadas no sentido da regeneração pela água do batismo. Mas o texto primitivo trazia simplesmente: não renasce da água e do espírito, ao passo que, em certas traduções, a do espírito se substituiu do Santo Espírito, o que não responde mais ao mesmo pensamento. Esse ponto capital ressalta dos primeiros comentários feitos sobre o Evangelho. Assim, como será um dia constatado sem equívoco possível. Aí nós temos aqui no item de número 8. Para compreender o sentido verdadeiro dessas palavras, é preciso igualmente se reportar à significação da palavra água, que não era empregada na sua acepção própria. Os conhecimentos dos antigos sobre as ciências físicas eram muito imperfeitos, pois acreditavam que a Terra tinha saído das águas. Por isso, consideravam a água como o elemento gerador absoluto. É assim que, na Gênesis, está dito: o Espírito de Deus era levado sobre as águas, flutuava na superfície das águas, que o firmamento seja feito no meio das águas, que as águas que estão abaixo do céu se reúnam em um só lugar, e que o elemento árido apareça, que as águas produzam os animais vivos que nadem na água e os pássaros que voem sobre a terra e sobre o firmamento. Segundo essa crença, a água se tornara o símbolo da natureza material, como o espírito era o da natureza inteligente. Estas palavras: se o homem não renasce da água e do espírito, ou em água e em espírito, significam, pois, se o homem não renasce com o seu corpo e sua alma. Neste sentido, é que foram compreendidos no princípio. Essa interpretação, aliás, está justificada por estas outras palavras: o que é nascido da carne é carne, e o que é nascido do Espírito é Espírito. Jesus faz aqui uma distinção positiva entre o Espírito e o corpo. O que é nascido da carne é carne. Indica claramente que só o corpo procede do corpo, e o Espírito é independente do corpo.
0: Muito bem, está aí a leitura que a Divina fez do item 7 e 8 de O Evangelho Segundo o Espiritismo, no seu capítulo número 4. Ninguém pode ver o reino de Deus se não nascer de novo. E agora a gente vai comentar um pouco dessa passagem, que em um primeiro momento parece bem complicada, sem entendimento, mas veja que Allan Kardec, ao discorrer da passagem bíblica, começa a trazer uma clareza para a gente. Quem começa falando? Sei que vocês estão pensando muito. Você? Pode falar, Divina.
1: O que eu quero falar é o seguinte, que o Evangelho, né, ele está reportando a Bíblia, né, e está nos mostrando o seguinte aqui: que os povos antigos, eles viam essa palavra água, né? Ela tinha um significado diferente da palavra água, né? A palavra água significava terra. né? E da terra se nascia tudo, né? E aí o que acontece? Com esse significado, eles viam que o corpo, por exemplo, da pessoa, né, era independente, né, do espírito, certo? Que o espírito, ele procedia do espírito, o corpo do corpo. Quando ele faz a comparação aí com a terra, porque a terra é algo visível, né, que está ali, né, que existe. E o espírito, não. Né, mais ou menos isso daí. E aí, o que você entendeu, Marco Aurélio?
2: Tem uma observação feita lá no item 7 sobre essa questão da tradução do Evangelho segundo o Espiritismo, onde ele vem ressaltando aqui para nós que a tradução de Osterwald está conforme o texto primitivo. Ela traz: não renasce da água e do espírito. A de Saci diz: do espírito, do Santo Espírito. A de Lamennais, do Espírito Santo. Então, são três traduções distintas retratando a mesma coisa. E é interessante que, conforme essa tradução, nos leva a algumas reflexões, como, por exemplo, o que a Divina colocou aqui da água, representando o lado material, o lado terra-terra nosso, né? A origem, a parte mais rústica, a parte bruta, a parte que a gente convive no dia a dia, né? E que as religiões, né, os nossos irmãos católicos, por exemplo, que colocaram que esse renascimento era feito através do batismo. E aí tem o batismo ali para, como se diz, separar o momento de antes e após. Que quando ele recebe a água do batismo ali, a partir daquele momento, pelo nosso entendimento pelo menos, ele passa a ser cristão. Né? Ele já tem uma origem a partir desse momento. Então ele renasceu, ele já é um novo homem, uma nova pessoa. E a água representando esse lado material, enquanto o espírito representando o lado espiritual, o lado que verdadeiramente interessa. É importante a gente ressaltar isso, porque essa passagem do Evangelho, se o homem não nascer de novo, nos traz reflexões bem interessantes, sempre comparando o lado material e o lado espiritual. E o lado material é representado aqui pela figura da água, né, que como origem, como sustentação, como nosso planeta, por exemplo, que é composto de 3/4 de água. Então, assim, como se a origem da vida fosse na água, né? E esses pontos nos levam a esse tipo de retratação simplesmente para uma observação, simplesmente para uma separação. E mostra que aquilo que é nascido da água, que é nascido do corpo, né? Aquilo é matéria, da carne é carne. Não tem como a matéria da carne nascer o espírito, e o que é do espírito é o espírito. Então nos mostra essa separação entre o lado material e o lado espiritual.
3: Bom, pessoal, eu estava aqui relendo esse item 7, 8 e me recordei de certa vez que fiz um estudo sobre Maria Santíssima. E o que acontecia lá? Eles falavam sobre determinadas palavras que teria uma mesma palavra, era utilizada para dar significado a várias situações, a vários objetos. Aqui no Evangelho segundo o Espiritismo, fala, por exemplo, que o conhecimento dos antigos sobre as ciências físicas eram muito imperfeitos. Né? E nós sabemos que essa questão da imperfeição, em todos os aspectos de nossas vidas, ela vai sendo vencida de acordo com a nossa evolução, em todos os aspectos também. Vejamos então, se a definição que se tinha, o sentido em que se empregava essa palavra água, que era de uma outra forma que nós hoje compreendemos simplesmente, né, como um líquido, é preciosíssimo para todos nós, para a nossa existência, é, ali num sentido mais, assim, digamos, transcendental até, né, eles utilizavam representando como se fosse até uma divindade nessa questão de renascer da água e do espírito. E conforme nós recordamos aqui o sentido das palavras, né, uma mesma palavra para vários objetos e várias situações, nós precisamos recordar também que, de acordo com o tempo, e até mesmo, né, mostrando aí as nossas imperfeições, e até mesmo de acordo com as nossas necessidades, com as nossas vontades, nós empregaríamos e daríamos sentido para determinada situação, para determinada, para determinado objeto. Quando falou aqui da regeneração pela água do batismo, todos nós sabemos, e o Marco Aurélio citou aqui o catolicismo, mas todos nós sabemos que várias religiões utilizam a questão do batismo, e com este ato de batizar pela água, já vai acontecer e eles utilizam até mesmo essa palavra, né, vai acontecer a salvação ali do espírito. E nós que somos espíritas sabemos que não é bem por aí, né? Que nós precisamos trabalhar muito se quisermos, abre aspas, conseguir essa salvação, fecha aspas, né? Então, olha só, o verdadeiro sentido de várias passagens que nós encontramos no Evangelho, nós vamos precisar ainda de aperfeiçoar nos estudos, de compreender o tempo em que se viveu essa situação, porque se formos levar ao pé da letra o tempo em que foi escrito e o tempo que nós vivemos agora, nós estaremos em conflito constante.
1: Então, aí no terceiro parágrafo do item de número 8, diz que a carne é da carne, o espírito do espírito. Nós sabemos que, por exemplo, os pais, eles são responsáveis pela criação da carne, ou seja, do corpo, né, do filho. Mas que o espírito, ele é milenar, ele é antigo mesmo. E por mais que, por exemplo, a gente tenha passado por essa família que eu estou, né, por essas pessoas que eu estou convivendo agora como pais, às vezes uma outra situação eu tenha vindo como outro tipo de parente, ou, né, mas nessa mesma família. Então, o que a gente tem que perceber é o seguinte, que o corpo, né, ele é passageiro, né, ele veio, ele vai desempenhar a função dele aqui de corpo. É necessário, né, que esse corpo esteja envolvendo esse espírito. É através desse corpo que nós estamos aqui nesse planeta, que nós vamos desenvolver, né, que nós vamos melhorar, né, no nosso dia a dia, com a nossa convivência uns com os outros. Nós necessitamos desse corpo carnal, de carne, né, para que a gente possa melhorar. Mas o espírito, ele é necessário para que a gente possa ter a oportunidade de voltar novamente, né? Então, o corpo é algo passageiro, é algo que nos oportuniza a realizarmos as coisas materiais aqui da Terra. Mas necessitamos, né, o que vale mesmo é o espírito, é o que vai retornar, né, para uma outra, como se diz, para a vida verdadeira que nós temos. E é o que desse batismo, que o Marco Aurélio falou muito bem, que, por exemplo, quando se acontecia o batismo ali, acontecia-se uma libertação, né? Aí você não enxergava somente aquele corpo que ali estava. Era como se você estivesse sendo abençoado. Até Jesus, né, quando aqui esteve conosco, ele foi batizado por João Batista. Não é isso? Ele esteve lá no córrego lá para batizar, para, né, para receber as bênçãos. Até recebeu questionamentos. Não, mas por que o senhor, né, vai receber esse batismo? Porque ele tinha que seguir as leis aqui da terra, não é isso, gente? Não era necessário que se vivesse naquele momento daquela forma, que recebesse o batismo? Então, ele foi receber o batismo como qualquer outro. Trabalhou, né, na oficina do pai, pregou, né, e esteve aqui, submeteu-se, certo, aos seres humanos que aqui estavam, certo? Então, seria basicamente isso que está nos falando aqui nesse item 7 e 8. A gente percebe, gente, com tudo isso, que devemos ler o Evangelho desde que a gente nasce até a gente morrer. Sabe que a gente vai estar aprendendo cada vez mais.
0: Não é morrer não, sempre, porque se você morre aqui...
1: Pois é, até lá no plano espiritual, né, Rubens? Sempre. Eu falei, gente, me desculpa.
0: Não, é brincadeira. E eu vou te falar uma coisa.
1: Não aprende, né,
0: Rubens? Não, a gente mais do que ler o Evangelho. Viver. Precisamos viver. O Marco Aurélio está com vontade de falar ali, para salvar a gente. Aí, o microfone está lá. Pode falar, Marco Aurélio. Salva a gente, é porque só tem 8 minutos de programa, 9 minutos.
2: A única colocação mesmo é essa questão da definição mesmo, né, da separação do lado material e o lado espiritual. Que esse capítulo, ele trabalha muito a questão da reencarnação, né? E essa passagem, esse diálogo feito com Cristo, nos mostra a todo momento que... Ele vem pouco a pouco, de uma maneira muito sutil, nos colocando para raciocinar um pouco e pensar a respeito que existe uma separação, sim. As coisas materiais, coisas da terra, né? As coisas do nosso dia a dia e as coisas eternas, que nós precisamos saber separar, sim, e definirmos dentro de cada um de nós o que é prioridade, o que é mais importante para a nossa vida, para que a gente não fique se angustiando, a gente não fique... entrando em depressão, entrando em situações extremamente complicadas, focando única e exclusivamente, e é o que nos leva, são as coisas da matéria. Porque nas coisas do espírito a gente não fica assim, não. A gente fica, o que nos desequilibra, o que tira o nosso ponto de foco, a nossa intenção, o que abaixa a nossa energia, o nosso ponto de harmonia é justamente as coisas da matéria, que a gente fica sofrendo por aquilo que ainda não aconteceu, né? A gente fica passando por momentos angustiantes, a gente fica focado em coisas materiais que, na verdade, nós, ao longo do tempo, observamos que elas não são importantes. Elas podem até ocorrer na nossa vida, assim como ocorrem em diversas situações, mas não são as mais importantes. Nós estamos aqui, meus irmãos, reencarnados, para a gente focar nas coisas da matéria. Nós estamos de passagem por esse planeta material, né, para um mundo de provas e expiações. Nós estamos angariando conceitos, angariando informações, atitudes... E principalmente modificando os nossos sentimentos para a gente pensar nas coisas que verdadeiramente importam, que são as coisas do eterno, as coisas do espírito. A verdadeira felicidade não é deste mundo, não é desse planeta. A gente até a sente de maneira muito passageira quando a gente faz o bem a alguém, quando a gente consegue ter aquela sensação de dever cumprido, a gente sente, parece que está volitando. Mas, na verdade, essa felicidade prometida pelo Cristo é muito mais intensa. Ela queima muito mais do que essa que é passageira. É aquela sensação de êxtase real. E isso acontece conosco. Só que nós perdemos o foco e nos voltamos para as coisas materiais. E entramos nessa ciranda, nesse ciclo vicioso. Eu fico me lembrando, igual o cachorrinho que fica correndo atrás do rabo. E de repente não sabe para onde ir. Vai para um lado, vai para o outro, vai para um lado, vai para o outro. E de repente a gente olha, se a gente sai um pouquinho daquele ponto de rotineiro nosso, e a gente observa de outro ponto de vista, a gente fala assim, para quê? Para que isso? Se as coisas que verdadeiramente interessam são as do espírito, por que que a gente não tem que se preocupar mais com as coisas do espírito? Por que a gente não tem que trabalhar com esses sentimentos, com essas atitudes, e pensar que o que verdadeiramente importa é muito mais do que isso? Por isso o Cristo venceu o mundo. Ele não deixou que isso o afetasse. A gente vê nas passagens, mesmo em filmes, né? Quando a gente não está lendo o Evangelho, não está vendo a Bíblia, em filmes a gente percebe, ele não foi influenciado por isso. E olha que os convites foram inúmeros. E nós nem precisa nos convidar. O pior, o primeiro ponto, a gente já está envolvido de novo nas coisas materiais, extremamente angustiantes, extremamente sufocantes, e a gente esquece que isto é passageiro. Isto também passará.
3: Bom, pessoal, eu estava aqui focada aqui numa parte aqui dessa leitura, que quando fala que Jesus fez uma distinção positiva entre o espírito e o corpo. Quando o mestre fez essa distinção entre o espírito e o corpo, fica muito claro o que realmente é perecível e o que é imortal. E é muito difícil para muitos irmãos cuidar do espírito, porque vivem muito envolvidos com o próprio corpo. Hoje nós vemos a batalha de tantos irmãos em busca do corpo perfeito, em busca da longevidade, da vida física. E o Chico Xavier, certa vez, disse isso, que ao invés de nos preocuparmos com encontrar a fórmula da juventude eterna, que nós deveríamos ir plantar batatas, literalmente, plantar batatas para matar a fome da humanidade. Então, às vezes, quando nós paramos aqui e ficamos analisando a distinção entre espírito e corpo, quantos irmãos nossos ainda se mantêm ligados a esse corpo físico, apesar de já ter vencido o seu tempo aqui, desencarnam, mas não partem, ainda se permanecem ligados a um corpo físico. Há um livro espírita, e eu peço perdão porque não me recordo agora o nome dele, em que o irmão, ao desencarnar, um jovem muito bonito, uma aparência física muito bonita, ele se recusa a acreditar que está morto, porque ele se vê vivo, como realmente estaremos vivos, é só o corpo que perece. E esse irmão, tanto faz que ele pede para voltar para o seu corpo físico. E ele consegue essa façanha, só que nesse relato ele tem um choque tremendo, porque ele depara com o seu corpo em estado de decomposição. Isso mostra para nós que muitas vezes nós estamos aqui ligados somente na matéria, né? E quando nós falamos o que é corpo, o que é do corpo, é do corpo, o que é do espírito, gente, nós não podemos perder de vista que somos imortais. Renasceremos quantas vezes for necessário para a nossa evolução, para o nosso aprimoramento. Então, que nós possamos entender realmente o que é renascer da água, né? E fortalecer a nossa vivência evangélica, as nossas virtudes evangélicas e assim auxiliar a todos aqueles que convivem conosco.
0: Muito bem, o pessoal falando, contribuindo bastante e ouvindo vocês falarem sobre essa passagem, a gente acaba retomando que é preciso compreender que acima dessas questões que são colocadas no Evangelho, e de que às vezes a gente tem alguma dificuldade para compreender ou ter um entendimento, por isso que a gente sempre diz que o estudo é constante. Às vezes numa primeira leitura a gente não vai conseguir ter as ideias clareadas, mas olha, todos nós que estamos aqui hoje estudando o Evangelho, estamos aprendendo juntos. Então é isso que é o importante da gente ter em mente. O que o Cristo espera de nós? Que aos poucos essa compreensão ela vai dando frutos. O entendimento de que o espírito é um ser imortal e que o corpo é apenas uma veste daquele espírito que se transforma em alma, tem como objetivo, como a gente vai encontrar na doutrina espírita, um aprimoramento. Muitas vezes nós vivemos tempos em que o material parece ter mais valor do que o espiritual. Mas como bem lembrou aqui a Graça agora, quando despojados deste corpo, somos espíritos. e nada carregamos conosco a não ser a nossa própria consciência. Então, olha a reflexão que a gente precisa fazer. Né? Se estamos aqui hoje encarnados, qual o valor que nós estamos dando para esse momento? É primordial que a gente, acima do conhecimento bíblico, do conhecimento da doutrina espírita, saibamos aproveitar com muito entusiasmo a oportunidade reencarnatória. Às vezes você que está aí do lado conhece alguém que não tem a crença na reencarnação. Respeitamos. Mas como a gente disse em um dos nossos programas anteriores, querendo ou não, a reencarnação é uma lei divina. E por ser uma lei divina, todos estamos subordinados. E quando chegamos do lado de lá, é uma realidade que o nosso espírito encontra, sendo espírito espírita ou não sendo espírito espírita. Então vamos valorizar, vamos estudar, vamos aprender e vamos viver o Evangelho. Alguém mais quer falar alguma coisa? Não? Então vamos escutar o César Perry, isso, com 5 minutos do Evangelho, e a gente volta para a nossa prece. Já, já.

0: 5 minutos de Evangelho. Nós damos continuidade hoje ao estudo do Evangelho segundo o Espiritismo, no seu capítulo 7º, intitulado Bem-aventurados os pobres de espírito. É interessante iniciarmos pela leitura de Mateus, os versículos que Allan Kardec incluiu: aquele que se eleva será rebaixado. Anotou Mateus: por essa ocasião, os discípulos se aproximaram de Jesus e lhe perguntaram: quem é o maior no reino dos céus? Jesus, chamando a si um menino, o colocou no meio deles e respondeu: digo-vos em verdade que se não vos converterdes e tornardes quais crianças, não entrareis no reino dos céus. Aquele, portanto, que se humilhar e se tornar pequeno como essa criança, será maior no reino dos céus. E aquele que recebe meu nome a uma criança, tal como acabo de dizer, é a mim mesmo que recebe. Esses versículos de Mateus, e Allan Kardec analisa outros versículos de outros apóstolos, né, autores de evangelhos também, mas essas máximas, elas decorrem, sem dúvida nenhuma, do princípio da humildade. Jesus não deixa de apresentar sempre, como uma condição inicial para a felicidade, é exatamente aquela frase que dá título, né, a esse capítulo: bem-aventurados os pobres de espírito, porque o reino dos céus lhes pertence. Na verdade, Jesus não estava se referindo que seria uma prioridade para a criança, no caso para um menino, né, que foi objeto do registro. Mas ele estava dizendo como a uma criança. Qual é a característica de uma criança na primeira infância? A espontaneidade, a simplicidade. É interessante, então, lembrarmos que são valores que nós temos que observar, conservar e cultivar no nosso dia a dia. Porque, sem dúvida, o homem, na medida em que vai crescendo no seu conhecimento, nas suas condições sociais, muitas vezes fica entusiasmado com um sucesso, com uma oportunidade que teve, e passa a ter um cultivo do orgulho, e é exatamente isso que não deve acontecer. Então o Espiritismo nos aponta uma outra aplicação do mesmo princípio, relacionado com as encarnações sucessivas, com as reencarnações. Ou seja, aqueles que numa existência ocuparam as mais elevadas posições, muitas vezes retornam e descem numa existência seguinte a condições ínfimas, desde que os tenham dominado o orgulho e a ambição. Por isso, é importante que nós, considerando que somos espíritos imortais, lembremos do melhor aproveitamento das nossas condições reencarnatórias para cultivarmos sem orgulho, sem vaidade, e lembrando aquilo que o apóstolo Paulo disse: fiz-me fraco para estar com os fracos. E é exatamente isso que nós temos que pensar nesse capítulo 7º do Evangelho segundo o Espiritismo. Anotou Allan Kardec: buscai, ao contrário, o lugar mais humilde, mais modesto, porquanto Deus saberá dar-vos o mais elevado no céu, se o merecerdes. Esse capítulo nos sugere também para um repensar das nossas ações junto aos centros espíritas, para abrirmos as portas e darmos condições para que essas pessoas mais simples, aqueles todos que se consideram pobres em espírito e que necessitam do apoio, tenham guarida e as portas abertas no centro espírita. Continuaremos no próximo programa analisando outros aspectos deste capítulo 7º de O Evangelho segundo o Espiritismo.
1: Muito bem, obrigado ao César Perry por ter trazido para a gente os 5 minutos do Evangelho. Vamos então hoje fazer a nossa prece. Dá tempo de você pegar o copo com água, colocar aí do lado. Isso. Muito bem. Então vamos lá, vamos fazer a nossa prece de hoje.

Nesse instante em que nós, no momento de gravação desse programa, aqui no estúdio da Web Rádio Fraternidade, vocês aí do outro lado, nos escutando, em vários lugares do Brasil e do mundo. Nesse instante, Senhor, nós gostaríamos de rogar ao Senhor para que possa estender as suas bênçãos em favor de cada um dos nossos irmãos que nesse momento sintonizam conosco. Que essa paz que nós sentimos agora possa ir acalentar os corações angustiados de nossos irmãos, aqueles outros que se encontram preocupados com tantas coisas que acontecem em suas vidas, ou mesmo assistindo os noticiários que acontecem no Brasil e no mundo. Que a sua presença de paz acalente esses corações. Pedimos ainda, Senhor, por aqueles nossos companheiros que não compreendem a tua mensagem de paz e de luz, mas o que o seu amor possa ir assisti-los, levando a paz que tanto buscam, a certeza que temos é que não caminhamos sozinhos e que tu, Meigo Rabi da Galileia, dirige o nosso homem e que tudo acontece sob os seus desígnios. Que essa paz, mais uma vez lembrada, permaneça com todos, hoje e sempre. Assim seja.

0: para continuarmos o estudo do Evangelho de Jesus. Um grande abraço.
1: Meus queridos irmãos, que Jesus possa envolver a todos vocês de bênçãos, de luz e de muita paz. Um fraternal e grande abraço a todos vocês.
2: Gente, fica com Deus e até semana que vem. Tchau, tchau.

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1: 2:04.
2: O engano de um jovem. O jovem suicida cearense Francisco Adonias Nogueira Filho, por intermédio da mediunidade de Chico Xavier, enviou uma carta-mensagem à sua mãe, Evangelina Tertinha Soares Rosa, dando uma prova de que a vida continua e que ele estava em plena recuperação na vida espiritual. Na referida comunicação, diz o jovem suicida: querida mamãe Evangelina e querida vovó Esther, estou aqui na condição do filho que volta a fim de lhes pedir perdão. Vovó querida, me desculpe pelo que fiz em Crateús, quando a sua bondade estava pronta a fim de me defender e proteger constantemente. A vida me pareceu vazia, sem sentido, quando a mãezinha Evangelina e a vovó Esther esperavam tanto de mim. Prossegue o espírito Francisco Adonias dizendo: não sei de onde me veio o impulso temerário. Senti que o meu corpo balançava no espaço e que eu caía numa tremenda escuridão. O que se passou não tenho vocábulos para contar. Quanto tempo me arrastei naquelas sombras densas, arrependido e infeliz, não sei dizer. Depois de um tempo que para mim teve a duração de séculos, uma voz me veio atender aos gritos de socorro. Desde então, fui hospitalizado para tratamento. Já consigo ver as pessoas e conversar, mas a figura da mamãe Evangelina a sofrer por minha causa não me sai da cabeça. Mãe, me perdoe e não desanime. Quase ao final da comunicação citada, o espírito suicida apresenta um pensamento que conforta a todos os que sofrem na Terra. Deus nunca está pobre de misericórdia. E eu espero um novo dia, no qual a minha consciência de rapaz amanheça pacificada. E suas últimas palavras, ao se despedir dessa mensagem de esperança endereçada aos que ficaram, são muito confortadoras. Querida vó Esther e querida mamãe Evangelina, perdoem ao filho ingrato que um dia se restabelecerá para viver novamente respeitando as leis de Deus e amando-as cada vez mais. Cremos que o sofrimento desse jovem está retratado no soneto Luta, de autoria da poetisa Francisca Júlia da Silva, publicado no livro Vozes do Grande Além, que assim nos fala: por mais vos fira o sonho a rajada violenta do temporal de fel que enlouquece e vergasta, suportai com denodo a fúria iconoclasta e o granizo cruel da lúrida tormenta. Carrei a dor consigo a beleza opulenta da verdade suprema, eternamente casta. Recebei-lhe o aguilhão que nos lacera e arrasta, ouvindo a voz da fé que vos guarda e apacenta. De alma erguida ao Senhor, varai a sombra fria. Por mais horrenda noite, há sempre um novo dia. Ao calor da esperança, a luz que nos enleva. A aflição sem revolta é paz que nos redime. Não olvideis na cruz redentora e sublime que a fuga para a morte é um salto para a treva.
3: Pois em verdade vos digo, se tivesseis a fé do tamanho de um grão de mostarda, diríeis a esta montanha: transporta-te daí para ali, e ela se transportaria, e nada vos seria impossível, afirmou Jesus.
1: 2:09.
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0: Estamos agora em Cesareia de Filipe, em um belo crepúsculo de horizonte dourado, onde a paisagem maravilhosa descansa sobre as bênçãos do céu. Jesus reúne os 12 discípulos a fim de consolidar em seus corações os princípios de sua doutrina.
1: E o que os homens pensam a meu respeito? João, tem algo a nos dizer?
2: Sim, mestre. Meus amigos o veem como o próprio Elias, que regressou ao mundo depois de se elevar ao céu num carro flamejante.
1: Meus amigos, será que realmente a humanidade terá compreendido a essência das minhas pregações? Simão, o que pensa?
3: Não tenho dúvidas, Jesus. Alguns habitantes de Tiberíades acreditam que o Senhor é João Batista ressuscitado.
1: Tiago, filho de Cleófas, o que tem ouvido dos judeus na sinagoga?
4: Todos creem que o Messias seja a personificação do profeta Jeremias.
1: Noto que os homens se dividem nas suas opiniões. Mas e vocês que têm comungado comigo em todos os instantes? Quem acreditam que eu seja?
5: É o Cristo, o Salvador, o Filho de Deus vivo.
1: Bem-aventurado seja, Simão, porque não foi a carne que te revelou estas verdades, mas meu Pai que está nos céus. Bendito seja, pois começa a edificar no Espírito a fonte da fé viva. E é sobre essa fé que edificarei a minha doutrina de paz e esperança.
5: Ah, que alegria, Jesus! Quanto conforto suas palavras trazem ao meu espírito.
1: Amados, no entanto, é importante que eu esclareça seus corações a respeito do que está para acontecer. Cumprindo as profecias da Escritura, sou aquele pastor que vem a Israel com o propósito de reunir as ovelhas desgarradas do imenso rebanho.
6: E como são numerosas, mestre?
1: Logo o escândalo me envolverá em suas sombras. Mas é indispensável cumprir a palavra dos instrutores da revelação dos céus que me precederam nesta missão. Está escrito que eu padeça e não vou fugir ao testemunho.
7: Mestre, como pode ser isso se é o modelo supremo da bondade?
1: Filipe, eu vim ao mundo para o bom trabalho. Não posso ter outra vontade a não ser a daquele que me enviou. Instituindo na terra a luta perene contra o mal, tenho que dar o legítimo testemunho dos meus esforços.
7: O sofrimento será, então, o prêmio pelas suas obras de amor e sacrifício.
1: Acredita que um náufrago possa sentir o conforto de um amigo que apenas se limite a dirigir a ele sua voz lá da praia em segurança? Para salvá-lo, é indispensável ensinar o melhor caminho, não apenas através de conselhos, mas atirando-se igualmente às ondas.
6: Mas, Jesus, somente agindo dessa maneira podemos alcançar o triunfo?
1: Não esperem por triunfos, porque não os teremos sobre a terra de agora. Nosso reino ainda não é, nem pode ser deste mundo. Por essa razão, muito em breve, mesmo com as minhas aparentes vitórias, entrarei em Jerusalém para sofrer as mais penosas humilhações.
4: Mas isso não é justo. O que vão fazer com nosso Salvador?
1: Serei arrastado pela turba como um simples ladrão, coroado pela ironia dos poderosos. Cuspirão nas minhas faces, me darão fel e vinagre quando tiver sede. Vou sofrer as angústias mais dolorosas, mas sentir em todas as circunstâncias o amparo daquele que me enviou.
7: E como vai suportar tanto sofrimento, Jesus?
1: Com meu espírito voltado para o amor a Deus. Conquistarei com o sofrimento a vitória sagrada, porque ensinarei aos menos fortes a passagem pela porta estreita da redenção, aquela que nos guiará às claridades eternas do plano espiritual.
5: Mestre, convém não exagerar nas suas palavras. Não podemos acreditar que terá que sofrer tantos martírios.
8: O que está dizendo, Pedro? Quer destilar em mim o veneno da tentação como os adversários do Evangelho?
5: Onde estaria Deus então com a justiça dos céus?
8: Será que você também não me entende, compreendendo somente as coisas dos homens, longe das revelações de Deus?
5: Mas, senhor, os fatos que acabou de prever parecem demonstrar que o Pai não é tão justo.
8: Pedro, retire essas palavras. Afaste-se de mim, pois nesse instante você fala pelo espírito do mal. Se alguém quiser vir depois de mim, renuncie a si mesmo, tome sua cruz e siga os meus passos.
0: No dia seguinte, o grupo de apóstolos se põe a caminho, ainda impressionado com as revelações da véspera. Simão segue, humilde e cabisbaixo, com a angústia dominando seus pensamentos.
9: Não consigo compreender por que Jesus foi tão severo comigo. Sinto que o mestre me perdoou, mas ainda preciso ter certeza.
0: O velho discípulo, então, se aproxima novamente do Messias.
9: Mestre, por que razão mandou eu retirar as palavras em que demonstrei o meu zelo de discípulo sincero?
10: Simão, ainda não aprendeu toda a extensão da necessidade de vigilância. A criatura na Terra precisa aproveitar todas as oportunidades de iluminação interior em sua marcha para Deus. Vigie o seu espírito ao longo do caminho.
9: Mas não havia afirmado antes que eu trazia aos companheiros a inspiração de Deus?
10: E continuo crendo nesta afirmação. Afinal, basta um pensamento de amor para que se eleve ao céu.
9: Senhor, eu só não compreendo ainda o motivo de haver me chamado de mensageiro das trevas.
10: Pedro, na jornada do mundo, basta às vezes uma palavra fútil ou uma consideração menos digna para que a alma do homem seja conduzida à estagnação e ao desespero por sua própria negligência. Por isso, meu amigo, pelo reino de Deus, é preciso resistir às tentações dos entes mais amados na Terra, os quais, mesmo ocupando o nosso coração, ainda não podem entender as conquistas santificadas do céu.
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0: Sob as águas alegres e tranquilas do Tiberíades, avistamos agora a barca de Simão conduzindo Jesus até atingir suavemente a praia.
1: O que você tem, Simão? Parece preocupado.
2: Tem razão, mestre. Um pensamento ainda persiste na minha mente. A lei que nos rege manda apedrejar a mulher que se perverteu.
1: Quase sempre, Simão, não é a mulher que perverte a si mesma. É o homem que destrói sua vida.
2: No entanto, os nossos legisladores ordenam que as degradadas sejam tratadas com severidade.
1: Mas por que carrega tanta angústia nos olhos, meu amigo?
2: Observando os nossos costumes, temo pelo senhor.
1: Não tema por mim, Simão. Porque eu venho de meu pai e não devo ter outra vontade a não ser a de cumprir os seus desejos misericordiosos.
2: Fico receoso ao ver o senhor acolhendo tantas meretrizes e mulheres da vida nas pregações do Tiberíades.
1: Ouça, Pedro, poderíamos culpar a fonte quando um animal lhe polui as águas? De acordo com a lei antiga, devemos amar tanto a fonte quanto o animal, seja pela expressão de sua ignorância, seja pela de seus sofrimentos. Acredite, o homem é sempre fraco e a mulher sempre sofredora.
2: Mestre, sua palavra é a da revelação divina. Quer dizer, então, que a mulher é superior ao homem na sua missão terrestre?
1: Todos são iguais perante Deus. E as tarefas de ambos se equilibram no caminho da vida, completando-se perfeitamente para que haja, em todas as ocasiões, o mais santo respeito mútuo. Precisamos considerar, no entanto, que a mulher recebeu uma sagrada missão.
2: E que missão é essa, senhor?
1: A missão da vida. E por isso avançou mais do que o homem na estrada do sentimento, tornando-se mais próxima de Deus, que muitas vezes utiliza o coração dela como instrumento de suas mensagens, cheias de sabedoria e misericórdia. Em todas as realizações humanas, há sempre o traço da ternura feminina, levantando obras indestrutíveis na edificação dos espíritos.
0: Simão Pedro absorve com admiração as palavras de Jesus, enquanto uma leve brisa acaricia seu rosto.
1: Na história da humanidade, ficam somente os nomes dos políticos, dos filósofos e dos generais. Porém, todos eles são filhos da grande heroína que passa no silêncio, desconhecida de todos, muitas vezes ignorada, humilhada ou exterminada nos sacrifícios mais cruéis.
2: Que Deus tenha piedade das mulheres, Jesus.
1: Deus, Simão, também passa ignorado em todas as realizações do progresso humano. E nós sabemos que o ruído é próprio dos homens, enquanto o silêncio é de Deus, a síntese de toda a verdade e de todo o amor.
2: Tem razão, mestre.
1: Sim, Pedro, temos razão. O sentimento de ternura e humildade que as mulheres cultivam será em todos os tempos o caminho para a iluminação do mundo.
2: Que assim seja.
0: Os últimos reflexos do sol tingem de dourado o leque das águas do Jordão. Simão Pedro, cansado do trabalho diário, prepara-se para descansar, com a alma iluminada pelas novas revelações de Jesus. Dois dias após o doloroso drama do Calvário, a dúvida reina dentro da pequena comunidade dos discípulos, que ainda tentam compreender a finalidade do sacrifício.
3: Jesus não é o poderoso Filho de Deus que consolou os tristes, ressuscitou os mortos?
2: Aquele que sarou enfermos de doenças incuráveis?
4: Então por que não evitou a traição de Judas com as suas forças sobrenaturais?
2: Por que se humilhou tanto, sangrando de dor nas ruas de Jerusalém, se submetendo ao ridículo e à zombaria?
5: O emissário do Pai Celestial deveria mesmo ser crucificado entre dois ladrões?
0: E o Messias ressuscitado observa a incompreensão de seus discípulos, como o pastor que contempla o seu rebanho desorientado.

0: Na manhã do terceiro dia, vamos ver a ex-pecadora de Magdala se aproximar do túmulo de Jesus, trazendo perfumes e flores.
1: Eu venho para contemplar mais uma vez o meu mestre adorado, trazer o consolo do verdadeiro amor, aquele que aprendi com o Senhor. Mas o que aconteceu?

0: Perplexa por não encontrar o corpo de Jesus, Maria de Magdala se retira entristecida quando...
1: Maria!
0: Logo ela reconhece a voz inconfundível do mestre e contempla seu inesquecível sorriso. Quer atirar-se aos seus pés, beijar as mãos do Messias como fazia nas pregações do Tiberíades. Porém, com um gesto de soberana ternura, Jesus a afasta.
1: Não me toque, Maria, pois ainda não fui a meu Pai que está nos céus.
0: Madalena, então, se ajoelha e recebe o olhar do mestre, sem conter as lágrimas da mais pura alegria. No íntimo do coração, a ex-pecadora eleva seus pensamentos a Deus.
2: A promessa se cumpriu. Jesus ressuscitou.
0: E a mensagem da Boa Nova se espalha na comunidade inteira. A fé se fortalece, o amor se renova, a dúvida morre e o ânimo se restabelece em todos os espíritos. Desde essa hora, por séculos e séculos, a família cristã se movimenta no mundo para nunca mais esquecer o exemplo do Messias.
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2: 2:27.
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1: 2:36.
2: Olá, amigos da Web Rádio Fraternidade. Aqui é a doutora Vanessa Ancelone falando com vocês da Kardec Radio nos Estados Unidos, a rádio de Kardec, aqui nos Estados Unidos, falando com vocês em mais um episódio de Pensamentos Felizes. Que interessante. Nós todos precisamos de sentimentos e pensamentos positivos e felizes. Como conquistar isso? Realmente é uma conquista. É algo que exige esforço, é algo que vai fazer com que nós precisemos nos concentrar nesse objetivo. Sabendo que nós temos escolhas, temos o livre-arbítrio, e por isso podemos escolher, ainda que as circunstâncias sejam conflituosas, obscuras, desafiadoras, há sempre uma luz, há sempre algo bom para encontrarmos. Por isso, nós vamos utilizar hoje o capítulo 21 do livro Pensamento e Vida, de Emmanuel, por Chico Xavier, para nos guiar com elementos novos para esses exercícios de atingirmos pensamentos felizes, pensamentos e sentimentos positivos que vão gerar vários outros comportamentos em nós e nos outros positivos também. O capítulo de hoje que nos orienta chama-se dever. Muitas pessoas se arrepiam quando ouvem essa palavra. Outras abrem um sorriso de satisfação. Essas últimas já encontraram, no cumprimento do dever, uma alegria intrínseca. Deus é tão bom que nos dá a satisfação do dever cumprido. Fala a verdade. Mesmo com toda a dificuldade, você limpa a casa e você tem aquela alegria. Você paga uma conta. E você, por mais que tenha se esforçado, você fala, cumpri aquele dever. Você forma um filho, você cumpre uma etapa e você vê aquela recompensa interna. Como neurocientista, eu posso lhe dizer que há pesquisas que já nos mostram que todas as vezes que nós escolhemos o bem, o positivo, o cumprimento dos deveres, nós temos uma consequente satisfação. Na Stanford University, eles mostraram que todas aquelas crianças que eram cumpridoras de deveres, disciplinadas, quando chegaram na fase jovem e adulta, foi um estudo longitudinal, percebeu-se que essas crianças que eram cumpridoras dos seus deveres na fase da infância, elas se saíram mais felizes, adultos, mais simpáticos, que tinham famílias melhor estruturadas, ou seja, nós precisamos cultivar essa consciência da disciplina e do dever desde o berço. Vamos então chamar Emmanuel, que é o nosso instrutor maior, para nos auxiliar. Ele diz assim: o dever define a submissão que nos cabe a certos princípios estabelecidos como leis pela sabedoria divina para o desenvolvimento de nossas faculdades. O que ele quis dizer? Que o dever vai nos guiar para o cumprimento das leis e desenvolver nossas capacidades. Ele completa esse pensamento dizendo: para viver em segurança, ninguém desprezará a disciplina. Vamos absorver esse conceito e trazer para o momento que nós estamos vivendo hoje, essa pandemia. Nós estamos vivendo muitas vezes a confusão de um fala para ficar em casa, outro fala para sair, um fala para trabalhar, outro fala para não. E a gente fica confuso. Qual que é o nosso dever? Nosso dever é, primeiro, com a nossa própria saúde, com a saúde do próximo. Não é só a saúde física, é a mental, emocional, etc. Ou seja, fazer de tudo para nos disciplinarmos, para no que tivermos que executar, estejamos protegidos. Não é simples sair de casa e colocar uma máscara, voltar para casa e ter todos os cuidados para não contaminar. Isso chama-se disciplina. Tem muita gente que não quer se disciplinar nisso. E pela falta desse senso de dever para consigo e para com o próximo, acaba arriscando-se e colocando em risco outras vidas. Então, nesse momento, nós estamos sendo chamados à disciplina. Se precisamos ficar em casa, disciplina. E não é uma disciplina física apenas, é uma disciplina emocional. Porque no nosso lar, às vezes, é difícil ficar, porque ali a gente cultiva, às vezes, pensamentos, sentimentos, atos e palavras que não são tão felizes. Ficar ali é constrangedor, muitas vezes, é repressor. Por isso, estamos sendo convidados a transformar o nosso lar num templo. Um templo de trabalho, um templo educativo, um templo de Deus, em todos os seus aspectos, onde nós vamos nos disciplinar em níveis que a gente ainda não refletiu. Tudo no universo, diz o Emmanuel, obedece leis. Leis. Nós também somos chamados à obediência a essas leis. Como diz no Evangelho segundo o Espiritismo, a obediência é o consentimento da razão. Então vamos usar o raciocínio. Deus é o nosso Senhor, certo? Ele nos criou, certo? Então, cabe a nós cumprirmos as suas leis, submetermos-nos a elas. Isso é o dever. E o dever número um é a proteção do seu instrumento corpóreo. Como? Primeiro, com pensamentos positivos. E segundo, com todos os hábitos de imunização que pertencem à dimensão da higienização, da nutrição, das atividades físicas que são importantes para que nós tenhamos vitalidade. E a caridade, ajudar o máximo que conseguirmos a quem encontrarmos. Por isso ele vai nos dizer que quando a gente tenta escapar desses deveres, a gente acaba encontrando eles lá na frente. Ele vai falar, surge então para nós o constrangimento à luta maior, como sendo o dever regeneração, onde nós somos compelidos a produzir reflexos inteiramente renovadores à frente daqueles que se fizeram credores. Aí ele dá o exemplo, é a esposa incompreensiva, o esposo atrabiliário, o filho doente, o chefe agressivo, o subalterno infeliz, a moléstia pertinaz, a tarefa compulsória a benefício dos outros, etc. Ou seja, não tem como escapar. Por isso que é bom falar para os nossos filhos, para os nossos estudantes, olha, foca no que você tem que fazer hoje, não escapa não. Porque o que você escapar hoje, amanhã vai encontrar mais difícil. Agradeça que você pode estudar. Agradeça que você tem essa oportunidade de estar aqui. E se nesse momento você não pode ver seus amigos por causa dessa distância social, vem aqui conosco. Então, incentivar, encorajar o outro à sua luz, à sua participação. Como diz Emmanuel, cabe a nós, esse dever de incentivarmos uns aos outros. Falando em dever, eu gostaria de fazer um último comentário, trazendo para o livro Depois da Morte de Leon Denis, onde ele, na sua quarta parte, trata do caminho reto. Uma das partes preferidas para mim, porque ali Leon Denis resume todas as diretrizes e ele vai falar numa, o dever. E é tão bonito porque ele vai descrever para nós essa beleza que é a questão do dever. Como que a nossa consciência fica mais tranquila e assim formando pensamentos positivos. Então, nas próximas 24 horas, vamos então exercitar isso? Essa satisfação do cumprimento dos deveres, de nos disciplinarmos, de cultivarmos a consciência do dever cumprido perante as leis divinas. Repetindo para nós mesmos, eu me alegro na obediência a Deus. Vamos repetir isso 3 vezes? Eu me alegro na obediência a Deus. Eu me alegro na obediência a Deus. As leis divinas. Muito obrigada, queridos amigos, que tenhamos esses pensamentos felizes e os repitamos para a nossa própria felicidade. Um grande abraço e até o próximo episódio.
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1: 2:50.
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0: China. Um príncipe da região norte do país estava às vésperas de ser coroado imperador. Mas, de acordo com a lei, ele deveria se casar.
1: Casar? Bem, se tenho que me casar, precisarei de uma esposa. Com quem acha que deveria me casar?
2: Na verdade, nunca pensei sobre isso antes. Mas, com tantas moças na corte, penso que não terá dificuldades em escolher uma.
1: Esse é o problema. Entre tantas, como saberei qual delas é a esposa certa? Qual estaria ao meu lado para ser a imperatriz e governar este país?
2: Pergunta difícil, hein? Vamos fazer minha mãe mandou?
1: Não, isto é um assunto muito sério para escolhermos assim.
2: Já sei! Acho que acabo de ter uma ideia. Vem aqui. Amanhã, você vai fazer o seguinte.
1: Sim.
0: Na manhã seguinte, o futuro imperador reuniu todo o povo do seu império para um sério comunicado.
2: Como todos sabem, segundo uma antiga lei, para que o príncipe seja coroado imperador, ele deverá se casar. E para se casar, precisará de uma esposa. E para escolher uma esposa, lançará uma disputa.
0: E o burburinho foi grande. Todos com cara de espanto, sem entender muito bem o que o futuro imperador queria dizer com disputa.
3: Ei, majestade, que disputa será essa?
0: Perguntou um mais afoito que não conseguiu conter a curiosidade.
1: Amanhã farei uma festa especial, onde todas as moças da corte estarão convidadas. E nesta festa lançarei um desafio.
0: Bom, para saber que desafio seria esse, todos teriam que esperar até o dia seguinte, o dia da festa. Todos saíram dali na maior confusão, pensando em voz alta qual seria a melhor roupa para a ocasião. Mas, lá no fundo, uma senhora, velha serva do palácio, prestava muita atenção. As palavras do príncipe lhe traziam um aperto no coração, pois sabia que sua jovem filha sentia um profundo amor pelo príncipe. Ao chegar em casa, a mãe contou para a filha tudo o que tinha visto e ouvido no palácio.
4: Eu vou, mamãe, eu vou.
0: Sua mãe até que tentou fazer com que ela mudasse de ideia, mas não teve jeito.
4: Ora, mamãe, sei que não tenho a menor chance, mas só de estar perto do príncipe, ai, fico feliz só de imaginar.
0: E o dia da festa finalmente chegou. Lá estavam, de fato, todas as mais belas moças, com as mais belas roupas, com as mais belas joias e com as mais determinadas intenções.

0: companhia do seu fiel secretário, anunciou então o desafio.
1: E então? Trouxe o saquinho com as sementes?
2: Sementes? Que sementes? Ah, sim! Lembro de ter deixado por aqui. Aqui. Achei! Aqui está!
0: O secretário do príncipe entregou-lhe um pequeno saquinho. O príncipe desamarrou-o cuidadosamente. As pessoas, com os olhos grudados, não desviavam a atenção nem por um minuto. Ficavam atentas para cada movimento do príncipe. Foi então que, nesse exato momento, o príncipe tirou do saquinho uma pequena semente.
3: Darei a cada uma de vocês uma semente, aquela que, dentro de 6 meses, me trouxer a mais bela flor, será escolhida minha esposa e futura imperatriz.
0: Assim, todas as moças, de posse de suas sementes, sem perder um minuto sequer, e cientes da condição de trazer uma bela flor em 6 meses, partiram logo. A jovem, filha da velha serva do palácio, com sua semente na mão, nem acreditava.
4: Ah, se é só cultivar uma flor, por que não tentar?
0: O tempo passou e a jovem cuidava com muita paciência de sua semente.
4: Não tem jeito. Eu já tentei de tudo. Usei todos os métodos que conheço. Já se passaram 3 meses. 3 meses e não nasce nada nesse vaso. Nem uma florzinha sequer.
0: Por fim, os 6 meses haviam passado e nada havia brotado.
4: Eu vou assim mesmo,
0: comunicou a moça à sua mãe.
4: Mesmo assim, voltarei ao palácio na data e hora combinadas. Já que não posso ser mais a princesa, gostaria de ver o príncipe uma última vez.
0: Na hora marcada, estava lá, com seu vaso vazio. Lá no fundo do palácio, observava as outras pretendentes. Cada uma com uma flor mais bela do que as outras, das mais variadas formas e cores.
2: É, meu caro príncipe, pelo visto sua escolha não vai ser fácil.
1: Será que a sua ideia vai funcionar?
0: Finalmente chega o momento esperado. O príncipe observa cada uma das pretendentes com muito cuidado e atenção. Após passar por todas, uma a uma, ele chama o seu secretário e cochicha alguma coisa em seu ouvido.
2: Ah, sim! Deixa comigo! O príncipe, depois de muito olhar e analisar, escolheu aquela que será a futura imperatriz. Ei, você! Com o vaso vazio?
4: Quem? Eu?
0: Respondeu a bela jovem, filha da velha serva, lá no fundo do palácio. E todos os olhares se voltaram para ela.
2: Sim, você! Venha até aqui!
0: A jovem, sem entender muito bem o que estava acontecendo, aproximou-se do príncipe e ele lhe disse...
1: A sua grande virtude foi dizer a verdade, pois eu havia queimado todas as sementes e nenhuma poderia germinar.

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1: Queridos amigos, queridas amigas, corações queridos que nos ouvem pelo mundo todo, corações encarnados, desencarnados, que alegria estarmos novamente juntos para este momento de vibração, para esse momento de leitura, de aprendizado. O meu nome é Graça Teles, eu falo de Uberlândia, Minas Gerais, sou trabalhadora na Seara do Cristo, hoje aqui como voluntária através da Web Rádio Fraternidade, a emissora do bem, a emissora de luz na internet. E queridos amigos, eu convido a todos para que juntos em prece, roguemos ao Pai que permaneça conosco, nos fortalecendo, nos ajudando, nos utilizando como instrumentos do bem, para que tenhamos a capacidade de seguir. Seguir por este caminho que muitas vezes pode ser difícil, com pedras e espinhos, mas lembrando que este caminho traz também para nós a companhia de Jesus. Que possamos todos nós, numa só vibração, rogar em favor de toda a humanidade, de toda a humanidade encarnada e desencarnada, para que todos nós alcancemos a luz. E é com esse pensamento que nós iniciamos agora mais um momento de leitura através aqui desse veículo de comunicação espiritual, a Web Rádio Fraternidade. Que assim seja. Quando nós nos propomos a ler, a estudar, a analisar os ensinamentos de Jesus, nós percebemos o quanto ele preocupou-se em trazer para nós as lições através de materiais simples, de falas simples, de vivências simples. No livro Pão Nosso, da coleção Fonte Viva de Luz, a lição número 3, tem o versículo que está lá em Lucas, capítulo 9, versículo 62, que diz assim: e Jesus lhe disse: ninguém que lança mão do arado e olha para trás é apto para o reino de Deus. Pois bem, e o título da lição é O Arado. Arado, e a gente recorda que na maioria das lições que o Cristo deixou para nós, ele usou a terra, usou o celeiro, usou as sementes, usou os instrumentos que são utilizados para a preparação desse solo para o plantio. E o arado nada mais é que um instrumento usado para rasgar a terra, para entrar em seu seio e revolvê-la, prepará-la para o plantio. E Emmanuel começa dizendo assim: aqui vemos Jesus utilizar na edificação do reino divino um dos mais belos símbolos. Efetivamente, se desejasse, o mestre criaria outras imagens. Poderia reportar-se às leis do mundo, aos deveres sociais, aos textos da profecia, mas prefere fixar o ensinamento em bases mais simples. E quem pode o muito, pode o pouco, não é isso? E ele foi na base, na simplicidade para nos ensinar. O arado é aparelho de todos os tempos. É pesado, demanda esforço de colaboração entre o homem e a máquina, provoca suor e cuidado e, sobretudo, fere a terra para que produza. Constrói o berço das sementeiras e à sua passagem o terreno cede para que a chuva, o sol e os adubos sejam convenientemente aproveitados. Gente, nós já paramos para pensar qual é o arado que nós estamos conduzindo? E mais, que arado nós estamos, como estamos conduzindo na nossa reforma íntima, arando o solo dos nossos corações? É para se pensar. É necessário, pois, que o discípulo sincero tome lições com o divino cultivador, abraçando-se ao arado da responsabilidade, da luta edificante, sem dele retirar as mãos, de modo a evitar prejuízos graves à terra de si mesmo. É o empenho que nós temos que ter em modificar o nosso solo íntimo. É isso, é reformar-se. Meditemos nas oportunidades perdidas, nas chuvas de misericórdia que caíram sobre nós e que foram sem qualquer aproveitamento para o nosso espírito. No sol de amor que nos vem vivificando há muitos milênios, nos adubos preciosos que temos recusado por preferirmos a ociosidade e a indiferença. Gente, é muito benefício que chega para as nossas vidas, para o nosso caminhar, e nós ainda estamos indiferentes. Examinemos tudo isto e reflitamos no símbolo de Jesus. Um arado promete serviço, disciplina, aflição e cansaço. No entanto, não se deve esquecer que depois dele chegam semeaduras e colheitas, pães no prato e celeiros guarnecidos. Imagine nós com os nossos celeiros íntimos, com os nossos corações guarnecidos da lição feita com amor, do carinho com que executamos cada tarefa. Com o coração aquecido, nós ficaremos. Coração aquecido, porque a vida é luta, requer cuidado. Mas nós temos um Mestre e ele disse para nós: Eu sou o caminho, a verdade e a vida. Ninguém vai ao Pai senão por mim. Gente, nós temos tudo. Nós temos o arado das nossas vidas para conduzir. E temos o Mestre Jesus à frente deste caminho. Então, sigamos com ele. Porque vai dar tudo certo se fizermos assim a nossa parte. Com amor, com carinho, com dedicação, com disciplina. E lembrando que a vida é eterna, que a vida é bela e vale muito viver cada segundo, dedicando-se ao próximo, dedicando-se à família, ao trabalho, em tudo que fizeste. Em tudo que fizerdes, colocai amor. E assim eu desejo a todos vocês um bom trabalho no arado de suas vidas. Até o nosso próximo encontro. Com muita paz, com muita luz. Recebam o meu abraço.
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2: 3 horas e 10 minutos. 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
3: Olá, meus amigos e amigas da Web Rádio Fraternidade, sejam todos bem-vindos ao nosso Histórias Iluminadas. O que fazemos com os dons que nos são concedidos por Deus? Muitas pessoas são luz no caminho de outras e nem sabem disso ou não dão importância. Muitos acreditam que não fazem diferença no mundo porque não estão à frente de grandes empreendimentos ou não têm profissões cobiçadas e invejadas pelos homens. Mas em qualquer contexto, ser o farol na vida de alguém é uma grande responsabilidade, como vai descobrir o protagonista da história de hoje.

O Faroleiro Desprevenido, do livro Contos e Apólogos, de Francisco Cândido Xavier, pelo Espírito Irmão X.

O soldado Teofrasto, homem de excelente coração, fora nomeado faroleiro por Alcibíades na expedição da Sicília, a fim de orientar as embarcações em zona perigosa do mar. Por ali, rochedos pontiagudos esperavam sem piedade as galeras invigilantes. Ainda mesmo fora da tempestade, quando a fúria dos deuses não soprava sibilante sobre a terra, derribando casas e arvoredo, os pequenos e grandes barcos eram como que atraídos aos penhascos destruidores, quais ovelhas precipitadamente conduzidas ao matadouro. Quantos viajantes haviam já perdido a vida e os bens na traiçoeira passagem? Quantos pescadores incautos não mais regressaram à bênção do mar? Ninguém sabia. Preservando, porém, a sorte de seus comandados, o grande general situou Teofrasto no farol que se erguia na costa, com a missão de iluminar o caminho equório dentro da noite. Para garantir-lhe o êxito, mandou-lhe emissários com vasta provisão de óleo puro. O servidor, honrado com semelhante mandato, permaneceria no Ministério da Luz contra as Trevas, defendendo a salvação de todos os que transitassem pelas águas escuras. De início, Teofrasto desenvolveu sem dificuldade a tarefa que lhe competia. Findo o crepúsculo, mantinha a luz acesa, revelando a rota libertadora. Quando os vizinhos, porém, souberam que o soldado guardava um coração terno e bondoso, passaram a visitá-lo, a miúde. Realmente estimavam nele a cordialidade e a doçura. Mas o que procuravam, no fundo, era a concessão de óleo, destinado às pequenas necessidades que lhes eram próprias. O soldado, a breve tempo, era cercado de envolventes apelos. Antífon, o lavrador, veio pedir-lhe meio barril do combustível para os serões de sua fazenda. Eunice, a costureira, rogou-lhe duas ânforas cheias para terminar a confecção de algumas túnicas, além das horas do dia. Eubulo, o sapateiro, alegando que o pai agonizava, implorou-lhe a doação de alguns pratos de azeite, a fim de que o genitor não morresse às escuras. Crisóstomo, o fabricante de ungüentos, reclamou 5 potes destinados à manipulação de remédios. Corciro, o negociante, implorou certa cota mais elevada para sustento de algumas tochas. Todos os afeiçoados das redondezas, interessados em satisfazer as exigências domésticas, relacionaram solicitações simpáticas e comoventes. Teofrasto, atingido na sensibilidade, distribuiu o combustível precioso pela ordem das rogativas. Não podia sofrer o quadro angustioso, afirmava. As requisições, no seu parecer, eram justas e oportunas. Assim foi que, ao término de 2 semanas, esgotou-se a reserva de 12 meses. O funcionário não pôde comunicar-se facilmente com os postos avançados de comando. E tão logo se apagou o farol solitário. Por várias noites consecutivas, os duros penhascos espatifaram embarcações de todos os matizes.

prestigiosos contingentes de tropas perderam a vida. Confiados pescadores jamais tornaram ao ninho familiar. Comerciantes diversos, portadores de valiosas soluções e problemas inquietantes da luta humana, desceram aflitos aos abismos do mar. Alcibíades, naturalmente indignado, exonerou o servidor do elevado encargo, recomendando-lhe fossem aplicadas as penas da lei. O médium cristão é sempre um faroleiro com as reservas de óleo das possibilidades divinas, em benefício de todos os que navegam a pleno oceano da experiência terrestre, indicando-lhes os rocheiros das trevas e descerrando-lhes o rumo salvador. Todavia, quantos deles perdem a oportunidade de serviço vitorioso pela prisão indébita nos casos particulares que procedem geralmente de bagatelas da vida?

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2: 3:18.
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4: Caros amigos, boa noite para todos. As circunstâncias e os acontecimentos da vida são movimentos do Criador que, na sua pedagogia divina, repleta de misericórdia e de sabedoria, procura sondar o que acontece na nossa intimidade, nossos sentimentos, desejos, ideais, ideias, pensamentos e conceitos, no sentido de transformá-los, proporcionando o grande aprimoramento que eleva as almas em direção às esferas superiores da vida. Nem sempre esses movimentos se dão com a nossa quiescência, nem sempre eles se dão no clima das flores, da alegria. Muitas vezes a condução paternal e amorosa de Deus precisa usar dos recursos das lágrimas e das dores para acordar as consciências que dormem num sono profundo, distantes e esquecidas das verdadeiras realidades e do objetivo primordial do nascimento de cada um de nós nesse mundo. Por essa razão, Jesus nos disse a todos, quando falou com Simão Pedro: crê, te levarei aonde não queiras ir. Saulo de Tarso foi confrontado por circunstâncias que fugiam ao seu controle. Ele que planejou o seu futuro e foi educado e preparado para um grande futuro na visão e no conceito dos homens, ele que recebeu todo o investimento, um patrimônio das tradições religiosas e espirituais do seu povo, via-se agora cercado de um conjunto desagradável de circunstâncias que o forçavam a olhar para dentro dele mesmo, que o forçavam a aceitar que acima do seu espírito voluntarioso, acima dos seus desejos e anseios de homem, haviam projetos superiores que o convocavam a um novo caminho. E é no momento em que ele se despede da sua noiva espiritual, uma jovem que bordejava os 20 anos, suave, dócil, meiga, Abigail, a mulher que com a sua doçura, com a sua ternura e com a sua aparente submissão, havia dobrado os joelhos daquele gigante. Nesse clima em que ele, de maneira incompreensível, vivia a sua primeira experiência de confronto com a morte, com a perda de um ser querido, recebe dela o recado. Ela lhe diz que naquela noite havia sonhado com seu irmão Gesiel, Estevão, aquele que morreu apedrejado, sob o julgamento, sob a condução judicial de Saulo. O irmão Gesiel lhe havia dito que naquela noite ela partiria para a pátria espiritual. Mas que ele trazia também um recado do Cristo para Saulo. O recado é que ele, Jesus, o amava muito e depositava grandes esperanças nele. Nós sempre olhamos para as criaturas e fixamos o nosso olhar naquilo que é temporário e provisório, porque todo defeito, toda deficiência, toda limitação é provisória. Só os talentos e as virtudes permanecerão para sempre em nós. Não há uma falha, uma sombra sequer, que não será removida pela pedagogia divina, pela bondade do Criador, pela sua sabedoria, que conjugará pessoas e circunstâncias no intuito de nos transformar, ou melhor, nos transubstanciar, refundindo, apurando, depurando e extraindo o ouro naquilo que nós enxergamos apenas cascalhos. O maior perseguidor de cristãos, o homem que provocou um êxodo de Jerusalém, aquele que iniciou o primeiro movimento de perseguição do movimento cristão, era visto por Jesus como alguém digno de grandes esperanças e expectativas. Naquele momento, Saulo não foi capaz de compreender, porque o olhar de quem ama é um olhar que ultrapassa o tempo presente. Quem ama é capaz de ver o futuro quando ele ainda é semente. Você viria um homem voluntarioso e um perseguidor de cristãos. Jesus já enxergava Paulo de Tarso, o maior divulgador da Boa Nova. E é contando e enxergando os talentos, as virtudes e as luzes que Jesus fazia os maiores investimentos espirituais naquela alma. Ainda que esses investimentos implicassem em circunstâncias dolorosas para o seu espírito rebelde e inflexível. Abigail lhe diz que os lares da terra não foram feitos para os dois. E Saulo então vê sua noiva espiritual morrer. Perplexo, acabrunhado, triste, como qualquer pessoa que perde um ente querido, especialmente alguém que perde uma alma com quem planejou e projetou um futuro de amor, de carinho, de esperança, sai desnorteado em direção a Damasco, num propósito de aplacar a sua frustração e a sua tristeza com vingança. Acreditando que o ódio, a violência seriam capazes de apaziguar a sua alma. É o que pensa todos que se acreditam injustiçados. Toda vez que acreditamos sermos vítimas ou inocentes, toda vez que acreditamos que a injustiça bateu às nossas portas, nos entregamos ao sentimento do revide, do olho por olho, do dente por dente, acreditando que essas atitudes vão nos trazer paz. Mas a verdade é que a desforra nunca foi capaz de preencher o vazio da perda. E é nesse caminho de reflexão que o doutor da lei faz pela primeira vez na sua vida. E uma vida, diga-se de passagem, de sucesso. Até então, Saulo só havia conhecido a vitória. Só havia conhecido a satisfação dos anseios, dos sonhos, dos desejos. Mas ali estava diante de circunstâncias alheias à sua vontade. Estava diante de um chamado. E ele então pensa: como alguém que dedicara toda a sua vida à religião não encontrara paz? Se de fato há um Deus justo e soberano, por que tanta desigualdade nos destinos? Por que que as vidas das pessoas que se amam parecem às vezes tomar encruzilhadas e seguirem estradas distintas? Por que que alguns experimentam sofrimentos e perdas atrozes, enquanto outros parecem sempre prosperar? Onde há razão para uma vida aparentemente inexplicável? Qual a justiça da vida? Afinal, qual o sentido da vida? Você nasce sem nada. E quando constrói algo e se estabiliza, já chegou o momento da partida. Quando você adquire sabedoria e maturidade, até mesmo certa estabilidade financeira, quando constrói os relacionamentos, parece que o anjo da morte abre a porta da sua casa e te convida a uma viagem desagradável em direção ao túmulo. E quando nós colocamos a movimentação dos homens e os seus interesses nessa régua de tempo, que é o tempo de duração entre o berço e o túmulo, nós nos perguntamos, muitas vezes iludidos, para que tanto esforço? Por que uma vida tão curta? Por que vivemos tão pouco? Por que que as coisas não se explicam dentro de uma vida só? Eram essas perguntas de Saulo. Quando as circunstâncias da sua vida pareciam contrariar os seus desejos, ele começa a se fazer essa pergunta. Então, ele vive uma experiência. Uma experiência que já atravessou mais de 2000 anos. E até hoje a maioria do mundo não é capaz de compreender. Porque a mente dos seres humanos está escravizada e acorrentada na ideia de que nós morremos. Saulo era incapaz de avaliar e aquilatar a proposta renovadora de Jesus para o mundo, porque ele não enxergava senão aquilo que os olhos podem contemplar. Para ele, Jesus era um homem que morreu na cruz. Então, qual o sentido disso? Qual o sentido dessa proposta renovadora que encontra na morte o seu maior rival? Qual ideal é capaz de sobreviver ao túmulo? Ele era incapaz de enxergar além da aparência. E é nesse estado de espírito, absorto em pensamentos, que descreve Emmanuel com a sua sabedoria, na véspera da chegada de Damasco, quase a termo da viagem difícil e penosa. O moço tarsense sentia agravarem-se as recordações amargas que lhe assomavam constantes. Forças secretas. Forças secretas. Impunham-lhe profundas interrogações. Passava em revista os primeiros sonhos da juventude. Sua alma desdobrava-se em perguntas atrozes. Ele próprio não saberia explicar o que se passava. A experiência de Saulo é a experiência da imortalidade da alma. Um sol de luz se apresenta diante dos seus olhos. E esse sol de luz era não o Jesus de Nazaré. E talvez você fique confuso. Mas não era o Cristo? Não era Jesus? E eu devolveria a pergunta: quem é você? Quem é você? Você é realmente a pessoa que na atual existência foi registrada no cartório? Talvez você procure afobado se definir agora às pressas. Não, eu sou um engenheiro. É? Há quanto tempo você formou em engenharia? Você nasceu engenheiro? A maioria de nós nasce banguelo e analfabeto. Então, quem é você? Você já pensou que possui habilidades que você não aprendeu nessa vida? Então, lhe darei uma tarefa mais fácil. Você já pensou, e se tiver alguma dúvida, pergunte para o seu marido, para a sua esposa, para a sua sogra. Você não possui algum defeito que parece ser maior do que essa vida sua? Um defeito persistente que parece ter a idade de 2.000, 3.000 anos? Então há uma diferença. Há uma diferença entre o homem físico e o homem espiritual. O corpo que você tem hoje possui uma carteira de identidade, uma certidão de nascimento. E eu não quero amedrontar ninguém, por favor. Terá uma certidão de óbito. Porque quem foi registrado foi seu corpo. E quem será sepultado será seu corpo. Há um ser espiritual eterno. Esse é você. Então não nos enganemos. Quem realmente morreu na cruz foi um corpo. O ser espiritual que habitava aquele corpo é o sol de luz da humanidade. É o sol de luz que dirige esse planeta. É o sol que reflete a luz divina para todos os corações que tocam os pés neste mundo. E foi esse sol que visitou Saulo às portas de Damasco. E quando ele pôde contemplar a vida espiritual na sua soberania, ele esqueceu todos aqueles elementos passageiros e provisórios que representam o mundo das formas. Como nos diz Emmanuel no livro Vinha de Luz, de maneira firme e branda, o reino dos céus não vem com aparências exteriores, porque tudo que o olho humano é capaz de enxergar está morto ou vai morrer. Colhe o botão de rosas hoje, colhe agora, olha para ele daqui a um ano. Tudo que os olhos são capazes de enxergar estão num processo de desgaste e transformação permanentes. Se você tiver com dúvida para entender isso, pega uma foto sua quando você tinha 4 anos de idade e olha agora para você no espelho. Você vai entender o que eu estou querendo dizer. Então ali, ele contemplou o que é eterno. Ele contemplou o que é imperecível. E esse ser imortal, eterno, que dirige o orbe, o iluminou e deixou que ele contemplasse o que verdadeiramente vale a pena contemplar. Você não pode permanecer a mesma pessoa depois de ter vivido uma experiência dessa. Eu me recordo de um amigo que agora está na pátria espiritual, que me contou de uma reunião em Pedro Leopoldo, em que estava ele, Martins Peralva, tantos outros, e o médium Peixotinho, e a figura querida de Chico Xavier. Peixotinho, aquele médium de materialização exuberante, talvez sem igual, e os espíritos passeando pela sala, saindo por parede, entrando em parede e levantando coisas, e todos impressionados. De repente, alguém aparece à porta, um homem alto, uma túnica romana. E eles só perceberam quando esse espírito levantou a mão esquerda e havia uma tocha na sua mão. E essa tocha iluminou toda a sala. Era Emmanuel. Ele olhou para cada um e disse assim: isso está me parecendo um jardim doméstico. A tarefa do médium é o livro, porque o livro educa. Abaixou a tocha, foi embora. Eles encerraram a reunião, não teve mais reunião de materialização. Mas então eu conversava com esse amigo e fala assim: é possível ser o mesmo depois disso? Não, não é possível. Não é possível ser a mesma pessoa. Porque você tem que considerar todas as suas prioridades. E mais. E mais. É preciso pensar coisas que parecem engraçadas. Parecem engraçadas, mas eu tenho que dizer. Eu tenho que dizer, por exemplo, a sua sogra vai viver para sempre. Eu adoro a minha, não tenho nenhum problema com isso. Todas as pessoas com as quais você se relaciona vão viver para sempre ao seu lado. Quer você goste delas, quer você não goste delas. Porque a lei que rege o relacionamento das criaturas de Deus se chama lei de reconciliação. Lei de reconciliação. Aquele sol de espiritualidade aparece para Saulo, mas não há mágica. Nunca houve. Quando ele pergunta: Senhor, o que queres que eu faça? Diante daquele amor, daquela candura. Porque o amor não constrange ninguém, mas há algo constrangedor no amor. Quando alguém te ama, ele é capaz de enxergar o seu melhor, mesmo quando você não enxerga. Quando alguém verdadeiramente te ama, ele é capaz de extrair de você o melhor que você tem, ainda que você não queira dar. É constrangedor. Porque o amor te mostra que você pode ser mais do que você é agora. Não é uma questão de potencial, é uma questão de escolha. E o amor de Jesus mostrou para Saulo que ele podia ser Paulo. Você pode ser Paulo. Você pode ser muito mais do que você é. Você pode abandonar a sua cegueira de encarnado, ativando a sua visão espiritual. Para isso, eu vou lhe deixar cego 3 dias. Então, durante 3 dias de cegueira corporal, Paulo enxergou pela primeira vez na vida. Que ironia! É preciso fechar os olhos para enxergar. Em 3 dias, Paulo foi conduzido por circunstâncias quando perguntou: o que queres que eu faça? Jesus não tira um roteiro, um conjunto de ações, não. Apenas dá um comando: entra na cidade e lá eu te direi. Te direi como? Te direi através das circunstâncias e das pessoas da sua vida. Porque todo dia Deus fala com todos nós. Todo dia. Fala através das circunstâncias. Naquele momento cego, cambaleante, que homem forte, diante de uma mudança tão profunda na sua vida, ele é convidado a se entregar. Se entregar. É literalmente conduzido, mas espiritualmente se deixa conduzir pela primeira vez. Porque nós hoje vivemos num mundo materialista e todos nós somos vítimas de uma doença espiritual. Essa doença espiritual se chama obsessão do controle. Nós acreditamos que controlamos tudo, que podemos controlar tudo. Só que tem um detalhe: você pode desencarnar hoje. Onde o controle? Onde o controle? É onde nós vemos espíritos apavorados que acreditavam que a segurança estava no patrimônio que eles construíram e agora assistem do mundo espiritual seus herdeiros brigando pela herança no fórum. Então, onde a segurança? Onde a segurança? A segurança está em confiar em Deus. E essa foi a primeira lição de Saulo. Essa é a nossa lição. Confiar. Entregar-se. E dali em diante, a sua vida será um ato constante de entrega e confiança. Até uma culminância espiritual que ele atinge. E essa culminância se chama confiar independentemente do que está acontecendo. Eis o supremo desafio do ser humano na Terra: confiar apesar de. A viagem de Damasco é uma viagem que durou 30 anos para Saulo. Para nós, já está durando 2000 anos. E agora? Quando completaremos essa história? Porque a viagem de Damasco terminou quando todas as circunstâncias eram desfavoráveis, e mesmo assim Paulo confiava plenamente. Nesse momento, todas as circunstâncias aparentemente desfavoráveis, foram retiradas, porque as circunstâncias representam material pedagógico de Deus para educar as nossas almas. Uma vez absorvida a lição, o material pedagógico é trocado. As circunstâncias mudam. Ele experimenta a dor de despojar-se, a soberana dor do encarnado, despojar-se. todas as pessoas são repletas de conceitos, mas é difícil despojar-se deles para que a doutrina espírita preencha nossa mente. Todos nós somos repletos de sentimentos, alguns de ódio, de rancor, de tristeza, de rebeldia, de ingratidão, mas é difícil despojar-se disso tudo, para que os sentimentos puros do Evangelho possam, enfim, habitar os nossos corações. E como a bondade de Jesus é infinita, quando nos tornamos permeáveis a ela, Paulo adormece numa caverna. Não havia agora o calor do afeto familiar, não havia mais a posição do mundo, não havia mais a condição financeira, não havia mais a aprovação social, sempre superficial e passageira. Havia apenas o ideal que queimava no peito. O ideal de oferecer o remédio ao mundo inteiro. Porque o Evangelho é um remédio que cura chagas milenares, que desembaraça novelos que o ódio construiu ao longo de muitas vidas. O Evangelho é o bálsamo que aplaca as dores, dores das nossas intolerâncias, da nossa maldade, de tudo aquilo que nós fizemos o outro sofrer e que agora experimentamos. Esse ideal ele tinha, e era uma chama profunda, mas estar encarnado, estar com os pés nesse mundo, é cambalear. Ter duas pernas e ter que andar sobre elas é experimentar, às vezes, certa instabilidade. Só não experimenta instabilidade quem caminha com as asas. São os anjos, cujas asas

nunca deixou de pensar em regressar. Regressar, voltar. Por pior que seja o lugar que deixou. E Paulo experimentou tudo isso. Mas a bondade de Jesus era tão grande que mandou-lhe o amor da sua vida. Porque só o amor é capaz de transformar as criaturas. Aquilo que a lei não pode, aquilo que a força não consegue, aquilo que a brutalidade jamais conseguiu. Se refunde, se purifica ao toque do amor. E quem vem das esferas resplandecentes é sua noiva espiritual. Uma jovem, bordejando os 20 anos de idade. Doce, meiga, Abigail, aparentemente submissa. Porque a estratégia do amor é submeter-se para dominar para sempre. Ela vem então e escuta, porque o amor sempre escuta primeiro. E o amor nunca recrimina. O amor sempre constrói, sempre apresenta caminhos, mesmo quando o raciocínio não é mais capaz de enxergar a continuidade da estrada. Onde a mente para, o coração prossegue. Pelo imponderável. E ela então lhe traz o roteiro. A continuidade da estrada. Porque Damasco foi só o início. Havia um longo caminho que precisava ser trilhado. Ontem por ele, hoje por você, por mim, por nós. E o primeiro conselho é: lava os teus olhos. Lava os teus olhos no lago do amor. Tudo muda se você olhar com amor. Nós gastamos 5, 10, 15 vidas para conquistar 5 inimigos. E a bondade divina os coloca todos eles, na nossa família. Para que lavemos os nossos olhos nas fontes do amor. Se você olhar com amor, verá até mesmo os talentos dos teus inimigos, dos teus adversários. Porque o amor é uma sonda. Como dizia Gilberto Gil, o amor é uma lente, uma grande angular. Uma grande angular. Então Abigail conclamava ao noivo a olhar para todas as circunstâncias, todas elas, todas, com amor. Com amor. Com amor, aceitar até mesmo essa dor. E ele dirá mais tarde: em tudo dai graças. Em tudo dai graças. Quando Paulo escreve isso, é porque ele já estava banhado nas fontes do amor.

0: Mas ela prossegue.
1: Se o amor nos torna capazes de enxergar todas as sementes, e eu diria mais, o raciocínio é capaz de enxergar, o raciocínio apurado, todas as sementes dentro de um fruto, mas só o amor é capaz de enxergar todos os frutos que estão dentro da semente. É diferente. Mas sementes não dão frutos se forem abandonadas. Deus não é um Deus de milagres. Não espere milagres na sua vida. Deus é um Deus de dádivas, não de milagres. Isso significa que se você for capaz de recolher as sementes com amor, Ele te dará terra, Ele te dará o adubo, Ele te dará água, Ele te dará a luz do sol, mas Ele precisa das tuas mãos. Então Abigail prescreve para Paulo, trabalha. Se o teu amor for capaz de recolher as sementes, trabalha para que elas frutifiquem. Ninguém colhe se não cultivar. Isso vale para tudo. Vale para dentro de nós. Vale para o que você planta em você. Vale para os pensamentos que você tem durante o dia, para os sentimentos que você alimenta, mas vale também para os sentimentos e pensamentos que você alimenta nas pessoas. Porque nós temos dons de despertar sementes. Se você é violento, você desperta todas as sementes de violências em todas as pessoas que se relacionam com você. Se você é impaciente, você desperta a impaciência até nos anjos, se fosse possível. Porque nós temos poder de despertar sementes. A escolha é nossa. Você vai despertar o quê? Trabalha. Trabalha. Constrói. Se Deus fosse um pai de coisas prontas, Ele nos teria criado perfeitos. Nosso Deus é um Deus de sementes. É por isso que nós somos perfectíveis. Destinados a construir nós mesmos com o seu auxílio. Mas com o auxílio dele. Mas com as nossas mãos. Trabalha. Mas sem ansiedade, porque há plantas que germinam em uma semana. Experimenta sorrir por uma semana. Experimenta dizer somente coisas agradáveis para todas as pessoas durante uma semana. E você verá que essas sementes brotam rapidamente.
0: Ah, mas algumas delas, há coisas que se você cultivar hoje com muito esforço, você colherá daqui 1000 anos,
1: como nos lembra o benfeitor Emmanuel, o tempo
0: somente respeita aquilo que foi construído com o seu auxílio. Essa é a advertência para todos os precipitados e para todos os ansiosos. Porque nós fazemos uma parte, e sejamos bem sinceros, ela é mínima. A maior parte compete a Deus. E Deus usa o tempo, não a violência. O terceiro conselho de Abigail para Paulo é: espera. Espera. Mas não é a esperança de quem cruza os braços, porque antes ela ensinou a lição do trabalho. A espera que Abigail ensinou para Paulo é a espera de quem tem esperança. É a espera de quem sabe que Deus pode tudo. Deus pode mudar tudo agora. Se não mudou, é porque não é o melhor. Essa é a nossa esperança. É por isso que aprendemos na doutrina espírita que a terra será regenerada, apesar dos políticos, apesar dos corruptos, apesar dos perversos, dos injustos, em resumo, apesar de nós. Porque não tarda o momento em que Deus vai se manifestar. E sabe como que ele se manifesta? Mandando muitas Abigail. Porque Deus só transforma com amor. Espera de esperança. De quem sabe que tudo tem um propósito, de quem pode repetir, com André Luiz, por que estás ansioso? Já vivestes milênios incontáveis e tens a eternidade pela frente. Por que você está ansioso? Nós temos a eternidade diante de nós e milênios atrás de nós. E por que esperança? Porque diz o benfeitor André Luiz no livro Mensageiros: todo aquele que opera no bem, de alma voltada para Deus, deve aguardar sempre o melhor. Não é promessa de amizade, é lei. É lei. E depois da esperança, o derradeiro conselho. O derradeiro conselho que volta, de certo modo, ao primeiro. Você quer o amor? Você quer o amor? Você quer ser amado? Você quer amar? Se você quer amar e quer ser amado, você precisa de pessoas. Se a sua intenção for que os seus relacionamentos durem, pergunta para alguém que está casado há 40 anos. Ninguém chega aos 40 anos de casado sem muito perdão. Ninguém constrói relacionamentos duradouros sem muito perdão, por uma razão muito simples. Esse mundo não é um mundo de anjos ainda.
1: É um mundo de seres humanos imperfeitos. E a intimidade provoca algo muito estranho. O convívio e a intimidade colocam os nossos defeitos para fora. Quanto mais intimidade, mais a gente fere e é ferido. Conviver é machucar-se. Mas ninguém experimenta o genuíno amor se não passar por essa casca amarga da convivência e da intimidade. Se nós não formos capazes de dissolver nossas mágoas e amarguras e expectativas irreais, não experimentaremos o amor. Perdoa. Ama, trabalha, espera, perdoa. Ama, trabalha, espera e perdoa. Eis a estrada de Damasco. Paulo percorreu o caminho dele. E surge então a pergunta: o que você está fazendo aqui? Quem é você? Onde estão os teus verdadeiros interesses? Medita nas circunstâncias da tua vida. Será que você também não recebeu um chamado? Então pensa, quantas portas se fecharam e quantas se abriram na tua vida? Tudo que você quis e não pôde, tudo que você não quis e pôde. Os caminhos para os quais você foi conduzido. Não é possível ver que uma mão tem tocado no seu destino, uma mão amorosa, tão amorosa, que às vezes permite que você chore para poder enxergar. Esse é o nosso caminho. Paulo percorreu dele. Eu desejo ardentemente que essas palavras aqueçam o seu coração e te tornem mais forte, para que você possa percorrer o seu e eu possa percorrer o meu.

0: Você acompanhou a palestra Paulo e a Estrada de Damasco, expositor Haroldo Dutra Dias, de Minas Gerais, conferência ocorrida dia 29 de maio de 2014, na cidade de Campos dos Goitacazes, no Rio de Janeiro. O evento fez parte da atividade Pelos Caminhos do Evangelho.
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0: Nós estamos agradecendo você que acompanhou conosco mais esse evento que nós transmitimos para você. E olha só, você já se manifestou, deixou seu recadinho aí no nosso livro de visitas? Se não deixou, por favor, se manifeste. É muito importante nós termos o feedback de vocês, termos um retorno de vocês, porque nós vamos encaminhar para o expositor, para a expositora que trouxe esse tema para nós e também para os organizadores. Esperamos o seu recadinho, esperamos a sua mensagem aqui conosco. E continue ligadinho aqui com a gente, porque a programação da Rádio Fraternidade é 24 horas no ar, com mensagens, música, programas e você aqui conosco. Um grande abraço a todos vocês que estiveram com a gente, que se manifestaram em nosso livro de visitas, o nosso carinho e a nossa gratidão. Que Jesus abençoe e ampare todos vocês.
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1: 4 horas e 26 minutos.

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0: Oi, eu sou a Renata e hoje vou ler para vocês o capítulo 26 do livro Os Mensageiros, de autoria do Espírito André Luiz, psicografado por Francisco Cândido Xavier. Capítulo 26, Ouvindo os Servidores. Notei que o trabalho no posto se desenvolvia em ambiente da mais bela camaradagem, não obstante o respeito natural às noções de hierarquia. Enquanto palestrávamos animadamente, Ismalha recebia servidoras numerosas em atitude verdadeiramente maternal, embora muitas mostrassem o rosto envelhecido, parecendo a voz da esposa do administrador. Aniceto nos ministrava lições de vulto, extraídas de circunstâncias aparentemente inexpressivas, e Alfredo recebia os colaboradores de todas as condições, não só com espírito de solidariedade, mas também de imenso afeto. Ria-se carinhosamente ou fornecia pareceres, sem o mínimo gesto de impaciência ou irritação. Aquele clima de concórdia fazia-me enorme bem. Tudo respirava ordem, compreensão, bondade e harmonia. A atitude paterna do administrador do posto de socorro, expressa em energia e amizade, organização e entendimento, atraía-me com força. Pedi permissão ao nosso orientador para ouvir os esclarecimentos prestados àqueles numerosos cooperadores. Aproximei-me impressionado. Nesse momento, um colaborador, de maneiras simpáticas, dirigia-lhe a palavra, com grande interesse. Tratava-se de um velhinho de humilde expressão que lhe falava com mostras de justo respeito. E o senhor recebeu as notícias? Sim, Alonso, atendia o chefe sem afetação. Nossos mensageiros cientificaram-me dos detalhes mínimos. Sua viúva continua muitíssimo acabrunhada. Os filhinhos gozam saúde, mas permanecem na mesma ansiedade por motivo de sua ausência. O velho, que parecia muito bondoso, esboçou um gesto de confirmação e acrescentou: tenho sentido tanta falta deles. Nos olhos transparecia a tristeza resignada de quem deseja alguma coisa medindo a extensão dos obstáculos. Você, porém, Alonso, continuou Alfredo, comovido, não deve angustiar-se. Sei que está trabalhando agora pelo futuro da família. Na terra, na qualidade de pais, conseguimos movimentar muitas providências a favor dos filhos. Entretanto, aqui, podemos realizar certas medidas em benefício deles, com maior segurança. Nem sempre agimos no mundo com a necessária visão, mas aqui é possível sentir de mais perto os interesses imperecíveis daqueles que amamos. O sentimento elevado é sempre um caminho reto para a nossa alma. Todavia, não podemos dizer o mesmo a respeito do sentimentalismo cultivado no círculo da crosta. É preciso que você tenha muito cuidado em não desorganizar a mente. A saudade que fere, impedindo-nos atender à vontade divina, não é louvável nem útil. É enfermidade do coração, precipitando-nos em abismos insondáveis do pensamento. Alonso deixou de sorrir, mostrou os olhos rasos d'água e falou em voz súplice: reconheço, senhor Alfredo, a oportunidade de suas observações. Graças a Jesus, venho melhorando minha vida mental, nos deveres novos que me concedeu, e de fato sinto-me renovado espiritualmente. Sei que sua palavra não me advertiria sem razão, mas ousaria pedir licença para visitar a esposa e os filhos. À noite, quando me concentro nas preces habituais, sinto em torno de mim os seus pensamentos. Esses pensamentos me penetram fundo, atraindo-me toda a atenção para a terra. Às vezes consigo repousar um pouco, mas com muita dificuldade. Sei que a esposa e os filhos estão chamando dolorosamente por mim. Esta certeza me perturba de algum modo. Não tenho sentido a mesma firmeza para o trabalho diário e desejaria remediar a situação. Reconheço que minhas obrigações presentemente são outras e que devo estar conformado. No entanto, confesso que minha luta espiritual tem sido bem grande. Estou certo de que me perdoará a franqueza. Que chefe de família não se sentiria atormentado ouvindo angustiosos apelos do lar, sem meios de atender como se faz indispensável? E revelando o enorme anseio da alma, enxugou os olhos e prosseguiu. Quisera rogar aos meus calma e coragem, esclarecimento que meu coração ainda é frágil e necessita do amparo deles. Estimaria pedir-lhes esse auxílio para que eu possa atender às atuais obrigações, sem desfalecimentos. Quem sabe me concederá agora a permissão precisa? Temos bem perto de nossa casa um grupo de amigos espiritistas. Talvez não me fosse difícil transmitir algumas palavras, breves que fossem, tentando tranquilizar a esposa e os filhos. Alfredo, imperturbável, não respondeu negativamente. Parecia compreender toda a inquietação do servidor simpático e humilde. Observei-lhe no olhar, muito lúcido, o desejo sincero de atender, e com extrema simpatia por sua conduta generosa, ouvi-o ponderar. Não será possível satisfazê-lo, meu caro Alonso. Nossos emissários poderão conduzi-lo nas viagens comuns. Entretanto, creia que, como amigo, ficaria preocupado com você pela manutenção de sua paz. Não posso abusar da autoridade e sei que cada um tem a experiência que lhe cabe, mas creio seja de seu vital interesse o fortalecimento do coração. É imprescindível conformarmos-nos com os desígnios do Eterno. Você e sua mulher não ficariam separados se não necessitassem de experiências novas. As dificuldades que ela vem amargando com a sua ausência, sofre-as também você com a separação dela. Tenho a impressão, Alonso, de que Deus nos deixa sozinhos por vezes, a fim de refazermos o aprendizado, melhorando o coração. A soledade, porém, quando aproveitada pela alma, precede o sublime reencontro. Além disso, você não deve ignorar que os filhos pertencem a Deus, que cada um deles precisa definir responsabilidades e cogitar da própria realização. Por enquanto, vivem chorosos, desalentados. A revolta lhes visita a alma invigilante. Estabeleceu-se a desordem doméstica depois de sua vinda. Entretanto, que fazer se não pedir para eles e para nós a bênção do Eterno? Precisam eles da conformação com a realidade justa e você, que já lhes deu o que era razoável, necessita igualmente evolver e aperfeiçoar-se na senda nova a que fomos chamados. Em que ficaria, meu caro, se permitisse a invasão total do sentimentalismo doentio em seus pensamentos? Tão dedicado é você à família do sangue que, por agora, não sinto com bastante preparo a tudo ver no antigo lar, sem sofrer desastrosamente. Há tempos autorizei a visita de dois colegas nossos à esfera da crosta, a fim de reverem as viúvas e abraçarem de novo os filhinhos. Mas foram tão violentamente surpreendidos pela situação que não puderam voltar a seus deveres aqui, lá ficando agarrados ao ninho que haviam abandonado. Não vigiaram o coração convenientemente. Ouviram em demasia o pranto dos familiares terrestres. Envolveram-se nos pesadelos fluidos do clima doméstico e, passada a semana de licença, não conseguiram erguer-se para o regresso. Estavam como pássaros aprisionados pelo visgo das tentações. Os encarregados do noticiário particular voltaram ao posto sem eles, com grande surpresa para mim. E, francamente, não sei quando poderão reassumir as funções que lhes cabem. O prejuízo de ambos é muito grande. Depois de pequena pausa, Alfredo rematou: os voos de grande altura pedem asas fortes. Alonso, que ouvia de olhos arregalados, considerou resignado: desisto do pedido, o senhor tem razão. O administrador abraçou e murmurou: Deus ilumine o seu entendimento. Admiradíssimo, reparei que outros colaboradores se aproximavam, rogando esclarecimentos, pareceres, edificando-me no exemplo do administrador amigo, que respondia em voz firme e afetuosa, demonstrando interesse de irmão. Assim, encerro a leitura de mais um capítulo. Até o próximo programa. Obrigada.
1: Ouvintes, aqui é Licurgo. Nós estamos aqui para comentar o capítulo 26, que foi lido por nossa companheira Renata. Como sempre fazemos, lembramos o capítulo anterior, e no capítulo anterior nós acompanhamos os efeitos da oração que Ismária fez. Apenas posicionando, para que nós possamos compreender o contexto. André Luiz e Vicente acompanham Aniceto num período de aprendizado, saíram de nosso lar, eles estão numa pequena pausa, o posto de socorro de Campo da Paz está encravado no meio do umbral, é um lugar que recebe espíritos, muitas vezes rebeldes, e que são ali tratados. Eles foram, até uns capítulos anteriores, até um pavilhão, e nesse pavilhão visitaram alguns espíritos que se encontram em estado de dormência, num sono diferente do que conhecemos aqui na Terra, porque seus olhos dos corpos espirituais permanecem abertos, a grande maioria, estão em estado de pesadelo contínuo, revivendo situações críticas que tiveram em suas encarnações anteriores, não conseguem se dar conta do mundo à sua volta, de onde estão. Muitos pensam que suas vidas se extinguiram, porque acreditam que depois da morte do corpo físico, o fim é o fim, nada mais resta. Foi feita uma oração por Ismália. Nesta oração feita por Ismália, dois espíritos despertaram para a situação em que se encontram e, assustados ao verem uma situação inédita, cercado por camas, por espíritos em sono profundo, por alguns trabalhadores emitindo luz pelos seus corpos espirituais, eles saíram correndo. E tivemos, inclusive, nesse capítulo anterior, a explicação de Aniceto. E muito oportuno ao dizer que não temos que ter ansiedade diante dos efeitos da ajuda que fazemos para os outros. Porque os efeitos de nossa ajuda não dependem de nós. Nós ajudamos, mas os efeitos virão ao tempo correto. Terminada a oração de Ismália, nós então encontramos o grupo, Aniceto, André, Vicente, Alfredo, Ismália, conversando em determinada área com os servidores, com os trabalhadores ali do posto de socorro de Campo da Paz. Eles estavam ali conversando de forma camarada, como diz André Luiz, embora reconheçam a hierarquia, conversam de forma camarada. E o André Luiz, então, consegue a autorização do Aniceto para se aproximar e acompanhar o Alfredo atendendo a muitos dos servidores e os trabalhadores do posto de socorro. E ele, então, encontra exatamente o Alfredo atendendo o Alonso, um senhor, né? E esse Alonso recebe do Alfredo notícias sobre sua família terrena, a viúva dele e os filhos, e diz ele que os familiares estão preocupados, que os filhos estão com saúde, mas todos muito ansiosos pela sua partida. Mas parece que o Alonso pretende mais do que simples notícias a respeito dos familiares que se encontram encarnados. E o Alfredo continua esclarecendo ele. Diz o Alfredo que na Terra muitas vezes educamos nossos filhos e atendemos as necessidades de nossos filhos sem compreender tudo o que abarca essas providências que tomamos. Como disse ele, nem sempre agimos no mundo com a necessária visão. Mas aqui, ou seja, no mundo espiritual, é possível sentir de mais perto os interesses imperecíveis daqueles que amamos. Diz assim o Alfredo, convidando o Alonso para entender que ele precisa trabalhar no mundo espiritual em benefício da sua família terrena. Esclarece o Alfredo que muitas vezes aqui na Terra nós tomamos algumas atitudes achando que é para o bem de nossos filhos, mas que na verdade assim não é. Aparenta que é o bem. Quantas vezes, como pais, nós delegamos a educação de nossos filhos a terceiros? Quantas vezes nós nos preocupamos mais em dar condições financeiras melhores aos nossos filhos e delegamos o entendimento do mundo e da vida a terceiros? É lógico que existem circunstâncias e circunstâncias. Alguns precisam trabalhar dia e noite para dar o sustento ao mínimo necessário para seus filhos. Mas muitas vezes distanciamos-nos dos nossos filhos em busca de recursos materiais. Mais recursos materiais. De avolumar mais recursos materiais na intenção de garantir o futuro para os filhos. E nem sempre essa atitude dá certo. Algumas vezes ela dá errado. E é isso que o Alfredo está dizendo aqui. Que muitas vezes aqui na Terra, quando encarnados, num afã de atendermos nossa família, tomamos algumas atitudes e algumas providências que não seriam as melhores. Mas no mundo espiritual, vendo com outros olhos, nós podemos fazer o melhor. E aqui ele convida o Alonso para que ele faça o melhor, para que ele permaneça trabalhando. Mas o Alonso permanece insistindo que quer ver seus filhos, que quer estar junto da sua esposa, quer vir na Terra fazer uma visita e observar como as coisas estão. E o Alonso fala uma coisa muito interessante. Ele diz que à noite, quando ele vai deitar e se concentra para as preces habituais, ele sente a presença dos pensamentos de sua viúva e de seus filhos ali à sua volta. E esses pensamentos estão tão fortes, tão carregados de sentimento e emoção, os pensamentos de seus filhos, de sua viúva, que ele não consegue dormir. E ele pede, inclusive, a Alfredo que o perdoe por sua fraqueza, mas que ele gostaria de ver os seus filhos e a sua viúva, porque se fizesse isso, ele ficaria mais em paz. E ele sabe, inclusive, que perto da sua casa existe um grupo espírita, e ele poderia se manifestar através de uma reunião mediúnica, e recebendo essa mensagem, talvez a sua esposa e os seus filhos pudessem ficar mais tranquilos. O Alfredo observa e acompanha, como diz o próprio André Luiz, de forma imperturbável o relato de Alonso, sabendo que as intenções de Alonso são as melhores possíveis, mas volta a insistir que é preciso que ele esteja preparado para visitar a família. Aqui nós podemos nos lembrar, inclusive, da experiência do próprio André Luiz, no livro Nosso Lar, no livro anterior, em que quando ele vai visitar a família, ele descobre que a esposa havia se casado com outro e, inclusive, todos aqueles objetos, móveis, ou tudo aquilo que lembrasse o próprio André Luiz, já tinha sido retirado da casa. E o André Luiz, naquele momento, fraquejou, sentindo incomodado com aquela situação que ele via no seu antigo lar. Foi-lhe necessário recuperar o equilíbrio íntimo para entender que aquelas pessoas que ele estavam precisavam de sua ajuda. E é isso que o Alfredo relembra, que o Alonso precisa de cuidado, de coragem, de trabalhar, de se fortalecer para, no momento oportuno, visitar a família. Mas, nisso tudo, o Alonso continua insistindo. Ele precisa, ele sente que ele precisa ver seus familiares. E aí o Alfredo, então, já parte para um momento mais delicado da conversa com o Alonso. E ele fala, então, que o Alfredo então remete-se a um tempo em que dois companheiros, dois colegas lá do posto de socorro de Campo da Paz, pediu autorização para passar um período curto, um breve período, com seus familiares, revendo-os, porque estavam com saudades, porque depois de desencarnarem e serem recolhidos no posto de socorro de Campo da Paz, não tiveram oportunidade de ver suas famílias, seus familiares, e estavam ansiosos por estar com eles. E vou ler o relato do Alfredo. Há tempos, autorizei a visita de dois colegas nossos à esfera da crosta, a fim de reverem as viúvas e abraçarem de novo os filhinhos. Mas foram tão violentamente surpreendidos pela situação que não puderam voltar aos seus deveres aqui, lá ficando agarrados ao ninho que haviam abandonado. Não vigiaram o coração convenientemente. Ouviram em demasia o pranto dos familiares terrestres. Envolveram-se nos pesados fluidos do clima doméstico e, passada a semana de licença, não conseguiram erguer-se para o regresso. Observem bem, dois trabalhadores de posto de socorro de Campo da Paz receberam de Alfredo a autorização para voltarem à terra e estarem com seus familiares por uma semana e não conseguiram retornar para o posto de socorro de Campo da Paz porque viram a família de forma tão mudada, tão transformada e os familiares tão transtornados pela ausência dos dois que eles acabaram se deixando envolver por toda aquela situação, por todo aquele desespero, pela ausência, pelos sentimentos difíceis que estavam sendo trabalhados pelas pessoas que ficaram aqui na Terra, que eles não conseguiram voltar, achando que poderiam interferir, que poderiam mudar a situação, o quadro das coisas que encontraram. Essa é certamente uma experiência comum, que ao voltarem para a Terra, ao visitarem seus familiares, não conseguem se libertar do ninho doméstico. Não conseguem se libertar das casas, dos lares que foram visitar. E é por isso, então, que a gente precisa refletir, que preparemos-nos para, quando desencarnarmos, ao voltarmos para casa, tenhamos solidez para perceber as mudanças, as alterações, o distanciamento provocado pela morte do corpo físico que provocou dentro de nossos lares. Quando desencarnarmos, as coisas vão mudar em nossos lares. Algumas resoluções que eram tomadas de certa forma diante da nossa presença vão ser tomadas de outra forma. Diante da falta do provedor, que muitas vezes parte o provedor, a família encontra-se em situação difícil. É preciso, então, que nos preparemos. Primeiro, preparemos também os nossos familiares para viverem sem nós. Por mais difícil que seja aceitarmos isso, eles precisam ser independentes o suficiente para viverem sem nós. É disso que o Alonso recebe orientações do Alfredo. Como disse o próprio Alfredo, depois que partem alguns, os que ficam devem viver as próprias experiências, a bem do desenvolvimento espiritual do indivíduo. Termina o capítulo com Alonso entendendo as informações, as orientações passadas pelo Alfredo. É isso aí, pessoal. Concluímos mais um estudo e convidamos vocês a continuar conosco.

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1: 5 horas e 1 minuto.

Tremenda sorpresa. No mundo espiritual, uma

0: Cida, que já havia deixado o corpo físico há 14 anos, ingerindo formicida, concedeu entrevista ao espírito Irmão X, pseudônimo do grande escritor brasileiro Humberto de Campos. Ela se envenenou aos 32 anos de idade, deixando esposo e um filhinho. Na terra, caracterizava-se por nobres qualidades morais, além de ser extremamente devotada aos deveres de esposa e mãe. Dos 10 quesitos da entrevista feita pelo espírito Humberto de Campos e psicografada pelo médium Francisco Cândido Xavier, publicada no livro Estante da Vida, destacamos os seguintes pontos para nossa reflexão e para podermos aquilatar o drama doloroso vivido por essa pobre suicida. Primeiro, ela não possuía consistente fé religiosa. Segundo, permaneceu completamente lúcida e por muito tempo quando sobreveio à morte. Terceiro, padeceu terríveis sofrimentos ao verificar-se desencarnada. Ouvia os lamentos de seu marido e do seu pequenino filho a suplicar socorro. Quando o rabecão lhe arrebatou o corpo imóvel, tentou ficar em casa, mas não pôde. Atirada a um compartimento do necrotério, chorava de enlouquecer. Ao se ver desnuda, na mesa de necropsia, de imediato tremeu de vergonha. Depois de dois moços abrirem seu ventre sem nenhuma cerimônia na necrópsia, aguentou duchas de água fria nas vísceras expostas. Quarto, orava à maneira dos loucos desesperados, sem qualquer noção de Deus. Quinto, muitos amigos e parentes desencarnados, embora procurassem auxiliá-la, não conseguiam, porque, dada a sua condição de suicida, continuava em plenitude das forças físicas. Sexto, assistiu ao próprio enterro com o terror que se pode imaginar. Sétimo, estando mentalmente cega de dor, não podia enxergar os benfeitores espirituais no cemitério. Oitavo, não sabe quanto tempo esteve na cela do sepulcro. Quando a corda magnética cedeu, viu-se libertada. Refere-se ao laço perispiritual que prende o espírito ao corpo físico e pôs-se de pé na cova. Após muito tempo de oração e remorso, obteve socorro dos espíritos missionários a fim de interná-la num campo de tratamento, no mundo espiritual. Nono, decidiu matar-se por ciúmes de seu esposo, que passava a simpatizar com outra mulher. Humberto de Campos, ao perguntar se ela julgava que sua atitude lhe havia trazido algum benefício, respondeu o seguinte, e que constitui o décimo ponto que destacamos para nossa reflexão. Décimo, apenas complicações. Após 6 anos de ausência, ferida por terríveis saudades, obtive permissão para visitar a residência que eu julgava como sendo minha casa no Rio. Tremenda surpresa. Em nada adiantara o suplício. Meu esposo, moço ainda, necessitava de companhia e escolhera para a segunda esposa a rival que eu abominava. Ele e meu filho estavam sob os cuidados da mulher que me suscitava ódio e revolta.
1: Amarás o Senhor teu Deus de todo o teu coração, de toda a tua alma, de todo o teu espírito. Esse, o maior e o primeiro mandamento. E aqui está o segundo, que é semelhante ao primeiro. Amarás o teu próximo como a ti mesmo. Toda a lei e os profetas se acham contidos nesses dois mandamentos, enunciou Jesus.
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3: 5 horas e 6 minutos.
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7: 5 horas e 10 minutos.
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13: Olá, pessoal! Vamos juntos para mais um programa Cantos e Contos com Jesus. Hoje vamos conversar sobre as virtudes.
14: Boa, tia Gleice! Ter bons valores e não praticá-los é como ganhar a semente da sua fruta favorita, mas nunca plantá-la. De que adianta ter a semente na mão se você não se esforça para fazer ela crescer e virar algo que você possa se deliciar?
15: Quem entende o que é certo, mas não age assim, comete um erro bem maior. Quando elas dão conselhos bonitos para os outros, mas fazem tudo ao contrário, na própria vida, elas acabam perdendo a chance de colher os resultados bons que aquela atitude traria.
1: Para ficar mais fácil, vamos iniciar a nossa história. Começa, tio Estevão, por favor.
16: O
8: sol de fevereiro brilhava intensamente sobre a cidade de Esperança. Léo, um menino de 10 anos apaixonado por tecnologia, estava sentado na varanda com seu avô, o Sr. Gabriel, observando o movimento da rua pelo seu tablet.
14: De repente, um carro elétrico silencioso e luxuoso estacionou na casa ao lado. Era o Sr. Gastão, que saía com várias caixas de compras tecnológicas. Do outro lado, o Sr. Avancini, um homem que usava as mesmas roupas há 10 anos. Fechava o portão com 3 cadeados.
9: Vovô, olha a diferença, comentou Léo. O senhor Avancini é tão pão duro que nem acende a luz da varanda à noite. Ele diz que é para deixar uma fortuna para os netos. Isso não é pensar no futuro?
8: O senhor Gabriel fechou seu livro e olhou para o neto. Léo, o que ele faz é um pacto com a consciência desequilibrada. Ele usa os netos como desculpa para esconder a avareza. E o senhor Gastão, o que você acha dele?
14: Ah, ele é legal. Vive postando fotos de viagens e drones novos.
8: Pois saiba, disse o avô, que na balança invisível do mundo espiritual, o senhor Gastão está em uma situação bem mais difícil. O senhor Avancini já sofre por se negar o necessário, mas o senhor Gastão é o ápice do egoísmo. Ele gasta fortunas com uma fantasia pessoal, mas se você pedir um favor ou uma ajuda para o hospital, ele diz que está em dificuldade. Ele é pródigo consigo mesmo e miserável com os outros.
13: No dia seguinte, na escola, a atmosfera estava pesada. Claro, uma menina que se achava a xerifa da verdade estava com um grupo de amigos no pátio.
14: Vocês viram o tênis do Lucas? Dizia Clara apontando. Está todo rasgado. E a Júlia? Ela finge que é simples, mas é pura falsidade. Eu falo a verdade mesmo. Alguém tem que mostrar os defeitos desse povo.
15: Léo lembrou da conversa com o avô e se aproximou. Dona Glória, a professora, também chegou para ouvir.
14: Clara, disse a professora calmamente, por que você gasta tanto tempo estudando os defeitos alheios?
9: Para que ninguém seja enganado, professora, respondeu Clara, orgulhosa.
14: Escute bem, explicou Dona Glória. Sondar as dificuldades da sociedade ou os defeitos dos colegas só faz sentido se for para você aprender a não ser assim. Se você critica o orgulho, seja humilde. Se critica a avareza, seja generosa. Falar mal só para causar escândalo é um prazer que o espírito paga caro depois. Antes de apontar um cisquinho no olho do seu amigo, dê uma olhada para ver se não tem um galho inteiro tampando a sua visão.
15: Na aula de literatura, a turma estudava um autor famoso atual, um homem que escrevia mensagens de paz que viralizavam no mundo todo. Léo, que tinha visto uma notícia sobre como este autor era rude com seus funcionários, levantou a mão.
9: Professora, as obras dele ajudam muita gente. Isso conta pontos para ele, não conta?
14: Léo, a moral sem as ações é como a semente sem o trabalho. De que serve a semente no saquinho se você não a faz dar frutos? Esse autor tem uma responsabilidade enorme. Ele tem a inteligência para entender o bem, mas se ele não pratica o que escreve, ele renuncia aos frutos da própria semente. É como saber a receita do pão, mas deixar os outros com fome enquanto ele mesmo não come.
15: Ao final da aula, Léo viu que Tiago estava triste porque não conseguia terminar um projeto de robótica. Léo, que queria correr para casa para jogar, parou, respirou fundo e decidiu ajudar. Eles ficaram uma hora a mais na escola, até o robô de Tiago funcionar.
14: Ao sair, Léo sentiu uma satisfação imensa, mas logo depois ficou preocupado. Ele voltou à sala.
8: Dona Glória, eu estou me sentindo muito bem por ter ajudado o Tiago. Isso é errado? Eu estou sendo orgulhoso por saber que fiz o bem?
14: A professora sorriu com ternura e guardou seus materiais. De forma alguma, Léo. Assim como a gente deve ter consciência quando faz algo errado para corrigir, devemos ter consciência quando vencemos nossas más tendências. Se você pesou o seu ato na balança da lei de amor e viu que foi bom, sinta-se satisfeito. O perigo é apenas se envaidecer, achando-se o melhor aluno do mundo. Fora isso, a alegria de ser útil é o combustível da alma.
15: Naquela tarde, Léo encontrou o senhor Gabriel na praça. Eles viram o senhor Gastão reclamando do preço de um picolé para uma criança, enquanto entrava em seu carro de luxo. Léo sorriu para o avô e disse:
9: Sabe, vovô, eu entendi. A riqueza e a inteligência são depósitos. Se a gente guarda só para si ou usa só para o próprio prazer, a conta não fecha no final.
8: O avô abraçou o neto. Exato, Léo. No mundo atual, com toda essa tecnologia, o que o mundo mais precisa não é de novos aplicativos, mas de pessoas que saibam transformar o desinteresse em ação.
14: Léo olhou para o próprio celular e, em vez de abrir um jogo, mandou uma mensagem para o grupo da sala. Pessoal, quem precisar de ajuda com o projeto de robótica, estarei na biblioteca amanhã cedo, sem cobrar nada.
1: Ele tinha acabado de plantar sua primeira semente.
14: É isso aí, galerinha. Vamos plantar também nós as sementes que recebemos, não é? E nós encerramos o programa de hoje com um recadinho para todo mundo aí. Um beijão, fiquem com Jesus.

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1: 5:32.
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é preciso silenciar a gritaria mental, as inquietações que invadem a nossa alma, para podermos de fato entrar em sintonia com Deus. É preciso silenciar as queixas, as lamentações, as reivindicações, para que Deus possa falar no nosso coração. Precisamos nos esvaziar dos pseudo-saberes e do nosso conceito de justiça, nos fazendo assim pequeninos, compreendendo que nós não estamos na terra na condição de credores, mas sim de devedores. Precisamos mudar alguns conceitos que insistem em se manifestar na nossa conduta, pois dessa forma o egoísmo acaba se manifestando nas nossas ações e nas nossas palavras. Quando o desespero visita o nosso coração e nós temos dificuldade de encontrar o equilíbrio e a paz, muitas vezes buscamos no mundo templos para encontrar Deus. Quando Deus anda pelo mundo buscando corações onde possa edificar o reino dos céus. Paulo, em sua epístola aos Hebreus, nos diz que temos um altar dentro da nossa alma e dentro do nosso coração. Não adianta edificarmos altares de mármore, de ouro, de madeira, de qualquer expressão que caracterize apenas as coisas do mundo. Antes de mais nada, precisamos fazer um staccato nas nossas buscas incessantes para a satisfação apenas do nosso corpo e entender definitivamente que tendo um altar dentro de nós, é dentro do nosso coração que nós poderemos encontrar Deus e as respostas que necessitamos para o enfrentamento das adversidades que chegam até nós em nosso trânsito pelo mundo. Até agora nós construímos apenas templos materiais, mas é chegada a hora da construção e da edificação do reino dos céus dentro da nossa alma. Não é necessário que aguardemos uma conduta santificada para o encontro com Deus. É necessário que o busquemos, porque Ele nos aceita do jeito que somos. A vida na terra, muitas vezes, se assemelha à travessia de um grande deserto, onde o sol causticante das provações nos leva a derramar lágrimas, a nos mantermos na ociosidade, aguardando que as coisas sejam resolvidas de uma maneira miraculosa. A vida no mundo se caracteriza e nos pede, acima de tudo, determinação, esforço contínuo no bem, para que as coisas possam fluir a nosso favor. A grande dificuldade não se encontra no mundo e nas coisas exteriores. A luta renhida ocorre dentro de nós, quando ainda alimentamos o nosso espírito e saciamos a sede do nosso espírito através da água
do prazer e da ilusão. É essa água que o mundo nos oferta. São esses prazeres que o mundo vende. Recordando de Jesus e da sublime passagem em que ele senta-se à beira do poço de Jacó e pede água de beber à mulher samaritana. Eu te convido agora para que deixes os teus afazeres momentaneamente, apacente o teu coração, esvazie a tua mente para, junto comigo, se sentar à beira do poço de Jacó, pois o Cristo pede água de beber à mulher samaritana, mas na verdade ele está nos oferecendo água, a água da vida, a água do seu amor, a água que nos dá a paz de Deus, a paz que o mundo não tem para nos ofertar. Sendo assim, unamos as nossas mãos em prece para sorvermos a linfa do Evangelho, as palavras de Jesus que pacificam a nossa alma e que nos dão coragem e força para seguir vivendo. Aqui sentados, ao lado do poço de Jacó, junto a Jesus, nós rogamos a ele: Senhor compassivo, amoroso Senhor, dá-nos de beber do teu amor, dá-nos de beber da tua compreensão, dá-nos de beber da tua lucidez, para que possamos olhar a nossa volta, observar aqueles que discordam, que se contrapõem às nossas posições, para entendermos que todos estamos juntos para aprender e para crescer. Meigo Rabi, estende a tua mão amorosa sobre todos nós, nos ajuda a sorver da água da vida no convívio com o nosso próximo. Ajuda-nos a exercer o silêncio para não alimentar a pancadaria verbal das discussões desnecessárias. Ajuda-nos a largar pelo caminho os pesos emocionais que não nos servem mais. E ajuda-nos, Senhor, a ter olhos de ver, ouvidos de ouvir e coração para sentir. Se a provação nos visitar em qualquer momento desse dia, dá-nos compreensão e entendimento de que a vida na terra é feita de momentos bons e momentos ruins, mas que todos passam. Te agradecemos, Mestre Divino, fonte de vida e de amor, pela tua presença em nossas vidas, pois precisamos sempre das palavras de Jesus para iluminar o nosso caminho e nos ajudar a prosseguir. Assim seja.

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Muito bom dia, querido ouvinte, querido internauta, aqui conosco nesta manhã do dia 28 de julho de 2020.

0: 2026, terça-feira. Não importa onde você está agora, o importante é que a gente está junto aqui na nossa emissora do bem para poder buscar no alto, carregar as nossas baterias para ter um dia desafiador pela frente, mas vencedor também, viu? Que bom te receber aqui. Agora às 6 horas da manhã, ao meio-dia, às 18 horas. Você que está aí no YouTube, no Facebook, no X, no Instagram. Que bom ter você nos canais parceiros. TV Deax, Seridó Espírita, Portal da Luz. E junto a gente vai divulgando essa doutrina maravilhosa. Essa doutrina espírita que nos consola, que nos orienta, que nos dá forças, né? A gente abriu o programa ouvindo o nosso querido Charles Medeiros. Grande abraço para o nosso querido amigo. Estamos com saudade, precisamos gravar, hein? Precisamos marcar algumas lives aí para você cantar para a gente, viu, cara? Estou com saudade. Depois nós vamos combinar aí, viu? Mas é muito bom ter você aqui com a gente. Hoje nós vamos dar sequência à websérie Sozinho. Você procurou na internet para assistir tudo? Espero que não, hein? Que a gente tem que assistir junto, hein? Tá bom? Ou ouvir junto quem tá na rádio, tá bom? Brincadeirinha à parte. Então a gente vai ter hoje o capítulo 3, né, da websérie, Sozinho, produção dos nossos amigos aqui de Uberlândia, do Grupo Espírita Paulo de Tarso. Um abraço a toda a equipe, todos os amigos. Esse conteúdo foi gravado inicialmente no ano de 2012, 2013, né? Foi dar um trabalho danado, mas ficou muito bacana, ficou muito bonito, ficou muito legal. A gente também vai trazer para vocês a sequência da leitura do Lendo e Refletindo, Rindo e Refletindo com Chico Xavier. Cada dia é uma história muito bacana, né? Muito legal. Então a gente vai ler mais uma hoje. A gente tem pedidos de prece. Depois do Sozinho, nós vamos fazer a prece junto com a Divina. E claro, né, gente? Hoje é terça-feira. Terça-feira é dia do quê também, hein? Dos Servos de Maria. Uma linda mensagem para todos nós. Tá bom? Então vamos lá? Vamos trazer aqui para a gente a sequência da leitura do Richard Simonetti nesse livro Rindo e Refletindo com Chico Xavier. Como já falei para vocês, eu nem sei se tem eles se tem esse livro na livraria, né? Talvez no SEAC, na SEAC Editora, você encontre, tá? São dois volumes, esse aqui é o volume 1 que a gente tá lendo. Hoje o título é Abobrinhas. Conversa e animada na casa do Chico. Começara às 5 da tarde, era perto de 11 da noite. Apareceu Emmanuel, o mentor espiritual, que o chamou para o interior da residência. Estamos atrasados para a tarefa do livro. Aí o Chico falou para o Emmanuel, é que tem visitas, estamos conversando. O guia advertiu, ai, ai, ai. Vamos ver o que o Emmanuel falou para o Chico. Compreendemos a oportunidade de 1 a 2 horas de entendimento fraterno para atender aos irmãos sem objetivo, porque às vezes, por meio da banalidade, podemos algo fazer na sementeira de luz. Mas não entendo 6 horas a fio de conversação sem proveito. Indeciso, o médium não sabia o que fazer. Bem, Chico, eu não disponho de mais tempo. Decida-se, converse ou trabalhe. Chico não vacilou. Deixou a conversa, que prosseguia cada vez mais animada na sala, e foi cuidar da vida, cumprindo a sua tarefa. E aí o Richard vai pontuar para a gente. No estágio evolutivo em que nos encontramos, aprazno o papo inócuo, em que raros dizem algo de proveitoso, enquanto muitos nem sabem o que dizem. Observe, leitor amigo, que qualquer tentativa em direcionar a conversa para assuntos edificantes acaba resbalando em banalidades. Isso ocorre, invariavelmente, em reuniões sociais, principalmente quando são servidos os comes e bebes. Se os bebes são de teor alcoólico, que soltam a língua e desligam o desconfiômetro, sai de perto. O Richard continua. Prevalecem as abobrinhas temperadas com irreverência e malícia. Lamentável constatar que semelhante problema está presente até mesmo nas situações em que se deveria preservar a compostura e a seriedade. Exemplos típicos são os velórios. Atualmente, mais parecem reuniões sociais, onde se fala animadamente sobre assuntos que não interessam à economia do ambiente, como futebol, sexo, moda, política, não raro, ligado ao corpo, o finado recebe as vibrações desajustadas dos presentes, empenhados em jogar conversa fora, com respingos apimentados sobre ele, a evocar aspectos menos felizes de sua personalidade. Falar mal do defunto em pleno velório é uma obra-prima de desrespeito e irresponsabilidade. E o Richard continua. Meu irmão, que era um homem de poucas palavras, costumava lembrar velho adágio. Fale apenas o que seja mais importante do que o silêncio. Mais enfático, afirma Lao Tse. O homem que sabe não fala. O homem que fala não sabe. E aí, caminhando para o encerrar nessa lição, o Richard nos aponta. Ao levar-se ao pé da letra essas observações, o mutismo se abateria sobre a sociedade humana. Não precisamos chegar tão longe. No entanto, seria altamente benéfico para nós e para os que nos cercam se nos habituássemos a indagar aos nossos botões em reuniões de qualquer natureza. Nossa conversa tem algo de edificante e proveitoso? Se a resposta for negativa, tomemos a iniciativa de mudar a disposição do grupo. Caso não seja possível, por absoluta impermeabilidade dos companheiros para algo que vá além das abobrinhas, despeçamo-nos e tratemos de aproveitar as horas em algo mais produtivo. O tempo é uma moeda extremamente valiosa que não podemos desperdiçar com conversas vazias. Está aí hoje a lição chamada Abobrinhas, da obra Rindo e Refletindo com Chico Xavier. Mais uma vez a lição nos convida, né, a refletir sobre o comportamento de cada um de nós, que muitas vezes a gente não presta muita atenção, não é mesmo? É isso aí, tá bom? Vamos então para o despertar do Evangelho de hoje, vamos lá?
1: Despertar com o Evangelho, 28 de julho, leitura da obra O Evangelho Segundo o Espiritismo, por Allan Kardec, trecho do capítulo 12, item 3. A diversidade na maneira de sentir, nessas duas circunstâncias diferentes, resulta mesmo de uma lei física, a da assimilação e da repulsão dos fluidos. O pensamento malévolo determina uma corrente fluídica que impressiona penosamente. O pensamento benévolo nos envolve num agradável efúvio. Daí a diferença das sensações que se experimenta à aproximação de um amigo ou de um inimigo. Amar os inimigos não pode, pois, significar que não se deve estabelecer diferença alguma entre eles e os amigos. Se este preceito parece de difícil prática, impossível mesmo é apenas por entender-se falsamente que ele manda se dê no coração, assim ao amigo como ao inimigo, o mesmo lugar. Uma vez que a pobreza da linguagem humana obriga a que nos sirvamos do mesmo termo para exprimir matizes diversos de um sentimento, à razão cabe estabelecer as diferenças, conforme os casos. Façamos um bom dia, que assim seja, paz e bem.
0: De volta, a gente já traz os pedidos de prece, hoje gravados pelo Vinícius.
2: Senhor Jesus, aqui nos encontramos sobre os teus cuidados para darmos início aos pedidos de prece que nos chegaram. E a ti, meu amigo ouvinte, tenha certeza que nesse momento a equipe espiritual que nos assiste recolhe todas as nossas rogativas e nos fortalece para os embates da vida. Nosso primeiro pedido chega em favor do irmão Danúzio Martins Pinheiro. Também nos chegou um pedido para Bertoldo Martins, Deus Dedite Pinheiro, Regina de Souza e Antônio Rodrigues. Que todos sejam envolvidos pelo amor fraternal do nosso Mestre Jesus e que todos os irmãos que vieram em teus pensamentos nesse momento sejam envolvidos também pelo santo amor de Deus. Que assim seja.
0: Muito bem, de volta com você, viu, querido ouvinte, querido internauta. Nós queremos acrescentar, Senhor, a essas rogativas cada um dos pedidos dos amigos que estão aí colocando no chat a sua súplica. E você que está em pensamento também, tenha certeza que o alto envolve e assiste. Vamos então para o capítulo número 3 da websérie Sozinho. Nós escutamos a primeira, né? O primeiro capítulo em que a gente... Primeiro e o segundo capítulo. No primeiro capítulo já começa com a influência dentro de casa, né? A presença dos irmãos espirituais envolvendo muitas vezes a gente, dependendo da nossa sintonia, né? Sozinho 2 abordou o ambiente de um bar, né? Também as influências. E agora, no finalzinho do 2, a gente viu que a nossa querida irmã, personagem, faz uma prece. Mantém um contato com o alto em rogativa ao esposo, que ela não conseguia falar. E agora, nesse capítulo 3, né, sozinho 3 hoje, a ação da prece. Vamos lá? Mais uma vez, a nossa gratidão aos amigos do Grupo Espírita Paulo de Tarso, que produziu esse conteúdo lá no ano 2012, 2013, mais ou menos, e disponibilizou esse material. Vamos acompanhar.
3: Ele é muito impaciente, ele não tem o hábito da prece e ele fica muito influenciável quando bebe.
4: Vamos beber,
5: vai ficar bebendo com ele o resto da vida?
3: Eu acho que o desencarne sai hoje, ele tá bebendo com os amigos no bar.
5: Se eu for voltar com ele, é melhor não voltar mais.
6: E aí, quem tá tendo? Tá bom, mas só hoje.
7: Essa é a parte que eu vou te matar.
8: Ah, cara, é só a Fernanda.
9: Mas ela sabe que eu tô aqui hoje.
10: Ah, esse carnaval você vai passar sozinho, cara.
11: Que o senhor possa abençoar onde quer que ele esteja.
12: Temos um pedido de ajuda.

0: Nossos irmãos ainda estão na frente do bar conversando, mas não tardam a partir.
1: Vou comprar um outro carro e vou comprar uma moto também. Para as meninas andar agarradinha ali,
2: falando em menina. Não, e aquelas três que estavam naquela mesa do lado?
1: Nossa, nem me fala, cara. O que é aquilo?
2: Digo mais.
3: Nossa vida a partir de hoje nunca mais vai ser a mesma, meu amigo, depois dessa balada. Vamos beber todas. Né? E digo mais, duas mulheres pra cada um de nós.
2: Só duas.
1: Duas? Não, então peraí, aqui já miou o negócio aqui, eu vou ali buscar mais, então vocês aguentam a mão aí que eu vou ali só buscar mais. Não, vamos beber, vou ali buscar mais, aguenta a mão aí.
4: Este é Paulo, filho de nossa amiga Helena e esposo de Fernanda. É honesto, trabalhador, mas infelizmente tem se deixado ser influenciado por inimigos do passado. A bebida facilita o vínculo com esses inimigos do passado ou aproveitadores inéditos. A mudança de vibração tem tornado a sua relação com a esposa cada vez mais distante e fria, afastando da sua tarefa de ser pai. Veja só o quanto Paulo está vinculado ao Otávio.
5: Como pôde chegar a esse ponto?
4: Como pôde? Graças aos vínculos que foram sendo criados durante o uso da bebida. Para piorar, Paulo não ora, não pensa em Deus. E cada vez mais Otávio tem acesso a ele e o afasta da esposa, que poderia ajudá-lo um pouco, apesar das dificuldades que ela também tem.
5: Mas, peraí, todo mundo que bebe arranja um desses?
4: É, Tiago. Cada um tem, na terra ou aqui, as companhias que atraem com seus apelos íntimos. A bebida, como qualquer outra droga, é porta aberta para a obsessão. O uso, mesmo que ocasional, é destruidor.
0: Nossa missão, Tiago, visa resgatar os nossos irmãos, inclusive aqueles que estão obsediando Paulo e seus amigos. Eu partirei agora mesmo para a casa de Fernanda, incentivarei que ela continue em prece. E vocês, meus irmãos, se encaminhem onde está Paulo e preparem o ambiente para o nosso trabalho.
5: Tem certeza de que esses obsessores não podem nos ver, Estevão?
4: Sim. As vibrações muito materiais dos nossos irmãos impedem que registrem a nossa presença. Veja, Tiago, as vibrações de Helena e Fernanda não tardaram a chegar. Vamos. Infelizmente, não sei se nossas amigas chegaram a tempo de evitar a tragédia, mas as forças da prece atingem Paulo desde já. Me ajude no trabalho de passe e magnetização. Precisamos evocar as imagens mentais que o lembrem do carinho que sente pela esposa.

0: Você não percebeu o que está acontecendo, seu verme? Tem alguém ajudando eles? Faz o seguinte, vamos fazer ele lembrar o quanto essa noite pode ser boa. Mulheres, dança, bebida.
1: Vamos, Paulão. Essa noite vai ser maravilhosa, cara. Mulherada, só pra gente. Pensa, vamos dançar muito. Vamos beber muito. Vamos, cara, vamos. Ânimo, Paulo.
2: E agora, Estevão, ele escutará quem?
3: Isso será a escolha dele. Dependerá de suas vontades, de seus anseios íntimos. Mas nós podemos aproveitar e vibrar por todos os presentes. Inclusive por estes, que estão insistindo na obsessão. Todos nós temos alguém que amamos. E podemos inspirá-los a lembrar dessas pessoas.
4: Continue em prece, minha querida. Nossas vibrações estão chegando.
5: Ei, moçada, chegou. Podem partir. Fora que o negócio está todo mundo...

0: Meus amigos, providenciemos que nosso irmão seja levado para tratamento e façamos o melhor pelos que estão no carro.
1: Ai, esse idiota desse Paulo. É Fernanda pra lá, Fernanda pra cá.
2: Desse cara, Maurício, oh, vai mais devagarinho, que eu não quero morrer hoje não, cara.
1: Cala a boca, Fernanda. Eu dirijo muito melhor bêbado do que quando eu tô seco.
3: Roleta russa. Vamos fazer roleta russa. Não para não. Não para não.

0: Deus, que tragédia! Helena, ele tá morto!
1: O desligamento já começou, Thiago. Mas nesse caso, apenas equipes especializadas têm condições de ajudar com maior eficácia. Corpo inerte, meu irmão, nem sempre significa libertação da alma. Estevão, eu peço que você inspire os vizinhos para que busquem ajuda.
0: Mas eu não estou entendendo. Ele estava programado para desencarnar hoje.
1: Não, Thiago. A programação de Maurício se estendia por muitos anos. Mas a imprevidência, o uso da bebida, a irresponsabilidade de dirigir embriagado levou para este acontecimento lamentável.
0: Mas, Helena, ele vai ficar sem amparo espiritual?
1: De forma alguma. Deus, no seu amor infinito, não desampara ninguém. Mas nós sabemos, somos responsáveis pelos atos que cometemos perante a lei. O problema é que Maurício sempre esteve muito arraigado ao materialismo e, por isso, hoje tem dificuldade pelo seu desprendimento. No momento em que ele tiver condições, ele será amparado. Veja, o auxílio já está chegando.

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Muito bem, de volta, a gente assistiu aí Sozinho 3, né? Capítulo 3. A gente ouviu, né? Você que está na rádio, depois acessa lá no nosso YouTube, né? A prece de hoje, dia 28, para você acompanhar esse conteúdo que é muito bacana. Principalmente no finalzinho, nós temos algumas passagens das obras que referendam tudo aquilo que foi mostrado, né, para a gente. Vamos fazer a prece com a Divina e a gente ainda traz os servos de Maria com uma linda mensagem hoje. Vamos lá? Divina, faz a prece para a gente. Por favor, ela deixou a prece gravada para nós, gente. Vamos lá.

Pai amado e querido, Criador de todas as coisas, Criador de todos nós, que nos deu a oportunidade de aqui estarmos, nos dando a bênção do processo evolutivo, espiritual e moral. Nos enviou teu Filho amado e querido Jesus, que nos acolhe, nos envolve, nos dá força para o nosso processo evolutivo. Está conosco no seu abraço, nos dando energias positivas e através de Maria, esta mãe querida, e os teus emissários de luz, de amor, nos envolve, nos fortificando sempre nas batalhas no dia a dia, no processo evolutivo e moral. A nossa gratidão, Senhor, pela bênção e pela oportunidade de aqui estarmos, pelo aprendizado constante, pelo amor que nos envolve sempre. Obrigada, Senhor, pelo nosso alimento, pelo ar que respiramos, pelo nosso trabalho que nos sustenta, que sustenta os nossos tutelados. Obrigada, Senhor, pela nossa família, por aqueles que nos acolheu, que nos recebeu, por aqueles que estão conosco, nos envolvendo, dando-nos força para vencermos. Do nosso lado, para todas as dificuldades, estando sempre nos ajudando, nos dando forças também. Que esta família, Senhor, que nos acolhe, possa ser envolvida pelo teu amor. Sabemos que dentro dos nossos lares fazemos grandes reencontros com almas, às vezes devedoras, às vezes afins, mas tudo num processo lógico, planejado, e nada por acaso, Senhor. Sabemos que os nossos amigos, companheiros de trabalho, os nossos vizinhos, são todas almas escolhidas por Ti, juntamente conosco, num processo de evolução. Por isso, só temos a agradecer por todas essas oportunidades, por tudo que o Senhor tem nos oferecido. Então, Senhor, te rogamos ainda o amparo e a proteção a todos os nossos queridos irmãos que nesse instante passam a necessidade do lar, da falta do lar, do alimento. Então, Senhor, que o Senhor possa envolver a cada um destes nossos irmãos. Dai-nos força, coragem para vencer todas essas dificuldades e todos esses problemas, e que possamos fazer valer esta encarnação em que aqui estamos. Porque teremos grandes oportunidades. E a sua bênção, o teu amor, cobre todas essas dificuldades. Basta abrirmos o nosso coração, a nossa mente, os nossos ouvidos, para ouvir os teus ensinamentos, as tuas intuições, para que possamos acertar e evoluir. Ainda vivemos, Senhor, num mundo conturbado de provas e expiações, em que precisamos colocar dia a dia a nossa paciência, a nossa resiliência, resignação em prática, Senhor, fazendo valer esses ensinamentos que estão plantados dentro do nosso coração. Que o nosso orgulho e a nossa vaidade, Senhor, possam calar. Possam, Senhor,
diminuir diante das nossas provações. Porque o orgulho e a vaidade têm levado, Senhor, a humanidade a grandes decepções. Sabemos, Senhor, que não precisamos de tanto. E às vezes deixamos de amar, de auxiliar, deixamos de fazer o bem para o nosso semelhante por falta de

atenção àquele que está doente no hospital, ou aquele que precisa apenas conversar, porque o nosso tempo é contado, porque precisamos amontoar tesouros que aqui vão ficar, Senhor, que não nos ajudam no nosso processo evolutivo, que são riquezas temporárias, que são apenas empréstimos para testar a nossa humildade. Então, Senhor, que possamos enxergar além destas coisas que aqui irão ficar. Sabemos da necessidade e da valia do dinheiro, da casa que nos acolhe, da roupa que temos, dos bens materiais. Mas que possamos, Senhor, não colocar acima de todas as coisas estas coisas materiais. Que possamos parar por instantes, acolher, abraçar, conversar, ouvir aquele que necessita. Aos nossos pais, que às vezes idosos, acamados, doentes, que mentalmente estão ali presentes, mas o corpo não acompanha. Que possamos, Senhor, auxiliar com amor, com dedicação, fazendo aquilo que o Senhor nos ensinou. Amar o nosso semelhante como a nós mesmos. Fazer tudo de bom para o nosso semelhante e a Deus sobre todas as coisas. Esses dois preceitos, esses dois ensinamentos, se fizéssemos eles de coração, com certeza estaríamos muito melhores. Não haveria fome, não haveria necessidade sobre a terra, porque toda a humanidade faria valer estes dois mandamentos ensinados pelo Cristo. Então, agradecidos por esta oportunidade, pela bênção desta prece, Senhor, encerramos este momento, pedindo a Ti que possa nos envolver e estar conosco em todos os momentos, dando-nos energia para conquistarmos aquilo que mais interessa a cada um de nós, o nosso processo evolutivo e moral, a nossa transformação interior. Que assim seja.

Muito bem, a nossa gratidão mais uma vez. Nossa gratidão mais uma vez pela presença dos benfeitores. Vamos para a mensagem dos servos de Maria de hoje. Vamos lá?

Jesus nos disse: se vocês tiverem a fé do tamanho de um grão de mostarda, poderão dizer a este monte: mova-se daqui para lá, e ele se moverá. A fé do tamanho de um grão de mostarda é essa fagulha da mudança interior que se acende dentro de cada um de nós. O monte representa o acúmulo em nossas vidas

de atitudes infelizes. Ao acendermos essa fagulha da mudança, o grão de mostarda, seremos capazes de mover as energias deletérias que acumulamos ao longo de nossa existência, transformando-as em atitudes positivas, em atitudes de amor. E tudo à nossa volta se moverá na mesma direção da luz. Nada mais será como antes. Nosso destino será ir ao encontro das legiões de servidores que amam os filhos do Pai, reconhecem a todos como irmãos e, por muito amor, se dedicam aos necessitados. Essa decisão pertence a todos nós. E nós, daqui, por compreendermos vocês como nossos irmãos, desejamos o melhor para cada um. Intuímos a luz. E por vossa, e por escolha nossa, estaremos sempre ao lado de cada um de vocês. Que a luz de Deus, Pai, ilumine cada recanto de seu espírito e o envolva. E o envolva em muito, muito amor. Servas de Maria, 28 de julho de 2026.

0: Fiquem todos com Deus, muita paz, imensa gratidão a vocês. Como eu disse, essa semana está sendo muito interessante, assistindo novamente, né, eu sozinho, junto com vocês, aqui nesse nosso momento de prece, nosso momento de oração. Fica com Deus, muita paz, esperança sempre, tá bom? Muita luz, gente. A gente vai vencer.
1: Esperança. Guarde a certeza que dias melhores virão. Ajuda. Aguarde no bem sempre. Tenha certeza de que as dores passarão, deixando as marcas para o Cristo de aprendizado e paz. Tendes esperanças. Deus não desampara. Jesus não nos abandona. Mãos amigas surgirão. Uma nova alvorada surgirá radiante. Guarde o amor e aguarde o labor do bem, e a felicidade reinará. Afinal, devemos saber que não importa se a esperança é a última que morre, mas tem que ser a primeira que nasce. Alfredo Júlio.
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6: 6h44.
7: Olá, amigos. Sejam bem-vindos ao nosso programa Portal Reação. Eu sou Daniela Migliari e aqui conheceremos juntos histórias emocionantes de pessoas que tiveram as suas vidas transformadas pelo conhecimento e pelo amor por meio da doutrina espírita. Hoje conheceremos a história de Patrícia. Aos 10 anos de idade, ela sofreu muito com a perda da avó. Chorou por noites e noites, até que teve um sonho que transformou seu modo de ver a vida e a morte. Com comentários de Fabrício Rigonato, você confere essa história

0: avó é a minha avó paterna. E sempre que eu me lembro dela, é uma lembrança gostosa e de molecagem, que a minha avó era uma pessoa assim, muito brincalhona, sempre foi muito doce e nunca reclamou, nunca se queixou, sempre teve muita alegria de viver, apesar de todas as dificuldades que ela viveu. Mas essa pessoa, essa presença forte de doçura e de perseverança, de resistir às dificuldades com muita alegria. A minha avó teve um câncer e a gente visitava a minha avó no hospital, via como ela definhava fisicamente, mas assim, eu ainda me lembro de ver ela na cama do hospital e ela nunca reclamou. Ela estava sempre sorrindo. Hoje o choro é de emoção, de saudade, não de tristeza. E foram 4 meses de tratamento para ela vir a óbito.
1: Todos nós, ao desencarnarmos, nós regressamos ao plano espiritual. A nossa vida não se restringe à vida biológica. Que nós somos seres eternos, que estes afastamentos são temporários, porém dolorosos. A saudade, que é natural, provocará tristezas, provocará sensação de abandono, mas isso é uma ilusão dos sentidos. É como se o nosso ente querido fizesse uma viagem para um país distante, ao qual não poderemos acessar tão cedo, mas que este reencontro acontecerá, de modo que, ao retornarmos da vida terrestre para o mundo espiritual, estamos voltando para a nossa casa original.

0: E eu ia para trás do sofá e sentava ali à noite e chorava, chorava muito. Isso era quase que um ritual. Meus finais de semana era quase que um ritual. Quando meus pais me procuravam, estava eu lá escondida atrás do sofá chorando.
1: O desespero, conceitualmente, é a ausência de esperança. A pessoa que não tem uma noção acerca da sua origem, da sua essência espiritual, enxerga na morte como o desaparecimento para sempre daquela pessoa, enquanto isso não existe. Entretanto, a pessoa que não consegue progredir nas suas atividades de modo funcional, em virtude do apego, esta pessoa sim necessita de tratamento.
0: E aí, um dia, eu tive um sonho com a minha avó. Era um lugar assim, era um lugar muito verde, tinha uma pedra, e era como se eu estivesse chegando naquele espaço que ela já, e ela estava me esperando ali. Ela chegou, ela falou: minha neta, por que você está chorando tanto? Eu estou tão bem, eu estou tão feliz, eu não sei por que você está sofrendo tanto assim. Assim, extremamente emocionada de vê-la, não mais doente. Essa é a lembrança que eu tenho. Era muito real, eu acordei e tinha certeza de que aquilo tinha acontecido. Quando eu acordei, o meu sentimento, a sensação que ficou em mim, é que eu estava atrapalhando a felicidade da minha avó. E que eu não podia mais ficar chamando daquele jeito. Eu tinha clareza disso. Apesar de 10 anos de idade, eu tinha clareza disso. Pedindo que ela estivesse, questionando muito a Deus do sofrimento. Hoje eu entendo que a minha avó, se ela já era uma pessoa maravilhosa, aquela doença ajudou com que ela zerasse a conta dela, né? Um sentimento também de ter sido repreendida de uma forma muito amorosa, no sentido de que eu precisava mudar a minha atitude. E como eu a amo profundamente, eu me comprometi naquele momento de mudar a minha atitude, e foi o que eu fiz.
1: O reencontro, ele é mais frequente do que se imagina. Estes reencontros são, na realidade, habituais, sobretudo no momento do sono. As nossas vivências enquanto espíritos temporariamente desvinculados do corpo físico pelo desdobramento do sono não podem ser armazenadas no cérebro material, pelo menos de rotina não pode acontecer isso.
0: Então, desde aquele dia, eu nunca mais sentei atrás de lugar nenhum, as pessoas podem falar da minha avó, nunca mais chorei daquela forma. E tenho desde então a certeza, a convicção do quanto ela está bem onde quer que ela esteja.
1: A chave da questão é o equilíbrio. É importante que nós não nos desesperemos, não blasfememos contra a bondade divina, porque isso, ao invés de ajudar, prejudicará aquele espírito que ficará angustiado diante do nosso desespero.
0: Assim, eu não sonhei com ela porque eu quis, né? Eu não foi uma coisa que eu deitei e falei: hoje eu quero sair com a minha avó. Então isso foi um momento que eu precisei para não atrapalhar nem a minha caminhada, porque eu passava meus finais de semana sofrendo, e atrapalhava a caminhada dela também.
1: A prece para reduzir a saudade, porque o espírito que as recebe, ele as sente, ele se beneficia com elas, ao mesmo tempo em que acalma a pessoa que a emite. O estudo, o conhecimento do mundo espiritual e das suas múltiplas facetas será o melhor refrigério para a angústia dessa pessoa.
0: Deus cuida de todos nós, né? E de que nós seremos, sim, confortados aqui e do outro lado da vida. Pai, eu tenho certeza que a gente vai se encontrar um dia.
2: No final, ficamos com a pergunta 153 de O Livro dos Espíritos. Em que sentido se deve entender a vida eterna? É a vida do espírito que é eterna. A do corpo é transitória, passageira. Quando o corpo morre, a alma retorna à vida eterna. Esse depoimento está com o título A Gente Vai Se Encontrar Um Dia, em nosso canal no YouTube, e pode ser revisto e compartilhado por todos. O Portal Reação vai ficando por aqui. Semana que vem nos encontraremos novamente e você conhecerá mais uma emocionante história. 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
4: 6:53.
5: Olá, amigos da Web Rádio Fraternidade. Eu sou a Bárbara Bezerra e te convido para acompanhar o nosso programa sobre comunicação não violenta, aqui na Emissora do Bem. Espero que gostem do tema abordado hoje. Como você responde a uma crítica? Marshall Rosenberg, autor do livro Comunicação Não Violenta, diz que o ser humano só diz duas coisas: por favor e obrigado. E quando estamos nesse processo de aprendizado da CNV, vamos aprendendo a falar, evitando julgar, porque sabemos que se julgarmos alguém ou alguma situação, diminuímos bastante as chances de sermos ouvidos. Só que o fato de falarmos sem julgamento não implica em ouvirmos críticas do outro. Não julgarmos implica em muitas vezes nos livrarmos de um reflexo condicionado que temos de ouvir, por exemplo. Se você ouve de alguém, você é egoísta demais, e daí você responde, e você que é completamente desorganizado? Uma linguagem assim dificilmente vai trazer conexão e resolver algum conflito. Então podemos vestir as orelhas da comunicação não violenta, da CNV, e ao invés de eu ouvir, por exemplo, a crítica do outro, eu posso estar ouvindo um por favor. Então alguém está me criticando e eu estou pensando, essa pessoa está me pedindo por favor, ela está precisando de alguma coisa. Então, por exemplo, se o outro te disser, o problema com você é que você não se preocupa comigo. E aí eu, com as orelhas da CNV, eu ouço. Bom, essa pessoa deve estar precisando ser vista, ser reconhecida, talvez receber apoio, consideração. Ou então eu ouço de alguma outra pessoa, não aguento mais, sou eu para tudo. E eu, novamente, com as orelhas da CNV, eu posso estar ouvindo. Preciso de cooperação, né? Então, a outra pessoa pode estar precisando de cooperação, de colaboração, apoio. E aí, eu traduzo essa crítica para a pessoa, devolvendo para ela. Quando você me diz isso, você quer dizer que você precisa de consideração, apoio? É isso mesmo que eu ouvi? Então eu checo para ver se é realmente o que eu estou pensando na tentativa de me conectar com outro. E eu ainda posso escutar um, mas é lógico, não é óbvio isso? E eu, com as orelhas da CNV novamente, recebo essa resposta, percebendo que a pessoa agora sabe que eu estou ouvindo o que ela falou.

0: Esse foi o nosso programa sobre comunicação não violenta, apresentado aqui na Web Rádio Fraternidade. Espero que tenham gostado. Eu sou a Bárbara Bezerra e, se desejar saber mais sobre o assunto, entre em contato conosco no e-mail contato@cnvemação, sem a cedilha e o tio, .com.br ou no Instagram barbarabezerra.humaniza. A gente se encontra no próximo programa. Até lá!
1: 6 horas e 58 minutos.

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1: 7:02.
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0: Um abraço do amigo Denis Soares.
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3: O CERJ, Conselho Espírita do Estado do Rio de Janeiro, localizado à Rua dos Inválidos, 182, Centro, está promovendo a campanha permanente do Evangelho no Lar e no Coração, objetivando levar a todos os lares a importância do Evangelho no Lar. Finalidade e importância. Estudar o Evangelho de Jesus possibilita compreender os ensinamentos cristãos cuja prática nos conduz ao aprimoramento moral. Criar em todos os lares o hábito de se reunir em família, para despertar e acentuar nos familiares o sentimento de fraternidade. Elevar o padrão vibratório dos componentes do lar, contribuir com o plano espiritual na obtenção de um mundo melhor. 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
6: O Conselho Espírita Internacional é uma instituição voltada a representar o movimento espírita de todos os países e em todo o mundo. Basicamente, ela foi criada com o propósito de promover o estudo, a difusão, a prática da doutrina espírita, permitindo que os conhecimentos espíritas, as ideias espíritas possam ser levadas a todas as partes e colocada ao alcance e a serviço de todos. O Conselho Espírita Internacional surgiu em 1992, em Madrid, Espanha, basicamente pela ação de 9 países que o constituíram no momento da sua fundação. Esses países, na época, e ainda hoje participam do Conselho, são a Espanha mesmo, a França, Portugal, a Inglaterra, Itália, da parte da Europa, e da América participaram também dessa fundação: o Brasil, a Argentina, Guatemala e Estados Unidos. O trabalho do Conselho Espírita Internacional tem sido no sentido de intensificar esse relacionamento entre todos os espíritas de todas as partes e trabalhar no sentido de dar um apoio cada vez maior junto aos núcleos espíritas, também de todos os países, visando, acima de tudo, oferecer a esses núcleos espíritas condições para promover um programa de estudo constante, metódico, cada vez mais aprofundado da doutrina espírita, desempenhar trabalhos voltados à divulgação da doutrina espírita e também proporcionar nesses mesmos núcleos a oportunidade do estudo e da prática da doutrina espírita, voltada, acima de tudo, no atendimento às necessidades humanas, às necessidades de todos aqueles que batem às suas portas buscando orientação, esclarecimento, ajuda e também consolação.
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4: 7:09.
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9: Olá você, seja muito bem-vindo a mais um programa Refletindo com Joana, aqui pelo Web Rádio Fraternidade. Nós vamos continuar com o nosso trabalho sobre autocura na perspectiva de Joana de Ângeles no livro Plenitude. Nós fizemos 3 programas anteriores, nós vamos completar mais 2 para terminar os tópicos que ela trabalha sobre autocura. E o programa de hoje vem falar sobre descanso, sobre dieta, higiene, para que, na perspectiva e na visão de Joana, a gente mantenha uma ordem nas nossas atividades. E ela vem trazer o início, o descanso físico, que é de alta importância no programa de autocura. Ela diz: todavia, o repouso mental, advindo da harmonia dos pensamentos, torna-se vital, um fator imprescindível para a instalação da saúde. Então, ao lado desse descanso físico, que é importante para nós, né, nós temos aí o repouso mental, a harmonia dos pensamentos. Uma mente em repouso, diz ela, não significa em ociosidade, antes, em ação positiva, que gera equilíbrio. Esse proporciona descanso das excitações, aqui eu colocaria das ansiedades de futuro, né? Se a ansiedade é de futuro, das emoções e sensações perturbadoras, geratrizes de doenças e de sofrimentos. Então, esse descanso dessas emoções e sensações perturbadoras, né? Elaborar isso, pensar de forma diferente o que você está vivendo é importante. Então, esse descanso, igualmente, pode ser conseguido por uma alimentação bem balanceada, na qual se evitem os excessos de qualquer natureza, especialmente aqueles de assimilação difícil, muitos ricos em caloria e digestão demorada. Ela abre esse espaço aqui para as alimentações mais pesadas, né? Essa alimentação para a vida, né? Que é respeitando os limites impostos que as enfermidades vêm acontecendo através da alimentação. E ela passa pela higiene, né? Também desempenha esse papel preponderante na reconquista de saúde. Ela faculta mais ampla eliminação de toxinas, ao tempo que proporciona agradável sensação de leveza. A higiene física também impõe a de natureza mental, então nossa higiene mental, cujo complexo, quando poluído pelas perniciosas preferências, aqui nós colocamos os vícios de pornografia, atos e pensamentos negativos, o ódio, o rancor, a mágoa, o não perdão, tudo isso intoxica o nosso complexo mental. Que ela coloca mais aqui, ó. A semelhança de ferrugem em peças mecânicas que se devem ajustar harmonicamente ou harmoniosamente. Porque se você cultiva, eu cultivo pensamentos ou esses estados mentais, essa higiene mental, essa ferrugem desses pensamentos pode corroer com uma ferrugem, eu uso aqui um paralelo, nas peças mecânicas. E ela vem falar de um ato importante aqui, de um movimento importante que às vezes nós vivemos, como nós vivemos aí na pandemia ou em outras doenças que a gente passa. Ela disse que o leito de enfermidade é lugar para curar das meditações e estabelecimento de metas que a agitação do cotidiano em outra situação não permite. Talvez o corpo precisamos parar para a gente ir para um leito, né, de um hospital, para que a gente reflita. E ela diz, ao mesmo tempo, uma revisão de comportamentos. A vida saudável, diz ela, portanto, são os esforços concentrados para a manutenção dos equipamentos da maquinaria corporal sob equilibrado comando do espírito. Então, o espírito é que comanda o corpo, não o corpo comanda o espírito. Mas quando os vícios estão muito arraigados no corpo, já nesse eu corporal, nesse ego corporal, o espírito tem dificuldades, né? Mas é lógico, isso vem no espírito, né, gente? Só existe um vício, porque existe um hábito vicioso que esse espírito se permitiu, que o nosso espírito nos permite. A lei divina, pois ninguém mal barata o patrimônio da vida. É da lei divina. A gente não mal baratar o patrimônio da nossa vida, do nosso corpo, cuidar do corpo e do espírito, está lá no Evangelho também. Sem experimentar as funestas consequências. Então, se você abusa e eu abuso, nós vamos realmente ter consequências difíceis. Aí ela diz o seguinte, ela diz também aqui, que eu achei bem interessante. Da mesma forma, com frequência, são encontrados corpos mutilados e padecentes, nos quais habitam espíritos sadios, ditosos, são eles os mestres da abnegação, que acima dos limites orgânicos, sem qualquer angústia, lecionam coragem diante da dor e ressarcem antigos débitos que ficaram nas páginas do tempo e agora se apresentam para proporcionar a libertação total de quem os adquiriu. Esse parágrafo traz, às vezes, consequências, doenças provacionais ou expiatórias que nós trazemos, e o corpo está ao quebrado, adoecido, mas o espírito, ela diz, eu achei importantíssimo isso aqui, ó. O espírito está sadio. Quem que é exemplo disso para nós? Nós tínhamos dois exemplos aqui na nossa região, né? Nós estamos na região de Minas Gerais. Então nós tínhamos Chico Xavier, tomava vários comprimidos por dia para manter pressão, sua angina, as dores nos olhos e uma série de outras coisas. O Jerônimo Mendonça, que é o gigante deitado, né, com dores, com complicações difíceis físicas, sem mexer o físico, só mexia daqui para cima, só a cabeça. E tinha que tomar vários remédios e com várias complicações orgânicas. Mas o espírito estava sadio, né? O espírito mentalmente sadio, alinhado com as leis do amor, da justiça e da caridade, que são a lei divina. São as leis divinas, né? E aí a gente pode pensar em nós, né? O quanto às vezes nós estamos aí malhados, corpo físico malhado, mas a mente adoecida. O emocional adoecido, os comportamentos disfuncionais também adoecidos. Então, esse é o nosso terceiro tópico do autocura segundo Joana de Ângeles no livro Plenitude. Nós vamos para o outro programa, que nós vamos terminar com o quarto tópico nessa perspectiva de Joana de Ângeles. Muito obrigado pela atenção, pelo carinho de sempre, né? Pelas colocações aí na rádio, o incentivo de todos. Muita paz, muito obrigado. Fique com Deus. Tchau, tchau.

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1: 7:35.
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3: Muitas vezes a gente tem vez, mas não tem voz. Eu diria, a gente começa a se tornar espírita quando os princípios espíritas, eles de alguma forma se entrechocam com o nosso ser. Eles começam a nos constituir como vozes que nos orientam interiormente. Então, independente do que eu acho do espiritismo, do que você acha, de que todas as pessoas acham, o espiritismo ele está sob o governo divino porque ele faz parte do pensamento de Deus. Que às vezes a gente se sente já muito bem quando a gente é escutado, a gente é ouvido. E também com a disposição de ouvir, né? É uma troca, não tem ninguém querendo chegar para mandar. É chegar para participar e poder se sentir parte pertencente desse todo.
4: Oi pessoal, tudo bem com vocês? Aqui é a Patrícia, voluntária da Web Rádio Fraternidade. Hoje eu estou aqui com o Vitor Hugo Menino, que é palestrante aqui no Céu e também coordenador do Céu Jovem. Menino, eu queria que você falasse um pouquinho, assim, sempre chegam perguntas para a gente do porquê o nome Menino.
3: Paz, vamos lá, né? É uma alegria estar aqui participando desse momento e a gente espera contribuir com muita alegria. Eu diria que menino é meio que uma titulação da vida, é como eu me reconheço comigo mesmo. É claro que tem uma pequena influência paulina da carta aos Coríntios, quando ele vai dividir uma certa tipologia mental de criança, do menino e do adulto. E ele vai falar que, né, quando ele era menino, ele pensava como menino, ele sentia como menino, mas depois ele passou por um processo de amadurecimento, ele se tornou um homem, uma criatura formada. E eu ainda estou nesse processo de aprendizado, de alguém que erra, escorrega, às vezes, né, tem os seus deslizes, mas que está tentando aprender. Então, eu diria que é o meu título da vida, é como eu me enxergo comigo mesmo.
4: E aproveitando o significado que você tem, né, que o pessoal te conhece como menino, queria te perguntar como que é o espiritismo na sua vida?
3: Olha, essa é uma das questões muito boas, porque eu nasci num lar espírita e não naturalmente o espiritismo começou a fazer parte do meu entorno, mas houve um instante que ele começou a fazer parte de mim, né? Da mesma forma que Jesus, quando ele foi anunciar o Consolador para os discípulos, ele disse assim, olha, quando vi o Consolador, ele estará convosco, ou seja, no entorno de vocês, mas estará em vós, estará dentro. E eu diria que dos 14 para os 15 foi o momento assim, mais expressivo para o meu coração, onde esse espiritismo começou a fazer parte da minha intimidade. E hoje eu diria que é uma relação indissociável, porque eu diria, a gente começa a se tornar espírita quando os princípios espíritas, eles de alguma forma se entrechocam com o nosso ser. Eles começam a nos constituir como vozes que nos orientam interiormente. Então a minha relação é bem cotidiana, tipo assim, né? Quando começa a fazer parte, a gente começa a enxergar por toda parte, em cada lugar, e aí isso para mim tem sentido, porque eu espero que quando eu desencarnar e encarnar de novo, tudo isso, essa bagagem, ela esteja presente no meu coração.
4: Bacana demais. E pensando no significado do Espiritismo para você, aqui no Sétimo Céu, o seu tema é o Espiritismo será o que dele fizerem os homens. Queria que você falasse um pouquinho sobre.
3: Vamos lá, né? Estamos com esse desafio aí, uma batata quente que a gente espera que ela possa esfriar-se e a gente possa desfrutar dela com alegria. Porque quando a gente pensa, né, no Espiritismo, eu acho que abre-se não um único caminho de interpretação de futuro, abre-se possibilidades. Porque quem enxerga o espiritismo de um jeito, acha que vai ser desse, né? E aí a gente poderia dizer que no oceano de perspectivas tem gente que é mais otimista, tem gente que é pessimista. E, enfim, né? Nós estamos coabitando nesse espectro todo de expectativas, caminhando dentro de uma outra, né? Assim, que eu separaria, talvez entendendo o espiritismo como Kardec, ele procurou pensar, né? Lá no... na Obras Póstumas, ele vai escrever um texto onde ele vai procurar resumir de maneira preciosa alguns fundamentos do Espiritismo. E a gente vê o esforço de Kardec em entender o Espiritismo enquanto ciência da alma. Enquanto ciência da alma, o que, que ele entendia disso? Paralelo, né, à questão da crença, da religião em si, Kardec queria entender o funcionamento da alma. Então, se, por exemplo, as leis que regem a matéria, elas propõem uma regularidade aos fenômenos que acontecem na matéria, e por isso a ciência pode existir, porque ela pode estudar essa regularidade em compreender os mecanismos, Kardec estava preocupado com aquilo que transcendia, que não era questão de crença, mas que fazia parte desse funcionamento do espírito. Isso, em outras palavras, quer dizer assim, Kardec não estava interessado na opinião de alguém, ele estava com o desejo de entender esse funcionamento daquilo que Deus propôs na criação. Então, independente do que eu acho do Espiritismo, do que você acha, de que todas as pessoas acham, o Espiritismo ele está sob o governo divino, porque ele faz parte do pensamento de Deus. Espírito, né? Reencarnação, a pluralidade dos mundos, imortalidade, isso não é coisa que está na mão de católico, de evangélico, de islâmico, é alguma coisa que faz parte do funcionamento da vida, e esse era o objetivo de Kardec. Por isso que ele não tem pretensão de fazer prosélito para o Espiritismo, porque para ele está tudo bem. Se você for islâmico, é importante apenas que, da mesma forma que a gente estuda a lei da gravidade, entende as coisas, a gente esteja atento que o Espírito é regido por leis. E essas leis, elas podem ser mensuráveis, podem ser estudadas, porque elas, de alguma forma, impactam na nossa vida. Então, o Espiritismo, enquanto essa ciência da alma, ele não está sob o nosso domínio, e por isso ele vai muito bem, graças a Deus. Porque, apesar dos homens, com os homens, né, ele vai seguir, né, sendo que Deus é imutável, e vai permanecer sólido, tranquilo. Daqui 500 mil anos, né, mesmo se a gente não tiver ninguém que fale em Kardec, a gente pode dizer que, em verdade, nós vamos estar num espaço muito tranquilo. Mas, enquanto interpretação humana, entendimento, ela é uma construção plural, né, que a gente vai precisar abarcar tudo isso de maneira mais fraterna. Porque hoje a gente percebe que, né, o problema não é a diversidade de pensar, é que a gente não está querendo aceitar que ela exista. Então, nós estamos nesses conflitos que, às vezes, sugerem uma certa névoa, impedindo a gente ver o amanhã. Mas, naturalmente, o amadurecimento e as experiências vão nos ajudando a pensar melhor. Então, a minha perspectiva sempre é otimista. Uma vez que o Espiritismo está nas mãos de Deus, né, se manterá, né, os princípios da mesma forma. Enquanto construção humana, a gente vai aprendendo. Porque é do humano, né, as suas fragilidades, suas limitações, e está aí as reencarnações justamente para nos ajudar.
4: Muito bacana a sua perspectiva do Espiritismo, assim, pensando no funcionamento dele, independente de, né, se a gente tiver aqui ou não, dele continuar funcionando. E pensando nisso, queria te perguntar sobre a juventude espírita. Como que você percebe, aqui no Céu Jovem, na mocidade que você já fez ou faz, como que você percebe a presença deles e como que a gente podia voltar a ter uma presença maior deles no movimento?
3: Então, como existem várias formas de conceber esse Espiritismo, né, nós poderíamos dizer que, né, a gente vai ter que abrir um pouco mais de espaço, né, porque, naturalmente, o público ele vai determinando o dinamismo, como que as atividades vão acontecer ou deixar de acontecer. É natural, dentro de sala de aula eu vou entender a turma com qual eu lido. Se ela é mais dinâmica, a gente vai propor uma dinâmica, né, diferente de se for uma sala de aula que os alunos gostam mais do tradicional. Então, a perspectiva de, ao invés de inclusão, mais engajamento do jovem, né, porque O movimento espírita não é de ninguém. Então, o jovem faz parte, por natureza, né, da sua como manifestação. Mas a gente precisa gerar engajamento. E aí, engajamento é entender a construção desses espaços, que infelizmente tem pouco diálogo, né? Poucos fóruns, que a gente poderia dizer em termos nacionais, que trariam ali as pessoas para uma reflexão mais aberta, né? Menos rígida, menos engessada, para que a gente pudesse entender caminhos, né? Talvez seria até um dos passos que as federativas poderiam tomar daqui por diante, né? Dando uma pequena sugestão fraterna, esses espaços um pouco mais abertos, mais dialógicos, para uma inserção mais profunda, para problematizar e a gente começar a entender caminhos, porque, né, muitas vezes a gente tem vez, mas não tem voz. Isso é uma questão. Então, o que é ter vez? Se você quiser trabalhar numa casa espírita, você vai normalmente poder, porque eu acho que ninguém vai oferecer limites. Beleza. Porque, não, olha, eu quero fazer isso, aquilo, vou participar. Tá, né? Normalmente a área mais restritiva é da mediunidade. Fala, não, agora você vai fazer uns cursos e tudo mais, vai preparar, beleza, tranquilo. Mais lá pra frente você participa. Mas o participar das atividades normalmente acontece. Então tem vez, mas não tem voz. Porque se você propõe uma mudança, se você de alguma maneira quer que as coisas possam acontecer de um outro jeito, entende o melhor caminho, às vezes, aquele coração que está ali mais tempo, o que, que ele pensa? Não, tem a experiência, eu sei o que dá certo, o que não dá, ele já começa a barrar. Só que esse nível de resistência, né, ele vai ter que ser quebrado, diluído, não para se romper fronteiras de respeito, essas coisas, nada, porque quem veio antes tem um esforço, está consolidado, enfim, mas é porque é natural, né, do próprio espiritismo, essa fluidez, para que a gente possa conseguir realmente criar algo autossustentável, porque se eu crio alguma coisa e não me abro ali, né, a mudanças, a transformações, a lei de progresso, eu vou engessando, né, e o objetivo do espiritismo é ir acompanhando essas possibilidades, né? Quem sabe um dia, né, haja um engajamento máximo aí, que a gente tenha nesse âmbito tecnológico, a juventude atuando para criar novos meios de repensar esse espiritismo. Mas até então, criar esses espaços seja o mais vital, porque às vezes a gente se sente já muito bem quando a gente é escutado, a gente é ouvido, e também com a disposição de ouvir, né? É uma troca, não tem ninguém querendo chegar para mandar. É chegar para participar e poder se sentir parte pertencente desse todo.
4: E pensando nessa questão da tecnologia, do espiritismo, a gente lembra da Web Rádio Fraternidade, que está completando 15 anos agora no sétimo céu. Queria que você deixasse uma mensagem sobre essa data tão especial, pensando em tudo, toda a questão do jovem, que eu percebo muito a presença dos jovens agora na tecnologia, né, no espiritismo, enfim. Queria que você falasse um pouquinho sobre.
3: Pois é. Web Rádio Fraternidade, a emissora do bem da internet, né? São 15 aninhos de trabalho ininterrupto que têm sido mantidos com dedicação, com empenho, com sacrifício, muitas, né? Porque o que mais tem nessa estrada muitas vezes são desafios. E com certeza a Web Rádio, ela tem feito um trabalho amplo, né, dado a oportunidade, inclusive o tio Rubens abre a porta para que a gente esteja, né? Vamos dizer assim, talvez eu não represente um padrão de idealização jovem de hoje em dia, porque existem, né, muitas imagens aí sendo construídas, mas espaços assim fazem a gente pensar que existe o voto de confiança no trabalho do bem, independente da idade. A gente pode, de alguma forma, se dispor. E a vida vai criando meios e rumos, caminhos, e a gente vai seguindo, né? A Web Rádio, de certa maneira, representou um presente para o meu coração, porque desde a primeira live, né, que o tio Rubens me convidou para fazer, nossa senhora, sobre juventude, né, foi uma reflexão muito singela, mas a gente vai aprendendo e com o tempo vai aperfeiçoando. Então, essa portinha aberta, eu creio que ela é um sinalzinho de esperança, que os meios de comunicação já consolidados, porque a Web Rádio Fraternidade, sem dúvida, é um desses canais assim mais expressivos hoje, ela pode contribuir muito para esse engajamento de juventude, criando esses espaços de diálogo para que a gente possa aprender cada vez mais.
4: Muito bom, Vitor. Queria te agradecer pela entrevista, por compartilhar seus conhecimentos com a gente e por estar aqui no Congresso, mais um, né, presente representando a nossa juventude lá no salão principal, nos jovens. Enfim, te agradecer muito.
3: Eu que agradeço. Eu e a Nina, que é a palestrante mais jovem, a gente precisa reconhecer o esforço, a consistência e a dedicação dela. Estamos aí com muita alegria para aprender. Muito obrigado pela paciência de nos ouvir.
4: Obrigado, pessoal. A gente agradece. Um forte abraço para todo mundo e até a próxima.

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2: 7:51.
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0: Era uma vez um rei muito rico, chamado Midas. Ele possuía mais ouro do que qualquer outro no mundo inteiro, mas ainda assim não estava satisfeito.
1: 3 e 2 são 5, 5 e 7, 12, 12 e 3, 15, 15 e 7, 22.
2: Pai, já está na minha hora de dormir, me põe na cama.
1: 22 e 6, 28.
0: Nada o deixava mais feliz do que conseguir acrescentar um pouco mais à sua riqueza.
1: Ei, mocinha, não me atrapalhe, estou contando, sim?
0: Ah, desculpe.
1: 28 e 5, 33. Ufa! São, pois, 501.622.733.
2: 500 milhões de quê, pai?
1: Moedas, minha filha. Moedas de ouro. Ah, minha pequena, você será a princesa mais rica do mundo.
0: Mas a pequena nem se importava com isso. Gostava mesmo era do seu jardim, as flores, as árvores, o sol e tudo mais. Ficava sozinha a maior parte do tempo, pois o pai estava sempre ocupado, buscando novas formas de conseguir mais ouro. Um dia, o rei Midas estava na sala do tesouro quando surgiu um estranho de roupas brancas brilhantes sorrindo para ele.
1: Ei, quem é você? O que está fazendo aqui? Como conseguiu entrar? Ah, será que eu esqueci de trancar as portas?
3: Vossa Excelência tem muito ouro.
1: Meu Deus! Meu ouro todo não está seguro? O que vou fazer?
3: Vossa Excelência gostaria de ter ainda mais ouro?
1: Hã? Mais ouro? Mas é claro! Fico noites e mais noites acordado, pensando em novas formas de conseguir mais ouro. Eu gostaria de poder transformar em ouro tudo que toco.
3: É isso que realmente deseja?
1: Claro que sim! Nada haveria de me deixar mais satisfeito.
3: Pois então, o desejo de Vossa Excelência será atendido. Amanhã de manhã, quando os primeiros raios de sol entrarem no seu quarto, Vossa Excelência terá o toque de ouro.
1: Ouro? Ouro? Ei, ei, aonde você foi? Ah, sabia que era um sonho. Imagine o toque de ouro. Se fosse verdade, eu seria a pessoa mais feliz do mundo.
0: No dia seguinte, quando o rei Midas acordou, esticou a mão e tocou as cobertas da cama. Nada aconteceu.
1: Eu sabia que não poderia ser verdade.
0: Não, espere. Mas naquele exato momento, entraram pelas janelas os primeiros raios de sol. As cobertas onde estava encostada a mão do rei transformaram-se em ouro puro.
1: Ouro, ouro puro, é verdade.
0: Saltou da cama e correu pelo quarto tocando em tudo o que havia. O manto real,
1: ouro.
0: Os chinelos,
1: ouro.
0: Os móveis,
1: ouro.
0: Tudo virou ouro. Foi até a janela e olhou para o jardim de sua filha.
1: Vou lhe fazer uma surpresa.
0: Desceu ao jardim e tocou todas as flores da filha, transformando tudo em ouro.
1: Ah, pronto! Ela ficará muito satisfeita.
0: Voltou ao seu quarto para tomar o café da manhã. Enquanto esperava, pegou um livro para ler. Mas o livro imediatamente se transformou em ouro maciço.
1: Não posso ler assim. Mas é bem melhor ter um livro de ouro.
0: Naquele momento, chegou o criado, trazendo seu café da manhã.
1: Que beleza! Vou começar pelo pêssego, que está vermelhinho de tão maduro.
0: Quando pegou o pêssego, ele se transformou em ouro.
1: É muito bonito, mas não posso comê-lo.
0: Pegou uma broa, mas também ela se transformou em ouro.
1: Ouro.
0: Colocou a mão no copo d'água, mas tudo virava ouro.
1: Ai, que fome! Que sede! Não posso comer nem beber ouro.
2: Papai!
1: Oh, o que houve, filhinha?
2: Ah, papai, veja o que aconteceu com minhas rosas. Estão todas duras e feias.
1: Ora, mas são rosas de ouro, filha. Você não acha que estão muito mais bonitas agora?
2: Não, não tem mais o perfume que tinham. Não crescerão mais. Gosto de rosas vivas.
1: Não se preocupe. Venha, minha filha. Venha tomar o seu café.
0: A menina percebeu que o pai não comia e que estava triste.
2: O que houve, papai?
0: Disse ela aproximando-se. Deu-lhe um abraço e ele a beijou.
1: Meu Deus! Meu Deus, o que aconteceu? Não! Transformei minha filhinha em ouro!
0: Nesse instante, alguém perguntou.
3: Vossa Excelência está feliz?
0: O rei levantou a cabeça e viu o estranho de pé ao seu lado.
1: Ora, feliz? Como se atreve a perguntar uma coisa dessas? Sou o homem mais triste da face da terra.
3: Mas Vossa Excelência tem o toque de ouro? E isso não basta?
0: O rei Midas não olhou para o estranho, nem respondeu.
3: O que Vossa Excelência quer mais? Tem todo o ouro que poderia ter.
1: Ah, devolva-me minha filhinha, e eu desistirei de todo o ouro que tenho. Perdi a única coisa que realmente me valia ter.
3: Ah, agora Vossa Excelência demonstra mais sabedoria.

0: 7:59.
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amigos da Rádio Fraternidade. 5 minutos de Evangelho, nós comentaremos hoje partes do capítulo 26 do Evangelho segundo o Espiritismo. Dai gratuitamente o que recebestes gratuitamente. Allan Kardec, como é hábito seu na elaboração do Evangelho segundo o Espiritismo, ele faz inicialmente a transcrição de versículos do Novo Testamento. E ele inicia esse capítulo com versículos de Mateus. Restituí a saúde aos doentes, ressuscitai os mortos, curai os leprosos, expulsai os demônios e dai gratuitamente o que gratuitamente recebestes. Nós comentaremos por partes esse versículo de Mateus. É interessante que Mateus registra as determinações de Jesus aos seus discípulos, ou seja, ele estava delegando algumas atribuições, dando orientação para a ação deles. E quando ele fala restituir a saúde aos doentes, exatamente isso que Jesus deu uma série de demonstrações, mas ele também pediu que os apóstolos o fizessem, e realmente eles eram médiuns e restituíram a saúde. Pedro se assustou no primeiro momento em que ele curou um jovem. Então Paulo foi protagonista também de vários episódios de cura, né? Principalmente quando ele chegou na ilha de Chipre e foi procurado pelos emissários do governador romano Sérgio Paulo, e o curou, e os familiares e assessores do procônsul romano Sérgio Paulo se tornaram simpatizantes dos seguidores de Jesus. Da mesma forma em que nós encontramos a recomendação de curai os leprosos. E é interessante que naquela época a chamada lepra ou a hanseníase era um estigma terrível, né? As pessoas eram afastadas para regiões fora da cidade, não podia ter nenhum contato. E isso aconteceu também durante a Idade Média, né? Onde eles eram obrigados inclusive a andar com um sininho ou um guiso para avisar com o barulho que eles estavam se aproximando e as pessoas se afugentarem. Então, curai os leprosos, e que o Jesus fez vários casos, é interessante considerarmos que hoje a chamada hanseníase não é um problema tão sério como foi no passado. Mas ele pode simbolizar os estigmas e os preconceitos, né, que nós podemos trazer em nossos dias, de doenças infecto-contagiosas e que também de problemas, né, de enganos na vida das pessoas que levam a transtornos na sua conduta, nas suas ações, e podem ser segregados ou sofrerem preconceitos no contexto da sociedade. Então as chamadas marcas dos leprosos daquela época podem também serem feridos ou com entendimento ampliado de algumas marcas ou estigmas.

formas, né, de preconceitos que podemos encontrar em nossos dias. Para tudo isso, o mais importante é pensarmos que Jesus nos ensinou a orar, nos ensinou a doar, amar ao próximo, e exatamente é esse o papel que os espíritas nós temos a determinação de realizar, de doação fluídica, de apoio aos necessitados. E o centro espírita deve ser um porto seguro, deve ser um posto de atendimento, de consolo, de esclarecimento e orientação a todos aqueles que chegam premidos, né, por situações de enfermidades físicas ou de enfermidades também que transcendem as questões espirituais. Por isso, é muito importante lembrarmos dessas orientações registradas por Mateus, em que Jesus orienta os seus discípulos. Façamos o mesmo também dentro das nossas instituições espíritas. Continuaremos numa próxima atividade da Rádio Fraternidade. 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
1: 8:06.
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Olá, queridos amigos e amigas. Nós, da Web Rádio Fraternidade, gostaríamos de enviar o nosso abraço a você que faz aniversário no mês de julho. Um abraço especial para o Marcos Vinícius, para o Caio, que completa 14 anos. Parabéns a Leane Oliveira, de Porto Alegre, do Grupo 1. Ao nosso querido expositor, doutor Décio Iondoli Júnior. Parabéns a Maria do Livramento, que mora lá na França. Parabéns a Natália Teixeira Dias dos Santos, da Barra do Piraí, esposa do Rogério do Grupo 2. A Glênia Moraes, do Rio de Janeiro. O Wilson, da cidade de Além do Pará. A Eliane Viola, de Laguna, Santa Catarina. A Patrícia Félix, de São José dos Campos, São Paulo. E se você desejar ouvir o seu nome neste momento de felicitações, entre em contato conosco através do e-mail faleconosco@radiofraternidade.com.br, informando o seu nome e a data do seu aniversário. Que Jesus abençoe a todos vocês.

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2: 8 horas e 12 minutos. 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
4: Bom dia a todos. É com muita alegria que nós iniciamos mais uma transmissão da reunião do Grupo Espírita Recanto da Prece Eurípides Barçanufo, localizado na rua Dom Aquino, 431, em Campo Grande, Mato Grosso do Sul. Queremos dar as boas-vindas a todos os presentes, encarnados e desencarnados, aos queridos irmãos que nos assistem ou ouvem via Rádio Fraternidade, Portal da Luz e Coração do Mundo, a essas emissoras que de pronto a gente agradece essa possibilidade, aos irmãos dos Estados Unidos, Europa, Japão, a Silvia lá em Lausanne, a Marta Frommel, Ângela na Suíça, o pessoal lá do Japão, o querido pessoal do Grupo Espírita lá no Japão, a irmã Aila, que também sempre está conosco. Lembrando que essa reunião está ao vivo no site do YouTube, no nosso endereço eletrônico, Recanto da Prece, tudo junto, e no Blogspot também, Recanto da Prece MS, sempre no, entre as palavras, o tracinho. Meus irmãos, hoje, como eu disse, é uma data muito interessante, muito importante para nós todos. Nós vamos receber, já recebemos, já está presente aqui o Dr. Décio Yandri Júnior, médico, profissão médico da Associação Médica Espírita de Mato Grosso do Sul, que vai nos brindar com uma palestra muito importante a respeito da nossa mente extrafísica. E eu fiquei numa situação bastante incômoda, porque para fazer a apresentação do Dr. Décio não é coisa simples de se fazer, não. E muito pior ainda é a gente fazer o costumeiro preâmbulo nosso a respeito daquilo que a gente vai estudar. Bem verdade que a gente pode já garantir a todos que, pelo fato da palestra dele ser sempre muito clara, objetiva, vai ser relativamente simples a gente acompanhar, no sentido de que nós vamos ter que buscar muita coisa depois dessa reunião. Mas que bom que existe Chico Xavier e Emmanuel. No livro Pensamento e Vida, o primeiro capítulo, intitulado Espelho da Vida, ele cooperou muito comigo, com todos nós, porque essa literatura aqui está à disposição nossa há muitos e muitos anos. Assim, o nosso Emmanuel colabora com a nossa reunião dessa manhã. A mente é o espelho da vida em toda parte. Ergue-se na terra para Deus, sobre a égide do Cristo, a feição do diamante bruto, que, arrancado ao ventre obscuro do solo, avança com a orientação do lapidário para a magnificência da luz. Nos seres primitivos, aparece sobre a ganga do instinto. Nas almas humanas surge entre as ilusões que salteiam a inteligência e revela-se nos espíritos aperfeiçoados por brilhante e precioso a retratar a glória divina. Estudando-a de nossa posição espiritual, confinados no que achamos entre a animalidade e a angelitude, somos impelidos a interpretá-la como sendo o campo de nossa consciência desperta na faixa evolutiva em que o conhecimento adquirido nos permite operar. Definindo-a por espelho da vida, reconhecemos que o coração lhe é a face e que o cérebro é o centro de suas ondulações, gerando a força do pensamento que tudo move, criando e transformando, destruindo e refazendo para acrisolar e sublimar. Em todos os domínios do universo vibra, pois, a influência recíproca. Tudo se desloca e renova sob os princípios da independência e repercussão. O reflexo esboça a emotividade plasma a ideia determina a atitude e a palavra que comanda as ações. Em semelhantes manifestações, alongam-se os fios geradores das causas de que nascem as circunstâncias, válvulas obliterativas ou alavancas libertadoras da consciência. Ninguém pode ultrapassar de improviso os recursos da própria mente, muito além do círculo de trabalho em que estagia. Contudo, assinalamos, todos nós, os reflexos um dos outros dentro de nossa relativa capacidade de assimilação. Ninguém permanece fora do movimento de permuta incessante. Respiramos no mundo das imagens que projetamos e recebemos. Por elas, estacionamos sob a fascinação dos elementos que provisoriamente nos escravizam e, através delas, incorporamos um influxo renovador dos poderes que nos induzem à purificação e ao progresso. O reflexo mental mora no alicerce da vida. Refletem-se as criaturas, reciprocamente, na criação que reflete os objetivos do Criador. Queria convidar a nossa irmã Eli para fazer a prece de abertura. E na sequência, o nosso querido irmão Dr. Décio, para fazer a sua palestra.
5: Bom dia a todos. Vamos nos harmonizar, elevando nossos pensamentos a Deus nosso Pai, a Jesus nosso Mestre, a espiritualidade amiga. Pai, cura nossa alma doente, castiga nossa carne se necessário, mas eleva nossa alma para que possa chegar ao teu seio com a pureza de quando tu a criastes. Pai de amor, dai-nos força para que possamos curar nosso orgulho, nosso egoísmo, nossa falta de caridade. Dai-nos força para falhar, para não falharmos mais, e coragem para retratarmos nossos erros. Permita, Senhor, que possamos atingir nossos sentimentos doentes, que estão presos em grilhões e algemas construídas por nós mesmos. Permita, Senhor, que possamos nos curar de todas as mazelas. Dai-nos força, Senhor, para que tenhamos vontade para superar os obstáculos, vontade para conhecer a nós mesmos, vontade para aprender, vivenciar e colocar em prática o Evangelho de Jesus. Que assim seja.
6: Bom dia. Se eu pedir assim para vocês, vamos começar assim. Me definam a cor azul. Como é que vocês definiriam? É a cor do céu? Isso não é uma definição, isso é uma comparação. Que mais? Vamos lá. Tranquilidade define a cor azul? Pode ser uma coisa que você sente quando vê a cor azul, mas não define a cor azul. Alguém aqui não sabe o que é a cor azul? Todo mundo sabe. Mas alguém aqui consegue definir para mim? Bom, vamos definir mente? Pois é. Algumas coisas, elas são indefiníveis porque a definição, ela precisa de palavras. E palavras que circunscrevam o conceito. Quando a gente tem algo que não segue as referências que nós estamos acostumados a usar, geralmente a gente usa referências de tempo e espaço, que é o que nós estamos acostumados, quando essa coisa ela transborda, ela ultrapassa essas referências que a gente tem, a gente fica incapaz de defini-las. Isso acontece com vida. Não é? A gente tem uma área da ciência que é absolutamente dedicada à vida, chama biologia. Biovida, logos, estudo. E os biólogos não definem vida. Não existe uma definição suficiente de vida que circunscreva o conceito de maneira eficaz. Porque a vida não é material. A vida é mais, ela é extrafísica. Não é? As cores, os sentimentos são assim. Quando a gente pede para definir, acontece o que aconteceu aqui. A gente pega um exemplo, algo que referende, para que a gente traga o que a gente percebe dentro das nossas referências. Quando inicialmente eu busquei a definição de mente, eu quase desisti, porque, na verdade, eu desisti. Porque se você for para o psicólogo, ele vai te dar um parâmetro, se você for para o neurocientista, ele vai te dar outro parâmetro, se você for para o filósofo, ele vai te dar outro parâmetro, e assim vai indo, porque é um conceito difícil, porque a gente não circunscreve a mente dentro das nossas referências. Então fica muito difícil, mas ao mesmo tempo, o fato de nós não a definirmos em termos de palavras, de conceitos fixos, não faz com que a gente não consiga entendê-la, saber o que ela significa, saber como ela se manifesta. Tanto que todo mundo aqui, se eu colocar 50 cores e colocar o azul, ninguém vai errar o azul. Todo mundo vai lá no azul e vai pegar. Né? A gente sabe o que ela significa, mas a gente não consegue definir ela. Agora, como o conceito ele extrapola inclusive as nossas referências, ele gera uma coisa interessante, que é essa chamada polêmica. Né? O que é uma polêmica? É quando você tem mais de uma pessoa que estuda um assunto e tem visões diferentes sobre aquele assunto. Né? Isso mostra também que, geralmente, quando a gente tem polêmica em ciência, isso significa que nós não temos todos os dados disponíveis sobre aquele fenômeno para que a gente possa estabelecer as propriedades e as características daquele fenômeno. Então, a hora que a gente vai estudar, cada um vê um pedaço e aí ninguém vê o todo. O filósofo contemporâneo Edgar Morin, ele tem uma visão muito interessante quando ele fala da complexidade dos saberes. Ele fala assim, como se o ser humano fosse uma pessoa sentada em um banco em uma sala totalmente escura. E existem várias pessoas tentando estudar essa pessoa que está na sala escura. E cada um acende um holofote. Mas não é aquele holofote de luz aberta, é um holofote de luz polarizada. Né? Então ele liga o holofote ilumina só um pedaço da pessoa. E aí aquele investigador define o que ele está vendo, que é apenas um pedaço, uma faceta, um lado, uma propriedade, uma possibilidade. É igual aquela história de você colocar três cegos para definirem um elefante. Um palpa o rabo, um palpa a tromba, o outro palpa a perna do elefante. Cada um vai descrever uma coisa completamente diferente. Né? Então nós estamos nessa situação, a conclusão que eu cheguei. Né? A gente está diante de uma coisa que é absolutamente comum a todos nós sabemos o que é mente, porque nós nos manifestamos assim. né? Nossa consciência, o que nós somos, a nossa relação com as outras pessoas, toda está baseada nessa consciência, que muitos de nós definimos como mente, mas em termos científicos, isso se perde um pouco, porque tal como a cor azul, ou a cor amarela, ou tal como alguns sentimentos, né, define a alegria, define a felicidade, define a tristeza, a gente sabe exatamente o que significa, mas a gente não consegue encontrar palavras que circunscrevam o conceito. Né? A mente é esse grande desafio, porque a mente, ela é em última análise, ou em primeira análise, vamos colocar assim, ela é o que nós somos, ou seja, não é que a mente do Décio, né? O Décio se expressa através de uma mente. E como é que dissocia o Décio da mente? Não dissocia. Não dissocia. É, eu tenho lá as minhas ideias, né? E como eu me identifico com a filosofia espírita, eu me vejo muito dentro desses parâmetros colocados por Kardec, e que desde que eu comecei a estudar a doutrina, e não comecei porque eu queria ser espírita, eu comecei porque eu estava curioso sobre as respostas de muitas das minhas dos meus questionamentos, e eu não achava em lugar nenhum, e achei dentro do Espiritismo, e desde que eu li o Livro dos Espíritos, já fazem uns 25 anos mais ou menos, eu sempre busco na ciência a correspondência daquilo que está na doutrina, buscando as incoerências. E o que eu percebi ao longo desse tempo é que as incoerências que eu encontrava inicialmente entre a doutrina e a ciência, elas se resolveram descobrindo que a ciência que estava errada. Ou não estava errada, mas ainda não tinha chegado no conceito. Então, eu tenho me dedicado a isso. Né? Principalmente André Luiz, que é um grande desafio. Você pega as obras de André Luiz, ele antecipou conceitos de medicina e física 60 anos, e que na época eram absurdos, e hoje a gente sabe que a ciência está comprovando que eles estavam corretos. Um grupo de pesquisadores espíritas publicou um artigo sobre a glândula pineal numa revista de neuroendocrinologia, mostrando que os conceitos que foram colocados por André Luiz só foram confirmados 60 anos depois pela neurociência. E eles publicaram o artigo. Acho que é a primeira vez que Chico Xavier e André Luiz saem na literatura médica, né? Então, é isso que mostra que a gente precisa ter um parâmetro, e eu acho esse parâmetro confiável. Mas mesmo entre nós, espíritas, existem muitas polêmicas com relação a isso. Eu não conhecia o texto que o Wagner leu, mas me ajudou muito também, porque é mais ou menos o que eu imagino. E presta atenção no que Emmanuel nos diz, que a mente é o espelho da alma. O que é o espelho? Quando você olha no espelho, você está vendo a pessoa, você está vendo a imagem da pessoa. Então, na minha cabeça, a mente é a porção da minha inteligência, do meu eu, do meu princípio inteligente, que está expressa nesse instante. É a forma como eu me apresento para mim mesmo e para as pessoas que estão ao meu redor. Nada melhor do que a imagem do espelho. Então, a mente, ela é a alma. Fica difícil separar uma coisa da outra. A mente é a minha expressão neste instante, de acordo com o que eu tenho para oferecer, dentro do contexto em que eu estou me apresentando. O contexto espiritual, o contexto biológico, o contexto social, o contexto antropológico, tudo isso está conectado. Eu não consigo separar uma coisa da outra. Então, se eu disser que a minha mente sou eu, nesse instante, eu não estou errando. Eu sou mais do que eu estou me expressando nesse instante, mas o que eu estou expressando nesse instante é tudo que eu tenho nesse instante. Né? Eu tenho outras possibilidades? Tenho. Muito provavelmente, eu já vivi na Europa, talvez eu saiba falar francês, inglês, alemão. Eu, o meu espírito. Mas o Décio, que é a fração expressa desse espírito nesse instante, não sabe. Aqueles dados, aquelas informações, elas estão em algum lugar. Guardadas, não perdidas. Mas inacessíveis nesse instante. Porque a minha mente, que é a porção expressa, manifesta do que eu sou, nesse instante, né, ela me define e me referencia como indivíduo, como ser, diante do que está acontecendo ao meu redor. Né? Então, eu não sei se deu para vocês perceberem, mas é complicado esse negócio, né? E quanto mais a gente estuda, parece que menos a gente sabe, a gente vai ficando perdido. Falei, mas que diabo é isso então? Né? E quando me deram esse tema, eu como, não sei, acho que quem está aqui deve ser da minha época, conhece o Leão da Montanha, o desenho da Hanna-Barbera, então eu peguei a saída pela direita. Né? E eu fui procurar as teorias dentro da ciência sobre a mente, em vez de ficar tentando estabelecer uma definição de mente, que é o cachorro correndo atrás do rabo. Né? Porque por mais que eu consiga e que eu acho que o Espiritismo me permite uma definição, né, de mente, como o Espiritismo me permite uma definição de vida, porque ele não é materialista, ele extrapola, ele tem um outro paradigma, esse conceito tem que ser depurado ao longo do tempo, pelos cientistas. Isso vai acontecer, mas ainda não, porque a gente ainda está oscilando entre as possibilidades que a ciência atual apresenta, e dentro dessas possibilidades ainda predomina, está mudando rapidamente isso, mas ainda predomina o paradigma materialista. Então, a minha proposta para hoje é discutir essa polêmica, a polêmica que gira em torno do conceito de mente, né? Que é o grande desafio, por exemplo, hoje, da neurociência. Os neurocientistas precisam explicar a mente. Eles não conseguem defini-la e precisam explicá-la. É o paradoxo que acompanha o biólogo. Ele estuda a vida e não consegue defini-la, né? Mas é isso que nos leva a ampliar os horizontes do conhecimento humano. Bom, existem os dois lados dessa questão. O primeiro paradigma, que ainda é o paradigma vigente, que é o paradigma materialista. O paradigma materialista, ele se baseia em uma filosofia monista. O que significa isso? Para o materialista, tudo que existe se baseia em uma única coisa, que se chama matéria. Tá? Então, o materialista, ele precisa que todas as respostas para todas as perguntas estejam, né, contidas dentro da matéria, que ele pode estudar, medir, analisar, experimentar. Tá? Eles tentam, então, explicar tudo que existe, a realidade que está ao redor deles, né, e todos os fenômenos a partir dessa matéria. Por isso, eles são chamados de reducionistas. Por que reducionista? Porque ele reduz tudo a uma única coisa, a matéria. Tá? Como é monista, não tem nada com que comparar o seu sistema. Se você acredita que tudo que existe é matéria, não tem mais nada, com que eu vou comparar a matéria? Não tem com que comparar. Tá certo? Então, ela não tem esse parâmetro de comparação. E ela seguiria, então, como é matéria, a matéria segue leis, as leis da física, então ela seria determinista. O que significa isso? Que tudo que existe tem uma determinação que é dada pelas leis da física e que essa determinação é invariável. Uma das coisas mais evidentes, dos aspectos científicos ficaram mais claros, que caíram com essa história do determinismo, foi a genética. A gente acreditava, né, os cientistas acreditavam, que o ser humano e a vida, ela estava encerrada no seu DNA, no seu genoma. Né? E com o final do projeto Genoma, e a descoberta que nós não temos os 100 mil genes que a gente esperava, que a gente tem menos genes que vegetais, que a gente tem o mesmo número de genes que alguns animais inferiores na escala filogenética, como um rato, por exemplo, ou um macaco. Então, essa questão do determinismo caiu. Ainda tem muita gente que fala determinismo biológico e determinismo psicológico. Então, se você é filho de um assassino, você vai ser um assassino, porque isso está nos seus genes. Isso foi considerado uma verdade durante muito tempo. E hoje, nenhum biólogo, nenhum cientista de ponta consegue mais fazer uma afirmação dessa. Né? A gente pode até dizer que existem influências, a gente pode até dizer que existem algumas tendências para alguns tipos de comportamento, mas determinismo não. Então, esse é o padrão do materialismo. E qual é a diferença entre o paradigma materialista e o espiritualista? A filosofia espiritualista, ela é dualista, ela não é monista, porque ela admite a matéria, obviamente, né? Mas ela admite algo não material e que influencia diretamente e indiretamente o que é material. Então, esse dualismo, ele fala que existem no universo duas naturezas de coisas, as coisas materiais e as coisas não materiais. Por isso, dualismo, né? E dentro desse dualismo, ele já coloca corpo como uma coisa material e mente como imaterial. Então, vocês vejam que só de saída, na própria definição do paradigma, a gente já consegue arrumar um lugar para pôr a mente, que é uma coisa que é difícil a gente fazer no materialismo, né? E aí, no espiritualismo, a realidade segue princípios da física quântica, pressupondo a existência de uma mente que escolhe. Essa história de ficar falando de física quântica e espiritismo já me deu muita dor de cabeça. Eu já vi muita gente me xingando, falando que era bobagem que eu estava falando. Eu já pensei em parar de falar isso, mas quanto mais eu leio, mais eu acho que faz coerência, né? E recentemente, numa fala de Emmanuel, ele definiu a física, ele fala sobre física quântica, sim, literalmente. Ele fala de partículas subatômicas que dançam conforme as consciências. Aí, me desculpem os opositores, mas eu vou de Emmanuel, né? Porque eu tenho ido e tem dado certo, né? Então, é assim, o espiritualismo, ele tem essa capacidade de ampliar o horizonte. Agora, eu já ouvi muito assim, a gente fala assim, nós precisamos matar o materialismo, nós precisamos... E o materialista falar mal do espiritualista. Na verdade, o paradigma não tem conflito. O paradigma materialista, ele não tem conflito. A proposta do paradigma materialista é muito simples, vamos estudar a matéria. O materialista, ou o paradigma materialista, ele não nega o espírito. Ele simplesmente não o considera. Ele simplesmente não o estuda. Não considera a sua existência. Mas ele não significa que ele negue o paradigma. As pessoas são diferentes. É a mesma coisa você falar de espiritismo e falar de espírita. São duas coisas completamente diferentes. Você falar de ciência e de cientistas. São duas coisas completamente diferentes. Então, no paradigma materialista, a atenção do paradigma é a matéria, mas ele não nega o espiritualismo. E no paradigma espiritualista, ele fala da conexão da matéria e do não material. Então, ele não nega o materialismo, ele usa, ele dá um passo adiante, ele amplia o horizonte, é o próximo capítulo. Por isso que se diz que o paradigma materialista está esgotado. O que significa o esgotamento de um paradigma? É quando você estudou o seu objeto de estudo ao ponto de você ter muito pouca coisa para revelar sobre aquele aspecto que você está estudando. E no final desse paradigma, as perguntas que você tinha antes, se você não respondeu, você não vai conseguir mais responder com aquela ferramenta. Quando a gente chega no ponto que a gente chegou de estar estudando os espaços interatômicos do DNA e a gente não explica a vida, isso significa o quê? Que este paradigma materialista não vai conseguir responder essa pergunta. A gente precisa buscar uma outra ferramenta, um outro aspecto, uma nova forma de estudar aquilo lá. Isso não nega o que a gente já sabe. Ao contrário, isso valida. E isso é que às vezes eu não entendo, não é? O materialismo, ele nos trouxe onde nós estamos hoje. Há 20 anos atrás, se a gente quisesse discutir a questão da genética, por exemplo, existiam várias portas a serem abertas antes de se falar de espiritualismo. Nós estamos vivendo um momento muito rico na ciência, que é um momento de mudança de paradigma. E esse paradigma muda não é por causa da fé, não é por causa de nenhuma religião, não é por causa da ideia das pessoas, é por causa do conhecimento humano, do ponto em que nós chegamos e de que A perspectiva que nós temos de continuar avançando dentro do conhecimento é considerando a questão não material. É modificando o paradigma, utilizando um novo paradigma que agora vai nos dar condições de continuarmos estudando os fenômenos que estão diante de nós. Tentando responder as perguntas que estão postas aí há tanto tempo que nós não conseguimos responder ainda. Né? Então, é isso que está acontecendo. Esses são os dois paradigmas. Aí eu trouxe alguns pensadores que são dualistas, que são espiritualistas, para ver o que eles dizem a respeito da mente. E eu começo com Hipócrates, o pai da medicina ocidental. Né? Hipócrates falava assim: o cérebro é apenas o mensageiro da consciência. Bom, consciência é mente? É outra discussão, não é? É outra discussão. Mas, com certeza, a consciência é pelo menos um produto da mente. Vocês têm que concordar comigo. Então, quando Hipócrates fala que o cérebro é apenas o mensageiro da consciência, ele está falando claramente que não é o cérebro que secreta a mente ou a consciência. Ele apenas veicula a sua manifestação. Hipócrates, não é? Veja lá. 377 antes de Cristo, né? Aí vem René Descartes, né? Eu sou um eterno defensor de René Descartes. Todo mundo fala assim: ah, é o pai do materialismo. Olha, se você for ler o Método, o livro de Descartes, não tem nada de materialista lá. Se você for ver a história de vida de Descartes, ele era teólogo, ele acreditava em Deus, não é? Então ele também não era materialista. Mas ele teve um mérito que até hoje nós estamos falando dele, né? Ele morreu em 1650, nós estamos falando dele. Por quê? Porque ele estabeleceu um método lógico, racional e organizado de pensamento. Ele estabeleceu o método, que é uma maneira de se fazer ciência. Não é a única, mas é a principal até hoje. E mesmo as novas pesquisas que estão seguindo o paradigma espiritualista utilizam alguns dos parâmetros básicos lançados por René Descartes. Ele é um dos grandes filósofos pensadores do nosso planeta. E ele disse lá que o homem é uma coisa que pensa, isso é, um espírito, um intelecto ou uma razão. Então, quem é o homem? Segundo Descartes, não é o seu corpo, não é o seu cérebro. Ele ainda utilizou a palavra espírito. Não é? É um espírito, um intelecto. O intelecto é uma das principais características do espírito. Capacidade de aprendizado, capacidade de abstração, de raciocínio. Não é? Que vai se apurando ao longo do tempo e ao longo da evolução. Quanto mais a consciência evolui, e como estava no texto do Emmanuel, começando com seus automatismos, evoluindo para o instinto, chegando ao raciocínio, à inteligência, ao raciocínio lógico, né? E evoluindo, segundo a nossa opinião, para o amor incondicional. Seria o último estágio de evolução do pensamento e da capacidade de percepção do universo que a alma humana pode ter, né? Pelo menos o que nós temos notícia. Então, o René Descartes também foi muito claro, dizendo que nós não somos o nosso corpo. Ele foi mais longe, ele dividiu o mundo em resistência, que ele chamou de resistência, que seria a natureza física, incluindo o corpo humano, e a res cogitus, referente às coisas da mente e do espírito. Ele é monista ou é dualista? Dualista, claramente dualista. Cadê o materialismo de René Descartes, né? Não tem. Então é isso que eu falo que ele está virando no túmulo até hoje, porque ele lançou uma base fundamental para o pensamento e as pessoas transformaram ele no ícone do materialismo. Ele nunca foi. Ele tinha uma visão muito mais ampla do mundo, do universo, do que essa que querem parecer que ele teve, né? Stahl falou na sua teoria médica Vera que os seres vivos possuem uma ânima sensitiva completamente separada da matéria. Isso, pessoal, é literal, não tem nenhum tipo de problema para a gente interpretar isso daí, né? Ele morreu em 1730, era médico e químico. De Bonaldi, filósofo francês, que morreu em 1840, a gente está vindo, né? Está trazendo um pouquinho para frente. Ele falava que o homem é uma inteligência servida por órgãos. Aí você fala assim, esse pessoal é muito velho, isso mudou. Na verdade, todo conhecimento médico, todo conhecimento científico que se acumulou desde esse pessoal até hoje, só reforça essa hipótese, não afasta. Reforça. A verdade é que a grande empolgação do materialismo, ela veio com a libertação que a ciência teve dos conceitos dogmáticos da Igreja, a partir do século XVIII, finalzinho do século XVII, e que fez com que esse pensamento pudesse evoluir muito rápido, esse cabedal de conhecimento pudesse acrescentar uma quantidade gigantesca de informações. Né? E isso é uma vantagem, foi sempre uma vantagem, mas não pode ser um impedimento. Quer dizer, a gente se libertou dos conceitos religiosos, mas isso não significa que a gente tem que negar a espiritualidade. Religião não é espiritualidade. Religião é um grupamento social, uma instituição, um grupo de pessoas que se unem ao redor de uma ideia. E as pessoas, elas fazem coisas boas e ruins. Não é? É diferente das criações divinas, que são sempre eternas e perfeitas. Nós, como co-criamos o universo, com a causa primária e origem de todas as coisas, que nós chamamos de Deus, a gente cria coisas boas e coisas ruins. Não é? Então, esses pensadores, eles tinham isso muito claro. E hoje, nós só não temos muito claro, porque existem ainda pessoas que estão enebriadas com essa possibilidade de saber tudo, que foi trazida com o grande desenvolvimento da ciência. Né? Mas para a gente saber tudo, a gente precisa olhar tudo. E a gente não consegue descobrir as coisas para as quais a gente se recusa a olhar. Se a gente se recusar a olhar para a espiritualidade, nós não vamos saber nada sobre ela. Se a gente ficar simplesmente olhando para a matéria, nós não vamos encontrar nada além disso. Para trazer um pensador contemporâneo, eu trouxe o Dr. Nubur Fakhouri, que é médico neurologista, professor emérito da Unicamp, na Universidade de Campinas, em São Paulo. E ele fala em seu livro Muito Além dos Neurônios, que a mente é uma entidade corporificada que instrumentaliza o cérebro para se inserir na realidade física em que vivemos. Eu acho que o Dr. Nubur foi perfeito aqui. Talvez aqui esteja uma definição bem circunscrita, né? Ou seja, é uma entidade corporificada que instrumentaliza o cérebro. Ela se manifesta através do cérebro. E a doutora Ivênia, que eu sou um fã declarado dela, né, que é uma médica veterinária e uma pesquisadora em neuromorfologia da USP, e ela disse o seguinte, que o que temos, portanto, até aqui, de um lado, a realidade concreta do corpo físico, e dele fazendo parte o cérebro, que representa um elemento de ligação com o outro lado, o mundo das ideias, relativo ao espírito, fonte do pensamento. Então, nessa frase, a doutora Ivênia, ela não só situa a gente com relação à mente, mas também com relação à questão do pensamento como um produto da mente. O pensamento, ele se manifesta em termos materiais, é como se fosse uma onda eletromagnética, como as ondas do rádio, as ondas da TV, que traz um conteúdo. E o conteúdo desse pensamento é determinado por quem o produziu, que é a mente. Né? Ou esse princípio inteligente individualizado que constitui a nossa identidade. Tá certo? Isso lembrando aquilo que a gente falou no começo. Né? Nós não somos o que nós estamos manifestando hoje. O que nós manifestamos hoje, que é hoje a nossa identidade, é uma fração do que nós somos. Dr. Ian Stevenson também coloca isso claramente. Ele fala que nós somos individualidades. A individualidade, ela é composta por tudo que nós já experimentamos enquanto seres vivos. Mas que a cada encarnação nós manifestamos uma personalidade que é construída segundo as condições como eu já disse, biológicas, antropológicas, psicológicas, desta encarnação. Então, eu não sou o Décio, eu estou o Décio. O Décio é uma fração manifesta daquilo que eu sou. Mas, segundo o meu pensamento e como eu interpretei esses pensadores, a minha mente é o que hoje eu tenho consciente e subconscientemente a respeito de mim mesmo. É o que eu consigo manifestar e como eu me identifico como ser individual que sou. Doutora Evênia me fez ver essa estátua de uma maneira interessante também. É o pensador do escultor Rodin. E eu sempre achava, eu olhava, achava legal, mas nunca achei nada genial, né? Da minha santa ignorância, né? E até que a doutora Evênia analisou essa estátua para mim da seguinte maneira, que um homem sadio, grande, muito forte, matéria, absolutamente subjugada pelo seu intelecto, prostrado diante das suas ideias. Não é? Aí eu comecei a achar muito legal essa estátua, eu achei ela genial. A doutora Evênia me mostrou o que ela tem de genial. Não é? E a palavra órgão vem de organon, que significa meio, recurso ou instrumento. Então a própria definição de organismo é de um meio ou um instrumento da vontade, do pensamento, né? Da mente, do espírito, do eu, vai lá dar o nome que você quiser. Talvez essas palavras não sejam sinônimos, talvez elas tenham as suas variações. Se a gente ficar filosofando aqui, a gente vai conseguir separar uma da outra. Mas em termos práticos, isso importa muito pouco hoje em dia. Porque o que nós sabemos, e o momento em que nós nos encontramos em termos de ciência, é o momento da gente perceber o que é que a gente tem que fazer nesse instante para continuar avançando. O que a gente tem que fazer nesse instante para continuar avançando é considerar a existência do não material. É sairmos do monismo para irmos para o dualismo. Para considerarmos a dualidade cérebro-mente. É isso que nós precisamos nesse instante. E o Espiritismo? Na questão 27 do Livro dos Espíritos, Kardec pergunta: haveria assim dois elementos gerais no universo, a matéria e o espírito? E a resposta dos espíritos: sim, e acima de tudo, Deus. Na primeira pergunta, do primeiro capítulo, ele pergunta assim: o que é Deus? Ele não perguntou quem, nem o que. Ele perguntou o que é Deus. E os espíritos respondem: causa primária e origem de todas as coisas. Não é? Não respondem que é o Criador. A pessoa que, né, essa questão de Deus como entidade personificada, na minha opinião, é uma coisa de antropomorfismo que nós estamos colocando para tentar abstrair a ideia de Deus. Mas eu concordo com o Humberto Roden quando diz assim, que Deus seria esse que em tua inteligência coubesse. Né? Como pode a criatura compreender o Criador? Então, acho que ainda tem muito chão. E quando a gente quando Jesus colocou que num dia estaremos frente a frente com Deus, né, significa que neste dia nós seremos capazes de entendê-lo. Mas até nós chegarmos lá, eu acho que tem um longo caminho ainda. Tá certo? Então, Deus, causa primária e origem de todas as coisas, criou duas coisas, o material e o não material. Fluido cósmico universal, que seria o elemento fundamental e básico da matéria, não é? que os gregos chamaram de átomo. Nós pegamos a palavra átomo quando a gente achou que tinha descoberto a menor partícula possível, e hoje a gente já sabe que essa menor partícula possível tem infinitas outras menores partículas, então a gente já não sabe qual é a menor partícula possível, mas que alguns cientistas estão dizendo que não é uma bolinha, mas uma cordinha. E eu concordo. Nada que eu sei de física, o que eu li sobre a teoria dos supercordas me pareceu muito coerente. Então, a gente seria, então, essa parte material criada por Deus, ele estaria emitindo essas cordinhas constantemente. Isso ele não criou e parou. No sétimo dia ele descansou. Não tem isso, não é? Ele está criando. E além dessa matéria, que a gente chama de fluido cósmico universal, Kardec colocou essa terminologia, e os físicos usam essa palavra, fluido cósmico universal, ele estaria constituindo também o princípio inteligente. O princípio, que não é o fluido. O fluido é matéria, o princípio é imaterial. Tanto que tudo que eu penso, tudo que eu tento entender com relação à ciência espiritualista, eu uso este padrão. Deus, causa primária e origem de todas as coisas. O que é derivado material entra com o nome de fluido. E o que é derivado do princípio inteligente entra com o nome de princípio. Porque essas duas coisas, o princípio inteligente e o fluido cósmico universal, agem e interagem mutuamente e evoluem por uma questão de lei universal, de lei divina, que, portanto, é imutável e perfeita. Né? Então, isso traz algumas facilitações, segundo a minha ideia. Por exemplo, quando a gente vai falar assim, fluido vital e princípio vital é a mesma coisa? São sinônimos? Não são sinônimos? Então, a gente já consegue dividir. Né? Porque, segundo os espíritos, para Kardec, existe a trindade universal, que não é a Santíssima Trindade. Por favor. A trindade universal diz respeito a tudo que existe. Deus, causa primária e origem de todas as coisas, que sempre foi, não foi criado, não começou. No princípio, não teve princípio, gente. Isso são as nossas referências de tempo. Ele sempre foi.

que vai e volta, e o tempo para ele passou diferente do que ficou aqui. Para mim é muito louco isso, porque dentro das minhas referências eu não consigo abstrair essa ideia, né? Tem que ser Einstein. Então, é isso, o espiritualismo basicamente tem essa forma de pensar. E o materialismo? O que eles dizem? Lamette falou que o pensamento é o resultado de processos cerebrais mecânicos. Aqui, a gente percebe claramente a influência do mecanicismo, a influência da mecânica newtoniana, da influência da física. A física, como ela estuda as leis universais, ela sempre deu o tom de todas as outras ciências. E é por isso que, apesar das pessoas estribucharem muito com relação a isso, a física quântica veio mudar o tom da biologia, da antropologia, da psicologia, da sociologia, da mesma maneira que a mecânica newtoniana mudou o tom, da mesma coisa que o relativismo einsteiniano mudou o tom, porque quem determina o tom é a física, porque como ela estuda as leis básicas do universo, ela dita o caminho pelo qual nós temos que levar o nosso raciocínio para entender o que existe. Eu não vejo nenhum problema nisso, ao contrário. E se você for pegar os grandes pensadores, como o Edgar Morin, que eu já citei, o Edgar Morin fala que é impossível você fazer ciência hoje separando os conceitos. Que é uma herança de Descartes, mas Descartes falou que quando a coisa estava muito complicada, você separasse para estudar separado. Começasse do mais simples para o mais complexo. Mas em nenhum momento ele falou nunca mais junta. E o todo não é a soma das partes. Quando eu estudo um fenômeno separado, para eu saber o que esse fenômeno realmente significa, eu preciso colocar ele de novo no seu contexto. É o que em biologia a gente chama de in vitro e in vivo. Eu estabeleço as leis in vitro, no laboratório, com um ambiente controlado, mas o que eu acho ali, eu preciso estabelecer em vivo, que é quando eu reintroduzo aquilo no contexto em que ele existe. Nós mesmos, se a gente está sozinho em casa, a gente tem um comportamento. Se chega alguém, a gente muda o comportamento. Se chega uma terceira pessoa, a gente muda de novo. Isso não é porque a gente tem várias caras. É uma questão de ação e reação. A gente reage à presença do outro de maneiras específicas. Não é? E a gente continua sendo a gente. Então, se você perguntar assim, como é que o Décio se comporta? Você tem que perguntar, em que condições? Né? Ele se comporta de um jeito quando ele está no consultório, outro quando ele está fazendo palestra, outro quando ele está dirigindo. E, infelizmente, ainda é assim. Né? Quando você vai para o centro espírita, você entra lá, todos são irmãos, você é tomado de um amor incondicional. Você saiu de lá, virou a curva, alguém te fechou, você já mandou ele para o nosso lar. Né? Falou, vai com Deus, irmão. Né? Ele te fechou, xingou você, fala muita paz. Não é assim? Pois é. Então, você mudou? Você é duas caras? Não, você é você. Incompleto. Em processo de evolução. Né? Então, é assim. A mecânica determinava. Então, até hoje a gente fala os mecanismos psicológicos. Mecanismo, a gente está falando de um monte de pecinhas que estão ali como se fosse um reloginho. Herança do pensamento da mecânica. A mecânica newtoniana, ela estudou e explicou o que estava ali na nossa cara. Velocidade, atrito, calor, tudo que a gente vê. Você não precisa ir para o laboratório para ver isso. Né? Então é fácil a gente admitir isso, porque faz parte da nosso cotidiano. Cabani falou que o cérebro é um órgão que secreta pensamento como o fígado secreta bile. Né? Isso é uma coisa que me parece tão absurda, mas o Cabani colocou em palavras o que os materialistas querem provar, que a mente é uma secreção do cérebro, como a bile é uma secreção do fígado, a urina é uma secreção do rim. Será que é isso? Né? Aí vem Dr. Antônio Damasio, que é o representante contemporâneo desses materialistas. E no seu livro O Erro de Descartes, ele diz o seguinte... Ele fala, o livro chama O Erro de Descartes porque Descartes afirmou, penso, logo existo. Estabelecendo essa hierarquia, primeiro eu penso, porque eu sou o que pensa. E existo porque penso. Né? E Damasio fala, existo, logo penso. Ele inverte, por isso que ele chama de O Erro de Descartes.
E ele diz no seu livro, o

movimentos são o resultado de uma curiosa organização fisiológica que transformou o cérebro no público cativo das atividades teatrais do corpo. Eu não sei se vocês estão entendendo o que ele quer dizer aqui. Ele está querendo dizer que a emoção que eu experimento, ela é provocada pelas alterações fisiológicas do meu corpo. Vocês concordam com isso? Você se apaixonou porque quando você viu a outra pessoa, seu coração disparou? Ou seu coração disparou porque você viu outra pessoa e se apaixonou? Se o doutor Damaso estiver certo, eu vou propor um experimento. Vou colocar a Gisele Bündchen sentada numa cadeira, amarrada, obviamente, que ela não vai concordar com a ideia. Não é? Vou dar uma injeção de adrenalina nela e vou ficar diante dela, cabelo cortado, de terno, gravata, fazendo pose de galã. Como o coração dela vai disparar, ela vai suar frio e vai ter tremedeira, obviamente que ela vai chegar à conclusão que ela está apaixonada por mim. Se o doutor Damaso estiver certo, é isso que vai acontecer. O que eu acho que vai acontecer é que quando eu soltar, ela vai me bater e eu vou preso depois. Então, é estranho quando um pensador, um intelectual e um neurofisiologista tenta achar uma explicação tão esdrúxula para uma coisa que é a experiência de vida de todos nós. Ele não está falando de um fenômeno distante. Ele não está falando de alguma coisa que acontece e a gente não percebe. Ele está falando de uma coisa que a gente vivencia absolutamente o tempo todo. O tempo todo a gente está vivenciando isso. Agora a gente está vivenciando isso. Quando você está no carro dirigindo, quando você está comendo, quando você está pensando, quando você não está pensando, ou está tentando não pensar, o tempo todo você está convivendo com essa existência de si mesmo. E aí eu vou negar isso? Por isso que eu falo no meu livro que é o erro de Damásio, não o erro de Descartes. Né? E aí ele esteve em São Paulo para lançar um outro livro em 2004, e ele deu uma reportagem, deu uma entrevista para a Folha de São Paulo, e eu peguei essa pérola aqui dele. Do ponto de vista da minha intuição, sempre me pareceu que sentir uma emoção, antes de mais nada, era sentir o que se passa com o corpo. A minha pergunta nem é com relação ao conceito dele, porque eu já discuti com vocês como eu considero errado, mas eu quero perguntar para o Dr. Damásio, o que é intuição? O que é isso? Da onde veio? De qual parte do corpo dele veio a intuição? Não é? Sistema nervoso, endócrino, músculo esquelético, circulatório, da onde é que veio essa intuição dele? Então, vocês percebam como não dá para a gente não admitir o imaterial. Por que que não dá para não admitir? Porque a gente experimenta isso, nós somos isso. A nossa essência, a nossa identidade não é a matéria. Nós utilizamos a matéria para nos identificarmos. Mas a gente sabe, por uma questão intrínseca mesmo, natural, de que nós não somos aquilo. Nós nos manifestamos daquela maneira. Né? Não é possível conceber emoção sem alteração do corpo, Dr. Antônio Damásio. Eu concordo com ele. Só que ele inverte a causa pelo efeito. Não é? Não existe emoção sem alteração do corpo, porque a emoção precede. Não é o contrário. Então, o efeito é admitido como caso, como causa. Esse é o erro de Damásio, não de Descartes. Descartes fez a ordem certa. Penso, logo existo. Não existo, logo penso. Quem será que está certo? Bom, durante toda a minha exposição ficou claro que eu estou do time do dualismo, não do monismo. Né? Mas a pergunta que eu faço é, já existem evidências para comprovar que a mente é extrafísica? A ciência já chegou lá? Dr. Mário Borregar, um neurocientista canadense, escreveu um livro que eu acho que quem gosta do assunto precisa ler, chama O Cérebro Espiritual. Ele diz assim, que os processos mentais, muito bem estudados pela neurofisiologia, não são a mente. Os processos mentais são os processos que a mente gera no cérebro. Se você quiser chamar isso de mecanismo, você pode. O cérebro é material. E ele se utiliza, nós nos utilizamos desse cérebro material para nos manifestarmos. E a confusão é, você usar isso como sendo a causa e não perceber como o efeito. Né? Os argumentos com relação ao dualismo.
O materialismo empacou, não é? Não apresenta hipóteses úteis para a mente humana ou para experiências espirituais, nem se aproxima de criar uma. O Dr. Dennett, que é um materialista convicto, ele diz assim, que é tudo uma questão de tempo, que o materialismo não consegue explicar isso, mas um dia vai conseguir. Isso é chamado de materialismo promissor. Quer dizer, você não consegue responder, mas calma, um dia a gente chega lá. Mas se a gente não procurar, não vai chegar. E onde é que a gente vai procurar? Até hoje a neurociência não conseguiu estabelecer uma única teoria para explicar a criatividade, a mente. Eles sabem quais são os circuitos que são ligados para você expressar isso. Mas eles não sabem de onde vem. Não tem explicação, né? Por isso que eu digo que eles é que estão fazendo a transição, pelo menos dentro da biologia, com relação à existência do espírito. Nick Herbert, um físico, diz o seguinte: não se trata de termos teorias ruins ou imperfeitas para explicar a consciência. Simplesmente não temos essas teorias. Isso para a ciência é inadmissível. Se você não tem nenhuma teoria, nenhuma hipótese, você vai experimentar o quê? Então, se a gente precisar mudar de paradigma para gerar pelo menos uma hipótese, vamos mudar o paradigma. O paradigma é uma ferramenta. A ferramenta ficou obsoleta? Muda. Alguém aqui ainda escreve cartas? Alguém aqui ainda datilografa na sua Olivetti? Alguém aqui faz tese de mestrado, doutorado sem ter um computador? Eu ainda sou da época, não quando eu fiz minha tese já tinha computador. Mas quando eu era residente, tinha um professor meu que estava defendendo o mestrado, ele datilografava a tese dele de 200 páginas. E aí ele dava para o orientador dele corrigia uma vírgula, ele tinha que datilografar a página inteira. Ele quase ficava louco, cada revisão era uma loucura, não é? Alguém ainda vai querer datilografar sua tese com Olivetti? De jeito nenhum. Não é? Eu recebi uma carta outro dia de uma pessoa dizendo que ela gostava das coisas do método antigo, por isso ela escreveu a carta, com uma letra maravilhosa, lindíssima, uma carta muito legal. Até hoje eu estou para responder. Não respondi a carta, não é porque eu não gostei da carta não, porque eu vou ter que pegar um papel, vou ter que escrever, comprar um envelope, comprar o selo, botar no correio. Gente, ela podia pelo menos ter mandado o e-mail dela, que eu mandava no dia seguinte para mim. Isso é uma questão da ferramenta adequada. Está na hora de mudar, gente. Não dá mais. A gente não acompanha o que está acontecendo se a gente não se utilizar das ferramentas e aprender a utilizá-las de maneira adequada, né? Isso é fundamental. Então, a consciência, ela tem sido tratada como uma anomalia. Eu sempre conto essa história. Eu tive num congresso em Bonn, em que se estava discutindo a consciência e a mente lá. E antes de mim, falou uma professora da Universidade de Berlim, uma neurocientista que estudava os circuitos neuronais. E o tema da palestra dela era Onde Está a Mente? Eu estava doido para assistir. E aí, ela foi falando dos circuitos e da neurofisiologia, e eu prestando atenção, falando, onde ela vai chegar? Onde ela vai chegar? Onde ela vai chegar? E ela se fechando nos circuitos, nas sinapses, na neurofisiologia, e eu angustiado, meu Deus, essa mulher vai descobrir o universo, ela vai falar. Quando terminou, ela concluiu assim, concluímos que a consciência não existe. Gente, depois, na hora da discussão, a doutora Ivênia estava lá também, e ela foi, eu achei, né? Ela era alemã. Às vezes a gente acha que ela... Eu achei que ela foi grosseira com a doutora Ivênia. E na hora que eu achei que ela foi grosseira, porque ela falou assim, aquela mulher de vermelho... E eu já fiquei bravo. Ele falou, não concordo com o que ela falou, isso. Eu fiquei mais bravo ainda. Quando ela terminar de falar, eu pedi a palavra. E aí eu perguntei para ela assim, doutora, qual é a consciência que concluiu que consciência não existe? Ela ficou olhando para a minha cara e falou, professora, ela concluiu que consciência não existe. Qual é a consciência que concluiu isso? Vocês manjam aquela frase, a verdade não existe? Essa frase é um natimorto. Porque se a verdade existe, a frase está errada. E se a verdade não existe, a frase está certa, então a verdade existe. Acabou. Não adianta a gente correr atrás do rabo. Consciência é que nós somos. Nós precisamos explicá-la, não driblá-la, não tentar escondê-la. E é isso que o materialismo está fazendo nesse momento.
Pode a mente apenas evoluir de uma não mente sem nenhuma ajuda? Essa é outra pergunta interessante. Tudo que nós somos, que nós criamos, nossa criatividade, nossa inteligência, isso vem da onde? Do nada? O nada gera alguma coisa? O caos gera ordem? Doutora Aline Margulis, no seu livro Que é Vida, ela define vida como ilha de ordem em um oceano de caos. Se existe uma definição filosófica, na minha opinião, que é mais consistente para a vida, é ordem. Porque a matéria, sozinha, ela vai ao caos. Se existe ordem, existe inteligência. Aí é o princípio inteligente agindo sobre o fluido cósmico universal. Trazendo regras, ordem, porquês, lógica, racionalidade, estrutura, função, tudo isso são manifestados pela matéria, mas são constituídos pela inteligência. A inteligência é que faz isso acontecer. E aí falar, ah, mas a matéria evolui. Evolui na sua relação com a inteligência. Quem aprende, quem aplica o seu aprendizado é a inteligência. O turnover de matéria, isso é interessantíssimo, né? Eu tinha lido no livro da doutora Aline Margulis e o doutor Mário Borregar repete, né? A gente sabe que os seres vivos, eles vivem reconstituindo-se. A matéria que forma o corpo biológico, ela é trocada o tempo inteiro. Você troca o sangue, a pele, os ossos, tudo no seu organismo vai sendo renovado. Quando a gente diminui essa capacidade de renovação, a gente envelhece. Não é? Então, envelhecer significa capacidade diminuída de fazer esse turnover de matéria. E olha só, no livro da doutora Aline Margulis, ela fala que em 2 anos, ao final de 1 ano, a gente já trocou 80% dos átomos do nosso organismo. 80 em 1 ano. Então, você está casado ou casada há 10 anos, você acorda de manhã, olha para o seu marido e fala, ele não é mais o homem com quem eu me casei. Você está absolutamente certa. Absolutamente certo. Ele não é mais mesmo o mesmo homem. Não é. Né? Então, onde é que está a nossa individualidade? Se não é, se ela é produto da matéria, e a gente troca a matéria, a gente tinha que ser cada dia uma pessoa diferente. E a gente não é. Né? E o Dr. Mário Borregar traz essa informação, que um neurônio substitui suas moléculas cerca de 10 mil vezes durante a vida. 10 mil vezes. Você acha que aquele neurônio é o mesmo? Também não é, igual ao seu marido. Mudou 10 mil vezes em uma única existência. Né? E se os neurônios expressam a nossa individualidade, se é o sistema nervoso que expressa o que nós somos, então, quem nós somos? Qual desses 10 mil nós somos? Né? Como somos capazes de manter nossa identidade, se toda a matéria que compõe nosso corpo físico é trocada periodicamente, como não perdemos nossa memória, nossas características físicas e psicológicas, explica isso. Isso é um fato. Precisa de uma explicação. As experiências de quase morte, né? Os trabalhos científicos com relação ao capacete de Deus, são todas evidências. A experiência de quase morte, só para a gente citar rapidamente, Dr. Pim Van Lommel, que na minha opinião é o maior dos pesquisadores de EQM, produziu um trabalho que eu acho que fechou a questão. A gente teve em contato com ele em Paris, e ele vai estar aqui o ano que vem em Goiânia, no MedNesp. Aliás, eu aproveito para fazer o convite, já estão abertas as inscrições, vai ser em Goiânia, o maior congresso de saúde e espiritualidade, de ciência e espiritualidade do planeta. Vai ser em Goiânia o ano que vem. Né? Dr. Pim Van Lommel vai estar lá, Dr. Mário Borregar vai estar lá, né? E tantos outros pesquisadores. E o Dr. Pim Van Lommel, quando eu conversei com ele, falei para ele como é que estavam as pesquisas dele com relação ao EQM, ele falou, Décio, não estudo mais EQM. Não tem mais o que estudar de EQM. A EQM nos mostrou que a mente não é produto do cérebro. Agora eu quero saber onde é que está a mente. Eu estou estudando a mente extrafísica. Vejam, um cientista de verdade é aquele que não se inibe por preconceitos. Ele está atrás da verdade. Né? E o capacete de Deus? Colocar um capacete que gera campos eletromagnéticos e estimula áreas específicas do cérebro. E com esse capacete a pessoa tem a sensação de que está flutuando, tem a sensação de que outras pessoas estão próximas dela. E aí eles explicam assim, está vendo? Esse negócio de mediunidade, não é que a pessoa está vendo o mesmo espírito. É que o cérebro dela está enganando ela. Né?
É outra vez trocando a causa pelo efeito. O cérebro é o veículo de manifestação. Então, quando você está em transe mediúnico, você utiliza áreas cerebrais para trazer para você, conscientemente, as sensações que você está experimentando. Não é? Mas isso não significa... E como é que eu sei que a diferença é essa? Porque se você coloca o capacete de Deus, você pode pensar que tem gente perto de você, mas nenhuma delas conversa com você. Nenhuma delas traz um discurso coerente. Nenhuma delas te traz informações que podem ser comprovadas mais tarde. Né? Como aconteceu, por exemplo, com as cartas de Chico Xavier. Né? Tem um trabalho científico mostrando isso. A Vida Triunfa é um livro que mostra isso. Nem a família sabia de certos dados que foram psicografados na carta. O capacete de Deus tem essa capacidade? Não. A mesma coisa o uso de algumas drogas, né? Como o DMT, que produzem alucinação. Porque eles estimulam áreas do cérebro que provocam essa desconexão da realidade. Isso acontece durante o transe mediúnico? Sim, mas de uma maneira fisiológica e não induzida por droga ou por algum aparelho. Né? Então, esses trabalhos mostram apenas que existem estados neurais próprios para experimentarmos a expansão da consciência. E a mesma coisa, os trabalhos com o uso de drogas, o DMT é uma delas. Mostram a mesma coisa, ou seja, estados neuroquímicos necessários para a experimentação de uma conexão espiritual por expansão da consciência. Então, se você tomar uma droga dessas e você estiver perturbado, se sua consciência estiver transtornada, o que vai acontecer é que você vai ter uma experiência ruim e não transcendental. E os efeitos placebo e nocebo, né? Que é tão conhecido da medicina e até hoje ninguém explica. Né? Eu dou água com açúcar para você, falo que é um remédio poderoso, e a água com açúcar faz o seu organismo modificar o seu funcionamento. Né? Da onde vem isso? Pede para o Dr. Damasio explicar. Né? E o nocebo é o contrário. Você se convence que você tem um problema e o problema aparece. Eu sempre conto o caso de uma paciente minha que ficou 5 anos indo no meu consultório falando assim, eu vou ter câncer de estômago, doutor. Eu vou ter câncer de estômago, doutor. Mas a senhora sente alguma coisa? Não, não sinto, mas eu tenho certeza. Depois de 5 anos fazendo endoscopia, apareceu. Ela falou, eu disse? E eu pensei, parabéns. Dr. Dean Radan, psicólogo, pesquisador americano, no seu livro de Conscientious Universe, ele fala, as clássicas suposições científicas simplesmente não explicam como funcionam as interações mente-corpo e o efeito placebo. Não tem essa explicação. Se você não usar o dualismo, você não explica. E aí a gente traz o absurdo gerado pelo materialismo. A mente como produto não pode livre-arbitrar. Você concorda? Se a mente é um produto do cérebro, como é que ela vai determinar o que o cérebro vai fazer? Fica difícil, não tem essa... É um absurdo. O livre-arbítrio é característica primária da consciência. Quem tem consciência escolhe. Não é? Não escolhe porque tem consciência, a minha consciência faz eu perceber a opção e fazer a opção por uma delas. Isso é o livre-arbítrio. Negar a mais óbvia experiência humana apenas por não poder explicá-la, segundo o seu paradigma, é dogmatismo. O dogma, por definição, é isso. Uma informação que eu te dou e que você tem que aceitar sem discutir. Você não pode argumentar nem discutir. Você aceita. Se não aceita, você não é da nossa turma, pode ir embora. Vai embora. Né? E uma vez falaram assim para mim, isso faz parte do dogma espírita? Depois que eu passou a minha raiva, a minha vontade de agredir, eu falei assim, espiritismo não tem dogma. Toda religião tem, pois é, mas o espiritismo não tem. Por isso tem gente que duvida que é religião. Né? E é religião? Nós fizemos um café filosófico recentemente, um monte de informações. É, mas também é ciência e também é filosofia. É tudo junto agora, ao mesmo tempo. Por isso que ninguém consegue definir. É novo. Lançamento. Tem 150 anos, mas ainda é novo. Ninguém entende isso. Dogma não é ciência. Ciência admite todas as hipóteses, até negá-la ou confirmá-la. Isso é ciência. Uma vez que a consciência e o pensamento sejam inteiramente produtos dos físicos do cérebro, o que nos faz pensar que temos livre-arbítrio? Essa pergunta do Dr. Mário Borregar é mais ou menos a pergunta que eu fiz para a doutora lá na Alemanha. Qual consciência
que determinou que a consciência não existe. Não é? Que fantasma, que mente, que eu, que alma, que qualquer outra coisa fará borbulhar no seu tronco encefálico para dar livre-arbítrio? Pergunta que o doutor Mário Borregar fala. Da onde é que vem essa ideia que você teve de que a mente não existe? Da onde é que veio o pensamento que estrutura todos os seus argumentos para defender a sua hipótese, a sua teoria? Da onde vem? Tem que vir de algum lugar. Se você não tem livre-arbítrio, da onde vem? Não é? Você está negando você mesmo. Agora, olha aqui que coisa maravilhosa. Consciência e mente, como conceitos, serão eliminados pelo progresso da ciência, junto de ideias como livre-arbítrio e eu. Maravilhoso, não é? Dr. Dennett, esse é o materialismo promissor. Ele vai aniquilar a espécie humana. Tudo que você é e que você experimenta como indivíduo não existem. Por quê? Porque ele acha que não existe. E ele acha que um dia você vai chegar a essa conclusão. Né? Qual consciência concluirá que a consciência não existe? Repito a minha pergunta para o Dr. Dennett e para a Paula, para o Paul e a Patrícia Churchland, que trouxeram essa... Aí, depois dessa frase, a única coisa que eu posso dizer para vocês é o que eu li no livro do Dr. Mário Borregar, que é o seguinte: é preciso ter muita fé para ser ateu. Você acreditar que o nada existe, diante de tantas evidências de que ele existe, tem que ter muita fé. Fé cega. Não é a fé raciocinada. Não é? O número de ateus na Europa diminuiu ao ponto de não serem numerosos o bastante para que possam ser usados em pesquisas estatísticas. Na Europa, hein? E o pessoal pensa duro lá. É difícil. O problema é que eles não acreditam nas instituições religiosas e tem bons motivos para isso. Mas isso significa que não acreditam em Deus. Né? Nossas conclusões. Com o avanço do conhecimento da fisiologia do cérebro, vamos constatar que todos os processos mentais têm origem espiritual e que encontram na estrutura física cerebral um instrumento de manifestação. Nada novo. Estou apenas repetindo o que os pensadores colocaram. Existe um metassistema não físico e independente da estrutura física, mas que organiza e através do qual se manifesta. Então, aqui em cima é a minha conclusão para os espiritualistas. E aqui embaixo a minha conclusão para os cientistas. Se eu usar a palavra espírito, muita gente pode torcer o nariz na academia. Então aí a gente usa a palavra metassistema. É mais bonitinha, chique, parece muito difícil, então eles gostam. Se ainda não podemos evidenciar, sem sombra de dúvidas, a existência do espírito por falta de evidências, evidência é aquilo que eu mostro. Prova é quando eu considero aquelas evidências suficientes. Então, isso é relativo. O que para mim pode estar provado, para o meu vizinho pode não estar. Então, nós podemos dizer, né, a gente não pode dizer que está provado isso, porque ainda existem muitas pessoas que não acreditam na prova, mas que devem avaliar as evidências. Então, se não existem ainda evidências suficientes, é certo e discutível que não se pode mais aceitar o materialismo reducionista como base científica válida e suficiente para análise dessas questões, já que o conhecimento gerado pelo próprio paradigma tratou de esgotá-lo. Então, o que eu tenho percebido nos trabalhos publicados, nos congressos, é exatamente isso. Os cientistas, que são cientistas mesmo, e que são desvinculados de paixões e de fé cega, eles estão nesse momento, nesse exato ponto. Eles percebem que o materialismo não explica e eles estão buscando uma fonte de explicação. Eles ainda não provam, né? Mas eles estão nesse caminho. Recentemente saiu uma declaração bombástica do Dr. Robert Lanza, que é considerado o terceiro cientista mais importante vivo do planeta, em que ele fala que a partir do pensamento da física quântica e das evidências neurocientíficas, devemos considerar seriamente a reencarnação como um processo biológico. Né? Eu fiquei coçando a mão para arrumar o endereço dele e mandar uma cópia do Reencarnação como Lei Biológica para ele, né? Que é o livro que eu escrevi. Porque o Dr. Hernán Guimarães me inspirou
para escrever esse livro já faz tempo, hein? Mas que bom que eles estão chegando lá. E quando o Dr. Lanza fala, todo mundo tem que baixar a orelha, porque ele é o terceiro mais importante do planeta. Isso mostra claramente como o pensamento está mudando. Negar o paradigma espiritualista e virar as costas para todas as evidências científicas que se impõem nesse momento é apenas uma questão de preconceito e vaidade, comuns em todos os períodos de grandes mudanças e transformações da humanidade. Como disse o Dr. Ian Stevenson, a ciência evolui na medida dos funerais. Né? As pessoas têm que ir morrendo para as novas ideias irem se instalando. Já sabemos o suficiente para que não seja mais necessário abrir nossos corações para aceitar a realidade espiritual do ser. Foram os nossos corações que nos trouxeram aqui, na verdade. Mas hoje não é mais preciso. Agora a gente precisa abrir nossas mentes. E para isso não dependemos de sensibilidade ou inspiração. A gente depende apenas da atenção e da razão, que torna a tarefa muito mais acessível a todos. Por isso, quando me perguntam como eu acho que o Espiritismo vai mudar o planeta, eu digo, não acho que vai mudar. Quem vai mudar o planeta é quem sempre mudou, a ciência. O Espiritismo, como filosofia, gera hipóteses para serem experimentadas pela ciência, e esta sim, através da evidenciação, da revelação da verdade, vai tornar todos os outros argumentos falsos. E assim nós aceitamos como verdade, porque assim as evidenciamos. Né? O filósofo Arthur Schopenhauer, que eu gosto muito, ele falou que toda verdade passa por três etapas. Primeiro é ridicularizada, depois é violentamente antagonizada, para por último ser aceita universalmente como auto-evidente. Penso eu que daqui 20, 30 anos, muita gente vai estar falando assim, mas que absurdo, o pessoal ainda achava que a mente era uma secreção do cérebro. Isso é ridículo. Como antes se pensava que não existiam bactérias, que tinha que fazer sangria para tirar o fluido mal do corpo, que era a doença, e hoje a gente acha isso ridículo. Não é? Era ridículo. O Samuel Weiss, ele foi internado no hospital psiquiátrico, foi hostilizado na faculdade de medicina porque ele pedia para os médicos lavarem as mãos antes de fazer um parto. Porque ele tinha descoberto que os médicos vinham da sala de biópsia, de autópsia, para fazer parto sem lavar a mão, e as infecções nas mulheres que eles faziam o parto eram muito mais frequentes que das parteiras que não lavavam as mãos. E ele foi ridicularizado. Ele foi hostilizado. Então, Schopenhauer está certíssimo. Primeiro eles tiram um sarro, acho ridículo. Depois eles ficam bravos com você. E aí depois, quando fica claro que aquilo é verdade, fala assim, mas eu sempre achei isso. Não é? Quem dera, né? Nós estarmos ainda encarnados para a gente poder ver esse dia chegar. Falta pouco. Não é? Muito obrigado.

0: Como esperávamos, né, o Dr. Décio já botou minhoca na nossa cabeça. Precisamos estudar. E muito. A gente queria mais uma vez agradecer a presença de todos, nossos irmãos que estão à distância nos acompanhando também. Já deixar para todos que no próximo sábado nós estudaremos o capítulo 15, itens 4, 5 e 6 do Evangelho segundo o Espiritismo. Queremos agradecer ao Dr. Décio e volte mais vezes. Nós precisamos muito desse tipo de provocação. E convidar a nossa irmã Francisca para fazer a prece de encerramento. A todos, muito obrigado. Vão com Deus.
1: Bom dia a todos. Que a paz do Mestre Jesus possa nos envolver. Deus nosso Pai, Jesus de infinito amor e bondade, espiritualidade amiga, os nossos corações felizes por participarmos deste evento tão maravilhoso para a nossa vida. Nós queremos agradecer a Deus, a Jesus, aos espíritos amigos que aqui se encontram reunidos conosco, por este grande banquete espiritual a qual nos foi trazido por esse nosso irmão, o esclarecimento através da ciência, da religião, da filosofia. Pedir a Jesus que as nossas mentes possam se abrir a cada dia para envolver a todos aqueles que ainda não conseguem visualizar as bênçãos do horizonte de luz que Jesus nos envia. Mestre Jesus, muito obrigada. Obrigada, espíritos amigos. Obrigada, Deus, porque podemos estar aqui. E envolva-nos com o teu manto de luz, hoje, agora e sempre. Que assim seja. Graças a Deus.
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5: Nove horas e 37 minutos.
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6: Imagina o universo. Imagina agora tudo que esse universo tem pedido de ajuda nesse momento. Você tem se preparado para auxiliar? Tem tomado algum cuidado? E enquanto você cuida do mundo lá fora, quem é que está cuidando de você?

0: Cá estamos nós no sexto mês de pandemia do novo coronavírus. E no esforço para manter o isolamento social possível, já nos questionando sobre até quando conseguiremos, até quando será necessário e onde isso tudo vai levar a gente. Desde o início disso tudo, temos nos perguntado sobre quais seriam os efeitos dessa situação em vários aspectos. Existem os danos físicos com um número alarmante de mortes e o próprio risco de novas contaminações que não deixou de existir. E também o dano à saúde mental e espiritual. Não que um seja mais importante do que o outro, mas também é importante que a gente observe alguns outros elementos além daqueles que chamam mais atenção. Estamos entrando no Setembro Amarelo, a campanha mundial onde as questões relacionadas à valorização da vida, à prevenção ao suicídio, são mais debatidas. E me parece que isso nunca foi tão necessário quanto é hoje. Os níveis de depressão e suicídio têm atingido números alarmantes, aos quais nós não imaginávamos chegar em tão pouco tempo. Você tem uma excelente forma de ajudar a mudar essa situação e é sobre isso que eu gostaria de conversar, na verdade, nesse vídeo. Você quer saber como? Cuide de você. Respeite o seu corpo, a sua mente, fortaleça-se enquanto espírito. Ser um doente a menos na conta da coletividade humana é a primeira das nossas contribuições. Para alcançar esse objetivo, são muitas as possibilidades. Estude, medite, tenha uma boa rotina, ore. Se necessário, busque ajuda especializada, para que depois disso você esteja minimamente em condições de auxiliar os doentes ao seu redor. Isso com uma conversa amiga, um bate-papo saudável ou um alto, sonoro e acolhedor. Busque ajuda especializada. Ser um cidadão do universo é saber que Jesus conta com os nossos braços para abraçar toda a humanidade sofredora, a começar por este ser humaninho aqui. E quando eu tô falando isso, eu tô dizendo para você se abraçar, se cuidar, da mesma forma que eu também preciso fazer. Então aproveita todas as boas reflexões que surgirão por aqui nesse Setembro Amarelo para se acolher, para se fortalecer, para que você tenha condições de auxiliar os necessitados ao seu redor. Esse te parece um bom plano? Você consegue perceber a importância de se manter saudável nesse contexto de tantas doenças? Conta pra gente aqui nos comentários. Lembre-se de se inscrever no canal, de ativar as notificações clicando no sininho aqui embaixo e na próxima quarta-feira tem vídeo novo aqui na FEB TV. Até lá! Manda o seu testemunho, irmão!
1: 9:40.
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1: 9:52.
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1: O que a vida me ensinou, o que a partida de dois filhos de volta para casa me ensinou, eu compreendi afinal o que Moisés quis nos dizer quando nos mandou amar a Deus sobre todas as coisas. Na evangelização, na mocidade espírita, eu questionava por que amar um Deus que eu não conheço mais do que eu amo meu pai, meus filhos e tal. Foi com muito sofrimento que eu entendi por que amar a Deus sobre todas as coisas. É muito fácil receber o filho que chega. Amar o filho que chega, nós temos o instinto maternal, é fácil. O verdadeiro amor a gente aprende quando tem que entregar de volta para Deus. Despregar deles, desprender deles, permitir que eles vivam e sigam o caminho deles. Este é o verdadeiro amor, o que solta, não é o que prende. E só amando a Deus você consegue entregar o seu filho de volta e deixá-lo partir, sem que o seu amor seja motivo de dor e sofrimento para ele. Só existe uma maneira de encarar todas as dores, todos os problemas, todos os percalços, todas as vicissitudes. Só existe uma maneira, esquecendo um pouco de si próprio e tentando fazer o mundo ao seu redor ser um pouquinho melhor. Eu me chamo Célia Diniz, tenho a honra de estar vice-presidente do Centro Espírita Luiz Gonzaga, que o Chico Xavier fundou em 1927, em Pedro Leopoldo, Minas Gerais. Sou secretária do Conselho Curador da Fundação Cultural Chico Xavier, de Pedro Leopoldo. Sou curadora e idealizadora do Memorial do Luiz Gonzaga e convido a todos vocês para conhecerem a nossa cidade, para conhecer os caminhos de luz Chico Xavier. Pedro Leopoldo estará de braços abertos para todos.
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4: 10 horas e 8 minutos.
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0: Numa bela noite de céu estrelado, alguns discípulos se reúnem na humilde residência de Simão. Assunto principal: a riqueza. O tema provoca discussões acaloradas e Jesus, vez por outra, é obrigado a intervir para acalmar os ânimos. Nesta noite, porém, o Messias não participa do debate, deixando os discípulos entregues aos próprios raciocínios.
1: Não há dúvida. Devemos entregar todos os bens aos necessitados.
2: Exatamente, Tadeu. Em minha opinião, ninguém deve possuir mais do que uma camisa.
1: Sim, meu amigo Felipe. É nossa obrigação dividir tudo com os infortunados.
2: Vamos ter apenas o indispensável à vida.
3: E quando o pobre nos surge somente nas aparências? Conheço homens ricos que choram para pagar impostos em Cafarnaum, como miseráveis mendigos, apenas para se livrarem dos tributos.
1: Sei de outros, Levi, que estendem as mãos à caridade pública e, na verdade, são donos de muitas terras.
2: Por acaso estaremos edificando o reino de Deus se favorecêssemos a exploração?
4: Tudo isso é verdade, meus irmãos. Entretanto, Deus nos inspirará sempre nos momentos oportunos. E não é por essa razão que deveremos abandonar os realmente desamparados.
3: A verdadeira necessidade deve ser motivo de nosso interesse e carinho, Simão. Mas em se tratando dos falsos mendigos, é preciso lembrar que Jesus nunca se cansa de nos aconselhar vigilância.
1: Jamais devemos nos viciar no sentimento de piedade, a ponto de prejudicarmos os nossos irmãos no caminho da vida.
2: Continua acreditando que é mais fácil a passagem de um camelo pelo fundo de uma agulha do que a entrada de um rico no reino do céu.
0: A última ida de Jesus a Jericó, antes do suplício, é aguardada com imensa curiosidade. Grandes multidões se aglomeram nas estradas. Entre os mais ansiosos para conhecer o Messias está Zaqueu, um nobre coletor de impostos, reconhecido por sua enorme fortuna e baixa estatura.
5: Zaqueu, desce dessa árvore, porque hoje necessito da sua hospitalidade e companhia.
6: Mas é claro, mestre, ficarei muito honrado em recebê-lo, juntamente com sua comitiva, como hóspedes em minha casa.
0: Os discípulos ficam escandalizados com a atitude de Jesus e, durante o trajeto, pensam consigo mesmos.
2: Mas não se trata de um rico que deve ser condenado?
7: Como justificar tudo isso, se Zaqueu é um homem de dinheiro e pecador perante a lei?

0: O crepúsculo se aproxima. Já acomodados na casa de Zaqueu, Jesus, os apóstolos e o povo das imediações se alimentam com uma refeição leve oferecida pelo anfitrião. Vamos vê-los agora sentados sob um vasto alpendre.
1: Senhor, é verdade que tenho sido observado como um homem de vida condenável, mas há muitos anos venho procurando empregar o dinheiro através de benefícios para todos os que me rodeiam.
2: E o que tem feito de tão nobre, nobre senhor?
3: Compreendendo que aqui em Jericó há muitos pais de família sem trabalho, organizei serviços de criação de animais e de cultivo permanente da terra. Muitas famílias já vieram buscar aqui o indispensável recurso à vida.
4: Abençoado seja o seu esforço.
3: Os empregados aqui da minha casa nunca me encontraram sem a mais sincera disposição de servi-los.
4: Fico muito feliz com você e por você, Zaqueu, porque todos nós somos servos de nosso pai.
3: Ah, Senhor, minha alegria é tão profunda que vou repartir hoje, com todos os necessitados, a metade dos meus bens. E se em alguma coisa tenho prejudicado alguém, vou indenizá-lo 4 vezes mais.
4: Bem-aventurado é você, que agora contempla em sua casa a verdadeira salvação.
0: Zaqueu se ausenta da reunião por alguns minutos. Simão, Filipe e outros apóstolos aproveitam para se aproximar de Jesus confusos.
5: Mestre, por que tamanha aprovação a um rico mesquinho?
4: Amigos, vocês acreditam por acaso que o Evangelho tenha vindo ao mundo para transformar todos os homens em mendigos miseráveis? Qual é a esmola maior? A que socorre as necessidades de um dia ou a que adota providências para uma vida inteira?
6: As riquezas não são condenadas pelo Evangelho? Por que não nos hospedamos numa casa humilde e sim nesse verdadeiro palácio?
4: Filipe, no mundo vivem os que enriquecem na terra e os que prosperam no céu. Os primeiros escondem suas fortunas no cofre da ambição e do egoísmo e por vezes atiram moedas douradas ao faminto que passa procurando livrar-se de sua presença. Os segundos ligam suas existências a vidas numerosas, fazendo de seus servos a continuação de sua própria família.
6: Senhor, eu não compreendia bem, porque via somente o lado dos pobres que sua bondade nos ensinou a amar.
4: Entretanto, Filipe, é necessário não nos perdermos nos vícios do sentimento. Qual será o mais infeliz? O mendigo sem responsabilidade, a não ser a de sua própria manutenção? Ou um pai carregado de filhinhos a lhe pedirem pão?
7: Senhor, então pode alguém servir a Deus e ao mundo de pecados?
4: Riqueza não significa pecado, André. Abençoados os que repartirem os seus bens com os pobres. Mas bem-aventurados também os que consagrarem suas possibilidades aos necessitados do mundo e que servirem a Deus com as riquezas que lhes foram confiadas.
0: Na mesma noite, Zaqueu manda servir uma grande mesa ao Senhor e aos discípulos, onde Jesus divide o pão, partilhando do contentamento geral. Pousando um olhar terno e generoso ao anfitrião, o Messias pronuncia as inesquecíveis palavras.
4: Bem-aventurado seja você, servo bom e fiel.
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0: Jesus chega a Jerusalém sob uma chuva de flores. Na tarde do mesmo dia, após a consagração popular, Tiago e Judas caminham lado a lado por uma estrada antiga, rodeada de oliveiras, que conduz às casinhas alegres de Betânia.
1: Tiago, não acha que o mestre é simples e bondoso demais para conseguir abolir a escravidão e destruir a tirania que pesa sobre Israel?
2: Mas você vê no mestre as disposições destruidoras de um guerreiro do mundo?
1: Nem tanto. Porém, tenho a impressão de que Jesus não considera as oportunidades.
2: Como assim?
1: Hoje mesmo fui advertido por alguns doutores da lei. Eles me fizeram enxergar a inutilidade das pregações evangélicas.
2: O que está dizendo, Judas?
1: Ora, as reivindicações do nosso povo exigem um condutor mais enérgico e altivo.
2: Israel sempre teve orientadores revolucionários. O Messias, porém, vem realizar a verdadeira revolução, edificando o seu reino sobre os corações e nas almas.
1: Mas podemos esperar renovações sem conseguirmos o interesse e atenção dos homens poderosos?
2: E quem será mais poderoso do que Deus e seu mensageiro?
1: Eu não concordo com tanta inércia. Creio que o Evangelho só poderá vencer com o amparo dos representantes de César ou dos governantes de Jerusalém. Mas, infelizmente, nunca vi o mestre interessado em conquistar a atenção dos homens mais bem colocados na vida.
2: Jesus é o emissário divino, semeador da fé e da esperança aos mais necessitados.
1: É claro que de seus lábios divinos sempre brotaram a verdade e o amor. Mas só vi leprosos e cegos, pobres e ignorantes se aproximarem de nós.
2: O Messias já nos esclareceu que o seu reino não é desse mundo.
1: Vimos hoje o povo de Jerusalém aclamar o caminho do Senhor com as palmas de sua admiração. Precisamos, Tiago, impor a figura do Messias às autoridades da corte e do templo, aproveitando esse surto de simpatia, mesmo sem contarmos com o entusiasmo de Jesus.
2: Que pretende fazer, Judas?
1: O possível para estabelecer acordos com os altos funcionários e homens de importância.
2: Judas, veja lá o que vai fazer. O mestre, por acaso, não teria visão bastante para sondar e conhecer os corações?
1: Precisamos dar um novo movimento às ideias do Messias.
2: O hábito dos sacerdotes e a toga dos aristocratas romanos são roupagens para a terra. As ideias do mestre são do céu. Seria sacrilégio misturarmos a sua pureza com as organizações viciadas do mundo. Só Jesus sabe o melhor caminho e a melhor oportunidade para a conversão dos homens.
0: No firmamento, os últimos raios de sol batem nas nuvens distantes, enquanto os dois discípulos tomam rumos diferentes. A noite não demora a cair, e com ela surgem as inquietações na mente de Judas.
1: Não seria melhor apressar a vitória do cristianismo na terra? Israel não espera um Messias que reúna todos os poderes? Por que não posso tomar as rédeas do movimento enquanto Jesus, na sua bondade, ficaria entre todos como um símbolo vivo da ideia nova?
0: A madrugada o encontra agora decidido, no êxtase de seus sonhos ilusórios.
1: É isso. Entrego Jesus aos homens do poder, em troca de uma nomeação oficial para dirigir a atividade dos apóstolos. Assim garanto autoridade e privilégios políticos. Depois, liberto Jesus e uso seus dons espirituais para converter meus amigos e protetores da nobreza.
0: Apesar de tudo, Judas ama o Messias e espera ansiosamente o instante do triunfo para lhe dar a alegria da vitória cristã, através das manobras políticas do mundo.

0: Logo ao amanhecer, o ambicioso apóstolo se dirige ao centro da cidade e, após horas, é recebido no grande tribunal, onde lhe são asseguradas as mais valiosas promessas. Mas não muito tempo depois, humilhado e desacatado, seu mestre bem-amado é conduzido à cruz da infâmia. Observando os acontecimentos, Judas Iscariotes retorna ao Sinédrio e se dirige ao sumo sacerdote.
1: Caifás, o que houve? Por que não cumpriram suas promessas?
2: Tarde demais!
0: Judas, em seguida, busca os companheiros de fé, mas reconhece em cada olhar a mesma censura silenciosa e dolorida. De longe, contempla todas as cenas humilhantes do Calvário, com o remorso torturando sua consciência. Antes, porém, de executar o plano tenebroso de desertar do mundo, junto à figueira, em meio aos relâmpagos de uma tempestade sinistra, o discípulo infeliz escuta uma voz.
3: Eu sou o caminho, a verdade e a vida. Ninguém pode ir ao Pai senão por mim.

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2: 10 horas e 27 minutos.
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1: 10 horas e 42 minutos.
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Olá, meus amigos da Web Rádio Fraternidade, a nossa emissora do bem na internet. Estamos juntos mais uma vez aqui no nosso programa Palavras para a Alma, com a nossa alegria de sempre, para conversarmos nossos assuntos cotidianos à luz do Espiritismo. E hoje, meus amigos, li uma página do Emmanuel que eu estou com muita vontade de conversar com vocês. O texto se chama Em Combate, é o capítulo 79 do livro Vinha de Luz. Pelo título, vocês já estão entendendo o rumo da prosa, né? Então, Emmanuel começa dizendo assim: o discípulo sincero do Evangelho vive em silenciosa batalha no campo do coração. E eu fiquei pensando aqui, e se eu não fosse discípulo sincero do Evangelho? Eu também teria batalha no campo do coração, só que não de modo silencioso. Seria de modo revoltado, estressado, pouco aproveitado, desesperado. Porque estamos todos aqui nesse momento de transformação, né, planetária, que a gente diz, né, espiritual. Todos nós estamos vivendo batalhas, todos. Você pode pensar, ah, é a batalha no trabalho, é a batalha social, é a batalha financeira, mas tudo isso é o campo do seu coração. Porque todas as adversidades, elas têm por finalidade ser a ponte para o seu progresso, dependendo do como você experimenta essa batalha. Quanto mais você pode experimentar essa batalha de modo consciente, mais livre você está para aproveitar o que aquela experiência pode trazer para o seu crescimento. E isso tem etapas, né? A gente nasce num lar com algumas seguranças, não todas. Nossos lares domésticos, eles são todos adversos, precários, com limitações. Por melhores intenções que os pais tenham, sempre tem adversidades, é natural. Estamos em processo de crescimento, aqui ninguém é perfeito já. Então toda mãe, todo pai tem suas limitações, mas vamos concordar que todo lar tem um mínimo de condições para a gente viver, senão a gente não estava aqui até agora. Então Emmanuel diz que essas afeições domésticas amenizam as experiências que a gente traz de outras vidas. É verdade, a gente traz já algumas batalhas projetadas, pelo menos, para a gente vencer nessa experiência agora. Então, quanto mais a gente tem consciência disso, mais a gente vai estar diante dessas batalhas erguido, né? Com mais condição de atravessar. Então, ele vai continuar dizendo para a gente que as nossas experiências, que ele vai chamar de lei de renovação, elas vão mudando os nossos roteiros, vai subtraindo as nossas ilusões, vai nos ajudando a selecionar os nossos ideais. Por isso que alguns sonhos que a gente tinha na juventude não cabem mais na vida adulta, né? Outros a gente seguiu, completou, deu conta, eles estão presentes. Mas aqueles que não puderam ser cumpridos é que não era bem aquele nosso caminho de renovação, né? Então a gente precisa poder deixar isso seguir. Poder olhar para a rota que a gente tem agora e compreender que é a melhor rota que a gente podia estar, porque é a que a gente trilhou. Se a gente ficar olhando para o nosso passado, querendo aquela outra história que não aconteceu, a gente perde muito tempo e energia naquilo que não se pode mais mudar. Então, é muito bom a gente poder olhar para o nosso caminho e dizer, bom, esse é o caminho que eu cheguei, o que, que eu posso, a partir daqui, para seguir, né? Para seguir em frente e enfrentar este caminho, né? Continuei ele dizendo que essas experiências que mudaram o nosso destino, que nos fizeram traçar novas rotas, pode ser que tenham trazido um pouco de isolamento, pode ser que tenha trazido mais meditação, mais reflexão. O tempo da vida impõe mesmo, né, minha gente, essas retiradas, mudanças, retificações. É interessante notar, será que você, nessas mudanças que a vida trouxe,
Você se desanimou? Você desistiu? Você teve alguma retirada do existir propriamente dito? Se sim, o que o nosso benfeitor está dizendo é: não era para isso, não. Essas adversidades que te fizeram encolher um pouco, era para você se abastecer, mas para você voltar para o caminho. Volta. Volta para cá, para a grande empreitada da vida. Porque aqueles que perseverarem experimentarão a resistência até o sangue. Nossa, essa palavra aqui pega, né? Até o sangue. É que ele pega um trechinho de Paulo de Tarso na carta aos Hebreus, capítulo 12, versículo 4, em que ele diz assim: ainda não resististes até o sangue, combatendo contra o mal. O que é resistir até o sangue? Às vezes a gente entende isso como uma coisa muito física, né? Sacrifício físico, né? Tirar o sangue, perder sangue e tal. Então, não é dessa carnificina, não é desse sangue que visível. E nem está falando do sacrifício próprio nesse sentido. O que Emmanuel vai pegar desse trecho de Paulo, até o sangue, é até o laço consanguíneo. Então, nós somos muito apegados aos nossos familiares, né? Pode ser apegado até pelo ressentimento, até pelo ódio. A gente tem muitos ajustes para fazer nos nossos laços consanguíneos. Então, experimentar a resistência até o sangue significa experimentar que essa transformação se dê, essas mudanças se dê na sua alma, até a gente conseguir superar o apego que a gente tem nos laços familiares. Quando a gente conseguir exercer a aceitação dos nossos laços familiares como eles são, desapegar de que eles sejam como a gente gostaria que fosse, desapegar das mágoas que a gente tem desses laços, desapegar das expectativas que temos para esses laços, e podermos estar juntos a esses laços afetivos do jeito que eles são, exercer uma aceitação plena, aí sim. Esse é o verdadeiro caminho de triunfo no combate sobre o mal que existe no nosso coração. Porque apego é ainda uma forma de amar muito imatura. Não estou dizendo que não tem amor, não. Mas que a gente ainda não sabe amar de modo livre. Nosso amor é todo condicional. E estamos aqui, se a gente pudesse generalizar, para que essa transformação moral que acontece no nosso coração, vai acontecer, já está acontecendo, seja o grande aprendizado do amor que liberta. Então, todas as adversidades que a gente está experimentando, que talvez tenha trazido você para o isolamento, que talvez tenha trazido para você modificação de seus roteiros, talvez tenha feito com que você tenha perdido as suas ilusões, com que seus ideais tenham sido agora selecionados, diminuídos, modificados. É para a gente olhar para isso e, ao invés de desanimar, compreender que todos levam para o mesmo lugar, para que a gente possa desenvolver o apego na sua forma melhor, que é no desapego desses afetos. A gente primeiro aprende a pegar, olha que interessante, né? Aí a gente se envolve, depois a gente se desenvolve. Significa que só pode se desenvolver quem se envolveu, ou seja, só pode aprender o desapego quem se apegou. Estamos todos fazendo uma grande viagem do apego para o desapego. Então tem graus, níveis de amadurecimento. Então tem épocas na vida da gente que a gente vai estar num apego cego, sem nem saber que o nome disso é apego, sem nem saber como lidar com isso. E aí as grandes experiências que vão modificando o nosso coração vai nos ajudando a desfazer dessas ilusões e vamos desapegando lentamente até nos tornarmos espíritos mais maduros, mais crescidos, mais conscientes e mais libertos. Então, o conselho do nosso querido Emmanuel é:
Quando o aprendiz receber a dor em si próprio, compreendendo a santa finalidade de exercer a aceitação acima de toda preocupação com os elos consanguíneos, aí sim estará atingindo a sublime posição de triunfo no combate sobre o mal. Uma boa viagem para todos nós!

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4: 10 horas e 54 minutos.

0: Meu anjo da guarda, minha doce companhia, me protege, me guarda de noite e de dia, no caminho da escola, no caminho de casa, junto com a minha família. Amém. Se liga, pessoal. Ame sua mãezinha e seu papai. E ame seus irmãozinhos. Eu sou Maria Júlia. Estou aqui na Rádio Fraternidade, a emissora do bem na internet.
1: 11 horas e 1 minuto.
2: Mensagem previa o desfecho. Na reunião pública do Centro Espírita Luiz Gonzaga, de 23 de agosto de 1954, na cidade de Pedro Leopoldo, Minas Gerais, o Espírito Emmanuel psicografou pelo médium Chico Xavier a mensagem Suicidas. Pelo seu teor, podemos deduzir que os benfeitores espirituais estavam prevendo o suicídio do então presidente do Brasil, Getúlio Vargas, que se consumou no dia seguinte, isto é, no dia 24 de agosto de 1954, no Palácio do Catete, no Rio de Janeiro. Para seu conhecimento, vamos apresentar na íntegra essa mensagem publicada no livro Escrínio de Luz. Não condenes as vítimas da loucura e do sofrimento que se retiram do mundo pelas portas do suicídio. Ninguém lhes viu talvez a luta insana e não sabes até que ponto sorveram o veneno da angústia na taça de ferro. Faze silêncio diante dos que caíram no paroxismo da desesperação e da dor. Na batalha do mundo, quantos despem o manto da carne, ruídos no âmago da alma pelas chagas de aflitivas desilusões? Quantos procuravam fugir ao nevoeiro do vale, arrojando-se às trevas de despenhadeiro cruel? E pedindo a paz do Senhor para os que descem à sombra da rendição antes do triunfo, ora também pelos que armam as garras da treva contra si próprios no pelourinho da maldade e da calúnia. Pelos que perturbam o caminho alheio, aniquilando a própria existência. Pelos que rendem culto à perversidade, consumindo-se na ilusão de que destrói o próximo. Pelos que se afogam no charco da viciação. Pelos que se entregam à inércia e pelos que perseguem, chicoteiam os semelhantes, cavando para si mesmos o túmulo de lodo que hão de perecer. Saibamos utilizar dificuldades na sublimação de nosso futuro. A Terra é um santuário de regeneração e de esperança para quantos lhe abraçam as lições com ânimo forte, conscientes da misericórdia em que se fundamenta a divina justiça. Dores, aflições, provas e desencantos representam o material educativo do templo em que nos asilamos, à procura de fortaleza moral e de créditos imprescindíveis à continuidade de nossa viagem para Deus. Não te confies no cansaço ou ao desalento, na solução dos problemas que te afligem à marcha. Renova-te na fé viva e no trabalho constante, inspirando-te na excelsitude do sol que te acompanha cada manhã, prometendo-te cada noite o esplendor de um outro dia que raiará sempre mais belo. Caminha para diante. Regozija-te com o sofrimento que te ajusta as contas e abençoa os obstáculos que te fazem mais experiente e mais nobre. E unido à tarefa que o Senhor te confiou, qualquer que ela seja, aprendendo e servindo, amando e lutando na construção do bem infinito, encontrarás, mesmo na terra, o manancial da vida abundante que te alimentará o coração na conquista da vida imperecível.
3: Vinde a mim, todos vós que estáis aflitos e sobrecarregados,

0: e eu vos aliviarei. Tomai sobre vós o meu jugo, e aprendei comigo que sou brando e humilde de coração, e achareis repouso para vossas almas, pois é suave o meu jugo e leve o meu fardo. Convidou Jesus.
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2: 11 horas e 6 minutos.
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13: 11 horas e 10 minutos.

0: Olá, caros amigos fraternos, estamos aqui para mais um programa Aos Pés do Monte, com muita alegria no coração, com a sua companhia e também na companhia de Daniela Franco, Ricardo, Helder e eu, Paula Beatriz, desejando estar tão próximo do Mestre Jesus que possamos nos cobrir com a poeira dos seus pés. Estamos estudando o livro Boa Nova, no seu capítulo 3º, escrito por Humberto de Campos, na psicografia de Chico Xavier. E estamos analisando já aqui a segunda parte, onde Jesus encontra com os primeiros discípulos e tem ali com ele também os primeiros diálogos, o convite para vir fazer parte desse reino de Deus. E aí hoje nós vamos trazer um pouco dessa comparação de que Jesus, quando esteve com o sacerdote Hanan, passando por Jerusalém, e o diálogo que ele teve ali com o sacerdote, e o diálogo que ele teve com os seus discípulos, com seus primeiros discípulos, essas diferenças no jeito de falar, no jeito de lidar, a forma como Jesus foi recebido pelo sacerdote, como o sacerdote notou ali em Jesus, e como Jesus encontra os seus discípulos e tem ali uma postura de amorosidade, de doçura. Vamos ver um pouquinho desse, traçar um pouquinho esse caminho hoje.
1: Nós convidamos os amigos no programa passado a esse estudo comparativo, da leitura, do estudo, da percepção dos diálogos, da condução de Jesus, porque sabemos, aprendemos com a doutrina espírita, com os espíritos, com os estudiosos da Boa Nova, que o Evangelho não está apenas na parábola, apenas no ensinamento. Mas o próprio Cristo era a carta viva do Evangelho, ou seja, ele era o Evangelho. Por isso, observar ali a sua postura, observar a sua condução, é aprender Evangelho. E nisso, nas comparações que nós já fizemos no programa anterior e agora dando continuidade a esse estudo comparativo, vale destacar, amigos, como na postura de Hanan, é ele quem inquire Jesus. Portanto, Jesus está silencioso e é questionado, é inquirido, quase que num julgamento mesmo, ali sendo inquirido por Hanan, que ele dirige com orgulho, que ele pergunta: que fazes aqui, Galileu, que fazes na cidade? Ou seja, a palavra primeira é de Hanan, perguntando, num ar de superioridade. Jesus acolhe naturalmente. Responde a Hanan, que passa por Jerusalém buscando a fundação do reino de Deus. Agora, na postura com os pescadores é diferente. Os pescadores estavam trabalhando. Jesus naturalmente espera os pescadores descerem do barco, virem para a praia, e Simão e André se aproximam, e é Jesus quem se dirige a eles, com simplicidade, com amizade, destaca Humberto de Campos. Falou-lhes com amizade. E Jesus faz o convite. Simão e André, filhos de Jonas, venho da parte de Deus e vos convido a trabalhar pela instituição de seu reino na terra. Isso já nos leva aqui a um convite de reflexão. Somos nós quem estamos perguntando a Jesus o tempo inteiro? Ou somos nós que estamos trabalhando e Jesus vai vir nos convidar para a instituição do Reino de Deus? E aí, Dani?
2: Uau! Eu acho que essa lição do Evangelho, né? Como você bem lembrou, Helder, do Evangelho vivo, né? Do exemplo de vida de Jesus enquanto ele passou aqui conosco, né? Que somos ainda estamos tão atrás ainda, e é esse exemplo mesmo, né? Estamos questionando as questões burocráticas, jurídicas, né, do projeto de Jesus, ou estamos abertos, fazendo o nosso melhor, trabalhando com o que a vida nos coloca, né, com as oportunidades que a vida nos traz, de desafios, de dificuldades, de oportunidades de desenvolver, né, o que a gente precisa desenvolver, das nossas habilidades, vencer as nossas más tendências, e ali pescando os peixes, pescando com alegria, e vai vir Jesus nos convidar, né, para a gente construir o reino de Deus dentro de nós. E realmente a gente precisa guardar essa imagem.
1: Ricardo, Paula, nós que somos pais, mães de família e que também atuamos na casa espírita, às vezes assumindo papéis de liderança, na coordenação, na administração da casa espírita, né? Os amigos que estão aí nos ouvindo, as amigas, todos nós sabemos dessas preocupações do dia a dia. Como é que nós vamos pagar a conta, né? Como é que nós vamos pagar a conta de luz? Como é que nós vamos pagar a conta de água, né? Como é que nós vamos dar conta das contas todas? Na casa espírita, por exemplo, vamos construir, não vamos construir a casa própria, né? Estamos ali sempre ocupados. E me parece que às vezes, Ricardo, nós nos perdemos em tantos questionamentos. Se nós sabemos o que vem a ser reino de Deus, se nós sabemos o que vem a ser isso, estamos preparados, com que contamos? Olha a pergunta de Hanan para Jesus. Com que contas para levar adiante, para levar avante esta difícil empresa? E às vezes a gente fica nos perguntando a mesma coisa. Com que nós contamos para levar adiante a casa espírita? Com que nós contamos para levar adiante aquilo que nós assumimos dentro do nosso próprio lar? Enquanto ao convite de Jesus, Simão e André respondem com uma frase muito simples: sede bem-vindo. Eu fico assim até... Jesus convida os dois: vos convido a trabalhar pela instituição de seu reino na terra. E os dois respondem simplesmente: sede bem-vindo. Ricardo, eu acho que a gente está precisando responder mais a Jesus. Diante de tantos problemas, a gente simplesmente dizer a Jesus: sede bem-vindo.
3: Eu estava pensando, amigos, quem que os discípulos viram? Quem era Jesus naquele momento? Porque hoje a gente olha, Jesus tem um significado histórico para nós. Mas quem era Jesus naquele momento, naquele instante? Era um desconhecido. Era uma pessoa qualquer. Não tinha para as pessoas daquele tempo esse lastro histórico que nós temos hoje. Porque hoje a gente fica assim, iludido, assim, né? Mas se Jesus chegasse para mim, assim, um ser brilhante, maravilhoso, aquela beleza, né, descrita, né? Mas, na verdade, quem é que estava conversando com os discípulos, aos olhos dos discípulos, naquele momento? Ué, era uma pessoa normal, era uma pessoa do povo, chegou uma pessoa ali, um estranho, uma pessoa desconhecida, né? Uma pessoa até simpática, uma pessoa, que pessoa legal e tal. Começaram a se sentir, né, mais próximos. Mas ele não tinha, para eles, não era Jesus naquele instante. Era alguém. Então eu fico pensando, como é que Jesus ia se apresentar para nós hoje? Será que ele ia aparecer, né, vinha assim numa névoa, bem brilhante? Vai vir como uma pessoa do nosso convívio, assim. Porque senão ele ia aparecer, que ia ficar uma coisa muito chocante. Às vezes a gente ia ficar até pensando que a gente está tendo uma alucinação, que a gente está, né, fora da realidade, aí que a gente não ia mais prestar atenção em Jesus mesmo. Então eu estava pensando nisso, que às vezes o convite que vier de Jesus não vai vir por um ser angelical. Na grande maioria das vezes, vai vir por uma pessoa do convívio, mais ou menos assim, alguém ali da nossa, né, que é mais ou menos como nós. E aí é que às vezes a gente se engana achando que não merece a nossa atenção, não merece esse estar aberto ao outro que os discípulos tiveram, né? Não, chegou um camarada que não conheço muito bem, um judeu aqui, mas fez esse convite e eu estou aberto a ele. E às vezes Jesus está vindo até nós, não nessa expectativa que nós temos de um ser angelical que vai se mostrar como um semideus, para que a gente se sinta, né, mais valorizado por, né, por sermos tão importantes, que vem Jesus em pessoa, em espírito, nem em pessoa, mas em espírito, para nos chamar. Jesus veio como alguém do seu tempo. Será que ele não está vindo hoje? Como alguém do nosso tempo? Né? E aí, às vezes, a gente fica esperando o dia que virá o espírito angelical. E nós estamos ouvindo o convite que ele está nos fazendo. Né?
2: E até para sintonizar com o espírito angelical que ele é...
3: Não conta, né?
2: É, a gente observa que o Hanan não conseguiu sintonizar, não conseguiu captar esse magnetismo. E Humberto de Campos fala que Simão, que André, que Levi conseguiram captar esse magnetismo de Jesus.
3: Estava aberto, né?
2: Porque eles estavam abertos, então eles conseguiram captar.
3: Vocês me perdoem até me alongar aqui, mas eu fico pensando, porque bate a pessoa na nossa porta aqui e eu já vou cheio de preconceito. Já vou cheio de armadura, assim. Quem garante que não é?
2: É aquilo que eu estava comentando, que eu comentei no outro programa. Que os espíritos nos falam. Os espíritos mais elevados, eles estão em situações simples aqui na Terra. E ao desencarnar, eles mostram a sua envergadura espiritual. E a gente, como você comentou, que é normal, que a gente geralmente tem essa postura mesmo, né? Não tem esses olhos da simplicidade. Né?
3: Com os familiares, com os, né, as pessoas do nosso convívio, com aquele que bate na nossa porta.
0: Isso me remeteu a uma parte do texto bíblico que Jesus, conversando com seus discípulos, né, e fala assim: mas Senhor, quando foi que nós não te acolhemos? Quando foi que nós não te demos de comer, não te demos de beber? Então, Jesus fala, né, para visitar aqueles que estão enfermos, aqueles que estão encarcerados, e toda vez que a gente deixou de fazer isso, nós não o atendemos. Então Jesus, para mim, esclarece muito assim, que essa passagem aqui, que ele vai chegar de inúmeras formas para a gente. Às vezes a gente está com, na nossa parte intelectual, o nosso intelectual está esperando que Jesus venha. Igual o príncipe encantado, né? Quando a gente espera o príncipe encantado, vem em cima de um cavalo branco, com a roupa pomposa. E às vezes é isso, quando se esperava que um Messias viria, ou que nós estamos esperando ainda esse Jesus que vai chegar na nossa frente e de repente vai até nos desestabilizar, porque a gente não vai saber nem responder o que a gente quer dele. E Jesus chega na simplicidade, como ele chegou na simplicidade da manjedoura ao mundo, no comedor dos animais, ele se apresenta para nós hoje e sempre nessa mesma simplicidade. Quando damos de comer, quando damos de beber, quando cuidamos, visitamos o enfermo. E assim, não só com aquele desconhecido ali fora, mas dentro do nosso lar. Quando a gente deixa, quando a gente sai do nosso egoísmo e do nosso intelecto para se fazer criança junto com as nossas crianças, brincar ali um pouquinho com eles, sentar no chão, contar histórias, acolher aquele nosso parente mais difícil, que a gente sabe que a gente julga ser mais chato, mas a gente se veste da paciência. É Jesus que nos chega pedindo acolhimento. É Jesus que nos pede que sejamos esse que serve, né, a todos, com paciência, com humildade. Então, acho que essa carta viva do Evangelho que Jesus acolheu a todos, nos dando como exemplo, que nós sejamos também. É um convite para nós, né? É um convite de Jesus para nós.
1: Amigos, amigas, estão gostando da forma como estamos conduzindo o estudo do Boa Nova? Entre nas redes sociais, na nossa web rádio, entre nos nossos canais, comente, traga suas contribuições. Estamos aqui convidando vocês, nesse estudo comparativo, aprendermos com Jesus também sobre as nossas emoções, aprender com Jesus da nossa vivência diária. Será que estamos prontos a este convite? E será que teremos esta fala para Jesus? Seja bem-vindo. Continuaremos aprendendo com Hanan para tentar não repetir a postura de Hanan e aprender com os pescadores para imitá-los e nos aproximar ainda mais do nosso mestre. Então, amigos, fica o convite de continuarem nos acompanhando até o próximo encontro, desejando que nós e todos os seres sejamos felizes e que a paz prevaleça na Terra. Paz e bem a todos.

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2: 11 horas e 27 minutos.
3: Olá, amigos da Web Rádio Fraternidade. Eu sou Humberto Fabri e começamos aqui na Emissora do Bem mais uma edição do nosso radiobook. Hoje nós vamos dar continuidade na obra A Executiva. Espero que você goste. Capítulo 19: Violência e Humilhação. Quando retomei a consciência, tive a impressão de ser noite alta. Quis levantar-me e senti uma dor insuportável na região da bacia e no joelho esquerdo. Espantei-me em constatar que a dor provinha de uma fratura exposta no quadril e a torção considerável no joelho. Estava com o direito machucado seriamente e mancava por conta disso. Tinha agora o problema também no esquerdo, mesmo lado onde surgira a fratura. Não consegui mover-me e comecei a rastejar pelo piso, pedindo inutilmente por socorro. A luz da lua entrava palidamente pelas janelas quando fui tomada pelo pânico. O mobiliário do refeitório, bem como todas as instalações, havia desaparecido. Rastejei-me, sentindo-me um verme asqueroso e humilhado, pelas escadarias do edifício até alcançar a porta corta-fogo do andar onde se instalava a diretoria. Quase enlouqueci quando constatei que as condições eram as mesmas observadas no refeitório. Salas e instalações do andar haviam desaparecido como num toque de mágica. Onde se localizava minha sala, sobrara somente uma divisória e o cabo do telefone fixo. Eu, que sempre fora dona de um controle absoluto diante das dificuldades, enfrentava um problema básico de locomoção com dores surreais. O desespero venceu-me e comecei a gritar por socorro. Alguém naquele maldito edifício iria me ouvir. Cheguei a ficar completamente afônica, sem que houvesse alcançado resultado algum. Em um esforço completamente insano, quis forçar a parte do osso que estava ao exposto, buscando ansiosamente a possibilidade de me locomover melhor. Quando apertei tentando empurrá-lo para a sua posição, a dor foi tão incontrolável que lutei para me manter-me consciente. Procurei acalmar-me, porque no estado em que me encontrava, necessitaria manter a lucidez para achar uma saída daquele verdadeiro teatro de horror, onde eu era a protagonista principal. Passados alguns poucos minutos, ouvi passos fortes vindos em minha direção. Pareciam sons de botas masculinas. Com certeza deveriam ser os seguranças que escutaram os meus chamados e estavam ali para finalmente livrar-me daquele inferno. Entretanto, fui mais uma vez desagradavelmente surpreendida com a visão de três homens robustos, vestidos praticamente de trapos. Um deles, que trajava paletó e uma cartola amassada e ridícula, se posicionou mais à frente, falando em tom irônico: "Veja quem nós encontramos. Se não é aquela víbora odienta que muita gente queria ver pelas costas. Quem é a figura, Zack? Aquela amaldiçoada diretora que tinha não somente o rei, mas o reino todo na barriga. Uma figurinha petulante. Eu literalmente senti-me ferver interiormente. Apesar de a voz estar quase um sussurro, não sei como conseguir replicar. Quem você pensa que é para falar assim comigo, seu miserável? Como ousa?" Tentei continuar, porém fui impedida por aquele covarde, que me desferiu violento tapa com as costas da mão em minha boca aos brados. "Cale-se, sua cobra venenosa, ou lhe arranco todos os dentes, sua cretina. De agora em diante, você está em nossas mãos e terá que nos obedecer. Somos os senhores deste espaço a partir de hoje, e você é uma simples serviçal, que para não ser espancada terá que demonstrar muita disciplina. Estamos entendidos?" Ao terminar a frase, esbofeteou-me mais algumas vezes no rosto, sem piedade, inquirindo: "Estamos entendidos?" Não ouvi a sua resposta. "Você é surda? Fale." Não suportando a dor e a humilhação, respondi rapidamente para o espancamento tivesse um fim. "Sim." "Sim o quê?" E novo tapa foi desferido por aquele brutamontes. "Sim, estamos entendidos. Precisava ganhar tempo, porque aqueles facínoras deveriam, com certeza, se tratar de sequestradores mantendo-me em algum cativeiro, e não mais nas instalações da empresa em que trabalhava. Apesar da semelhança dos ambientes, ou até como os andares encontravam-se desocupados, poderiam funcionar muito bem para os intentos do trio. Enquanto buscava colocar os pensamentos em ordem, um dos acompanhantes daquele agressor horrível aproximou-se e comentou: Zack, ela está um trapo. Para que vai servir? Josivaldo, seu idiota, esse tipinho de gente sempre serve para alguma coisa. Deixe comigo. Aquele animal virou-se em minha direção e imediatamente levantei os braços ao meu rosto buscando proteger-me. Ele emitiu uma sonora gargalhada dizendo: Vejam vocês, a mocinha está morrendo de medo. Vamos, levante-se, ordenou. Não posso, senhor. Estou ferida gravemente. Ou então irá se rastejar como uma víbora. Virando-se para o comparsa, finalizou: Não disse a Josivaldo que ela serviria para algo, nem que seja para limpar o chão enquanto rasteja pelo local. Esse é o nosso radiobook, com a leitura de livros espíritas de nossa autoria, e espero você na próxima edição, quando daremos continuidade à leitura da obra A Executiva. 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

0: 11:37.
1: Olá, amigos da Web Rádio Fraternidade. Eu sou Jack Darsa, da Comunhão Espírita de Brasília, e convido você para acompanhar comigo agora o programa Caminhando com Jesus. Desde já, a nossa gratidão por sua sintonia. Muita paz a todos vocês. Muita paz.
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3: Oi, pessoal. Mais uma vez, então, sejam todos muito bem-vindos ao projeto Caminhando com Jesus. Meu nome é Jack Darsa e é uma tentativa nossa de, aos pouquinhos, levar as pessoas alguns conhecimentos sobre o cristianismo, sobre a teologia do cristianismo primitivo e sobre o espiritismo. Essa é a segunda parte, então, sobre se a Bíblia é sagrada. Então, no primeiro vídeo, a gente fez uma colocação, contou uma breve história. E aqui está, né, a nossa Bíblia, pequena Bíblia. E a gente está conversando, refletindo sobre se a Bíblia é sagrada, se ela é inspirada por Deus, se ela tem algo de divino em si. E agora, nessa segunda parte, a gente vai falar sobre algumas questões. Vamos falar hoje, nos centrar nos quatro evangelhos. Cada evangelho, ele conta quase a mesma história. O evangelho de Mateus, Marcos e Lucas contam mais ou menos a mesma história, e o evangelho de João é um evangelho bem diferente. No entanto, as histórias, elas não batem, elas não conferem. Então hoje a gente vai falar sobre rápidas questões. Por exemplo, Jesus, quando ele é crucificado, os ladrões estão, os dois estão falando mal de Jesus? Ou tem um ladrão que está defendendo Jesus? Quem vai ao túmulo? É somente Maria de Magdala? Ou são Maria e outras mulheres? O túmulo está aberto? O túmulo está fechado? Tem um anjo? Tem dois anjos? Tem um jardineiro? Jesus, quando aparece ressuscitado para Maria de Madalena, ele fala para os apóstolos irem para Galiléia? Ou para permanecerem em Jerusalém? O que a nossa razão diz? Peraí, se ela é sagrada, ela é divina, ela contém a palavra inspirada de Deus. Deus não ia querer contar uma só história através de diversas pessoas? É o que Kardec chamou de universalidade do ensino dos espíritos. Quando ele foi fazer a sua codificação, ele fazia perguntas a diversas pessoas que faziam reuniões mediúnicas. E elas mandavam de volta a Kardec as respostas. Então Kardec obtia basicamente a mesma resposta de todas as pessoas. Universalidade do ensino dos espíritos. Por que então a Bíblia, se ela é inspirada na palavra sagrada de Deus, Criador do universo, ela não contém isso? Simples. Porque na verdade, a Bíblia, ela foi escrita por homens inspirados, sim, mas homens que traziam as suas lembranças, ouviram falar histórias muito tempo depois da morte de Jesus e colocam então em documentos chamados evangelhos. Então, ela é sagrada? Se a gente for conceber sagrado como vindo de Deus, não. Ela foi escrita por homens e nós temos que passar pelo crivo da razão o que os homens, estes homens, nos deixaram, como nos é dito dentro do Espiritismo e também no Novo Testamento. A palavra mata, mas o Espírito vivifica. Vamos refletir sobre isso. Gratidão pela atenção de todos. Se você gostar, compartilhe, divulgue. Estamos no YouTube, estamos no Facebook da Comunhão e a cada segunda e sexta, às 14 horas, estaremos liberando um vídeo novo. Gratidão por sua atenção. Muita paz.

0: 11:42.
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0: 11:43.
4: Joana de Ângeles, Espírito, nos afirma que a paz é a certeza. Certeza do programa do Cristo em nossas vidas. Certeza de que as coisas da vida, no presente estágio em que nos encontramos, são absolutamente passageiras. E nós precisamos, cada um com essa consciência, contribuir efetivamente com o programa de Jesus para que a Terra seja melhor. Jesus, o Cristo de Deus, afirmou certa feita que um dia a ovelha e o leão beberão na mesma fonte. Logo, se o Deus é o Pai de todos nós, não há por que ter religiões achando-se ou julgando-se superiores às demais, e levando a intolerância que tem levado, lamentavelmente, a humanidade a tantas guerras. É triste lembrar que as mais violentas guerras foram feitas por causa das religiões. Quero crer que agora, mais conscientes, nós e a doutrina dos Espíritos nos induz nesse sentido, estamos todos em condições de contribuir para palmilhar esses caminhos de maneira mais nobre, mais fraterna, e construirmos uma grande família, como dizia o Mestre, um só rebanho, um só pastor, no final dos tempos. A paz e a certeza, dizia a nossa benfeitora Joana de Ângeles. Esse é o trabalho que levou e motivou todos os nossos companheiros que na doutrina espírita, na Casa de Ismael, desde os primórdios, trabalharam intensamente para criar essa ambiência de paz. E a ambiência de paz se faz com a proximidade, com a tolerância, com a compreensão. Não foram poucos aqueles que saíram do sul do Brasil e foram ao norte, ao nordeste, construindo a unidade. Porque a unidade é que nos faz olhar um no olho do outro e descobrir que todos nós trazemos uma herança divina, a semente da bondade, da misericórdia e da própria paz. Construamos, portanto, a paz pelos nossos atos nas nossas vidas.

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1: 11 horas e 49 minutos.
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3: Para começar, era uma pena em minha mão.
4: Para começar, era uma pena em minha mão. Ou antes, para começar, era um passarinho que perdeu uma pena em minha mão. Quer dizer, para começar, era um ninho onde morava um passarinho que perdeu uma pena em minha mão. Ou antes ainda, para começar, era um galho onde ficava um ninho onde morava um passarinho que perdeu uma pena em minha mão. A árvore onde brotou um galho onde ficava um ninho onde morava um passarinho que perdeu uma pena em minha mão.
3: E para começar?
4: Para começar, antes disso... Ah, a semente que virou a árvore onde brotou um galho onde ficava um ninho onde morava um passarinho que perdeu uma pena em minha mão.
3: Para começar.
4: Para começar. Então, o homem que plantou a semente que virou a árvore onde brotou um galho onde ficava um ninho onde morava um passarinho que perdeu uma pena em minha mão.
3: E para começar?
4: Bom, para começar. E agora? Ah, para começar, era a terra onde cresceu o homem que plantou, a semente que virou, a árvore onde brotou, o galho onde ficava, o ninho onde morava, o passarinho que perdeu, uma pena em minha mão.
3: Para começar,
4: a água que molhou, a terra onde cresceu, o homem que plantou, a semente que virou, a árvore onde brotou, o galho onde ficava, o ninho onde morava, o passarinho que perdeu, uma pena em minha mão.
3: Para começar,
4: a nuvem que choveu, a água que molhou, a terra onde cresceu, o homem que plantou, a semente que virou, a árvore onde brotou, o galho onde ficava, o ninho onde morava, o passarinho que perdeu, uma pena em minha mão.
3: E para começar?
4: Tá bom. Pra começar, tá bom assim? Pra começar, o céu onde passava, a nuvem que choveu, a água que molhou, a terra onde cresceu, o homem que plantou, a semente que virou, a árvore onde brotou, o galho onde ficava, o ninho onde morava, o passarinho que perdeu, uma pena em minha mão.
3: Mas pra começar?
4: Pra começar antes disso, deixa ver... O sol! É, o sol! O sol que clareava, o céu em que passava...
3: A nuvem que choveu...
4: A água que molhou...
3: A terra onde cresceu...
4: O homem que plantou...
3: A semente que virou...
4: A árvore onde brotou...
3: O galho onde ficava...
4: O ninho onde morava...
3: Passarinho que perdeu.
4: Isso, uma pena em minha mão.
3: Ei, e pra começar?
4: Tá bom. Então tá, deixa eu ver. Então preste atenção, hein? Pra começar, o universo que continha, o sol que clareava, o céu em que passava, a nuvem que choveu, a água que molhou, a terra onde cresceu, o homem que plantou, a semente que virou, a árvore onde brotou, o galho onde ficava, o ninho onde morava, o passarinho que perdeu,
3: uma pena em minha mão.
4: Ufa!
3: Olha, pra começar mesmo, era o Deus.

0: o que Jesus falou, amai-vos uns aos outros. Quem puder fazer isso, está bem.
1: O que está faltando para as pessoas?
0: Cada um fazer o melhor que puder. Fazer para os outros o que a gente quer fazer para nós.
2: Chico Xavier.
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Muito bom dia, querido ouvinte, querido internauta, aqui conosco nesta manhã do dia 28 de julho de 2026, terça-feira. Não importa onde você está agora, o importante é que a gente está junto aqui na nossa emissora do bem para poder buscar no alto, carregar as nossas baterias para ter um dia desafiador pela frente, mas vencedor também, viu? Que bom te receber aqui, agora às 6 horas da manhã, ao meio-dia, às 18 horas. Você que está aí no YouTube, no Facebook, no X, no Instagram, que bom ter você nos canais parceiros, TV Ideax, Seridó Espírita, Portal da Luz. E junto a gente vai divulgando essa doutrina maravilhosa, essa doutrina espírita que nos consola, que nos orienta, que nos dá forças, né? A gente abriu o programa ouvindo o nosso querido Charles Medeiros. Grande abraço para o nosso querido amigo. Estamos com saudade, precisamos gravar, hein? Precisamos marcar algumas lives aí para você cantar para a gente, viu, cara? Estou com saudade. Depois nós vamos combinar aí, viu? Mas é muito bom ter você aqui com a gente. Hoje nós vamos dar sequência à websérie Sozinho. Você procurou na internet para assistir tudo? Espero que não, hein? Que a gente tem que assistir junto, hein? Tá bom? Ou ouvir junto quem tá na rádio, tá bom? Brincadeirinha à parte. Então a gente vai ter hoje o capítulo 3, né, da websérie Sozinho. Produção dos nossos amigos aqui de Uberlândia, do Grupo Espírita Paulo de Tarso. Um abraço a toda a equipe, todos os amigos. Esse conteúdo foi gravado inicialmente no ano de 2012, 2013, né? Foi deu um trabalho danado, mas ficou muito bacana, ficou muito bonito, ficou muito legal. A gente também vai trazer para vocês a sequência da leitura do Lendo e Refletindo, Rindo e Refletindo com Chico Xavier. Cada dia é uma história muito bacana, né? Muito legal. Então a gente vai ler mais uma hoje. A gente tem pedidos de prece. Depois do Sozinho, nós vamos fazer a prece junto com a Divina. E claro, né, gente? Hoje é terça-feira. Terça-feira é dia do quê também, hein? Dos Servos de Maria. Uma linda mensagem para todos nós. Tá bom? Então vamos lá? Vamos trazer aqui para a gente a sequência da leitura do Richard Simonetti nesse livro Rindo e Refletindo com Chico Xavier. Como já falei para vocês, eu nem sei se tem eles se tem esse livro na livraria, né? Talvez no SEAC, na SEAC Editora, você encontre, tá? São dois volumes. Esse aqui é o volume 1 que a gente tá lendo. Hoje o título é Abobrinhas. Conversa e animada na casa do Chico. Começara às 5 da tarde. Era perto de 11 da noite. Apareceu Emmanuel, o mentor espiritual, que o chamou para o interior da residência. Estamos atrasados para a tarefa do livro. Aí o Chico falou para o Emmanuel: é que tem visitas. Estamos conversando. O guia advertiu. Ai, ai, ai. Vamos ver o que o Emmanuel falou pro Chico. Compreendemos a oportunidade.

0: a 2 horas de entendimento fraterno, para atender aos irmãos sem objetivo, porque às vezes, por meio da banalidade, podemos algo fazer na sementeira de luz. Mas não entendo 6 horas a fio de conversação sem proveito. Indeciso, o médium não sabia o que fazer. Bem, Chico, eu não disponho de mais tempo. Decida-se, converse ou trabalhe. Chico não vacilou. Deixou a conversa, que prosseguia cada vez mais animada na sala, e foi cuidar da vida, cumprindo a sua tarefa. E aí o Richard vai pontuar para a gente. No estágio evolutivo em que nos encontramos, aprazno o papo inócuo, em que raros dizem algo de proveitoso, enquanto muitos nem sabem o que dizem. Observe, leitor amigo, que qualquer tentativa em direcionar a conversa para assuntos edificantes acaba resbalando em banalidades. Isso ocorre, invariavelmente, em reuniões sociais, principalmente quando são servidos os comes e bebes. Se os bebes são de teor alcoólico, que soltam a língua e desligam o desconfiômetro, sai de perto. O Richard continua. Prevalecem as abobrinhas temperadas com irreverência e malícia. Lamentável constatar que semelhante problema está presente até mesmo nas situações em que se deveria preservar a compostura e a seriedade. Exemplos típicos são os velórios. Atualmente, mais parecem reuniões sociais, onde se fala animadamente sobre assuntos que não interessam à economia do ambiente, como futebol, sexo, moda, política, não raro, ligado ao corpo, o finado recebe as vibrações desajustadas dos presentes, empenhados em jogar conversa fora, com respingos apimentados sobre ele, a evocar aspectos menos felizes de sua personalidade. Falar mal do defunto em pleno velório é uma obra-prima de desrespeito e irresponsabilidade. E o Richard continua. Meu irmão, que era um homem de poucas palavras, costumava lembrar velho adágio. Fale apenas o que seja mais importante do que o silêncio. Mais enfático, afirma Lao Tse, o homem que sabe não fala, o homem que fala não sabe. E aí, caminhando para o encerrar nessa lição, o Richard nos aponta. Ao levar-se ao pé da letra essas observações, o mutismo se abateria sobre a sociedade humana. Não precisamos chegar tão longe. No entanto, seria altamente benéfico para nós e para os que nos cercam se nos habituássemos a indagar aos nossos botões em reuniões de qualquer natureza. Nossa conversa tem algo de edificante e proveitoso? Se a resposta for negativa, tomemos a iniciativa de mudar a disposição do grupo. Caso não seja possível, por absoluta impermeabilidade dos companheiros para algo que vá além das abobrinhas, despeçamo-nos e tratemos de aproveitar as horas em algo mais produtivo. O tempo é uma moeda extremamente valiosa que não podemos desperdiçar com conversas vazias. Está aí hoje a lição chamada Abobrinhas, da obra Rindo e Refletindo com Chico Xavier. Mais uma vez a lição nos convida, né, a refletir sobre o comportamento de cada um de nós, que muitas vezes a gente não presta muito não presta muita atenção, não é mesmo? É isso aí, tá bom? Vamos então para o despertar do Evangelho de hoje. Vamos lá?
1: Despertar com o Evangelho, 28 de julho. Leitura da obra O Evangelho segundo o Espiritismo, por Allan Kardec. Trecho do capítulo 12, item 3. A diversidade na maneira de sentir, nessas duas circunstâncias diferentes, resulta mesmo de uma lei física, a da assimilação e da repulsão dos fluidos. O pensamento malévolo determina uma corrente fluídica que impressiona penosamente. O pensamento benévolo nos envolve em um agradável efúvio. Daí a diferença das sensações que se experimenta à aproximação de um amigo ou de um inimigo. Amar os inimigos não pode, pois, significar que não se deve estabelecer diferença alguma entre eles e os amigos. Se este preceito parece de difícil prática, impossível mesmo é apenas por entender-se falsamente que ele manda se dê no coração, assim ao amigo como ao inimigo, o mesmo lugar. Uma vez que a pobreza da linguagem humana obriga a que nos sirvamos do mesmo termo para exprimir matizes diversos de um sentimento, à razão cabe estabelecer as diferenças, conforme os casos. Façamos um bom dia, que assim seja, paz e bem.
0: De volta, a gente já traz os pedidos de prece, hoje gravados pelo Vinícius.
2: Senhor Jesus, aqui nos encontramos sobre os teus cuidados para darmos início aos pedidos de prece que nos chegaram. E a ti, meu amigo ouvinte, tenha certeza que nesse momento a equipe espiritual que nos assiste recolhe todas as nossas rogativas e nos fortalece para os embates da vida. Nosso primeiro pedido chega em favor do irmão Danúzio Martins Pinheiro. Também nos chegou um pedido para Bertoldo Martins, Deus Dedite Pinheiro, Regina de Souza e Antônio Rodrigues. Que todos sejam envolvidos pelo amor fraternal do nosso Mestre Jesus e que todos os irmãos que vieram em teus pensamentos nesse momento, sejam envolvidos também pelo santo amor de Deus. Que assim seja.
0: Muito bem, de volta com você, viu, querido ouvinte, querido internauta. Nós queremos acrescentar, Senhor, a essas rogativas, cada um dos pedidos dos amigos que estão aí colocando no chat a sua súplica. E você que está em pensamento também, tenha certeza que o alto envolve e assiste. Vamos então para o capítulo número 3 da websérie Sozinho. Nós escutamos a primeira, né? O primeiro capítulo em que a gente... Primeiro e o segundo capítulo. No primeiro capítulo já começa com a influência dentro de casa, né? A presença dos irmãos espirituais envolvendo muitas vezes a gente, dependendo da nossa sintonia, né? Sozinho 2 abordou o ambiente de um bar, né? Também as influências. E agora, no finalzinho do 2, a gente viu que a nossa querida irmã, personagem, faz uma prece. Mantém um contato com o alto em rogativa ao esposo, que ela não conseguia falar. E agora, nesse capítulo 3, né, sozinho 3 hoje, a ação da prece. Vamos lá? Mais uma vez, a nossa gratidão aos amigos do Grupo Espírita Paulo de Tarso, que produziu esse conteúdo lá no ano 2012, 2013, mais ou menos, e disponibilizou esse material. Vamos acompanhar.
3: Ele é muito impaciente, ele não tem o hábito da prece e ele fica muito influenciável quando bebe.
4: Vamos beber, já fica servido.
5: Vai ficar bebendo com ele o resto da vida?
3: Eu acho que o desencarne sai hoje, ele tá bebendo com os amigos no bar.
5: Se for voltar com ele, é melhor não voltar mais.
6: E aí, quem tá tendo? Tá bom, mas só hoje.
7: Essa é a parte que eu vou te matar.
8: Ah, cara, é só a Fernanda.
9: Mas ela sabe que eu tô aqui.
7: Não, esse carnaval vai passar sozinho, cara.
8: Que o Senhor possa abençoar onde quer que ele esteja.
9: Temos um pedido de ajuda.

0: Nossos irmãos ainda estão na frente do bar conversando, mas não tardam a partir.
1: Vou comprar um outro carro e vou comprar uma moto também. Para as meninas andar agarradinha ali,
2: falando em menina. Não, e aquelas três estavam naquela mesa do
1: Nossa,
2: lado.
1: Nossa, nem me fala, cara. O que, que é aquilo?
2: Digo mais. Sabe, digo mais.
3: Cara. Nossa vida a partir de hoje nunca mais vai ser a mesma, meu amigo, depois dessa balada. Vamos beber todas. Né? E digo mais, Sim. Duas mulheres pra cada um de nós.
2: Só duas.
1: Duas? Não, então peraí. Aqui já miou o negócio aqui. Eu vou ali buscar mais, então vocês aguentam a mão que eu vou ali só buscar mais. Não. Vamos beber. Vou ali buscar mais. Aguenta a mão aí.
4: Este é Paulo, filho de nossa amiga Helena e esposo de Fernanda. É honesto, trabalhador, mas infelizmente tem se deixado ser influenciado por inimigos do passado. A bebida facilita o vínculo com esses inimigos do passado ou aproveitadores inéditos. A mudança de vibração tem tornado a sua relação com a esposa cada vez mais distante e fria, afastando da sua tarefa de ser pai. Veja só o quanto Paulo está vinculado ao Otávio.
5: Meu Deus, como pôde chegar a esse ponto?
4: Como pôde? Graças aos vínculos que foram sendo criados durante o uso da bebida. Para piorar, Paulo não ora, não pensa em Deus. E cada vez mais Otávio tem acesso a ele e o afasta da esposa, que poderia ajudá-lo um pouco, apesar das dificuldades que ela também tem.
5: Mas, peraí, todo mundo que bebe arranja um desses?
4: É, Tiago. Cada um tem, na terra ou aqui, as companhias que atraem com seus apelos íntimos. A bebida, como qualquer outra droga, é porta aberta para a obsessão. O uso, mesmo que ocasional, é destruidor.
0: Nossa missão, Tiago, visa resgatar os nossos irmãos, inclusive aqueles que estão obsediando Paulo e seus amigos. Eu partirei agora mesmo para a casa de Fernanda, incentivarei que ela continue em prece. E vocês, meus irmãos, se encaminhem onde está Paulo e preparem o ambiente para o nosso trabalho.
5: Tem certeza de que esses obsessores não podem nos ver, Steve?
4: Sim. As vibrações muito materiais dos nossos irmãos impedem que registrem a nossa presença. Veja, Tiago, as vibrações de Helena e Fernanda não tardaram a chegar. Vamos. Infelizmente, não sei se nossas amigas chegaram a tempo de evitar a tragédia, mas as forças da prece atingem Paulo desde já. Me ajude no trabalho de passe e magnetização. Precisamos evocar as imagens mentais que o lembrem do carinho que sente pela esposa.

0: Você não percebeu o que tá acontecendo, seu verme? Tem alguém ajudando eles. Faz o seguinte, vamos fazer ele lembrar o quanto essa noite pode ser boa. Mulheres, dança, bebida.
1: Vamos, Paulão. Essa noite vai ser maravilhosa, cara. Mulherada, só pra gente. Pensa, vamos dançar muito. Vamos beber muito. Vamos, cara, vamos. Ânimo, Paulo.
2: E agora, Estevão, ele escutará quem?
3: Isso será a escolha dele. Dependerá de suas vontades, de seus anseios íntimos. Mas nós podemos aproveitar e vibrar por todos os presentes, inclusive por estes que estão insistindo na obsessão. Todos nós temos alguém que amamos e podemos inspirá-los a lembrar dessas pessoas.
4: Continue em prece, minha querida. Nossas vibrações estão chegando.
5: Ei, moçada, chegou. Podem partir. Bora que o negócio tá todo mundo...

0: Meus amigos, providenciemos que nosso irmão seja levado para tratamento e façamos o melhor pelos que estão no carro.
1: Ai, esse idiota desse Paulo. É Fernanda pra lá, Fernanda pra
2: cá. Desse cara, Maurício, vai mais devagar aí, que eu não quero morrer hoje não, cara.
1: Cala a boca, Fernanda. Eu dirijo muito melhor bêbado do que quando eu tô seco.
3: Roleta russa. Vamos fazer roleta russa. Não para não. Não para não.

0: Meu Deus, que tragédia! Helena, ele tá morto!
1: O desligamento já começou, Thiago. Mas nesse caso, apenas equipes especializadas têm condições de ajudar com maior eficácia. Corpo inerte, meu irmão, nem sempre significa libertação da alma. Estevão, eu peço que você inspire os vizinhos para que busquem ajuda.
0: Mas eu não estou entendendo. Ele estava programado para desencarnar hoje?
1: Não, Thiago. A programação de Maurício se estendia por muitos anos. Mas a imprevidência, o uso da bebida, a irresponsabilidade de dirigir embriagado levou para este acontecimento lamentável.
0: Mas, Helena, ele vai ficar sem amparo espiritual?
1: De forma alguma. Deus, no seu amor infinito, não desampara ninguém. Mas nós sabemos, somos responsáveis pelos atos que cometemos perante a lei. O problema é que Maurício sempre esteve muito arraigado ao materialismo e, por isso, hoje tem dificuldade pelo seu desprendimento. No momento em que ele tiver condições, ele será amparado. Veja, o auxílio já está chegando.

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Muito bem, de volta, a gente assistiu aí Sozinho 3, né? Capítulo 3. Te ouviu, né? Você que está na rádio, depois acessa lá no nosso YouTube, né? A prece de hoje, dia 28, para você acompanhar esse conteúdo que é muito bacana. Principalmente no finalzinho, nós temos algumas passagens das obras que referendam tudo aquilo que foi mostrado, né, para a gente. Vamos fazer a prece com a Divina e a gente ainda traz os servos de Maria com uma linda mensagem hoje. Vamos lá? Divina, faz a prece para a gente. Por favor, ela deixou a prece gravada para nós, gente. Vamos lá.

Pai amado e querido, Criador de todas as coisas, Criador de todos nós, que nos deu a oportunidade de aqui estarmos, nos dando a bênção do processo evolutivo, espiritual e moral. Nos enviou teu Filho amado e querido Jesus, que nos acolhe, nos envolve, nos dá força para o nosso processo evolutivo. Está conosco no seu abraço, nos dando energias positivas e através de Maria, esta mãe querida, e os teus emissários de luz, de amor, nos envolve, nos fortificando sempre nas batalhas no dia a dia, no processo evolutivo e moral. A nossa gratidão, Senhor, pela bênção e pela oportunidade de aqui estarmos, pelo aprendizado constante, pelo amor que nos envolve sempre. Obrigada, Senhor, pelo nosso alimento, pelo ar que respiramos, pelo nosso trabalho que nos sustenta, que sustenta os nossos tutelados. Obrigada, Senhor, pela nossa família, por aqueles que nos acolheu, que nos recebeu, por aqueles que estão conosco, nos envolvendo, dando-nos força para vencermos. Do nosso lado, para todas as dificuldades, estando sempre nos ajudando, nos dando forças também. Que esta família, Senhor, que nos acolhe, possa ser envolvida pelo teu amor. Sabemos que dentro dos nossos lares fazemos grandes reencontros com almas, às vezes devedoras, às vezes afins, mas tudo num processo lógico, planejado, e nada por acaso, Senhor. Sabemos que os nossos amigos, companheiros de trabalho, os nossos vizinhos, são todas almas escolhidas por Ti, juntamente conosco, num processo de evolução. Por isso, só temos a agradecer por todas essas oportunidades, por tudo que o Senhor tem nos oferecido. Então, Senhor, te rogamos ainda o amparo e a proteção a todos os nossos queridos irmãos que nesse instante passam a necessidade do lar, da falta do lar, do alimento. Então, Senhor, que o Senhor possa envolver a cada um destes nossos irmãos. Dai-nos força, coragem para vencer todas essas dificuldades e todos esses problemas, e que possamos fazer valer esta encarnação em que aqui estamos, porque teremos grandes oportunidades, e a sua bênção, o teu amor cobre todas essas dificuldades. Basta abrirmos o nosso coração, a nossa mente, os nossos ouvidos, para ouvir os teus ensinamentos, as tuas intuições, para que possamos acertar e evoluir. Ainda vivemos, Senhor, num mundo conturbado de provas e expiações, em que precisamos colocar dia a dia a nossa paciência, a nossa resiliência, resignação em prática, Senhor, fazendo valer esses ensinamentos que estão plantados dentro do nosso coração. Que o nosso orgulho e a nossa vaidade, Senhor, possam calar. Possam, Senhor,
diminuir diante das nossas provações. Porque o orgulho e a vaidade têm levado, Senhor, a humanidade a grandes decepções. Sabemos, Senhor, que não precisamos de tanto. E às vezes deixamos de amar, de auxiliar, deixamos de fazer o bem para o nosso semelhante por falta de tempo, por estar correndo dia a dia atrás das coisas materiais. Às vezes deixamos de atender um pai, um idoso necessitado dos nossos cuidados, de dar atenção a um filho, de dar atenção àquele que está doente no hospital, ou aquele que precisa apenas conversar, porque o nosso tempo é contado, porque precisamos amontoar tesouros que aqui vão ficar, Senhor, que não nos ajudam no nosso processo evolutivo, que são riquezas temporárias, que são apenas empréstimos para testar a nossa humildade. Então, Senhor, que possamos enxergar além destas coisas que aqui irão ficar. Sabemos da necessidade e da valia do dinheiro, da casa que nos acolhe, da roupa que temos, dos bens materiais. Mas que possamos, Senhor, não colocar acima de todas as coisas estas coisas materiais. Que possamos parar por instantes, acolher, abraçar, conversar, ouvir aquele que necessita. Aos nossos pais, que às vezes idosos, acamados, doentes, que mentalmente estão ali presentes, mas o corpo não acompanha. Que possamos, Senhor, auxiliar com amor, com dedicação, fazendo aquilo que o Senhor nos ensinou. Amar o nosso semelhante como a nós mesmos. Fazer tudo de bom para o nosso semelhante e a Deus sobre todas as coisas. Esses dois preceitos, esses dois ensinamentos, se fizéssemos eles de coração, com certeza estaríamos muito melhores. Não haveria fome, não haveria necessidade sobre a terra, porque toda a humanidade faria valer estes dois mandamentos ensinados pelo Cristo. Então, agradecidos por esta oportunidade, pela bênção desta prece, Senhor, encerramos este momento, pedindo a Ti que possa nos envolver e estar conosco em todos os momentos, dando-nos energia para conquistarmos aquilo que mais interessa a cada um de nós, o nosso processo evolutivo e moral, a nossa transformação interior. Que assim seja.

Muito bem, a nossa gratidão mais uma vez. Nossa gratidão mais uma vez pela presença dos benfeitores. Vamos para a mensagem dos servos de Maria de hoje. Vamos lá?

Jesus nos disse: se vocês tiverem a fé do tamanho de um grão de mostarda, poderão dizer a este monte: mova-se daqui para lá, e ele se moverá. A fé do tamanho de um grão de mostarda é essa fagulha da mudança interior que se acende dentro de cada um de nós. O monte representa o acúmulo em nossas vidas de atitudes infelizes. Ao acendermos essa fagulha da mudança, o grão de mostarda, seremos capazes de mover as energias deletérias que acumulamos ao longo de nossa existência, transformando-as em atitudes positivas, em atitudes de amor. E tudo à nossa volta se moverá na mesma direção da luz. Nada mais será como antes. Nosso destino será ir ao encontro das legiões de servidores que amam os filhos do Pai, reconhecem a todos como irmãos e, por muito amor, se dedicam aos necessitados. Essa decisão pertence a todos nós. E nós, daqui, por compreendermos vocês como nossos irmãos, desejamos o melhor para cada um. Intuímos a luz. E por vossa e por escolha nossa, estaremos sempre ao lado de cada um de vocês. Que a luz de Deus, Pai, ilumine cada recanto de seu espírito e o envolva. E o envolva em muito, muito amor. Servos de Maria, 28 de julho de 2026.

0: Fiquem todos com Deus, muita paz, imensa gratidão a vocês. Como eu disse, essa semana está sendo muito interessante, assistindo novamente, né, eu sozinho, junto com vocês, aqui nesse nosso momento de prece, nosso momento de oração. Fica com Deus, muita paz, esperança sempre, tá bom? Muita luz, gente. A gente vai vencer.
1: Esperança. Guarde a certeza que dias melhores virão. Ajuda. Aguarde no bem sempre. Tenha certeza de que as dores passarão, deixando as marcas para o Cristo de aprendizado e paz. Tendes esperanças. Deus não desampara. Jesus não nos abandona. Mãos amigas surgirão. Uma nova alvorada surgirá radiante. Guarde o amor e aguarde o labor do bem, e a felicidade reinará. Afinal, devemos saber que não importa se a esperança é a última que morre, mas tem que ser a primeira que nasce. Alfredo Júlio.
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5: Doze horas e 44 minutos.

Prezados amigos, iniciando mais um momento com música, mais um momento juntos aqui, juntos das mensagens do Cristo, juntos do bom ânimo do Mestre para com todos nós, desejando a todos aqui o bom ânimo, a alegria, a saúde, é o que eu desejo a todos. Queridos amigos, o nosso programa de hoje, ele tem uma ligação com o programa anterior. O programa anterior, nós falávamos da saúde, a presença dos amigos espirituais cuidando de nós. É tão grande, nós não temos condição ainda de perceber quanto auxílio dirigido à saúde. Vamos falar aqui de saúde, de paz, aqui ao que se equivale também saúde espiritual. Esses dois segmentos, quando o espírito reencarna, como nós aprendemos lá no livro Nosso Lar, tem um projeto ao nosso corpo. Há uma programação para atender o nosso corpo. Há um roteiro cuidadosamente descrito, organizado, para que nós possamos ter uma encarnação de êxito, de vigor na Terra, de vigor divino. Porque como nós iremos servir, aliás, como nós iremos cumprir nossa meta na Terra se nos falta saúde? Mesmo aqueles que, como nos diz em um livro do André Luiz, o Alexandre, o irmão, que mesmo aqueles que têm uma programação voltada para a necessidade da prova ou da expiação, esses também são seguidos pela equipe, pelos amigos espirituais que organizaram a sua vinda, o seu progresso na Terra, né? Então, não tem, de fato, nenhum de nós que reencarnamos com propósito de evolução que somos descuidados, isso é, que não somos cuidados pela pátria espiritual. Ora, queridos amigos, se até os pássaros do céu, né, eles se vestem mais belos do que Salomão, se o reino mineral tem a presença de Deus, se o reino vegetal tem a presença divina, o reino animal tem a presença divina nesse fluxo, dessa corrente, né, desse circuito energético que corre entre todos eles, os animais, os hominais, os angelicais, os anjos, todos nós somos cuidados pelo Pai Criador, pelo Pai Celeste. Então, ter um vigor divino na Terra, inclusive no programa anterior, quando nós falamos dos dois livros, citamos os dois livros, Vinha de Luz e também Deus Conosco, quando Emmanuel, em um deles, isso é, o nosso querido Neil Lúcio, no primeiro livro, Vinha de Luz, e o nosso amado irmão Emmanuel, também no Deus Conosco. Todos eles desejando saúde, paz, vigor, bom ânimo, são as palavras desses irmãos a nosso favor, para que nós possamos ter, de fato, uma encarnação, momentos, dias felizes na Terra, com a saúde muito boa, né? Que nós possamos ter uma saúde muito boa. Então, esse programa de hoje, ele vai estar falando aqui de uma mensagem que nós recebemos de um amigo espiritual, que vai descrever aqui a situação de um irmão encarnado. O nome da mensagem é A Alegria Retorna. Vou até baixar um pouco a música, para que a gente possa perceber aqui essa força. O acompanhamento deles, eu desejo que esse irmão que está na Terra, pode ser até uma irmã, tenha o êxito em sua programação. Mudar a página aqui para ficar mais fácil para a gente ler. Pronto, vamos lá então. Sinta alegria, filho meu. Poderia ser filha, né? Sinta alegria, filho meu. Sinta alegria pela volta da paz. Sinta alegria por seu vigor na saúde. Sinta alegria por poder retornar às atividades nas lides do Cristo, porém em harmonia com as necessidades traçadas na espiritualidade.
aquelas que atenderão, de fato, às mudanças em seu espírito. Então, amigos, olha só. Possivelmente aqui, o irmão retomou a saúde. E aí, ele recebe essa mensagem do seu protetor, não é? Dizendo, olha, sinta alegria pelo retorno da paz, sinta alegria pelo retorno da saúde, sinta alegria por poder retomar as atividades nas ilhas do Cristo. Olha como isso é bonito. Então, é grandioso quando nós percebemos esse cuidado dos irmãos do mundo espiritual junto de nós. Ele vai continuar aqui, olha. Sinta alegria pelas paisagens novas que verá, pela mudança de sintonia que fizerdes. Então, olha, paisagens novas, as paisagens novas, nós devemos sempre renovar as nossas paisagens mentais. E que isso significa muito, porque se eu tenho um pensamento muito no ontem, as memórias falando muito mais alto em mim, como é que eu vou cuidar de mim com as memórias do ontem, me visitando, revisitando essas memórias? Estou falando das memórias não luminosas, né, queridos amigos? As memórias que não têm mais ligação com a lei de progresso. Aquelas que são memórias ligadas ao progresso, está tudo certo, vamos voltar a elas. Aliás, elas estarão sempre em nós. Mas, ele se refere, sinta alegria pelas paisagens novas que iremos ver, que esse ser irá ver, que verá, pela mudança de sintonia que fizerdes. Então, quando se muda, quando o pensamento muda, olha como isso é bonito, quando o pensamento muda, muda também, alterado também será a sintonia. Verá mais longe, né? Verá mais longe. Alcançará irmãos mais felizes, será médium de saúde de irmãos mais felizes, aqueles que são mais saudáveis. Então, em mim, eu vou atrair a presença dos amigos enfermos? Não, dos amigos saudáveis. Sinta alegria na fé mais ampliada e útil ao seu progresso, às suas mudanças. Então, como nós somos cuidados pelos irmãos maiores, a gente vai observando que eles tocam no ponto certo, né? Eles vão tocar no ponto certo, na fé, no pensamento, na sintonia. Percebe, queridos amigos? Não é? Olha só, observando aqui agora a mensagem, eles vão colocando nos pontos certos nós, que nós precisamos alterar. Agora, ainda mais uma vez, sinta alegria por ter a visão mais estendida. Por isso mesmo, avance, age, segundo o modo novo de ver. Gente, olha como isso é divino. Não é? É divino demais. Olha, sinta alegria por estar vendo agora mais longe, alegria por ter a visão mais estendida. Por isso mesmo, avance, age. De agir, né? Segundo o modo novo de ver. Outra linha. Filho meu, não o abandonamos em momento algum e jamais o faremos. Não há orfandade na espiritualidade. Há orfandade na terra, né? O filho fica órfão de pai, fica órfão de mãe, mas na espiritualidade, não. Isso é, quando o espírito encarna ou reencarna, ele vem com acompanhamento do mundo espiritual. E nós percebemos isso nos primeiros dias, primeiros meses, quando o espírito nasce ali, bebezinho,
a presença do mundo espiritual naquele lar é dobrada, se não triplicada. Então, é preciso que nós tenhamos essa certeza da presença de um amigo espiritual junto de nós, em nossa existência infinita. Se estamos encarnados, temos a presença de alguns, inclusive, encarnados também, né? Na posição de mãe, pai, amigo, primo, parente, ou um bom médico, um irmão que nos ama muito, ele trata de nós além da medicina, né? A visão dele sobre a saúde é tão ampla que ele começa a cuidar de nós além do corpo. Então, é um amigo espiritual querido esse, que está cuidando da nossa saúde, um bom médico, uma boa médica, né? Que nos trata além das questões só da matéria. Bom, então vamos voltar aqui esse trecho, porque esse trecho merece um cuidado maior. Que ele vai dizer assim: filho meu, não o abandonamos nunca. Nunca teve, em momento algum, ele fala, não o abandonamos em momento algum. Quer dizer, você estava sempre acompanhado e jamais o faremos. Não há orfandade na espiritualidade. Não há abandono absoluto ao protegido. Quer dizer, que são os nossos anjos de guarda, nossos protetores. Então não há abandono deles para conosco. E aproveita... Não há abandono absoluto ao protegido. As leis de amor e de progresso pedem para agirmos sempre sob bênçãos e amparo de Deus nosso Pai. Então, ele está aqui dizendo para nós que é lei, que é da lei. Que é da lei, então. Então, não é só um favor que eles estão nos fazendo. É determinação do amor que eles trazem. E esse amor está ligado à lei divina, né? Então, e para fechar aqui, porque a mensagem ainda segue, talvez na próxima semana a gente continue com esse tema ainda, só para terminar a mensagem inteira. Ele vai dizer assim: olha, mas filho, olha só, agora a advertência. A lição deve ser guardada e aproveitada, para que, num futuro, todos os momentos difíceis sejam catalogados como bênçãos valorosas, que valerão por todo o caminho à frente. Meu Deus. Ele diz, que filho, olha só, filho, toda a lição, toda a dor que você passou, tudo aquilo que veio, deve ser guardado para que você... Para que os momentos difíceis que virão novamente, você possa ter valores, né? Já para passar por esses momentos difíceis. Por isso, mantenha-se... Deixa eu pegar essa parte. Difíceis que catalogados como bênçãos valorosas que valerão por todo o caminho à frente. Então... Queridos amigos, nós estamos adentrando agora um momento novo de compreensão de que nós somos acompanhados bem de perto pelos nossos protetores, por aqueles que organizaram nossa vinda para a Terra. Que nós possamos fazer jus, merecedores desses irmãos e irmãs, que em nome de Deus, em nome da lei divina, como ele fala aqui, a lei de amor e progresso, nos cercam. Nos acompanha em nossa vida terrena. Que todos nós possamos sentir abençoados, amparados, e que o Pai nos abençoe a todos para um futuro luzente, né? Então é isso, queridos amigos, finalizando aqui o nosso momento com música, mesmo que seja uma música de fundo. Eu troquei o celular, então eu não estou conseguindo tocar e ele escapa aqui da minha... A gravação interrompe, olha que coisa incrível, né? Mas nos próximos programas a gente toca. Então, bênçãos do céu para todos e até o nosso próximo encontro. Até, muito bem, divino.

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1: Meus irmãos, um bom dia, uma boa tarde e uma boa noite. Quem vos fala aqui é Marco Aurélio Teles, da cidade de Uberlândia, Minas Gerais, um trabalhador voluntário da Web Rádio Fraternidade, a emissora do bem na internet, um servidor da Seara de Jesus, o grande mestre. Meus irmãos, para o nosso momento de reflexão de hoje, nós escolhemos o livro Francisco Cândido Xavier, do Espírito Meimei,

novamente. Quando te encolerizaste contra o avô que te exigia mais apreço, quando negaste apoio ao irmão perdulário que voltava a buscar-te em penúria, quando não perdoaste ao filho que te desacatou os pontos de vista, e quando condenaste a filha que te menosprezou o nome e os conselhos, foi a mim que o fizeste. Diante do mestre, observou o crente comovido: Senhor, que desejas de mim? Em que lição de tua bondade posso entender os ensinamentos a que me buscas o raciocínio? Lembro-me de haver dito, falou Jesus, que qualquer bênção doada pelos homens aos pequeninos seria sempre a mim que os fariam. Mestre, anotou o devoto. Eu não tenho pequeninos em casa. Jesus, porém, afagou as mãos do amigo que perguntava e explicou: Sim, teu avô, à frente do mundo, é um homem de grandes posses, dispondo de enorme influência, mas por dentro do coração é um menino faminto de atenções, a carregar dinheiro por permissão de Jesus. Teu irmão é um companheiro dono de nobres conhecimentos no domínio das palavras brilhantes. Entretanto, nos recessos dele mesmo, é um petis desajustado em matéria de impulsos afetivos. Teu filho é hoje um amigo de cérebro laureado pelas ciências da terra. Contudo, no imo de si próprio, é um pequenino sedento de fé e segurança perante as leis de Deus. E tua filha, embora professora e mulher feita, perante as criaturas humanas, ainda é no íntimo verdadeira criança necessitada de proteção. Senhor, Senhor, gritou o crente, buscando alcançar Jesus, cuja figura se lhe fazia distante. Foi então que o devoto acordou na manhã repleta de sol e começou a pensar. Que Jesus e os espíritos que coordenam os trabalhos da nossa querida Web Rádio Fraternidade nos auxiliem no entendimento da lição do dia de hoje. Meus irmãos, eu peço a todos que coloquem as águas distribuídas pelos móveis ao longo da casa, para que possa, através da intuição e do trabalho dos espíritos companheiros, os nossos espíritos protetores, para que possam levar aos lares de cada um de vocês durante o momento de reflexão de hoje a paz, a serenidade e o reequilíbrio, tanto físico quanto espiritual, de cada uma das criaturas ouvintes da Web Rádio Fraternidade. Que possamos, nesse momento, levar os nossos pensamentos ao Mestre Senhor Jesus, que nos intui, que nos auxilia, que nos orienta, que exemplifica a cada um de nós, através das suas atitudes, a melhor decisão que cada um de nós possa tomar. Pois dentro de nosso íntimo sabemos verdadeiramente o propósito que Deus tem para cada um de nós e que possamos, com muita resiliência, com muito afago, com muito amor, com muita compreensão de todos os momentos pelos quais passamos, que saibamos retirar, sugar até espiritualmente o aprendizado que cada lição nos traz, para que através desse aprendizado e da sua reflexão consigamos entender os motivos, os reais propósitos de cada um dos momentos vividos e que, ao evoluir e amadurecer com esse conhecimento, saibamos reequilibrar as nossas energias, os nossos momentos e as bênçãos que Jesus espalha por todo o caminho. Que possamos, Senhor, ao sermos exemplo do Teu Evangelho, conseguimos verdadeiramente colocar em prática as lições por ti deixadas, que amadureçamos espiritualmente em cada uma delas e que possamos ser o espelho dessas realizações, transformando o universo no qual nos encontramos e que cada ser que nos busca e nos procura possa

0: visualizar e vislumbrar a figura de ti através das nossas atitudes e dos nossos sentimentos. Que a paz, a esperança, a fé e a renovação possa adentrar os lares e os corações de cada um dos ouvintes da Web Rádio Fraternidade, aos seus dirigentes, aos seus coordenadores, aos voluntários que se espalham por todo o planeta. Muita paz, muita luz a cada um de vocês. Que assim seja.
1: Esse foi o nosso momento de vibração em prol da humanidade e das atividades da Web Rádio Fraternidade, Congresso Espírita de Uberlândia e também em favor de cada um de nós. Até a próxima.
2: 13 horas e 7 minutos. 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

queridos ouvintes! Nós, da Web Rádio Fraternidade, gostaríamos de enviar o nosso abraço a você, que faz aniversário no mês de julho. Então, o nosso abraço vai para Sandra Cristina, de Campina, do Grupo 2. Para Sandra Lopes, do Grupo Vamos para o Céu. Para Fabiana, de Catalão, em Goiás. Para Camila Cristina Gomes Alves, de Uberlândia, Minas Gerais. Ao Israel Zeferino, de Aracaju, Sergipe. A Carmen, de Nova Russas, em Fortaleza. A Núbia Espósito Borges, de Rio Verde, Goiás. A Carita Espósito Borges, de Ponta Porã, Mato Grosso do Sul. Abraços a Rosiane Santos, de Araxá, Minas Gerais. A Angels Brandão, de Uberaba, Minas Gerais. Ao Marcelo Belgaço, de Belo Horizonte, também de Minas Gerais. A Dani Zoca, Daniela Silva, de Serrinha, na Bahia. A Renata, de São Paulo, que esteve no Sétimo Céu. E a Carol, a Ana Carolina, de São Luís do Maranhão. E se você desejar ouvir o seu nome neste momento de felicitações, entre em contato conosco através do e-mail faleconosco@radiofraternidade.com.br, informando o seu nome e a data do seu aniversário. Que Jesus abençoe.

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0: 13:14.
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0: Que a paz do Divino Mestre e amigo Jesus possa nos envolver a todos, também no seu infinito amor, na sua grandiosa misericórdia, para que, embalados nessa sensação, nessa harmonia grandiosa que aqui todos estamos vivenciando, possamos sair daqui mais dispostos, mais animados a fazer o trabalho que nos compete na Seara Cristã. Nada melhor do que um espaço, um local como este, para falarmos de Francisco. Cercados que estamos pelo majestoso templo da natureza, alimentados que estamos todos pela divina beleza da criação de Deus. Que nós possamos sentir essa sintonia desse Espírito que, como um facho de luz, marcou, também como Jesus, os tempos, a ponto de ser quase que comparado a Ele próprio, tamanha propriedade da sua vivência cristã. Que nossa manhã, portanto, seja rica de reflexões, pensando na vida dEle e fazendo um paralelo com a nossa. Pensando na tarefa dEle e fazendo um paralelo com a nossa. Para que possamos enriquecer mais a nossa ação e estarmos mais conscientes e orientados sobre o quanto compete a cada um de nós o trabalho cristão. Mas não poderei iniciar a fala sem antes parabenizar, ou seja, pelos seus 10 anos, aqui na pessoa da Sara, que tão bem nos acolheu, agradeço a todas as pessoas da Suíça e da Europa como um todo, que nos acolheram com tanto carinho, e aproveito também o ensejo para parabenizá-los pelo esforço que fazem na manutenção da candeia viva do Espiritismo em terras europeias. Como outrora Francisco foi convidado a fazer, que ele lhes dê a força e inspiração para que mantenham essa chama acesa em tempos de transição. Que ele possa inspirar o coração de cada um de vocês a serem, onde estiverem, uma luz para cada coração. Então, que Deus abençoe vocês, que muitos anos venham mais ao seja, a todos os outros grupos aqui representados, como aqueles que nos acompanham também online, pelo Web Rádio Fraternidade, que tem feito esse trabalho grandioso de divulgação, pelo Facebook. Obrigado a Jesus pela oportunidade que aqui estamos tendo de partilhar esse pão da fraternidade do Evangelho envolvidos pela beleza da criação. E é isso, ou sobre isso, que hoje aqui iremos falar. Pensando na vida desse Francisco, no contexto em que se deu a sua tarefa, a sua missão, vamos buscar alguns pontos de reflexão para a gente trazer hoje aquilo que fazemos, a nossa tarefa no Espiritismo. Lembrando o contexto em que ele nasce, o contexto em que ele é chamado por Jesus a descer à Terra e fazer uma revivescência da sua mensagem, nós vamos encontrar um contexto de muitas dificuldades, tempos de cruzadas, de inquisição, as sombras que envolviam o mundo, as sombras que envolviam as consciências então encarnadas, a sombra da corrupção, a sombra das paixões, a sombra das guerras. É esse o contexto que veremos envolver ou embalar a missão de Francisco. E, de certo modo, poderíamos desde já fazer um paralelo com a tarefa que nos compete hoje. Porque, embora todos os progressos científicos e intelectuais já conquistados pela humanidade, esses problemas essenciais aí estão. A corrupção, a indiferença, as paixões, os desequilíbrios, que envolviam não só o mundo de então, mas que haviam entrado no próprio seio do cristianismo. É então que, dirá Emmanuel no livro A Caminho da Luz, capítulo 18, Jesus convida um dos seus maiores apóstolos, o próprio João, sabemos, João Evangelista, que volta e veremos um traço, um paralelo, uma conexão profunda entre a vida desse espírito outrora e então na tarefa como Francisco. Vem ele como um raio de luz, um facho de luz, naquele contexto difícil, a trazer um sopro de renovação para a mensagem cristã. Um sopro renovador, uma luz poderosa, aquele mundo envolvido em sombras. É resumidamente essa a tarefa de Francisco. fazer uma proposta ou apresentar uma proposta de contraste, apresentar novos caminhos à humanidade que se achava perdida naquele contexto de sombra, de escuridão. Então a gente já pode ir fazendo ou traçando esses paralelos para percebermos que ainda hoje, embora algumas mudanças exteriores, essas mesmas dificuldades aí estão. De modo que o convite permanece a essa renovação da mensagem cristã para o mundo, a revivescência daquele cristianismo com o Cristo, aquele cristianismo simples, puro, aquele cristianismo do coração. É isso que Francisco virá fazer. É essa, essencialmente, a sua tarefa, mas não foi desde o início que ele esteve consciente disso. Como todos os espíritos em evolução na Terra, claro, estando ele muito à frente de nós outros, ele também passou por suas dificuldades. Ele também passou pelas dúvidas. Ele também passou pela indecisão. Assim como acontece conosco muitas vezes, quando voltamos do mundo espiritual à encarnação, esquecemos-nos dos compromissos que lá assumimos. Esquecemos das tarefas com as quais nos comprometemos. E muitas vezes, abafados pela matéria, iludidos pela materialidade, acabamos desviando-nos dos propósitos que assumimos com Jesus. É assim que vamos ver um Francisco na juventude, muito distanciado daquilo que era a sua tarefa. Estava ele ainda com outras buscas. Queria ser cavaleiro, queria ser conhecido. Chegou, inclusive, a participar das lutas entre a sua cidade e as cidades ao entorno. Estava ele ainda buscando saciar uma sede de propósito, saciar aquela vontade de algo fazer, de algo para preencher o seu coração de outras maneiras, mas acabava por não encontrar. Conta-nos os seus biógrafos, era Francisco, rei da juventude então, boêmio, estava buscando ali as paixões, mas aquilo, por mais que buscasse, não saciava o seu coração. Nem mesmo os recursos que seu pai tinha em abundância, nem mesmo a condição de cavaleiro pôde trazer ao seu coração aquilo que ele ansiava, que no mais íntimo sabia ele tinha de fazer. E muitas vezes, em escala reduzida, é assim conosco também. Porque, como Francisco, cada um de nós, minimamente conscientes que já estamos das nossas tarefas, voltamos ao mundo com algo a fazer. Voltamos ao mundo com um compromisso com Jesus. Mas muitas vezes acabamos por nos esquecer e buscamos saciar essa sede desse algo por fazer com as coisas do mundo. Mas ele não encontrava. Vamos encontrar então em 1205 um Francisco inquieto, no auge da sua juventude, buscando o que pudesse saciar a sua alma. Começando a se perguntar o que queria Deus dele. O que esperava a vida dele. E é nesse momento de inquietude que Jesus vai encontrar espaço para falar. É nesse momento de recenseamento interior que Jesus vai encontrar espaço para nos conquistar. Assim também em nossa vida. É quando percebemos que o que aí está, o que o mundo nos propõe, não é capaz de saciar essa sede que temos, é nesse momento que uma gota da água viva do amor de Jesus faz toda a diferença. Para aqueles que caminham no deserto da indecisão, no deserto da incompreensão, da dúvida, a água do amor de Jesus tem muito a falar. Foi assim com Francisco, foi assim com o apóstolo Paulo, que também outrora no deserto pôde encontrar a proposta de Jesus, que vinha, enfim, apresentar a ele um caminho que o poderia saciar. É assim conosco. Quando a gente começa a se perguntar se todas as nossas buscas no mundo têm sido capazes de nos saciar, eis então que a gente está abrindo a janela da nossa alma a fim de que Jesus possa entrar. E uma vez provado o sabor, o frescor da água divina do Mestre, não há mais como voltar. Era o que se processava com Francisco. Não sabia muito bem ele ainda tudo o que haveria de ocorrer, mas começava ele a sentir, a ouvir o chamado de Jesus. É nesse contexto de inquietude que que Jesus tem muito a falar nos corações. Ainda hoje, quando muitos perdem o sentido, o sabor pela vida, quando muitos não conseguem encontrar isso que os possa preencher, porque essencialmente essa é uma fome de eternidade, de infinito, que não pode ser satisfeita por nada que seja transitório, é nesses momentos que Jesus tem muito a falar à humanidade. Naquele contexto de sombras, de corrupção, tanto no mundo como no seio da própria comunidade de Jesus, que Francisco vai então ouvir aquele que foi um dos marcos na sua vida, o chamado, o convite. Jesus vai lhe dizer: Francisco, vai e reconstrói a minha igreja que está em ruínas. Dirão seus biógrafos, dois foram os momentos que mais marcaram a sua vida. E o primeiro deles foi justamente esse. Quando, saindo um pouco de si, abrindo a sua alma e a sua intuição para um pouco mais além, buscando expandir-se, ele ouve Jesus que lhe convida ao seu trabalho essencial. Francisco, vai e reconstrói a minha igreja. Mas não entendamos por igreja a instituição. Entendamos por igreja a mensagem, a comunidade de Jesus. Mensagem esta que havia sido esquecida em sua pureza, em sua simplicidade. Comunidade esta que se perdia porque a mensagem da mais pura fraternidade era usada para perseguir irmãos, para torturar consciências e fazer imposições. É então esse o convite: reconstrói a minha igreja. Em outras palavras, recupera, Francisco, o cristianismo naquilo que de fato ele é. Recupera, Francisco, a própria alma dessa palavra, igreja, que do grego nada mais significa do que comunidade, assembleia. Recupera e mostra aos corações, Francisco, que o trabalho do cristianismo é um trabalho de amor, é um trabalho de luz, é um trabalho de vivência. Recorda a eles, Francisco, que muito mais do que cargos, do que números, do que vestes, do que exterioridades, é o trabalho com Jesus, vida, comunidade, fraternidade, acolhimento. Recorda a eles, Francisco, que mais do que exterioridades, mais do que vestes, mais do que números, mais do que cargos, é meu cristianismo, a minha mensagem, um convite à comunidade, à unidade, à fraternidade, aos laços entre irmãos, ao acolhimento, à união. Recorda e fala para eles, Francisco, dessa igreja, desse cristianismo há muito esquecido. É esse convite essencial que será também o convite do Espiritismo cristão. Como dirá o próprio Kardec no Livro dos Médiuns, capítulo 29, a bandeira que desfraldamos bem alto é a do Espiritismo cristão e humanitário. Espiritismo que seja a revivescência desse cristianismo, convidado a acolher, convidado a servir, menos exigir, mais servir. Menos preocupação com cargos, mais preocupação com os encargos. Menos reclamações, mais entrega. Fala para eles, Francisco, desse cristianismo. E não é diferente com a proposta de Kardec, que soube muito bem revivecer essa alma, essa proposta, esse convite, que não foi feito somente a Francisco, mas a todos nós, à posteridade cristã. Falemos para o mundo de um cristianismo que seja, de fato, cristão. De um cristianismo que tenha em sua alma o próprio Cristo. Mais Cristo, menos eu. Menos eu, mais nós. Essa é a proposta. E aí a gente entende o segundo momento que mais marca a sua trajetória, a sua vida. Não sabem os biógrafos qual se deu primeiro: o chamado de Jesus, o convite que ele ouve em São Damião, ou o abraço, o acolhimento que ele terá para com um leproso que enxerga nas planícies de Assis. Ele que estava ainda indeciso, ensobrado, sem saber para onde ir, vê então aquele que era naquele tempo altamente marginalizado, Estava ele a caminhar por aquelas planícies, vê aquele homem, então, movido por uma força. Sabe-se lá de onde veio essa força. É impelido a ir em direção a ele, abraçá-lo, acolhê-lo e beijá-lo. Ele, que até então nutria uma certa repugnância por aqueles tipos, por aquele indivíduo, por aquela enfermidade. E ali, dirá ele depois, naquele gesto de acolhimento, naquele abraço, o que antes parecia amargo se tornou doce. O gesto do acolhimento cristão, algo essencial aos nossos tempos modernos também, em que, dirá Lázaro, o grande vício da nossa civilização ou da nossa geração é ainda indiferença. Como fala alto essa bênção do acolhimento, essa capacidade de acolher o outro e suas chagas, que é também a capacidade de acolher as nossas próprias, essa capacidade de envolver a todos naquilo que são, trabalhando pelo seu soerguimento, pela sua elevação. É isso que representa aquele gesto simbólico de Francisco, um bom samaritano que teve também o seu coração movido de íntima compaixão e foi em direção ao caído, ao marginalizado. É o convite que Jesus fazia a ele e a todos nós para esse cristianismo que acolhe o outro com todas as suas chagas. Esse cristianismo que aprende a olhar no outro, para além das aparências, aquilo que é essência, aquilo que é eterno, aquilo que é divino. É então que ele entra nesse mecanismo, ele entra nessa onda agora da inspiração, conduzido por Jesus, e o que antes lhe parecia amargo se torna doce, com o mel que nasce do Evangelho do Cristo. O que antes parecia doce se torna agora amargo, porque é isso que vai se processando conosco na medida que provamos do mel do Evangelho de Jesus. Aquilo que antes nos parecia extremamente sacrificial, extremamente difícil, se converte agora nas bênçãos da alegria de poder servir, de poder amar, de poder se dedicar mais, de poder amar ainda mais, ainda que sejamos menos compreendidos. Aquilo que nos parecia um desafio enorme, perdoar, servir, trabalhar, nos disciplinar, agora, com o Evangelho de Jesus, se faz doce, se faz alimento, que enriquece, que enobrece a nossa alma. Foi isso que ele foi percebendo, e é isso o que nós hoje também, espíritas cristãos que somos convidados a perceber. A importância de sairmos do mundo a acolher cada um como é, com suas chagas, percebendo que não fazendo isso, estaremos ainda também incapazes de nos acolher como somos. É no exercício do amor que tenho também, eu desenvolvo também para comigo o próprio amor. E é no exercício do auto-amor que amplio e me capacito também para o exercício do amor. Acolhendo, sou acolhido, me acolho. Acolhendo, me enriqueço, me conquisto, me liberto. É isso que ele foi percebendo, essa coragem de amar, de sair da indiferença para servir, para ajudar a Jesus a construir esses novos tempos. Então, essencialmente, é essa a proposta da vida de Francisco que segue repercutindo para nós. Esse convite a sairmos de nós em direção ao outro, mais dispostos a acolher sem julgar, mais dispostos a servir e a amar. Mas, naquele contexto difícil, de tamanha corrupção, de tamanhas sombras, ele era convidado agora a trazer esse cristianismo não tanto pelo falar. Porque num contexto tão difícil como aquele, as palavras são quase vãs. Era preciso usar ali da mais eloquente e da mais eficiente de todas as linguagens, a linguagem da exemplificação. É assim que Francisco é convidado por Jesus a pregar, não pelas diferenças ou não pelas diatribes de palavras, mas sobretudo pela exemplificação, apresentando uma vivência coerente com tudo aquilo que conhecia do Evangelho de Jesus. E não é diferente em nossos tempos, também difíceis no contexto em que o cristianismo, pelos tantos equívocos que inserimos em seu seio, acaba por estar tão desmoralizado. É preciso, como nunca, que falemos essa linguagem, a linguagem da coerência,
1: A linguagem da exemplificação, a única capaz de vencer as resistências e alcançar o coração. Como dirá Emmanuel no livro Vinha de Luz, no capítulo 89, o mal, para ceder terreno, só reconhece a linguagem do verdadeiro bem. O orgulho, para renunciar aos seus propósitos infelizes, só não ouve senão a humildade. Assim como o egoísmo, para ser superado, para ser vencido, não pode ser senão pelo espírito de fraternidade. A indiferença só pode ser superada, sobrepujada pela linguagem da caridade. Então é a essa afirmação positiva que Francisco é convidado. É isso que vemos em sua vida, essa mensagem traduzida na adoração, na ação cristã. Essa mensagem que se fazia presente através das mãos, dos lábios, do coração que acolhe, do olhar que inspira, do ouvido que ouve, do ouvido que respeita, dos pés que caminham, semeando luzes e bênçãos nos corações. É preciso, em tempos de sombra, fazer contraste, acender uma luz, porque essa é a linguagem positiva que os corações entenderão. Não é tempo mais das vãs pregações ou do brilhantismo das palavras destituídas de coerência, de comprometimento. É preciso apresentar um caminho novo, é preciso fazer diferente para termos resultados distintos. É preciso, nas palavras do próprio Jesus, fazer brilhar a luz. É preciso ser sal da terra, dando um tempero diferente à vida, ao sentido da nossa existência. É esse cristianismo revivido que precisamos trazer, como Francisco soube tão bem fazer e que está, de certo modo, resumido naquela prece que, embora nós saibamos se é sua autoria, capta muito bem o seu espírito. A prece ou oração de Francisco de Assis. Uma oração positiva, proativa, afirmativa, relembrando a própria orientação de Jesus, que inverte um pouquinho a regra de ouro, tornando agora uma regra de ouro mais ativa. Porque antes se dizia, nas culturas e civilizações antigas, não faça ao outro o que não desejaria que o outro te fizesse. Vem Jesus e diz, faça ao outro o que esperaria que o outro te fizesse. Não mais esperar, mas agir. Não mais aguardar, mas ir em direção ao outro. Afirmação. Não mais não fazer o mal apenas, mas entender que não fazendo mal há espaço, ou melhor, não fazendo bem surge espaço para o mal. Lembrando o próprio Kardec e os Espíritos a nos dizerem no Livro dos Espíritos, na questão 642, fazer o bem no limite das nossas forças, porque respondemos também pelo mal que nasça do bem que não pudermos fazer. Então é isso que Francisco de Assis vai afirmar naquela prece, ou a prece que capta bem o espírito da sua lição e da sua vida. Senhor, fazei de mim um instrumento da sua paz. Ativa o contraste, o caminho diferente, a diferença da coerência. Então ele diz, onde houver ódio, que eu leve amor. Onde houver treva, que eu leve a luz. Onde houver a incredulidade, que eu leve a fé, e assim sucessivamente, sempre a resposta pelo contraste, a resposta pela luz, que é da lei, sempre vence a sombra. Devotamento, entrega ao trabalho, coerência, mais Cristo em nós, mais Cristo em nosso trabalho. Essa é a primeira parte da oração, que se conjuga com a segunda parte, que é a parte que representa mais a abnegação, o esquecer-se para servir, o despojar-se para enriquecer-se, o doar-se para ganhar. Quando ele diz, Senhor, que eu possa compreender para ser compreendido, perdoar para ser perdoado, amar a fim de ser amado, porque é dando que se recebe. E é morrendo, em outras palavras, entregando a vida, que a gente acaba por viver. Essa oração resume muito bem qual a postura, qual o cerne da mensagem de Francisco, que é também o cerne da mensagem cristã, outrora esquecida, mas agora revivida a nós, por Ele e pelo Espiritismo. Relembrando a própria fala do Espírito de Verdade, no Evangelho segundo o Espiritismo, quando dirá: devotamento e abnegação. Essas duas palavras são uma prece contínua e resumem em si toda a sabedoria humana. Devotamento e abnegação. Posturas positivas de iluminação de si e do seu redor. Se pararmos para pensar, devotamento e abnegação resumem também a própria oração de São Francisco. A primeira parte é o símbolo do devotamento, onde houver ódio, que devotados devemos o amor. Onde houver ofensa, que devotados devemos o perdão. Onde houver treva, que devotados devemos a luz. Porque esse é o grande convite do Cristo ao nosso coração. Que sejamos nós aqueles que amam onde outros não puderam amar. Que sejamos nós aqueles que perdoam onde outros não puderam perdoar. Que sejamos nós aqueles que se apagam para servir onde outros não puderam se apagar. Esse é o cerne do ensinamento cristão. Porque senão estaremos fazendo mais do mesmo e os resultados aí estão. É preciso pegar trilhas novas se quisermos chegar em objetivos ou resultados diferentes. E a segunda parte da oração nada mais é do que um hino à abnegação. Quando, esquecendo-nos um pouco de nós, do nosso egoísmo, deixando a caverna do nosso ego, do nosso eu inferior, aprendemos a sair em direção ao outro, em direção ao serviço, em direção ao amor. Esquecendo-nos, somos por Deus lembrados. Esquecendo-nos, somos por Deus utilizados para espraiar por onde passemos o seu amor. Na feliz definição do próprio Cristo, quando nos dizia: quem quiser guardar a sua vida, perdê-la. Mas quem perder a sua vida por amor a mim, haverá de encontrar. Abnegação. Não no sentido de desamor, de indiferença para conosco, mas no sentido de entendermos que é na proposta do acolhimento e do amor que haveremos de nos encontrar. Como dizia também Gandhi, é preciso nos esquecermos um pouco mais no serviço aos semelhantes, a fim de que possamos nos encontrar. E ele, como poucos, soube respirar esse espírito de Francisco na sua tarefa, e por isso fez tanta diferença. Então é essa a primeira e mais fundamental característica da vida de Francisco de Assis. Esse cristianismo falado através das mãos, através dos pés, através do coração. Por isso orientava ele aos seus frades, aos seus seguidores, e dizia: pregai o Evangelho o tempo todo, se necessário. Usem palavras, mas apenas se necessário, porque veio nos relembrar da mais verdadeira adoração, a que se faz através do trabalho e da comunhão com o Criador. Essa é a primeira parte essencial da vida de Francisco. Mas, para falar de caridade, para falar de humildade, num contexto tão difícil como aquele de corrupção, é preciso muita coragem, porque sofreria perseguições. Todos aqueles que, em todos os tempos, ousaram fazer diferente, ousaram dar um passo além, foram por isso mesmo perseguidos, muitas vezes taxados por loucos, e não foi diferente com Francisco de Assis. Quantas vezes não passou ele a tentação de voltar atrás, porque era considerado pelos amigos de outrora um louco, alguém que havia se perdido, alguém que havia se desencaminhado, mas ainda assim prosseguia ele. É preciso que hoje também estejamos dispostos a sermos um pouquinho, entre aspas, loucos, a fim de trazermos de fato a mensagem da renovação. Todos os que de fato mudaram o mundo e os tempos assim foram. Não foi diferente com Jesus, não foi diferente com Paulo, não foi diferente com Francisco. Porque falavam de humildade no mundo que entroniza o orgulho. Porque falavam de disciplina no mundo que endoidece pelas paixões. Porque falavam de amor num mundo ressequido pela indiferença, foram taxados de loucos. Mas eram os loucos que mudaram o mundo. Como diz o próprio apóstolo Paulo, na sua primeira carta aos Coríntios, capítulo 1, nós pregamos a Cristo crucificado, que é loucura para muitos, mas que para nós, percebemos, é o poder de Deus. O que queria dizer Paulo com isso? Não falava da cruz de um sofrimento vão. Falava ele da cruz que representa disciplina, entrega, doação, perdão. Falar desse Cristo para o mundo é ainda muitas vezes um sinônimo de loucura. Mas, como disse Paulo, Deus às vezes utiliza-se da loucura de alguns para confundir a sabedoria de muitos. Deus muitas vezes se utiliza daquilo que é desprezível para o mundo para mostrar o que realmente tem valor. E são esses que têm essa coragem de fazer diferente que de fato mudam o mundo. Então, para seguirmos pelos passos de Francisco, para seguirmos pelos passos de Jesus, é preciso coragem. Algo que o próprio Francisco, aquele tempo, João Evangelista, iria escrever na sua carta, falando da necessidade do amor que lança fora o temor e nos faz agir com coragem. Do latim, coragem nada mais é do que agir com o coração. Precisamos, como nunca, desse amor fecundando o nosso coração para que tenhamos coragem de fazer diferente. Essa coragem que só nasce desse amor, dessa comunhão com o Senhor, enriquecendo-nos de força para lidar com as diferenças, para lidar com as perseguições e com as resistências. É isso que ele demonstrou, essa coragem de dar um passo a mais, de caminhar uma milha a mais, de ser aquele que abria novos horizontes para o seu tempo e para a humanidade. É essa coragem que pede de nós hoje Jesus, o Espiritismo, para que façamos realmente diferente, embora todas as lutas, embora todas as incompreensões, tenhamos a certeza, estaremos, embora com dificuldades, semeando luzes, semeando sementes que com o tempo florescerão, com o tempo frutificarão. Porque todos esses que em seus tempos foram chamados loucos, com o tempo reconhecemos o quanto fizeram por nós e pela humanidade. Então é preciso coragem, agir com o coração, para que a gente tenha de fato uma proposta de renovação para o Espiritismo. Mas, como aprendemos, coragem esta que só se alimenta pela caridade. Por uma caridade desinteressada, só é possível agir com coragem quando temos um coração verdadeiramente amoroso, repleto de amor. E é esse o outro grande convite que vemos no franciscanismo, que vemos em Francisco. Essa caridade desinteressada, como o maior tesouro que alguém possa encontrar. Essa caridade que, uma vez provada, redimensiona tudo em nossa vida. O que antes parecia essencial é agora pequenino, secundário, diante do sabor especial da caridade. Caridade humilde, caridade desinteressada, caridade que esteja disposta a amar, ainda que não seja reconhecida. Caridade que esteja disposta a amar, ainda que seja perseguida. Caridade que se nutra, que se alimente, não daquilo que dá, mas daquilo que recebe. Caridade que entenda, enfim, que é Deus atuando em nós, ou através de nós, pelo benefício, ou a benefício da humanidade. Só essa caridade desinteressada, que na definição dos Espíritos é o sublime da virtude, será capaz de alimentar em nós a coragem. A coragem diante das lutas. A força para superarmos cada um dos obstáculos. Caridade desinteressada. Abrirmos mão do reconhecimento. Abrirmos mão dos resultados de nossas ações. Simplesmente nos colocarmos a serviço, em silêncio, na abnegação, semeando, certos de que o que se semeia no amor frutifica, multiplica, retorna ao centro àquele que semeou. Essa caridade que precisamos, que o próprio Francisco foi aprendendo a cultivar. Era ele também um espírito, embora muito adiantado, que tinha algo ainda por ir lá. Por isso, certa feita, quando os seus seguidores começavam a tomar outros caminhos diferentes daquele que ele esperava, ele começou a se entristecer. Começou a ficar preocupado com o futuro da ordem, com o futuro da mensagem. Parece que não estão entendendo o que fiz. E é então que ele vai buscar conselho, orientação com aquela que foi a sua grande companheira, com aquela que foi a sua grande a sua grande amiga, Clara de Assis. Apresenta a ele as suas dores, a sua insatisfação com aqueles que, embora tendo visto a sua vida, a proposta da ordem, que era a vivência plena do Evangelho, começavam a caminhar por caminhos de distanciamento, de separação. E é então que ouve dela um conselho que marcaria profundamente a sua vida e que tem muito a nos dizer. Dirá ela, depois de ouvir o relato, Francisco, diz você que já se despojou de tudo, mas na verdade eu vi que ainda não se despojou de tudo. Tens ainda, Francisco, uma posse, e é isso o que te faz infeliz. Achar-se dono disso que na verdade não é teu. Essa posse, dirá ela, era a ordem. Achas você, Francisco, que é o dono, que é o criador da ordem dos franciscanos, quando na verdade todo o trabalho pertence a Jesus. Não abdicou você ainda do apego à própria obra. Não abdicou ainda você daquele que é o último dos nossos apegos, o apego ao próprio bem que fazemos, o apego à nossa própria virtude, o apego ao fato de sermos bons. Por isso ela diz, abdica disso, Francisco. Entenda que você foi mais um colaborador, mas que a ordem, como o trabalho, pertencem a Jesus e, em primeira instância, a Deus. E então serás feliz. Quando percebe isso, que ainda tinha um apego aos resultados do seu trabalho, ele então faz um movimento interior de libertação e se sente então feliz de novo, porque agora era realmente livre. Aprendeu definitivamente a se nutrir do que tinha feito e não do que tinha recebido. É essa caridade que buscamos, a única capaz de nos sustentar no trabalho com Jesus, aquela que não espera nada em troca, mas também uma caridade que nos enriquece tanto, que nos traz tanto em termos de sentido e de plenitude, que tudo mais se torna secundário. Quando alguém encontra essa, que é a pérola divina, o maior de todos os tesouros. Na definição de um espírito protetor, permitam-me ler, está no Evangelho segundo o Espiritismo, capítulo 8, item 19, dirá ele, se tendes amor, possuís tudo o que há de desejável na terra. Possuís a preciosíssima pérola, que nem os acontecimentos, nem as maldades dos que vos odeiam e persigam poderão arrebatar. Se tendes amor, tereis colocado o vosso tesouro lá onde os vermes e a ferrugem não podem atacar, e vereis apagar-se da vossa alma tudo que seja capaz de lhe conspurcar ou macular a pureza. Sentireis diminuir dia a dia o peso da matéria, e qual pássaro que voa nos ares e já não se lembra da terra, subireis, continuareis a subir sempre, até que a vossa alma, inebriada, extasiada, se parte do elemento da vida no seio do Senhor. É isso que acontece com quem descobriu o amor. E é assim que a gente entende um Francisco a cantar em meio às maiores dores, a cantar em meio às maiores lutas. Já era ele esse pássaro que havia aprendido a voar, que já havia aprendido a subir e lá no seio da vida se fartar do elemento divino que nos sustenta a alma. Já tinha encontrado Francisco a divina pérola, a mais preciosa de todas elas, a que, enfim, ele colocou a sua vida a trabalhar. Não teria como aqui não me lembrar de uma das pequeninas parábolas de Jesus, que está no Evangelho de Mateus, capítulo 13, versículos 45 e 46. Quando Jesus compara o reino de Deus, que é esse estado que todos queremos alcançar, de profundo amor, de vida feliz, de profunda iluminação interior, o reino de Deus, Jesus vai dizer que esse reino é como um negociante que procurava boas pérolas. Não por acaso era Francisco um negociante, filho de negociante, e que em determinado momento encontrou a mais bela, a mais preciosa das pérolas, vendeu tudo e a comprou. Como nos dizer que quando encontramos esse tesouro, o tesouro do amor, Tudo mais em nossa vida é colocado a serviço desse tesouro, a serviço dessa finalidade. E foi esse o tesouro que Francisco encontrou e que o fazia feliz em quaisquer circunstâncias, seja na dor, seja na alegria, seja em minha natureza, seja onde for. Estava Francisco a cantar o amor de Deus, porque já o tinha em seu interior. É esse o reino que buscamos, é essa força que nos move, que movia, que agora estamos convidados a descobrir. Força essa que de tão grandiosa, tesouro esse que de tão precioso, vai redimensionando tudo mais em nossa vida e vai nos conduzindo naturalmente a um estado de simplicidade, de mais despojamento, que é o que vemos em Francisco de Assis. Já tinha ele tanto com aquele tão pouco, já havia ele encontrado tanto no tesouro do amor, que precisava de muito pouco, precisava de quase nada para sentir-se feliz, para sentir-se grato, para entoar a Deus um louvor. O despojamento que nasce de uma caridade, a caridade que nos conduz à simplicidade, ensinando-nos a perceber, ensinando-nos a compreender que quando se tem um amor, quando se tem uma vida interior plena e desenvolvida, precisamos de tão pouco aqui fora. Esse esvaziamento de nós mesmos que dá mais espaço ao Senhor, que dá mais espaço às pequenas alegrias, às infinitas belezas que nos cercam em todos os passos da vida. A alma simples se torna rica pela ausência de muitas necessidades. É isso que aprendemos com os Espíritos na questão 926 de Livro dos Espíritos. A alegria da simplicidade, a alegria que nasce dessa caridade que se vê rica, rica pelas possibilidades de ajudar, de servir, de amparar e de sorrir. Sempre rica, porque sempre encontra meios de ser útil à vida, de ser útil ao alto. Como precisamos, nesses tempos, de tantas necessidades, de tantas aparências, voltar a esse espírito de simplicidade que nasce dessa caridade, percebendo que, para o mundo espiritual, na lógica da vida, o mais rico é aquele que menos precisa. Quando mais vamos nos abrindo, nos despojando dessas necessidades, mais há espaço para Deus. Como Francisco mesmo dizia, quando não se tem nada, Deus se torna tudo. Na medida em que nos despojamos e buscamos a simplicidade, mais percebemos a presença divina que sempre há a enriquecer a nossa vida com a sua presença, com a sua bondade, com a sua generosidade. E por isso sabia ele ser sempre grato, sabia ele enxergar em cada circunstância da vida algo pelo que agradecer, porque Deus em tudo está e a criação divina é perfeita abundância, como que vemos a nos cercar a natureza. Por isso Francisco cantava e louvava tanto a natureza, porque já era daqueles que conseguem enxergar que no livro da natureza está a eterna mensagem de Deus que nos diz o quanto sabe ele nos amar, o quanto

ele, quando ainda era João, em suas cartas, que não é possível realmente adorar e servir a Deus sem antes irmos ao irmão. Porque se alguém diz que ama a Deus e não ajuda o seu irmão a quem vê, como poderá amar aquele que ainda não vê? Então é uma adoração que passa pela ação do acolhimento, do envolvimento, do amor. É este o espírito do franciscanismo, resumido essencialmente nessas quatro partes fundamentais, que seguem sendo ainda para nós hoje a orientação do nosso trabalho. Um cristianismo que seja ampliado, que seja divulgado através da ação, da adoração traduzida nas mãos em serviço, na compreensão e no perdão. Sermos nós, o sal da terra, aqueles que, muitas vezes, passando anonimamente pelo mundo e pela vida das outras pessoas, deixam o marco da sua ação. Porque assim haja a luz e assim haja o sal. Raras vezes nós percebemos ou enxergamos o sal na comida, mas sabemos que ele ali está. Sabemos quando ele ali não está, porque ele age em silêncio, assim como a luz. Vem, faz o seu trabalho, não espere os louros do agradecimento e segue adiante. É esse o grande convite cristão, da pregação pela vida. Coerência, devotamento e abnegação. Esse é o primeiro fundamento, que nos leva essencialmente ao segundo. Essa abertura do nosso coração à comunhão com Jesus, que vai aos poucos nos enriquecendo de amor. Amor, caridade que precisaremos para alimentar em nós a coragem de fazer diferente. Agir com o coração. No mundo de corações ressequidos, sermos nós aqueles que abrem as portas do nosso ao acolhimento, ao amparo, ao auxílio. É esse o segundo elemento. Coragem, irmãos. Estejamos mais preocupados com o aplauso da consciência do que com o reconhecimento do mundo. Investamos mais na conquista e no desenvolvimento de projetos de vida eterna do que simplesmente as conquistas que aqui temos. Sejamos nós aqueles que abrem novos horizontes ao pensamento do mundo. Coragem. Coragem alimentada por essa caridade desinteressada que é para nós o tesouro mais precioso que poderemos conquistar. Aprendamos a saborear a doçura do amor. E veremos então aquilo que era amargo se tornar doce. As disciplinas que nos convida Jesus serão doces. O trabalho sacrificial que nos convida Jesus serão doces. As noites muitas vezes estendidas para nos prepararmos, para trabalharmos, serão doces. Porque o amor de Jesus estará a adocicar o nosso coração. Sintamos esse amor, sintamos essa doçura, e então veremos que muitas vezes o que antes era doce, agora será amargo. O desatino das paixões, os prazeres buscados em desequilíbrio, não mais saciarão a nossa sede, que é essencialmente de Jesus. Como dizia o Chico, certa feita, um evento, quando uma multidão veio ver, adentra ele o recinto e diz: quantas pessoas com saudade de Jesus. Que bom. É essa saudade que temos, é essa sede que temos, que o Evangelho poderá saciar. Então, essa caridade desinteressada, o terceiro pilar da mensagem de Francisco, da mensagem do Espiritismo para o mundo. Caridade essa que, de tão ricos que agora nos vemos, nos levará naturalmente a uma vida mais simples, mais despojada. Passando a perceber o tesouro da Mãe Natureza, passando a perceber o tesouro das horas, das oportunidades, o tesouro da amizade, que é o que realmente preenche a nossa alma. Esses são tesouros ao alcance de todos, mas para os quais o mundo muitas vezes tem estado tão cego, preocupado que está pelas conquistas, pela correria, que aprendamos a ouvir a voz de Francisco a nos convidar. Despojemos-nos. Esvaziemos um pouco mais a fim de que Deus possa o nosso coração habitar. Quando estamos muito cheios das preocupações terrestres, das ilusões do mundo, não há espaço em nós para que Deus possa entrar. Mas na medida em que nos doamos, nos esvaziamos no serviço do amor, ah, então Deus vem.

preencher e iluminar o nosso mundo interior, nos levando a essa vida simples, despojada e, portanto, feliz. É esse, essencialmente, o espírito de Francisco, que segue convidando os cristãos, depois da sua passagem, a fazer o mesmo. É certo que temos ainda no mundo muitas lutas pelas frentes. Muitas dificuldades ainda virão. Jesus não nos prometeu facilidade. Prometeu-nos, porém, muito auxílio, muito amparo e muita inspiração. Mas, para isso, é preciso que cada um de nós, como Francisco, saia um pouquinho de si e ouça lá dentro, no mais íntimo do coração, essa voz que, como convidou a ele, convida também a cada um de nós. Vá e reconstrói a minha igreja, que está em ruínas. Não os templos de pedra do mundo, mas, sobretudo, a igreja do coração, onde se processa a verdadeira adoração no espírito da fraternidade. Não os templos de pedra do mundo, mas essa igreja divina, o mundo como um todo, onde somos convidados a exercer a verdadeira adoração, em espírito e em verdade, como disse Jesus à mulher samaritana. Que enriqueçamos desse propósito, dispostos então a superar todas as lutas que virão, reconhecendo que são elas as que enriquecerão a nossa alma da luz imortal. Aceitemos esse convite também para acolher todos, entre aspas, leprosos que cruzam o nosso caminho, a começar por nós mesmos, que ainda temos as nossas chagas no coração. Acolhamos, abrandemos as dores, sirvamos sem perguntar, sem exigir, e estaremos então, de fato, como Francisco, fazendo aquele acolhimento cristão. Por fim, gostaria de recorrer àquelas que foram algumas de suas últimas palavras ainda em vida. Conta-nos a sua biografia, que estava ele já prestes a desencarnar, quando expressou, digamos assim, a sua última vontade aos seus seguidores. E disse ele então: eu fiz a minha parte. Que Cristo vos ajude a fazer a vossa também. E é esse o convite, é esse o chamado, amigos, que fica para nós, após meditarmos sobre a sua vida, que possamos, cada um de nós, fazer a nossa parte também. A cada um de vocês e a cada um de nós, meus amigos, meus irmãos, paz e bem. Que Jesus nos abençoe a todos.

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2: Nós estamos agradecendo você que acompanhou conosco mais esse evento que nós transmitimos para você. E olha só, você já se manifestou, deixou seu recadinho aí no nosso livro de visitas? Se não deixou, por favor, se manifeste. É muito importante nós termos o feedback de vocês, termos o retorno de vocês, porque nós vamos encaminhar para o expositor, para a expositora que trouxe esse tema para nós e também para os organizadores. Esperamos o seu recadinho, esperamos a sua mensagem aqui conosco. E continue ligadinho aqui com a gente, porque a programação da Rádio Fraternidade é 24 horas no ar, com mensagens, música, programas e você aqui conosco. Um grande abraço a todos vocês que estiveram com a gente, que se manifestaram em nosso livro de visitas, o nosso carinho e a nossa gratidão. Que Jesus abençoe e ampare todos vocês.
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5: Quatorze horas e 13 minutos.
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0: querido, companheira querida, aqui da nossa web Rádio Fraternidade. Estamos juntos para o nosso encontro com Paulo e Estevão, nosso estudo de número 76. Sempre com alegria no coração, vamos nos unir em prece, elevando a Jesus os nossos agradecimentos, a nossa gratidão por estarmos juntos mais uma vez e rogar todo o amparo, toda a inspiração do alto para que possamos conhecer um pouco mais da história desses grandes apóstolos do Evangelho, que possam nos inspirar e orientar os nossos caminhos hoje e sempre. Como sempre, começamos com a nossa reflexão. Aquele tema que propusemos na semana passada para marinar. E a última foi aquela falando da atitude de Simão Pedro, do seu desapego em permanecer na igreja em Jerusalém, quando ele resolve ir para Jope para não prejudicar os trabalhos de assistência aos excluídos, aos necessitados de Jerusalém. E a questão, até que ponto eu consigo abrir mão dos meus personalismos, das minhas convicções em prol da obra maior, em prol da obra do Evangelho? Porque sempre nós acreditamos que a nossa, geralmente, a nossa forma de fazer é a melhor e a única. Com isso nos fechamos a nossa escuta às opiniões dos companheiros. Então fazer sempre aquilo que é possível, mas abrir, porque sempre tem uma nova sugestão, alguma forma diferente de fazer e que vai melhorar, que vai qualificar aquele trabalho na seara espírita, na seara cristã. André Luiz nos convida a avaliações periódicas de qualidade nos nossos trabalhos. Hoje, com a rapidez das modificações, a gente deve fazer essas avaliações periodicamente e estarmos abertos, sem pensar que isso vai ferir as nossas, a nosso personalismo, abrir mão disso em prol dessa obra maior. Né, Maria Amélia? Um grande exemplo aí que Simão Pedro nos deixa. E aí nós estávamos falando de Maria Marcos, quando você estava nos descrevendo essa grande trabalhadora do Cristo. E a gente descobre aqui pela narrativa de Emmanuel que ela tinha um grande sonho. Qual era esse sonho de Maria Marcos?
1: Então, essa mulher valente, nas palavras de Emmanuel, desassombrada e generosa, abriu a sua casa a todos aqueles irmãos fraternos que queriam falar sobre Jesus, buscar esse alimento espiritual, sobre seu exemplo e sobre a inspiração do alto. Porque, como nós vimos lá em Antioquia, onde se reúne pessoas centradas com elevação da vibração, da sintonia, estão ali os amigos espirituais sempre inspirando, né? E ela tinha um sonho, sim. O sonho dela era, ela queria dar o filho, ainda muito jovem, a Jesus. De há muito vinha preparando o menino para o apostolado. Todavia, Jerusalém afogava-se em lutas religiosas sem tréguas. As perseguições surgiam e ressurgiam. A organização cristã da cidade experimentava profundas alternativas. Então ela tinha o desejo, né, de que João Marcos, seu filho querido, seguisse Jesus. Não seria melhor? Então só a paciência de Pedro conseguia manter a continuidade do ideal divino. Então, não seria melhor que João Marcos se transferisse para Antioquia junto do tio? Barnabé não se opôs ao plano da irmã entusiasmada. E o jovem, a seu turno, seguia as conversações, mostrando-se satisfeito. Mas, Marco Antônio, te pergunto, João Marcos foi consultado? Saulo opinou a esse respeito? Como seguiu essa conversa?
0: Esse é um tema muito oportuno, né, Maria Amélia? Muitas vezes nós colocamos nos filhos o que são os nossos sonhos. Colocamos nele as projeções daqueles nossos desejos, nossos anseios, aquilo que gostaríamos de realizar e muitas vezes não realizamos. A gente vê que não se aplica essa análise a Maria, mãe de João Marcos. Ela fazia muito além do que poderia, né? Ela abrir a mão do seu patrimônio, abrir a mão da sua casa, desassombradamente, como você falou, mas ela tinha esse ideal. Ela queria que seu filho fosse também um discípulo e um pregador do Evangelho. E aí a gente muitas vezes toma as iniciativas pelos nossos filhos. E aí nós vamos ver a percepção de Saulo. Foi aí que o ex-doutor da lei, profundo conhecedor da alma humana, esse entre vírgulas aqui que Emmanuel coloca merece uma consideração. Profundo conhecedor da alma humana, como Saulo havia desenvolvido essa capacidade. A gente fala desses 7 anos, né? Daqueles 3 anos no deserto, daqueles 3 anos em Tarso, daquele 1 ano que ele ficou em Antioquia, ainda sem a fala fluir, e que ele começa a atender na sua tenda. Olha, como que as palavras se encaixam? Atender em sua tenda, conhecer a alma humana, ouvir. A gente vê que até aquele ponto, Saulo falava. Ele era o orador, aquele que tinha o dom de falar, mas tinha a escuta ainda cerrada.
1: Seguiu, né, o sonho dos pais se tornando rabino e para depois decidir seguir o Cristo, não obstante aquele sonho dos pais.
0: E aí você me traz a lembrança Gamaliel. Gamaliel tinha essa característica do ouvir. Ele conhecia a alma humana. Emmanuel comentava lá atrás que ninguém conhecia tanto o discípulo quanto ele. E agora a gente vê Saulo como fiel discípulo de Gamaliel, né? Nessa sua capacidade de abrir o coração para entender o que se passa no outro. E isso é um convite para nós. A gente começa a desenvolver, um termo que foi cunhado, né? A nossa escutatória. E vamos evoluir para desenvolver a nossa auscultatória, que é auscultar o coração do outro. Então ele se dirige diretamente a João e pergunta: João, sentes de fato verdadeira vocação para o ministério? A resposta sai automática, sem dúvida. Mas Saulo percebe esse automatismo, né? E aí ele volta à questão: mas como defines teus propósitos? Agora já apertou. Penso que o ministério de Jesus é uma glória. Olha só, respondendo tanto acanhado agora, sob o exame daquele olhar ardente e inquiridor. Saulo refletiu um instante e sentenciou: teus intuitos são louváveis, mas é preciso não esqueceres que a mínima expressão de glória mundana apenas chega após o serviço, né? Se assim acontece no mundo, não será com trabalho para o reino do Cristo? mesmo porque na terra todas as glórias passam e a de Jesus é eterna. Como se diz, a palavra vitória do dicionário, ela vem depois de trabalho. Então as glórias,
1: elas só chegam... assim é no mundo, né, no trabalho com Jesus, mais ainda, né? Porque às vezes essa glória do mundo, ela não acontece, né?
0: E bem claro aqui, né, Maria Amélia? Todas as glórias passam e a de Jesus é eterna. Emmanuel, em outros textos, nos convida a refletir sobre os grandes líderes terrenos que todos passaram e se foram, e Jesus permanece eterno. O jovem anotou a observação e, embora desconcertado pela profundez dos conceitos, acrescentou: sinto-me preparado para os labores do Evangelho. E, além disso, mamãe faz muito gosto que eu aprenda os melhores ensinamentos nesse sentido, a fim de tornar-me um pregador das verdades de Deus. Maria Marcos olhou o filho cheia de maternal orgulho. Saulo percebeu a situação, teve um dito alegre e depois acentuou. Aqui essa percepção, mas agora não aspereza, mas carinho. Sim, as mães sempre nos desejam todas as glórias deste e do outro mundo. Por elas, nunca haveria homens perversos. Nem mamãe vê perversidade no seu filho, né? Mas, no que nos diz respeito, convém lembrar as tradições evangélicas. Ainda ontem, lembrei a generosa inquietação da esposa de Zebedeu, ansiosa pela glorificação dos filhinhos. Jesus lhe recebeu os anseios maternais, mas não deixou de lhe perguntar se os candidatos do reino estavam devidamente preparados para beber do seu cálice. E ainda agora vimos que o cálice reservado a Tiago continha vinagre tão amargo quanto o da cruz do Messias. Então, a gente vê que Saulo, usando, né, usando aquele exemplo que estava ali presente, aquela tristeza que estava ali com a execução de Tiago, para alertar, para averiguar em João Marcos essa tenacidade, essa vontade realmente trabalhar pelo Cristo. Todos silenciaram, mas foram muito, né, profundas as observações de Saulo. Saulo continuou em tom prazenteiro, não é desagradável, mas prazenteiro, modificando a impressão geral. Isto não quer dizer que devamos desanimar ante as dificuldades para aliciar as glórias legítimas do reino de Jesus. Olha essa frase. Os obstáculos renovam as forças. A finalidade divina deve representar nosso objetivo supremo. Se assim pensares, João, não duvido de teus futuros triunfos. Então é aquele professor que ele alerta, que desperta a vontade, mostra os desafios que terão de ser enfrentados, mas recebe com todo carinho aquele discípulo novo, como está sendo aqui. Mãe e filho sorriram tranquilos. Ali mesmo combinaram a partida do jovem em companhia de Barnabé. O rapaz não hesitou nos compromissos, sob o olhar amorável de sua mãe, que lhe buscava amparar as decisões com a coragem sincera do coração devotado a Jesus. Dentro de poucos dias, os três demandavam a formosa cidade do Orontes. Maria Amélia, então, para Jerusalém foram Barnabé e Saulo. E agora voltam os três, acompanhados de João, aí o primeiro discípulo de Saulo, né, que vai se alinhando, que vai formando esse novo colégio apostólico que a gente vai observar ao longo da obra. E como foi esse retorno dos três à Antioquia após essas tristes impressões colhidas em Jerusalém?
1: Então a gente vê aí, né, o discípulo assim no seu, na sua formação ali, né?
0: Alistamento.
1: No seu estágio, vamos falar, começou estagiando com dois grandes personagens,
0: gigantes,
1: né? E Emmanuel, interessante, lá atrás, quando vai identificar Maria Marcos, ela põe mãe do futuro evangelista. Então, ali naquele começo ainda...
0: Ela ganhou o sobrenome de Marcos, que é do filho, né? É. A gente sabe o tamanho, até os nossos filhos passam, são designados boa parte... como nossos filhos, depois nós passamos a ser chamados como os pais de fulano, né?
1: E aqui Emmanuel coloca, do futuro evangelista. Mas entre essa primeira viagem, esse estágio do jovem João Marcos, né, até o futuro evangelista, há um longo caminho a ser percorrido. Mas os mestres são de alto nível. Então regressa ali, é como se em mundos diferentes... João Marcos, Barnabé e Saulo. E aí Emmanuel colocou, enquanto João Marcos extasiava-se na contemplação das paisagens, Saulo e Barnabé entretinham em longas palestras relativamente aos interesses gerais do Evangelho. Porque ali eles estavam e vão entrar agora num diálogo profundo a respeito da direção e do futuro, né, do planejamento, da estratégia, tudo aquilo que eles estavam vendo. Já viram que já se dividiu a parte de assistência fraterna, a linha do Tiago Menor, que era associar-se com o judaísmo, e ali aquelas reuniões fraternas, né, como Jesus a tinha com os seus discípulos, se realizando na casa de Maria Marcos. Então já houve uma, né, vamos colocar um divisor ali, né, das atividades que antes eram feitas juntas. Então, João Marcos, a gente vê a boa vontade ali nascendo, mas a gente ainda vê ali a necessidade do pisar na estrada, né? De se tornar um peregrino, de viver a experiência mesmo com os dois. E ali, então, fica muito claro no diálogo entre Saulo e Barnabé a preocupação de Saulo. O ex-rabino voltava sumamente impressionado com a situação da igreja de Jerusalém. Ele desejaria, ali manifestou a Barnabé, o seu desejo de ir até Jope para avistar-se com Simão Pedro. Né? Saulo tinha aquela identidade, né, com Simão Pedro. E ele precisava vê-lo, ver o que se passava, né, naquele discípulo direto do Cristo que ele confiava tanto. No entanto, os irmãos dissuadiram-no de fazê-lo. As autoridades mantinham-se vigilantes e a morte do apóstolo, no caso de Tiago, a morte do próprio Pedro, né, que havia sido preso após a execução de Tiago, chegara a ser reclamada por vários membros do Sinédrio e do templo, porque o sabiam líder, né? Então, qualquer movimento mais importante no caminho de Jope poderia dar aso à tirania dos prepostos herodianos.
0: Então, a ida de Saulo até Jope colocaria em risco a segurança de Pedro.
1: E aí, francamente, dizia Saulo a Barnabé, mostrando-se apreensivo, regresso de ânimo quase abatido aos nossos serviços de Antioquia. Jerusalém dá a impressão de profundo desmantelo e acentuada indiferença pelas lições do Cristo. Então, ele já notou que aquela parte de estudo, de comentários e ilustrações, né, do exemplo de Jesus ficaram delegadas até a outro lugar físico. E isso impressionou muito Saulo, né, que o quase abateu. Ele falava as altas qualidades de Simão Pedro na chefia do movimento, não me deixam dúvidas, mas precisamos cerrar fileiras em torno dele. Mais que nunca, me convenço da sublime realidade de que Jesus veio ao que era seu, mas não foi compreendido.
0: Sim, obtemperava o ex-levita de Chipre, né, quer dizer, Barnabé, desejoso de dissipar as apreensões do companheiro. E Barnabé continuou: confio antes de tudo no Cristo, depois espero muito de Pedro.
1: Entretanto, Saulo continua na sua apreensão. Precisamos considerar que em tudo deve existir uma pauta de equilíbrio perfeito. Nada poderemos fazer sem o Mestre. Mas não é lícito esquecer que Jesus instituiu no mundo uma obra eterna e, para iniciá-la, escolheu 12 companheiros. Mas é certo também que nem sempre estes corresponderam à expectativa do Senhor. Contudo, não deixaram de ser os escolhidos. Então, o primeiro passo de Jesus foi escolher aqueles discípulos que ele ensinaria, ele capacitaria para continuar o seu ensinamento, continuar o seu exemplo no mundo. Assim também precisamos examinar a situação de Pedro. Ele é, sem contestação, ou seja, não tinha nenhuma dúvida, Saulo, de que Simão Pedro era o chefe legítimo do colégio apostólico, por seu espírito superior, afinado com o pensamento do Cristo em todas as circunstâncias, mas de modo algum poderá operar sozinho. Então a preocupação não era a dúvida quanto à capacidade e à autoridade moral de Simão Pedro, porque Saulo tinha totalmente afinado com as ideias de Jesus, né? Então, aí ele estava preocupado, disse que sozinho Pedro não poderia ter a oportunidade de ser ali massacrado, né? Ou executado, deixando os órfãos. Como sabemos, dos 12 amigos de Jesus, 4 ficaram em Jerusalém com residência fixa. João foi obrigado a retirar-se. Filipe, compelido a abandonar a cidade com a família. Tiago volta aos poucos para as comunidades farisaicas. Que será de Pedro se lhe faltar a cooperação devida? Então, dos 4, todos estavam separados, né? E a preocupação de Saulo era justamente deixar Pedro sozinho nessa empreitada, né,
0: Marcos? E aqui a gente vê a sabedoria de Pedro ao criar e fortalecer a comunidade de Antioquia, porque a gente vê aqui Jerusalém agora absorvida, né, pelas influências judaicas, judaizantes, como disse Emmanuel, e mantida apenas por essa tenacidade de um Marcos. Então, o que, que vai sustentar? O movimento começa a ser transplantado de Jerusalém para Antioquia, a base, né, a raiz do movimento. E a gente vai ver que Barnabé pareceu meditar seriamente. Está se abrindo aqui, é importante, aqui, como que a caminhada, né, Maria Amélia, a peregrinação, ela te abre para novas ideias.
1: As intuições, né?
0: Aqui, a intuição de Saulo começa a falar alto por abrir essa nova frente de trabalho que a gente vai observar na sequência da nossa obra.
1: É um obstáculo que surgia, assim como ele disse lá, aconselhou a João Marcos, né, que diante do obstáculo, a finalidade divina que deve obedecer como um objetivo, né, supremo.
0: E justamente você traz a palavra obstáculo quando a gente está falando de caminho, né? Então, o obstáculo em um caminho muitas vezes é o que vai abrir a nossa mente para buscar outros caminhos. para abrir para outras alternativas, como nós falamos no início, né?
1: Achar os desvios necessários.
0: Acatar as sugestões, né? Que muitas vezes vêm de amigos encarnados ou pela intuição dos nossos superiores, né? Dos nossos irmãos maiores. E aí Saulo vai dizer, né, Maria Amélia? Da intuição, né?
1: Ele fala uma ideia que parece vir de mais alto. Ou seja, ele estava ali sendo intuído.
0: Sobre os influxos, né? E continuou.
1: Suponho que o cristianismo não atingirá seus fins se esperarmos tão só dos israelitas ancilosados no orgulho da lei. Isso ele sabia, porque ele trabalhava tanto, conhecia por dentro esse orgulho da lei. Jesus afirmou que os seus discípulos viriam do Oriente e do Ocidente. Então, ele estava falando na universalidade de seus discípulos. Nós que pressentimos a tempestade, e eu, principalmente, que a conheço nos seus paroxismos por haver desempenhado o papel de verdugo, precisamos atrair esses discípulos, ou seja, discípulos, né, do Oriente e do Ocidente, sair ali da comunidade hebraica.
0: E aqui a gente faz uma observação, né, Maria Amélia? É aquela experiência, tantas vezes a gente se vê algemado, né, aos nossos equívocos do passado, sem perceber que eles abrem, né, a nossa mente para ideias novas. Então, o que a gente está vendo aqui? Por toda essa experiência dele como fariseu, ele tem agora a percepção e tem a estratégia de como deveria conduzir o movimento agora, movimento cristão, né, agora já para que não caísse sob as algemas do farisaísmo. Então a gente vê então que um dos pontos na obra que a gente vai entender daquela fala de Jesus é o vaso escolhido.
1: E aí ele vai dizer a Barnabé: temos necessidade de buscar os gentios, onde quer que se encontrem. Só assim reintegrar-se-á o movimento em função de universalidade, entendendo os gentios como aqueles que não eram judeus, não praticavam, não tinham as práticas do judaísmo. Aqueles que queriam conhecer Jesus pela sua nova prática. Não é?
0: Vamos olhar para isso.
1: Apóstolo dos gentios. Aqui está, né, a sua inspiração do alto para seguir esse caminho.
0: Vamos, né, olhar para isso. Quando eu vejo um termo que a gente usa, né, uma pedra no caminho, eu vejo isso como obstáculo ou como um degrau de ascensão, né? Quando esses desafios surgidos em Jerusalém, o triste acontecimento da morte de Tiago, né, filho de Zebedeu, a prisão de Simão, mas obrigando, convidando a ida de Barnabé e Saulo a Jerusalém, agora captando a companhia de João Marcos nessa volta e as inspirações que vão abrindo para esse novo momento do cristianismo. Não fossem esses desafios, e a gente lembra da narrativa de Emmanuel, estava tudo às mil maravilhas em Antioquia, Saulo nunca se sentira tão bem em sua existência. Mas a vida nos convida a olhar para esses aparentes obstáculos para antever novos caminhos. E esses novos caminhos que foram responsáveis pela perpetuação, pelo crescimento do cristianismo, cumprindo sempre aquela promessa feita lá, Abraão, né, que a sua descendência seria maior que as estrelas do firmamento.
1: Então ficamos com essa reflexão, Marco Antônio, que ainda temos muitos labores pela frente.
0: Então nós vamos para a nossa reflexão final, né? E a gente pega exatamente esse ponto, né? Fala de Saulo sobre os obstáculos que renovam nossas forças, né? Quando ele
2: E eu, como que eu encaro os desafios da vida? Eu encaro como obstáculos ou como degraus de ascensão? Esse o convite para nossa maturação. Até o nosso próximo encontro.
1: Sempre com muita alegria.
2: Que Jesus nos ampare e nos sustente.
1: Assim seja.
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4: Quatorze horas e 44 minutos.

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1: 14 horas e 53 minutos.
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1: 15 horas e 1 minuto.
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0: doutrina espírita ou espiritismo o que é? É o conjunto de princípios e leis revelados pelos espíritos superiores contidos nas obras de Allan Kardec, que constituem a codificação espírita. O Livro dos Espíritos, o Livro dos Médiuns, o Evangelho segundo o Espiritismo, o Céu e o Inferno e a Gênese.
1: Existe uma mentalidade no nosso movimento espírita que admite que todas as obras mediúnicas sejam obras espíritas. E nisso encontramos um grande equívoco, porque há muitos espíritos que não compartilham do pensamento espírita. Por isso encontramos as manifestações de obsessores, contrários ao espiritismo, contrários à proposta de Jesus. Então há que se ver que para que uma obra literária, mediúnica ou não, seja uma obra espírita, ela deverá estar embasada literalmente na codificação de Allan Kardec. Daí, nós encontrarmos um apanhado geral de obras que, embora possam ser espiritualistas, embora possam ser mediúnicas, não têm respaldo na doutrina espírita. Algumas obras são anti-espíritas. Naquilo que elas apresentam, elas descaracterizam o pensamento do espiritismo. E é por isso que o leitor deverá estar atento. Se nós quisermos ler qualquer coisa, temos esse direito. Mas qualquer coisa espírita deverá estar baseada na doutrina espírita. Para que nós tenhamos esse olhar de conhecer o que é uma obra espírita ou uma obra simplesmente espiritualista, precisaremos

0: Vamos conhecer a codificação de Allan Kardec. Será impossível termos esse olhar lúcido, equilibrado, percussiente, se nos faltar o conhecimento da base. Então passaremos a justificar que tudo que saia das mãos de médiuns, da palavra dos médiuns ou de escritores ligados ao movimento espírita será uma obra espírita. E isso não corresponderá à verdade. Para que uma obra literária seja genuinamente espírita, vale repetirmos, ela deverá estar pautada em toda a sua estrutura no pensamento grandioso da codificação de Allan Kardec.
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1: 15 horas e 9 minutos.
3: Lindo e abençoado dia, que a paz do Mestre seja sempre em nossos corações. Seja muitíssimo bem-vindo, muitíssimo bem-vinda aos Minutos com Jesus. Sentamos-nos todos acolhidos pelo Mestre amigo, que Ele possa abençoar os nossos corações, fortalecer as nossas almas e iluminar profundamente os nossos espíritos. Estamos estudando o livro Encontro Marcado de Emmanuel, lição de número 24, em favor dos desencarnados, que traz o tema Meditação ante os que partiram. No primeiro episódio, falávamos de honrar os que nos precederam, que em verdade não será com um certo tom de tristeza ou agarrados ao passado, que vivificaremos a presença daqueles a quem muito amamos, mas sim nos testemunhos legítimos de amor que apresentamos diante da vida, porque justamente esses sentimentos de amor que nos colocam mais próximos daqueles que nós amamos. E hoje trazemos uma frase também muito boa de Emmanuel para a gente pensar um pouquinho. Diz ele: cada tempo da criatura na Terra se caracteriza por determinada grandeza, que não será lícito falsear. A infância tem a suavidade da semente que germina, a juventude guarda o encanto da flor que desabrocha, e a madureza apresenta a glória tranquila da erva frutescente. Não julgues que ames alguém sem que antes lhe compreendas as necessidades de cada período da experiência. A isso nos reportamos, a fim de que não ajudes positivamente aos seres queridos que te precederam na grande romagem da desencarnação. É uma frase importante que Emmanuel considera. Diante da vida, na sua feição de mutável, nós, na transitoriedade, vivemos como que em períodos, em ciclos, cada qual com a sua expressão, com a sua beleza. Todos nós, submetidos a essa lei de progresso, e somos regidos por essas leis divinas, nós estamos como que submetidos a essas determinações maiores. No dizer de Kardec, nascer, crescer, morrer, renascer, progredir sempre, tal é a lei. O mecanismo da vida se articula, então, nessa grande movimentação que nós caminhamos verdadeiramente para o aprimoramento da nossa alma. Estar momentaneamente na Terra é uma oportunidade divina, aonde nós conseguimos, com as experiências, com as circunstâncias, aprender diversas coisas. Cada etapa traz um conjunto de lições. Emmanuel enfatiza, né? A infância tem a suavidade, a juventude guarda o encanto da flor, a madureza apresenta a glória tranquila. a pessoas que acabam desencarnando, a espíritos que reencarnando acabam desencarnando antes mesmo de conhecer a vida adulta. As mortes precoces acometem um tanto de gente, como também quantos jovens não acabam também voltando à pátria espiritual quando em tenra idade possuem sonhos e mais perspectivas. Em verdade, há todo um planejamento que nós estamos inseridos. O dia do nosso desencarne é um momento que a Divina Providência guarda diante das leis máximas do amor e da bondade, compreendendo o tempo de retorno. Diante do aproveitamento que a gente pode ter aqui na Terra, cada vida material vai nos auxiliar em alguns aspectos. O encarnar ou desencarnar mais cedo ou mais tarde nada mais é senão que rotas possíveis a depender das nossas próprias construções, diante das nossas próprias necessidades ou igualmente dos nossos próprios méritos. É preciso, com isso, compreender as necessidades de cada coração. Às vezes, determinados seres que amamos precisam voltar antes da gente. E diante, por exemplo, das leis naturais, o que se espera em muitas circunstâncias, seja que um pai seja sepultado pelos filhos, e por vezes acontece o contrário. Diante das possibilidades, muitas coisas sucedem-se no tempo. E é por isso que cada vez mais a gente precisa conectar-se à essência uns dos outros, a depender da época que o outro se encontra, porque não será a época que determinará o desencarne. Não será a infância, a juventude. A gente não sabe o dia que nós iremos nos despedir. Mas é preciso reconhecer que é preciso conectarmos-nos com a essência uns dos outros nos nossos elos mais puros e mais vivos, para que assim, aperfeiçoando essas ligações, a gente se veja mais unidos na fraternidade, no sentimento do bem, que é aquilo que mais pode fazer bem ao nosso próprio coração. A forma do corpo muda, mas a nossa essência se aperfeiçoa a cada dia mais. Vamos orar. Nesse momento, Senhor, aqui nos colocamos para te agradecer a bênção de encarnar na Terra. Bem sabemos que diante do nosso coração tem nos conduzido à evolução. Abençoa-nos a marcha e fortalece-nos o intento de crescer. Ensina-nos a amar aqueles que nos cercam, em espírito e verdade, transcendendo, na medida do possível, as próprias questões do corpo. Que independente da forma que o outro se apresente, independente da maneira que ele se coloque, que a gente possa aprender, seja encarnado ou desencarnado, cultivar o sentimento perene do amor. Seja sempre conosco. Que assim seja.

0: 15:17.
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2: Jovens e jovens,

A juventude, os jovens, de modo geral, tem sido assunto constante nos noticiários. Fala-se das jovens adolescentes que engravidam prematuramente, de jovens perdidos no lodaçal dos vícios, de jovens que põem fogo em índios e mendigos, de jovens tresloucados que se arrebentam em acidentes violentos nas competições ilegais, chamadas rachas. Quando lemos ou ouvimos tais informações, ficamos chocados com tantos desatinos e logo imaginamos o que será do futuro da Terra se a juventude está perdida. Todavia, os olhos e ouvidos interessados podem ler ou ouvir, vez que outra, uma tímida notícia de jovens que se dedicam com fervor ao bem geral. São jovens cientistas premiados pelos esforços dedicados em busca de melhor qualidade de vida para enfermos anônimos. Jovens que se entregam de corpo e alma às artes, exaltando o bem e o belo. Com habilidade, extraem sons melodiosos dos teclados. Com graciosidade, cantam, dançam, fazem acrobacias nas quadras esportivas. Jovens saudáveis que dedicam o tempo a distrair e alegrar pessoas idosas e enfermas, enclausuradas em velhanatos. Adolescentes que se chocam com a miséria do próximo e envidam esforços para minorar-lhes o sofrimento. Tantos são os jovens que são arrimo da família, que trabalham de sol a sol na lavoura, regando com o próprio suor a terra generosa de onde retiram o sustento. Jovens médicos que com mãos hábeis fazem cirurgias extraindo tumores dos corpos sem deixar vazio o coração dos pacientes desesperados. Jovens que, apesar de conquistarem a fama, não se permitem a promiscuidade, nem se prestam a promover produtos que incitam aos vícios ou aos desregramentos na área da sexualidade. Jovens que falam do Cristo e buscam viver seus ensinos. Como podemos perceber, há jovens e jovens. Se o bem fosse mais divulgado, certamente seria imitado e adotado como postura por tantos jovens indecisos, inseguros, que acabam se decidindo pela maioria ou pelo que pensam ser a maioria. Assim, tenhamos a certeza de que a juventude não está perdida e que o futuro já está acontecendo hoje, com essa força juvenil saudável e entusiasta, capaz de derrubar as estruturas apodrecidas da sociedade em que vive e fortalecer os costumes sadios e promissores vigentes. Pense nisso. Ser jovem é não ter cumplicidade negativa com o passado. É não se deixar contaminar pelos hábitos viciados de outras gerações. Ser jovem é viver com entusiasmo, semeando alegria com discernimento. A juventude é a primavera da vida, e o jovem sem entusiasmo é como uma flor sem perfume que tende a ser derrubada pelos primeiros ventos do inverno. Portanto, o jovem, para ser feliz, deve erguer bem alto a bandeira da solidariedade, da fraternidade e da verdadeira liberdade, que é a paz da consciência tranquila.

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1: Quinze horas e 22 minutos.
2: 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Alegrem-se sempre no Senhor. Novamente direi, alegrem-se. Carta aos Filipenses, capítulo 4, versículo 4. Esta alegria não é passageira, mas uma celebração eterna que brota do coração que serve e é servido com amor e gratidão. Ao servir, encontramos os sentidos e os sentimentos, tocando vidas com bondade e amizade. As palavras do apóstolo Tecelão nos envolvem em um convite vibrante à alegria profunda e constante no Senhor. Alegrem-se sempre no Senhor. Novamente direi, alegrem-se. E ao ser servido, experimentamos a humildade e a graça, reconhecendo o valor do cuidado e do apoio mútuo. Nesta harmonia de dar e receber, encontramos uma alegria sincera, diferente dos prazeres materiais. Trata-se de uma alegria enraizada no amor divino que nos une. Vivamos cada dia com essa alegria radiante, sabendo que em cada gesto de serviço ao próximo, em cada expressão de gratidão, estamos celebrando a presença viva do Senhor entre nós. Vou usar as palavras de Paulo mais uma vez e direi aos ouvidos dos seus corações: alegrem-se, alegrem-se sempre no Senhor. E assim chegamos ao fim de mais um Café com Paulo. Obrigado pela sua companhia. Se você gostou do programa, tem alguma sugestão de textos e reflexões, entre em contato conosco. 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
1: Quinze horas e 25 minutos.
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1: 15 horas e 25 minutos.
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5: Antônio Cláudio, de Campina Grande, na Paraíba. Tenho sonhos muito reveladores, mas nem sempre, ao acordar, consigo me lembrar do que sonhei. Isso teria alguma motivação ligada ao espiritismo? Antônio Cláudio, Campina Grande, na Paraíba.
6: Antônio Cláudio, olha só. Isso é muito comum. A gente, durante a noite, sai, tem uma série de experiências espirituais e está lúcido durante o sono. Assim, agora eu entendi de que eu estou. Quando eu acordar, eu vou lembrar tudinho. Estou vendo de que eu estou. Eu sei tudo. Não vou esquecer. Aí, quando acorda de manhã, eu viajei. Eu fui para um local, era uma casa grande, eu entrava, cara, agora não lembro mais o resto. Tinha umas pessoas lá, aí não lembro mais. Só lembro fragmentos do sonho. Isso é muito comum. Esse tipo de sonho é muito frequente, você acordar esquecendo parte dele. Mas você está perguntando se tem relação com o espiritismo, ou seja, se os sonhos são espirituais. Muito bem. Qual é a grande marca para a gente ter a ideia se o nosso sonho é um sonho espiritual ou ele não tem nada a ver de espiritual? É quando você está lúcido durante o sonho. Quando durante o sonho digo assim, mas eu estou aqui, estou falando com a minha avó já morreu, e aquela, não, mas a minha mão não é assim, meu corpo não é assim, eu estou lúcido, eu consigo raciocinar com a minha cabeça com aquilo que está acontecendo. E às vezes no sonho eu digo assim, mas vó, o senhor está morto, como é que eu estou falando com o senhor aqui? Conversa é essa? Por que que o senhor... E o senhor está saudável, o senhor estava todo doente, como é que o senhor está bem? Então essa capacidade de raciocínio pleno durante o sonho é a característica indelével de que estamos vivendo uma experiência espiritual. Então esse é um tipo de sonho espiritual. Um outro tipo de sonho espiritual é o sonho que se repete sistematicamente. Você sempre sonha com aquela mesma cena, você dentro de um local... Vem uma onda enorme, cobre sua jangada e você pensa... Então, esse sonho que se repete, repete, repete, ele tem a ver com histórias que você viveu. Clichês que ficaram armazenados. Sonho com cena de guerra, dormo, vou para o campo de batalha. Durmo, campo de batalha. Dorme, campo de batalha. Então, é porque ficou impregnado, sua alma está impregnada daquela história. Dormiu, volta para a cena. São sonhos espirituais também. Agora, se você está sonhando, não está tendo controle sobre suas ações, você nem raciocina como você durante o sonho, então pode não ser um sonho espiritual. E não lembrar dele não é um atributo só seu. Uma boa parte, inclusive, dos bons médiuns fica com lacunas significativas no sonho quando volta para a vida de vigília. Então isso aí realmente pode ser, sim, uma experiência
4: espiritual. 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

0: 15h41.
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2: Olá, meus irmãos da Web Rádio Fraternidade. Hoje vamos ouvir na voz do nosso querido amigo Jerônimo Mendonça a mensagem intitulada Deus, escrita por Eurípedes Barçanufo, na cidade de Sacramento, em Minas Gerais, quando estava reencarnado. Aqui é Nicola Frattari e o nosso agradecimento pela constante ligação. Que Jesus nos abençoe. Vamos lá, queridos ouvintes da Web Rádio Fraternidade, vamos ouvir o nosso Jerônimo.

Deus, vós que vos revelais pela natureza, vossa filha e nossa mãe, reconheço-vos eu, Senhor, na poesia da criação, na criança que sorri, no ancião que tropeça, no mendigo que implora, na mão que assiste, na mãe que vela, no pai que instrui, no apóstolo que evangeliza. Deus, reconheço-vos eu, Senhor, no amor da esposa, no afeto do filho, na estima da irmã, na justiça do justo, na misericórdia do indulgente, na fé do pio, na esperança dos povos, na caridade dos bons, na interesa dos íntegros. Deus, reconheço-vos eu, Senhor, no estro do vate, na eloquência do orador, na inspiração do artista, na santidade do moralista, na sabedoria do filósofo, nos fogos do gênio. Deus, reconheço-vos eu, Senhor, na flor dos vegéis, na relva dos vales, no matiz dos campos, na brisa dos prados, no perfume das campinas, no murmúrio das fontes, no rumorejo das franças, na música dos bosques, na placidez dos lagos, na altivez dos montes, na amplidão dos oceanos, na majestade do firmamento. Deus, reconheço-vos eu, Senhor, nos lindos antélios, no íris multicor, nas auroras polares, no agente da lua, no brilho do sol, na fulgência das estrelas, no fulgor das constelações. Deus, reconheço-vos eu, Senhor, na formação das nebulosas, na origem dos mundos, na gênese dos sóis, no berço das humanidades, na maravilha, no esplendor, no sublime do infinito. Deus, reconheço-vos eu, Senhor, com Jesus quando ora, Pai nosso que estás nos céus, ou com os anjos quando cantam, glória a Deus nas alturas. Aleluia.

0: Vamos refletir então nestas belas palavras do nosso querido Jerônimo Mendonça, pensando um pouco na nossa existência, na nossa atuação no planeta Terra, em tudo que está próximo a nós, em tudo que vivenciamos. Que Jesus nos abençoe. Este foi mais um programa Refletindo com Jerônimo Mendonça. Até a próxima semana. Um grande abraço.
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1: 15 horas e 50 minutos.
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3: Olá, amigos e amigas da Web Rádio Fraternidade. Aqui estamos reunidos mais uma vez, à luz do Evangelho de nosso Mestre, buscando reflexões que nos tragam mais discernimento, mais sabedoria, mais luz para as nossas vidas, para a nossa caminhada evolutiva. Hoje escolhemos um versículo que está no Evangelho de Marcos, capítulo 6, versículo 31, em que Jesus diz aos seus discípulos: "Vinde vós aqui, à parte, a um lugar deserto, e repousai um pouco." Temos então um convite do Mestre para que repousemos, mas atentemos desde já um pouco, o necessário para o revigoramento das nossas forças físicas e mesmo as nossas energias vitais para a ação no bem a que somos convidados a exercitar diariamente aonde quer que nos encontremos. Mas por muitos séculos, este chamado foi entendido numa perspectiva muito exterior, muito material, se assim podemos dizer. Buscávamos o Cristo, ou esse contato mais íntimo com Ele, esse repouso em Deus, nos lugares ermos, nos desertos, nas montanhas, nas cavernas, e por séculos cultivávamos esse insulamento a pretexto de buscar maior intimidade com Deus e com Cristo. Mas seria mesmo esse o cerne da mensagem de Jesus? Bastaria olhar para a própria vida dele, em que o vemos sempre ativo, à exceção dos momentos de prece e descanso do corpo físico, porque até mesmo ele necessitava disso, mas eram poucos e eram apenas o necessário. Na maioria do tempo, na maioria das ocasiões, vamos ver Jesus entre as multidões, amparando os aflitos, consolando corações, erguendo a esperança e a fé de muitos e muitos de seus irmãos e irmãs. Então, qual o sentido mais profundo dessa fala de Jesus? A que lugar deserto ele se refere, onde nós poderemos encontrar esse repouso? E é nesse intuito que nós encontramos uma bonita reflexão de Emmanuel, comentando justamente esse versículo, no capítulo 34 do livro Pão Nosso, quando diz da seguinte maneira: "No precioso símbolo temos o santuário íntimo do coração sequioso de luz divina. Indispensável se torna aprender o caminho do lugar à parte em que o Mestre aguarda os aprendizes para o repouso construtivo em seu amor." Então nós logo percebemos que muito mais do que um deserto exterior, do que um local de insulamento físico, Jesus se refere a esse local à parte dentro de nós, poucas vezes acessado e ainda tão desconhecido da grande maioria de nós, o local mais íntimo do nosso ser, lá a consciência profunda, esse local onde, assim como no deserto, encontramos o silêncio, encontramos a desvinculação de tudo que é exterior para focarmos nessa conexão com Deus. Assim como Paulo pôde encontrar, não só naquele deserto exterior, mas sobretudo quando mergulhou no seu deserto íntimo, pôde encontrar a presença divina de maneira mais pronunciada, é esse o convite que Jesus faz a cada um de nós. Porque o deserto nos lembra isso, solidão, mas no sentido de solidão com Deus, desse momento de introspecção, de desconexão com tudo aquilo que nos chama a atenção no aspecto exterior, para nos conectarmos com nós mesmos, com a nossa vida interior, identificando aí esse deserto interno que ainda está sequioso da luz divina e por isso é deserto. Porque a grande meta de todos nós é torná-lo um dia um Éden, um jardim abundante. Mas para isso, carecemos da fonte viva do amor que precisamos descobrir em nós a partir do caminho, da caminhada com Jesus. Então é descobrir esse deserto que carece, que está sequioso dessa luz divina e, uma vez encontrando esse caminho, encontrando esse local, entre aspas, dentro de nós, ali usufruir da presença divina que nos propicia esse repouso, esse refazimento de energias. Quantas vezes separamos isso na nossa semana, um tempo para fazer esse processo de introspecção. Vamos correndo com a vida, repletos de compromissos, de atividades, e mal paramos para refletir, para sentir o que se passa em nosso mundo interior. E naturalmente vamos aos poucos nos exaurindo, vamos entrando num processo de cansaço, de abatimento espiritual. É preciso, portanto, encontrar esse espaço. Como diz Emmanuel, ainda na mesma mensagem, no templo secreto da alma, o Cristo espera por nós a fim de revigorar-nos as forças exaustas. Busquemos, portanto, esse local onde haveremos de aurir, de usufruir da água divina do Evangelho, da presença do Mestre, para seguir na nossa caminhada em busca da verdadeira luz, da verdadeira paz. Que Jesus nos ampare e nos inspire sempre.
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1: A nossa mensagem, como esse próprio nome bonito, Fraternidade, diz, né, é de esperança para que todos possamos constituir, de fato, uma família espiritual. Estamos num momento de transição que é crucial, que é histórico, em que todos somos convocados à apresentação do testemunho pessoal. 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
1: 16 horas e 10 minutos.
4: Olá, como o Espiritismo nos ajuda a entender o mundo de hoje? É isso que o nosso programa se propõe mostrar em conversa com estudiosos do Espiritismo. E o tema do nosso programa de hoje é Páscoa. Prepare-se, Entre Dois Mundos está começando agora.

0: Estamos nos aproximando de uma grande celebração que tem as suas raízes no judaísmo. Com o passar do tempo, a Páscoa teve o sentido transformado. Como é que a gente deve entender exatamente o significado da Páscoa? Para conversar a respeito desse assunto, nós estamos recebendo aqui nos estúdios da FEB TV em Brasília, João Rabelo, que é diretor da FEB, divulgador do Espiritismo. Seja bem-vindo, Rabelo.
1: Muito obrigado, é um prazer.
0: E também Samuel Magalhães, que é autor de obras espíritas, trabalhador do movimento espírita. Seja bem-vindo, Samuel.
2: João Geraldo, prazer estar aqui.
0: Samuel, vamos começar com você. Para o Espiritismo, o que, que significa a Páscoa?
2: Olha, nós devemos frisar que a doutrina espírita, ela não abriga em si uma comemoração por conta da Páscoa e de outros eventos que algumas igrejas vinculadas ao cristianismo apresentam. Até porque a Páscoa, tradicionalmente, nós vamos encontrar em Êxodo, no capítulo 12, falando sobre o que é a Páscoa, que é um evento em que se comemora também a saída do povo hebreu do Egito, mas segundo alguns estudiosos, antecede mesmo a esse evento e é um culto pagão. Agora, a Igreja Católica, especialmente, traduziu isso para as questões do cristianismo e a Páscoa hoje é um momento de reflexão, de busca de espiritualização, de interiorização. Mas o Espiritismo em si não tem esse culto, até porque aprendemos com o Espiritismo que essa deve ser a dinâmica da nossa vida, deve ser todos os dias. Mas é um momento muito importante para a nossa reflexão, porque revive os instantes derradeiros de Jesus entre nós.
0: Como a gente deve entender, Rabelo, essa questão da paixão do Cristo, a sua crucificação e a sua ressurreição?
1: A gente deve entender como o supremo esforço e a apresentação do amor do Cristo pela humanidade. Nada que o Cristo fez deixa de ter um sentido didático, um sentido pedagógico. Didático porque explicativo, orientado, cumulativo de conhecimento, e pedagógico para poder criar essa generalidade do conhecimento que nos anima ao processo de crescer.
0: Como mestre, né?
1: Como mestre. É lindo observar isso de Jesus. Então, o sacrifício dele, ou a crucificação dele, aqueles momentos difíceis do mestre, eu gosto mais de ver o lado bonito desses momentos. A despeito da crucificação, o Divaldo costuma dizer nas suas palestras que nós estamos levando para o mundo Jesus descrucificado. Já não nos cabe nós mostrar esse homem sangrento, patético, extraordinariamente sofrido, mas aquele homem que foi capaz de transcender essas coisas. E eu me recordo um momento lindo desse momento em que Humberto de Campos relata em Boa Nova, psicografia de Chico Xavier e Humberto de Campos, que há um momento marcante, e aí eu tenho uma predileção pelas mulheres nesse sentido da grandeza feminina, da ternura, da beleza, da lealdade, que elas são mais fortes do que nós homens. Então, ela diz Humberto de Campos que naquele momento, que ele estava ali, o Cristo, lá na cruz, nos momentos derradeiros, e aí aparece Maria que estava ali, as Maria de Madalena, Maria, a irmã de Pedro, a viúva, Maria Santíssima e outras mulheres, Joana de Cus e outras. E aí aparece um garoto, jovem, 17 anos, cabelo de trigo maduro, e chega ali no silêncio, coloca a mão no ombro da Santíssima, e ela se deixa envolver por aquele momento de transcendência do jovem apóstolo. Então, o que eu vejo bonito é essa entrega, essa confiança, e ficaram os dois, diz Humberto de Campos, olhando para a cruz, esperando um olhar, uma palavra de carinho, essa manifestação de respeito, de ternura e de amor dos dois. E ele se volta para eles, né?
0: Que maravilha. Ô Samuel, e a ressurreição em si? É uma espécie de atestado de toda a mensagem de Jesus?
2: Olha, a ressurreição do Cristo seria, digamos assim, o ápice da sua tarefa messiânica, porque ele ainda continua aí conversando com os seus discípulos. E é um fato interessante, porque historicamente marca o nascimento do cristianismo. Porque até a ressurreição, historicamente, não temos o cristianismo. O cristianismo ele surge a partir do momento em que Jesus vai aparecer a Maria de Magdala, e a outras mulheres, também a Pedro, aos discípulos na estrada de Emaús. Então marca esse início do cristianismo. Então, é um marco. A partir dali, a tarefa está entregue aos continuadores, aos seguidores de Jesus. Ele ali, aqui a nível de mundo, encerra essa tarefa dele para que os seus seguidores pudessem dar prosseguimento à divulgação da sua mensagem, trazendo realmente a propagação daquilo que Jesus nos veio trazer. Então, um momento importante para a cristandade, para todos nós a nível espiritual, já que ele é o nosso governador.
0: Ô Rabelo, a gente tem a sexta-feira, considerada a sexta da paixão, mas tem o sábado, que é o chamado sábado da aleluia, né? De aleluia, em que se julga a ação de Judas. Como é que a gente deve entender isso?
1: Todo o programa do Cristo é um programa traçado pelo Espiritual Superior, significa ele próprio com seus colaboradores. Nós entendemos que na visão espírita, como os Espíritos nos têm dito, esse momento do sábado, aleluia, que representa a transcendência do Espírito sobre a matéria, o desapego total e a superação da vida enquanto encarnada. É bem verdade que Jesus estava além disso, acima dessas coisas. Mas na representatividade religiosa, não deixa de ser um estímulo para que nós possamos fazer algumas ilações da dificuldade da vida que você pode superá-las. Uhum. E sobre nós, Espíritos, que falamos de reencarnação e pregamos, é o momento de a gente fazer uma introspecção do que eu fiz. É o momento de balanço da nossa vida, né, Geraldo? Uhum. E buscarmos encontrar caminhos para transcender o nosso modelo. Como é que seria a minha ressurreição? Ressurreição no ponto de vista dos meus deveres, das minhas falhas, o desejo do homem novo que deve nascer dentro de mim. Uhum. As escrituras falam que a terra tremeu no momento da crucificação, e depois, na hora que Madalena vai lá junto com outras mulheres, e chega lá no sepulcro, tem apenas panos, não estava o mestre. É quando ela vê um ser que ela supõe seu jardineiro, diz a tradição. Uhum. E ela vai em busca dele, quando ele se volta, ela diz apenas, é meu mestre. Rabi, que significa mestre querido, né? Então, se isso representa, o que é esse encontro? Não seria esse reencontro com Jesus na sua grandeza inicial, na sua mensagem, no seu convite?
0: Porque não é uma visão, né, Rabelo e Samuel, de Judas como um processo de julgamento e de condenação, mas é exatamente esse lado interior que a gente deve
2: essa
0: ver.
2: Essa reflexão,
0: né?
2: Que todos nós temos essa sombra ainda, faz parte da nossa vida. Então, esse sábado é como uma preparação também para a ressurreição, para o retorno de Jesus. O evangelista Marcos, de uma forma interessante, ele narra os episódios da última semana de Jesus dia a dia. Uhum. O que acontece no domingo, no primeiro domingo, na segunda, na terça, na sexta, e no sábado ele faz uma lembrança, que diz que no sábado Jesus desceu, segundo o credo, desceu as zonas umbralinas para resgatar aqueles que estavam tristes. Então Jesus ainda aí continua em tarefa. Uhum. Então nós não devemos de forma alguma buscar ainda culpar Judas pelas coisas acontecidas, mas lembrar que Jesus ainda aí continuou trabalhando.
0: Ok, Samuel, Rabelo, nós estamos conversando sobre a Páscoa. Nós vamos para um breve intervalo e voltamos daqui a pouco para continuar falando com você. Estamos de volta com o programa Entre Dois Mundos, falando a respeito da Páscoa. Rabelo, Samuel, é um assunto que gera muitas dúvidas, muitas curiosidades. A questão mesmo do Domingo de Ramos, como é que a gente entende isso à luz do Espiritismo, hein, Rabelo?
1: Pois é. Pela religião tradicional, é uma manifestação para os profetas, falava nisso aí. Então, Mateus especialmente, que é aquele que quer provar que Jesus é o Messias, ele faz sempre uma referência àquilo que acontece com o cristianismo e àquilo que diz os profetas. O seu evangelho é nessa direção realmente, porque ele é o historiador de Jesus, nessa visão. Então, o Domingo de Ramos é uma manifestação espontânea, mas eu acho que eu procuro ligar sempre, ligando para nós pessoalmente. As ilusões do mundo, né? Ele não se deixou levar. Está escrito lá que ele manda o apóstolo buscar o jumentinho que estava lá do vizinho e ele subiria naquele pequeno animal. A humildade do Cristo. Não quer trono, não quer poder, não, mas é ele mostrando a tradição e respeitando a tradição, já que eu não vi descumprir a lei, como está dito no Evangelho. Mas o que eu acho bonito é como é que as criaturas humanas são volúveis e a gente não pode se ligar ao mundo, né? Os tapetes, as flores, os ramos, a alegria, que estava ali o rei de Israel. Uhum. Mas então a sociedade não estava interessada no rei verdadeiro, no Messias. Nós estamos interessados nas coisas pequenas. Haja visto que antes a mãe, a mulher de Zebedeu, mãe de Tiago e João, pediram a ele que colocasse os dois filhos à direita ou à esquerda do seu, lá do seu trono. Então, essa sociedade, será que não estaria apenas interessada na transitoriedade? Ou nós, ainda no nosso nível, uhum. não estamos mais interessados nessas coisas que vão ficar? Nós não vimos a grandeza transcendente do Mestre, nos apegamos, foi a possibilidade desse ser guerreiro, entre aspas, que viria para mudar o rei de Israel, dar glória e pisar sob os meus pés, ficar a cabeça dos meus adversários, como diz a tradição.
0: E essa questão da quaresma, Samuel?
2: Olha, a quaresma nós não encontramos ressonância dela dentro da Bíblia, né? É uma coisa criada depois, que se inicia aí na quarta-feira de cinzas, e se criou isso como um trabalho para que os crentes, a partir daí, até chegar o domingo de Ramos, pudesse fazer um trabalho interior de meditação, de jejum. Algumas pessoas até jejuam, ou até se libertando de alguns alimentos apenas. Então, é um ato exterior que tende a levar a essa interiorização da alma, mas ela não encontra nenhuma ressonância dentro da Bíblia, como é o caso do Domingo de Ramos aí, que nós vamos encontrar, pelo menos esse texto evangélico que cita a questão da chegada de Jesus, e que, segundo alguns estudiosos sugerem, no outro lado de Jerusalém, enquanto Jesus penetrava ali montado no jumentinho, a cidade de Jerusalém, do outro lado vinha Pilatos com seus soldados, que estava em Cesareia Marítima, porque nesse período eles não ficavam em Jerusalém, eles só vinham para Jerusalém por conta das festividades, para evitar qualquer balbúrdia. Uhum. Então, enquanto Jesus representa de um lado esse reino espiritual, Pilatos estava representando o poder temporal.
0: É interessante,
2: no mesmo evento.
0: E a mensagem do Cristo é exatamente para trazer um reino que não é esse temporal, né?
2: Exatamente. Não é.
0: Ô Rabelo, você estava falando daquele momento ali da crucificação e tudo mais, como é que a gente pode entender o abandono dos discípulos com relação ao seu próprio mestre?
1: Mostra a fragilidade humana, né, Geraldo? O medo, a lealdade ficou menor do que... o medo ficou maior do que a lealdade. O que diz Joana nesse momento é que naquele momento Maria se deixou envolver pelo discípulo amado, porque naquele momento era mais mãe do que missionário. A grandeza maternal foi maior, doeu muito mais a ela, né? E ficaram os dois na expectativa. E diz Joana que Jesus não disse apenas, eis aí a tua mãe. E João, meu amigo, meu irmão, os braços e as pernas já não os tenho. Seja para ela aquilo que já não posso ser. Então João entendeu, eu considero isso de uma grandeza, porque Jesus entregando a um cidadão jovem, um menino quase, a responsabilidade de ser ele, ou cuidar dela. Então, aí chama a atenção que Jesus, na hora que chama Francisco, ou João, para reencarnar como Francisco, não chamou Paulo, que é a ousadia na expressão do termo, da coragem. Não chamou Pedro, que era o líder, mas chamou aquele que mais tinha amor, que era João.
0: Interessante. Samuel, a figura da última ceia de Jesus, qual é o seu significado também?
2: Olha, a última ceia realizada por Jesus com seus apóstolos representa um momento daquele amor fraternal, né? Nós vamos encontrar Jesus dizendo ali logo depois aos seus discípulos: e eis que um novo mandamento vos dou, amai-vos uns aos outros como eu vos amei. Então, para nós que somos herdeiros do Cristo, nós temos esse novo mandamento, não é mais amar a Deus sobre todas as coisas e ao próximo como a si mesmo somente. Amai-vos uns aos outros como eu vos amei. Ou seja, é uma celebração dessa fraternidade, é um momento de despedida de Jesus também, né? Esse momento da ceia, que segundo os evangelhos sinóticos seria a ceia pascal, porque acontece ali naquele dia, mas segundo João, ela antecede a Páscoa. João Evangelista, ele diz que quando Jesus foi preso, que os judeus ainda não haviam tomado a ceia pascal. Então, João coloca esse encontro de Jesus antes da ceia da Páscoa. Mas isso não importa. O que importa é que é uma celebração da fraternidade, do amor, uhum. em que ele está reunido com os seus discípulos e mais alguns outros. Não são só os apóstolos. Uhum. Algumas mulheres e algumas outras pessoas estavam acompanhando Jesus naquele momento.
0: Páscoa, aí, no caso, significa fraternidade, entendimento.
1: Fraternidade, entendimento, prestação de contas e definição de programas. Uhum. Aqui na Federação Espírita Brasileira, Geraldo, ao final do CFN, nós temos sempre um momento pascal, entre aspas, né? Uhum. Em que o doutor Bezerra, ao final do encontro, eles estavam trabalhando junto com Jesus, foi receber os ensinamentos, o que deveriam fazer e como fazer. Uhum. Aqui no CFN, de certo modo, fazendo um paralelo, a gente, junto com os dirigentes das federativas, nós temos um momento de avaliação e um momento de programação do tempo seguinte. Uhum. E aí, esse momento é, entre aspas, abençoado, com a palavra do presidente do Movimento Espírita Brasileiro. Esse é o meu entendimento.
0: Espiritual.
1: Espiritual. Doutor Bezerra de Menezes, vem aí e dá a palavra como se o selo, o programa de trabalho é esse. Então, ali, normalmente, nós não saímos com uma certa euforia espiritual. A mensagem do benfeitor é no sentido de nos dar combustível para seguir a tarefa. Uhum. Então, nós entendemos na visão espírita que, naquela hora, Jesus... Ele quis dizer aos companheiros, estão prontos, estão maduros, está, vai em frente. Uhum. Eu estarei com vocês ao longo dos tempos.
0: Samuel, qual é o significado da mensagem de Jesus para a humanidade?
2: Uma mensagem de renovação, uma mensagem de esperança. Porque quando Jesus vem fazer a sua pregação aqui na Terra, mais do que nunca, as pessoas estavam desamparadas, estavam desesperançadas, angustiadas, e isso não importava que eles tivessem bens materiais ou que fossem apoucados desses bens. As pessoas viviam a angústia do que seria depois do túmulo. Sim. Então, Jesus, na sua vida, ele assenta a sua mensagem toda no amor, em todo o tempo, e ele finaliza mostrando que a vida continua, que a alma sobrevive à morte do corpo. Então, a imortalidade é um dos fundamentos dessa mensagem de Jesus e que muda a nossa perspectiva de vida completamente.
0: Muito bem, estamos falando sobre esse assunto tão interessante que é a Páscoa. Vamos para um breve intervalo e já voltaremos com as suas perguntas para as respostas dos nossos convidados. Até daqui a pouquinho. Estamos de volta com Entre Dois Mundos, agora para responder as suas perguntas sobre a Páscoa. Rabelo, Maria Cecília de Franca, em São Paulo, pergunta por que Jesus não permitiu que Maria de Madalena o tocasse.
1: Porque ele dizia, não me toquem porque não fui ao Pai. Significa dizer que há um momento para todas as coisas do mundo espiritual, ou na programação espiritual, tem um momento exato das coisas. Ele estava no seu desligamento, ele não estava preso ao corpo, como algumas religiões entendem, mas não estava, ela não tinha como pegar nele, ele não estava propriamente materializado para tocar nele. Uhum. Então ele mostra a sua transcendência, ele não é ali o chão, resto do chão, o Cristo é o representante de Deus, uhum. é o governador planetário. Mas se você me permite, Geraldo, para fechando aqui esse entendimento, a coisa de transformação da criatura humana. Maria mudou ali, Maria Madalena. E na hora que ela sai correndo, diz, vai e diga aos meus amigos e amores que eu voltei. E ela chega ofegante lá na casa de Maria, a viúva, onde estavam os apóstolos temerosos, e ela diz, minha mãe, eu o vi. Uhum. Tomé. Diz, mas a você, logo você, olha o nosso julgamento. Por que não apareceu a Pedro, que é o chefe? Uhum. Por que não apareceu a João, que diz que ama? Por que não apareceu a Maria Santíssima? Mas você... Então ela diz, é verdade, é difícil apoiar, porque aqueles que andaram na lama trazem as marcas nos seus pés. Mas Maria de Nazaré olhou para ela, abraçou e disse, minha filha, eu sinto que você ouviu. Olha. Daquele momento, o choque para Tomé foi tão grande... que ele começou o processo de mudar. E aí ela virou a missionária que nós conhecemos.
0: E depois o Cristo aparece exatamente pra, mostrando as chagas para confirmar, né?
1: Confirmar, então, exatamente. Bem.
0: Uma pergunta tão aqui interessante é João Gabriel de Pirassununga, em São Paulo. E o curioso é que ele tem apenas 8 anos de idade. Que ele beleza. Pergunta assim, Samuel, por que na Páscoa se come ovo de chocolate?
1: Bela pergunta.
2: Realmente, as coisas mudaram muito, né? Porque a época em que a Páscoa foi instituída entre os hebreus, era um cordeiro que era preparado, ele passava em 14 a 15 dias com a família, ali convivendo dentro do lar, e ele era sacrificado depois, e a família se alimentava, tinha que ser assado, então não existia isso aí. Mas, na frente, na Idade Média, em função até dessa raiz pagã, as pessoas pintavam ovos, ovos coloridos, porque simbolizavam o nascimento, simbolizava a vida. E depois, então, passou a ser também o ovo de Páscoa. Aí, em vez de pintar, fizeram o ovo de Páscoa. E é o comércio aí por trás dessas tradições, né? Então, hoje, se come ovo de Páscoa, para o comércio arrecadar mais dinheiro. Mas não tem nada a ver com a Páscoa em si dos hebreus e nem do cristianismo, no caso, a Igreja Católica.
0: Muito bem. Nós temos aqui, Rabelo, a Natália Fontes, de Brasília, perguntando qual a diferença entre ressurreição e reencarnação.
1: Reencarnação, todos nós sabemos que é voltar ao espírito que assume um novo corpo. Volta para o ventre materno, uma nova experiência. Ressurreição, como entendiam os judeus, era a criatura simplesmente morrer e levantar. Ainda hoje, algumas religiões voltadas ao pé da letra na Bíblia, entendem que o corpo volta e Jesus, no final, vai pegar todo mundo, recuperar aqueles pedacinhos lá que foi destruído na sepultura e volta o mesmo cidadão. São essas diferenças. Me permita a curiosidade, Geraldo, pois só para poder esclarecer o nosso jovem aí, que eu me lembro que eu estava com o Divaldo Franco numa reunião, lá na Alemanha, ele estava fazendo um seminário sobre esse tema, né? E o tradutor, já que o Divaldo não fala alemão, era um cidadão batista. E aí ele começou a dar conotações do entendimento dele. Joana chegou perto e falou, Divaldo, o nosso companheiro é honesto, mas na cabeça dele, na crença dele, reencarnação não tem espaço, não tem entendimento. Então só tem um jeito para não prejudicar o estudo, eu vou reincorporar em você e nós vamos fazer o seminário todo em alemão, que tal? 8 horas de...
0: Que
1: essas
0: coisa.
1: Curiosidades que acho que é bom a gente falar, né, Geraldo?
0: Impressionante.
1: O seu trabalho dos espíritos, né?
0: Tem, muito, muito bom. Tem uma outra curiosidade aqui, da Maria de Fátima, almirante Tamandaré do Sul, no Rio Grande do Sul, Samuel. Por que nunca foi encontrado o corpo de Jesus?
2: Essa questão do corpo de Jesus, existem muitas teorias, inclusive Allan Kardec aborda algumas delas na Gênese. Alguns dizem que José de Arimateia teria dado um outro sepultamento a Jesus depois desses eventos iniciais. Alguma outra corrente diz que Jesus nem sequer morreu, que foi para o sul da França e era casado com Maria Madalena. Existe esse culto no sul da França ainda hoje. Existem aqueles que dizem que o corpo de Jesus era fluídico, o que Kardec não comunga. Pelo menos ele dá a entender isso na Gênesis, que o corpo fosse fluídico. Então as teorias são variadas. Eu acho que se encontrasse o corpo de Jesus ia ser uma outra guerra mundial, o pessoal atrás do DNA de Jesus. E logicamente que tudo também tem um propósito, embora nós possamos desconhecer, de não ser localizado, ter a localização exata de onde se acha o corpo de Jesus. Mas as teorias são variadas, mas ninguém tem, digamos assim, a definição.
0: Mas no caso aí, né, Rabelo, a questão fundamental é a própria mensagem, não é?
1: Exatamente.
0: O significado do Evangelho em nossas vidas.
1: A mensagem geral, tivemos um período aí no Brasil, ficou muito quente, entre aspas, aquilo que o corpo de Jesus é ou não é, né? E teve alguém de bom senso que falou, gente, nós não temos como provar do ponto de vista de pegar as coisas, os laboratórios não têm material. E o que importa de Jesus não era a aparência física dele, a despeito de sabermos belo com a grandeza dos espíritos nobres, mas é a mensagem que ele deixou. Acho que é transcendente, extraordinário, belo e grandioso no Cristo, é a mensagem dele. Eu acho que esse é o ponto de união em todas as religiões. O dia que a gente ligar esse ponto, nos despreocupar das coisas que não sejam tão significativas, as dificuldades religiosas, as fronteiras irão desaparecendo.
0: Samuel, suas palavras finais a respeito da Páscoa.
2: As palavras finais, né, Geraldo? Olha, eu acho que nós devemos aproveitar esse momento, embora nós espíritas, como já o frisamos, não realizemos essa festa da Páscoa, mas nós aproveitemos que é um momento em que a maior parte da cristandade se debruça sobre a figura de Jesus para relembrar a sua mensagem e, acima de tudo, relembrar que a vida continua e que ele veio para falar do reino dos céus, que inclusive é a tônica dos seus apóstolos. Todo o Antigo Testamento, ou todo o Ato dos Apóstolos, ele está assentado na imortalidade e no reino de Jesus. Então é aproveitar esse momento para essa reflexão.
0: E você, Rabelo, sua mensagem nesse final.
1: Eu queria pedir aos meus irmãos que nos ouvem, que aproveitam a Páscoa, como entender, sejam católicos, sejam espíritas ou não sejam, e ver o que é que Jesus quer nos dizer. Ele disse que nós podemos estar acima dessas coisas horizontais e avançar na busca do reino dos céus que está dentro de nós, como ele próprio afirmava. Então, se você é católico, tire o melhor proveito da sua crença, seja homem de bem na expressão maior. Se você é evangélico, igualmente, mas nós que somos espíritas, vamos aproveitar o exemplo da Páscoa, da história da Páscoa, e dizer: eu posso ser o homem novo amanhã, ressuscitar, não propriamente como se diz, mas sair dos meus limites para ser o ser luminoso que eu posso ser.
0: Muito obrigado, Rabelo, pela participação. Obrigado, Samuel, também pela presença. E queremos agradecer a você que nos acompanhou, que fez as suas perguntas. Fique à vontade para continuar conosco em outros programas. Serão sempre muito bem-vindos. Até o próximo programa Entre Dois Mundos.

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2: 16 horas e 38 minutos. 16 horas e 38 minutos.
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0: Amigos da Rádio Fraternidade, abraço fraterno a todos os ouvintes e as nossas saudações em Jesus. Eu, Hélio Dias e Lenice Varanda, sequenciamos hoje mais um programa da sua Rádio Fraternidade. Programa Vultos do Espiritismo.
1: Vamos homenagear as grandes figuras do Espiritismo no mundo e no Brasil. Personalidades fundamentais na decodificação de nossa doutrina espírita e sua divulgação. A contribuição destas personalidades para o planeta Terra e o mundo espiritual reforçam a nossa convicção. A terceira revelação de Cristo é a porta para a grande renovação de nossa constelação crística.
0: O programa será em capítulos semanais, apresentando a vida e obra de grandes mestres do Espiritismo.
1: Ave Cristo para os vultos do cristianismo.
0: Biografia Bezerra de Menezes, uma série da vida e obra de Bezerra de Menezes em capítulos semanais.
1: O Espiritismo não efetua aos seus adeptos quaisquer exigências. Todavia, quem toma consciência de seus postulados sente-se naturalmente constrangido a ceder de si mesmo cada vez mais.
0: Capítulo 5: O Legado de Bezerra de Menezes.

0: Bezerra de Menezes deu nome a uma das embarcações a vapor da Estrada de Ferro Macaé e Campos, que, fretado, a Companhia Terrestre e Marítima do Rio de Janeiro. Esta embarcação naufragou em Angra dos Reis a 29 de janeiro de 1891. Não houve vítimas fatais. Com relação ao aspecto missionário da vida de Bezerra de Menezes, a obra Brasil, Coração do Mundo, Pátria do Evangelho, de Chico Xavier, atribuído ao espírito Humberto de Campos, afirma sobre Bezerras: descerás as lutas terrestres com o objetivo de concentrar as nossas energias no país do cruzeiro, dirigindo-as para o alvo sagrado de nossos esforços. Arregimentarás todos os elementos dispersos com as dedicações de teu espírito, a fim de que possamos criar o nosso núcleo de atividades espirituais dentro dos elevados propósitos de reforma e regeneração.
1: Bezerra foi também homenageado em Anápolis, Goiás, em 1892, com o nome de uma escola de ensino fundamental, Escola de Primeiro Grau Bezerra de Menezes, que atende a 200 alunos conveniados com a rede estadual de Goiás. Em Fortaleza, capital do estado do Ceará, sua terra natal, há uma avenida com o seu nome, situado no então distrito que levava o nome de seu pai, Antônio Bezerra. Este distrito atualmente está desmembrado em vários bairros, sendo a mencionada avenida situada entre os bairros Parquilândia, São Gerardo e Otávio Bonfim. Em São José do Rio Preto, São Paulo, o maior hospital psiquiátrico que atende a toda a região também leva o nome de Bezerra de Menezes, o Kardec brasileiro.
0: Pela atuação destacada no movimento espírita da capital brasileira no último quartel do século XIX, Bezerra de Menezes foi considerado um modelo para muitos adeptos da doutrina. Destacam-lhe a índole caridosa, a perseverança e a disposição amorosa para superar os desafios. Essas características, somadas à sua militância na divulgação e na reestruturação do movimento espírita no país, fizeram com que fosse considerado o Kardec brasileiro. Uma homenagem devida ao papel de relevância que desempenhou. Muitos seguidores acreditam, ainda, que Bezerra de Menezes continua, em espírito, a orientar e influenciar o movimento espírita. É considerado patrono de centenas de instituições espíritas em todo o mundo.
1: Foi em meio a grandes dificuldades financeiras que um acidente vascular cerebral o acometeu na manhã de 11 de abril de 1900. Não faltaram aqueles, pobres e ricos, que socorreram a família, liderados pelo senador Quintino Bocaiúva. No dia seguinte, a primeira página de O País foi-lhe dedicado um longo necrológio, chamando-o de eminente brasileiro.
0: Recebeu ainda homenagem da Câmara Municipal do então Distrito Federal pela conduta e pelos serviços dignos. Ao longo da vida, acumulou inúmeros títulos de cidadania. Hoje o Brasil concentra inúmeros centros espíritas com o seu nome, Bezerra de Menezes.
1: Chegamos ao final do programa Vultos do Espiritismo, da série Vida e Obra de Bezerra de Menezes.
0: Voltaremos na próxima semana com o sexto capítulo da série Vida e Obra de Bezerra de Menezes. Capítulo 6. Casos de Bezerra de Menezes.
1: Uma boa semana a todos vocês e Ave Cristo em nossos corações. Música.

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0: 16:50.
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Quando as nuvens negras dos pensamentos tormentosos cobrirem com escuro véu o horizonte de tuas esperanças, e a barca de teu coração agitar-se desgovernada sobre as ondas, quando as obrigações diárias, as dificuldades e os problemas, as surpresas, nem sempre agradáveis, levarem-te a dizer: que dia? Lembra-te. Caía a tarde e a multidão ainda estava reunida na praia. Desde que o sol surgira, Jesus atendera as incontáveis súplicas daqueles que o buscavam. Mãos e lágrimas roçavam-lhe o rosto e a túnica, antes tão limpa e alva, estava agora toda manchada de lamentos. Finalmente, chegara às margens do lago, vencendo a dor e as tristezas dos sofredores. Aqueles que o viram deixando atrás de si um rastro confortador de estrelas perguntavam-se: quem será este homem a quem as dores obedecem? O céu acendia as cores da noite quando a barca de Pedro recolheu preciosa carga. Jamais Jesus mostrara na face sinais tão evidentes de cansaço. Acomodado sobre uma almofada de couro, sua majestosa cabeça pendeu sobre o peito como um girassol real, despedindo-se ao poente. Seus lábios deixaram escapar um longo suspiro antes de adormecer. Seus amigos pescadores não ousaram perturbar-lhe o merecido sono, manejando remos com cuidado, auxiliados pelos sussurros de doce brisa. O lago de Genesaré assemelhava-se a gigantesco espelho de prata ao luar, tranquilo e sereno, como um mestre adormecido. Faltava pouco para completar a travessia, quando tudo transformou-se. O tempo irou-se sem aviso. Adensadas, as nuvens de gás leve tornaram-se tenebrosa tempestade, e o lago esqueceu a calmaria, encrespando-se, açoitado pelo vento. Para a barca, vencer a tormenta era como lutar contra vigoroso e invencível titã. Pedro usou toda a sua força e sabedoria nos remos, gritando ordens que se perdiam entre as gargalhadas dos trovões e dos relâmpagos. Os discípulos, assustados, correram a acordar Jesus, que ainda dormia. Mestre, exclamaram em coro desesperado, perecemos. Jesus, assim desperto, levantou-se prontamente, equilibrando o corpo cansado, muito ereto, apesar da barca que por pouco não naufragava. Sua majestosa silhueta parecia estar envolta em misteriosa luz, quando ergueu os braços ordenando a tempestade: calai-vos. E voltando-se para os amigos: acalmai-vos. Homens, onde está a vossa fé? Os ventos emudeceram e o lago baixou suas ondas, aplacado por um misterioso imperativo. Os discípulos olhavam-se num misto de surpresa e alívio. Envergonhados, voltaram-se para os remos. No compasso ritmado avançava a barca, ao compasso do coração daqueles homens que se perguntavam: quem será este homem a quem os ventos obedecem? Quando as nuvens negras dos pensamentos tormentosos cobrirem com escuro véu o horizonte de tuas esperanças, e a barca de teu coração agitar-se desgovernada sobre as ondas, quando as obrigações diárias, as dificuldades e os problemas, as surpresas, nem sempre agradáveis, levarem-te a dizer: que dia? Lembra-te. Acorda a mensagem do Cristo adormecida em ti e acalma-te.

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1: O perigo do materialismo. MJBD era um homem instruído, saturado de ideias materialistas. Não acreditava em Deus nem na existência da alma. Acabou se matando. A pedido de um parente, relata Allan Kardec na obra O Céu e o Inferno, MJBD foi evocado na Sociedade Espírita de Paris 2 anos depois de desencarnado. O espírito MJBD, em sua mensagem, revelou que o motivo do suicídio fora exatamente o tédio de uma vida sem esperança. Respondendo a Allan Kardec quanto à situação em que se encontrava, disse o ex-ateu: sofro pelo constrangimento em que estou de crer em tudo quanto negava. Meu espírito está como um braseiro, horrivelmente atormentado. Allan Kardec, no capítulo 5 do Evangelho segundo o Espiritismo, a respeito do assunto, diz o seguinte: a propagação das doutrinas materialistas é, pois, o veneno dos que se suicidam, e os que se constituem apóstolos de semelhantes doutrinas assumem tremenda responsabilidade. Com o Espiritismo, tornada impossível a dúvida, muda o aspecto da vida. O crente sabe que a existência se prolonga indefinidamente para lá do túmulo, mas em condições muito diversas, donde a paciência e a resignação que o afastam muito naturalmente de pensar no suicídio, donde, em suma, a coragem moral. Muita gente pensa no suicídio quando a vida é sem esperança e busca fugir dela a qualquer preço. Porém, quando se tem a certeza de que a vida continua após a morte, a esperança se fortalece, porque a vida espiritual torna-se uma realidade e a criatura entende que a porta falsa do suicídio dará início a uma vida de grandes sofrimentos, e isso nem pensar. As ideias materialistas são muito perigosas porque atingem a alma, levando-a a situações desesperadoras e insustentáveis. O Espiritismo, como já se disse, matou o materialismo. Os pretensos argumentos científicos de não se poder provar a sobrevivência do espírito após a morte caíram por terra com a doutrina espírita, que demonstra sobejamente essa sobrevivência por meio de fatos irrefutáveis. E atualmente, também a ciência ratifica esse postulado já demonstrado desde 1857 pelo Espiritismo.
2: Não acumuleis tesouros na terra, onde a ferrugem e os vermes os comem, e onde os ladrões os desenterram e roubam. Acumulai tesouros no céu, onde

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Olá, queridos amigos e amigas. Nós, da Web Rádio Fraternidade, gostaríamos de enviar o nosso abraço a você que faz aniversário no mês de julho. Abraços a Patrícia Viana, de Ubaitaba, Bahia. A Maria José Alces, a Zaida, a Irene Gonçalves. Abraços ao Gabriel André de Soares, de Vitória de Santo Antão, do Pernambuco. Parabéns ao Leonardo H. de S. Dantas, ao Rodrigo de Guarulhos, São Paulo, a Fátima do Vale, da Bahia, a Isabela Claro, de Barbacena, Minas Gerais, ao Ângelo Reis, de Divinópolis, a Vera Saturnino, que mora lá na Suíça, a Fátima Monteiro, da cidade de Belém, no Amazonas, a Fernanda, de Esteio, no Rio Grande do Sul, ao Marcelo Rezende, de Uberaba, Minas Gerais, e a Fátima Castelo Branco Monteiro, do Pará. E se você desejar ouvir o seu nome neste momento de felicitações, entre em contato conosco através do e-mail faleconosco@radiofraternidade.com.br, informando o seu nome e a data do seu aniversário. Que Jesus abençoe a todos vocês.

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1: Fé inabalável, só é aquela que pode encarar a razão face a face em todas as épocas da humanidade. Allan Kardec. 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
2: 17 horas e 10 minutos.
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A partir de agora, você acompanha conosco o programa Música Clássica e Emmanuel. Levaremos até você mensagens do benfeitor espiritual pela psicografia de Chico Xavier. Estás doente? E a oração da fé salvará o doente e o Senhor o levantará. Tiago, capítulo 5, versículo 15. Todas as criaturas humanas adoecem. Todavia, são raras aquelas que cogitam de cura real. Se te encontras enfermo, não acredites que ação medicamentosa através da boca ou dos poros te possam restaurar integralmente. O comprimido ajuda, a injeção melhora. Entretanto, nunca te esqueças de que os verdadeiros males procedem do coração. A mente é fonte criadora. A vida, pouco a pouco, plasma em torno de teus passos aquilo que desejas. De que vale a medicação exterior se prossegues triste, acabrunhado ou insubmisso? E outras vezes, pede o socorro de médicos humanos ou de benfeitores espirituais, mas, em surgindo as melhores primeiras, abandonas o remédio ou o conselho salutar e volta aos mesmos abusos que te conduziram à enfermidade. Como regenerar a saúde se perdes longas horas na posição da cólera ou do desânimo? A indagação rara, quando justa e construtiva no interesse geral, é sempre um bem, se sabemos orientá-la em serviços de elevação. Contudo, a indignação diária a propósito de tudo, de todos e de nós mesmos, é um hábito pernicioso de consequências imprevisíveis. O desalento, por sua vez, é clima anestiante que entorpece e destrói. E que falar da maledicência ou da inutilidade com as quais despendes tempo valioso e longo em conversação infrutífera, extinguindo as próprias forças? Que gênio milagroso te doará o equilíbrio orgânico se não sabes calar nem desculpar, se não ajudas nem compreendes, se não te humilhas para os desígnios superiores, nem procuras harmonia com os homens? Por mais que se apressem socorristas da terra e do plano espiritual, em teu favor, devoras as próprias energias, vítima imprevidente do suicídio indireto. Se estás doente, meu amigo, acima de qualquer medicação, aprende a orar e a entender, a auxiliar e a preparar o coração para a grande mudança. Desapega-te de bens transitórios que te foram emprestados pelo poder divino, de acordo com a lei do uso, e lembra-te de que serás, agora ou depois, reconduzido à vida maior, onde encontramos sempre a própria consciência. Foge à brutalidade. Enriquece os teus favores de simpatia pessoal pela prática do amor fraterno. Busca a intimidade com a sabedoria, pelo estudo e pela meditação. Não manches teu caminho. Serve sempre. Trabalha na extensão do bem.
Guarda lealdade ao ideal superior que te ilumina o coração e permanece convicto de que se cultivas a oração da fé viva em todos os teus passos, aqui ou além, o Senhor te levantará. Emmanuel.

Evangelho de paz. Deixo-vos a paz, a minha paz vos dou. Não vou la dou como o mundo a dá. Jesus. João, capítulo 14, versículo 27.

Quem semeia a vida, o mal semeia a morte. O primeiro é o movimento evolutivo na escala ascensorial para a divindade. O segundo é a estagnação. O problema da paz é questão de fraternidade em todas as latitudes. E o Evangelho do Cristo constitui o manancial divino, em cujas correntes de água viva pode o coração renovar-se para a vitória do legítimo entendimento. Guerras, discórdias, crises representam a resultante da grande desarmonia que a ausência do amor estabeleceu no caminho da inteligência. A concórdia real jamais será incubada por decretos políticos ou por princípios apressados de filosofia salvacionistas nas relações dos homens entre si, e para a harmonia individual não valem tão somente a argumentação da psiquiatria e as descobertas preciosas da ciência médica. A incompreensão das criaturas torna sombrios todos os caminhos da terra, e o viajor da carne sofre a influenciação da angústia que ele mesmo projeta. Outro recurso não nos resta, além daquele que condiz com a justa retificação. O grande médico e sublime renovador do mundo ainda é o Cristo, que revelou o mistério do sacrifício pessoal por lição inesquecível de ressurreição e triunfo. Ajuda ao que te persegue e calunia. Ore pelos que te odeiam. Serve sem aguardar retribuição. Renuncia a ti mesmo, toma a cruz da abnegação em favor dos que te cercam e segue de ânimo robusto para diante. Se procuras o primeiro lugar, sê o dedicado servo de todos. Aqueles que te pedem a capa, dá igualmente a túnica. Ao que te exigir a jornada de 1.000 passos, caminha com ele 2.000. Semelhantes ensinamentos pairam sobre a fronte da humanidade, concitando-a à vida nova. A organização mental é um instrumento que, ajustado ao Evangelho, deixa escapar as vibrações harmônicas do amor, sem cujo domínio a vida em si prosseguirá desequilibrada, fora dos objetivos superiores a que indiscutivelmente se destina. Há produção de pensamentos no mundo, como existe a produção de flores e batatas. Criamos em torno de nós a atmosfera de ordem ou perturbação, quanto incentivamos a seara de trigo ou suportamos, por relaxamento, a colheita compulsória de ervas daninhas. Induzindo-nos ao trabalho construtivo com base no devotamento pessoal pelo bem de todos, a mensagem de Jesus compele-nos a irradiar fé e paciência, serenidade e bom ânimo, com atividade plena e infatigável a benefício da alegria comum. Habituamo-nos, assim, a compreender as necessidades do vizinho, guardando um coração educado para auxiliar sempre, cedendo de nosso egoísmo ao alheio contentamento. Sob tais moldes, a experiência do lar é mais sadia e mais nobre,
O clima de confiança possibilita sólidos alicerces à felicidade e caminhamos para a frente de espírito arejado, pronto a socorrer todas as dores e a contribuir na equação dos problemas de quantos procuram a bênção do progresso junto de nós. A comunhão com Jesus sublima as segregações ocultas da alma, proporcionando-nos acesso fácil a manancial de forças renovadoras do ser ou de hormônios espirituais da vida eterna. Afeiçoando-nos no Mestre Sublime, seremos verdadeiros irmãos uns dos outros. Em nosso coração e em nossa mente reside a sementeira de luz. Auxiliando-a com a boa vontade, sob a inspiração ativa e constante da Boa Nova, no esforço muito de compreensão das nossas necessidades e problemas que exigem o concurso incessante do amor, alcançaremos, mais cedo, a vitória da saúde e da alegria, do aperfeiçoamento e da redenção. Emmanuel.

0: 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Até lá.
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5: 17 horas e 37 minutos.
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7: Olá, meus queridos e queridas amigos e amigas. Estamos aqui com mais uma reflexão com a graça de Deus. Hoje trazendo uma reflexão a respeito do tema do nosso mais recente livro, Aprendendo a se Amar. Talvez todos nós estejamos já convencidos da importância do auto-amor. Jesus, de alguma forma, já falou a respeito quando mencionou a regra áurea, a lei espiritual mais importante, que era a lei do amor. O amor ao próximo como a si mesmo. Então, amar-se é um imperativo da lei divina. Não conseguiremos amar ao próximo se não amarmos a nós mesmos. E esse amor a si mesmo, de tão bom que é, Jesus recomendou que nós também o estendêssemos ao nosso irmão. Dificilmente alguém consegue amar o outro se não ama a si mesmo. É importante lembrar que nós temos duas espécies de relação. A relação que temos com as pessoas, sejam parentes, amigos, colegas, vizinhos, pessoas comuns. Nós nos relacionamos sempre com alguém. Mas, além dessa relação, que é muito importante, nós também temos uma relação conosco. Pode parecer estranho, mas a gente também se relaciona consigo mesmo. A gente se aprova ou se reprova. Você já reparou que também nós conversamos com nós mesmos? Nós fazemos perguntas e nós mesmos respondemos. Nós nos aprovamos ou nos reprovamos? Nós nos elogiamos ou nos condenamos? Nós nos prezamos ou nos desprezamos? Nós nos aceitamos ou não nos aceitamos? Nós temos um juízo a respeito do nosso valor, da nossa competência. Então, a psicologia, a psiquiatria, já chegaram a essa conclusão de que a saúde emocional, a saúde mental, também depende de um bom relacionamento que a pessoa tem com ela mesma. Porque se nós não tivermos um relacionamento saudável conosco, nós tenderemos a uma baixa autoestima, nós tenderemos a uma hostilidade em relação a nós mesmos, nós tenderemos a ser uma pessoa negativa, com pouco ou nenhum autocuidado, autogerenciamento. E isso, sem dúvida alguma, é prejudicial a nós. Então escrevemos este livro Aprendendo a Se Amar como um convite a estabelecermos uma relação saudável conosco. A termos uma boa autoestima. A cuidarmos de nós com amor e carinho. O que não exclui, evidentemente, o amor que nós temos pelos outros. O alto amor não exclui o amor às pessoas. Ao contrário, ele é um pressuposto. Ele é a base. Porque se a gente não estiver se sentindo bem conosco, se não estivermos em paz conosco, dificilmente estabeleceremos relações saudáveis com as pessoas. Se a gente não se aceita, por exemplo, que é um pressuposto do auto-amor, como é que eu vou conseguir aceitar as imperfeições das pessoas? Como é que eu vou aceitar as pessoas como elas são? Se eu nem mesmo me aceito como sou? Se a minha vida, ela se constrói em cima de um perfeccionismo inatingível e sacrificioso? E se eu condiciono tudo na minha vida à experiência do amor, ao dia em que tudo estará perfeito, em que as pessoas sejam perfeitas, em que eu mesmo seja perfeito? Enquanto eu não atinjo essa perfeição, enquanto as pessoas não são perfeitas, eu nego o meu amor? Ou será que, exatamente por ainda ser imperfeito, ser frágil, ser incompleto, ser instável, é que eu preciso me amar, é que eu preciso cuidar de mim, é que eu preciso zelar por mim. Eu lembro aqui de Jesus, quando disse que ele tinha vindo ao mundo para os doentes e não para os sãos, porque os sãos já não precisavam de remédio, mas os doentes sim. E nós somos ainda doentes, porque somos incompletos, frágeis, humanos, imperfeitos, inseguros, temos feridas, temos complexos, sentimos ódio, raiva, e fazemos isso muitas vezes contra nós mesmos. Então nós precisamos deste remédio que é o amor. Então esta é a proposta. É uma proposta do próprio Cristo. Perdoar o próximo, mas também perdoar a si mesmo. Amar o próximo, mas também incluir você, porque, na verdade, você é o próximo, mais próximo de si mesmo. Neste livro, sugerimos ideias, reflexões, dicas, sugestões, para que você consiga começar a aprender a se amar, a confiar em você, a aceitar você, a dar força a você, a cuidar de você como a pessoa mais preciosa que você tem na sua vida. E propomos neste livro que um modelo saudável de auto-amor poderia ser encontrado no estabelecimento de uma relação de amizade consigo mesmo. A gente começa a se amar quando passa a ser amigo de si. Amigo que se dá força, amigo que se compreende, amigo que se tolera, amigo presente e amigo que se exige o melhor que ele é capaz de ser e de dar. Faço o convite a você a conhecer Aprendendo a Se Amar. Tenho certeza que se você mergulhar nesta relação amorosa de você para com você, a sua vida ganhará um colorido especial e você se sentirá bem consigo mesmo, mais forte para enfrentar seus desafios, mais companheiro de si mesmo, mais motivado a cada vez mais investir nas suas relações afetivas, a desenvolver a sua consciência amorosa. E no fundo, é tudo isso que Jesus nos ensinou. Vamos aprender a se amar? Um forte abraço.
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5: 17:51.
10: Olá, amigo da Web Rádio Fraternidade. Eu sou Saulo César Ribeiro. Convido você para refletirmos juntos sobre mais uma passagem do Evangelho comentada pelo benfeitor Emmanuel. Espero que goste da passagem escolhida para hoje. Episódio número 23. A frase para a reflexão de hoje é: cada tarefeiro é situado no lugar certo para a cooperação exata. Essa frase nos lembra que toda posição que nos permite ser útil é digna. Cada ocupante de qualquer tarefa merece nosso respeito e consideração. O que dignifica o trabalho não é a sua expressão de notoriedade pública ou os aplausos populares, mas o compromisso com o qual é realizado. Por isso, olhemos para a atividade que a vida nos confere com orgulho e alegria e ajudemos aqueles que estão realizando a sua tarefa a reconhecerem o valor que ela possui no engrandecimento de todos. Vamos ouvir agora a íntegra do versículo e do comentário do qual a frase foi retirada. Se o conjunto fosse um só membro, onde estaria o corpo? 1 Epístola aos Coríntios, capítulo 12, versículo 19. Comentário intitulado Em Equipe. Na edificação espírita cristã, auxiliamos cada companheiro a perceber o valor do esforço que se lhe atribui. Nunca será demais repetir que todos, encarnados e desencarnados, atendendo aos interesses da própria evolução na obra da doutrina espírita, funcionamos em equipe visando a um fim: a consolidação do bem geral. Cada tarefeiro é situado no lugar certo para a cooperação exata. Esse retém a palavra vibrante, aquele conserva com mais segurança o senso da direção. Outro escreve de modo convincente. Outro ainda, com mais propriedade, fornece a energia curadora. Há quem se responsabilize pela escola, pelo conforto moral, pela assistência aos necessitados, pela enfermagem da alma. Todo o trabalho a fazer, quanto ocorre a cada peça de determinado engenho, é de suma importância. Em razão disso, não existem privilégios ou distinções na construção da espiritualidade superior. O colaborador requestado à produção de fenômenos espetaculares ou aos efeitos brilhantes da inteligência não é maior que o obreiro encarregado de lenir feridas ou suprimir aflições na retaguarda. O apóstolo Paulo, em se reportando ao assunto, articulou essa feliz expressão: se todos, porém, fossem um só membro, onde estaria o corpo? Os olhos não substituem os ouvidos e nem as mãos tomam para si os deveres dos pés. Contudo, trabalham todos interligados em proveito da personalidade real. Aprendamos com a natureza e, sustentando-nos na posição que nos é própria, aprimoremos, quanto possível, a nossa capacidade de servir, reconhecendo sempre que a seara do bem pertence ao Senhor. Que você tenha um excelente dia, uma excelente tarde, uma excelente noite e que possamos nos encontrar no próximo episódio. Um grande abraço.

0: Esse foi mais um trecho do Evangelho comentado pelo benfeitor Emmanuel. Esse material foi retirado da série O Evangelho por Emmanuel. Eu sou Saulo César Ribeiro. Espero que tenha gostado do programa de hoje. Se desejar conhecer um pouco mais sobre os comentários e reflexões de Emmanuel acerca da Boa Nova de Jesus, acesse facebook.com/oevangelhoporemmanuel. Aguardo você no próximo programa. Até lá.
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Muito bom dia, querido ouvinte, querido internauta, aqui conosco nesta manhã do dia 28 de julho de 2026, terça-feira. Não importa onde você está agora, o importante é que a gente está junto aqui na nossa emissora do bem para poder buscar no alto, carregar as nossas baterias para ter um dia desafiador pela frente, mas vencedor também, viu? Que bom te receber aqui, agora às 6 horas da manhã, ao meio-dia, às 18 horas. Você que está aí no YouTube, no Facebook, no X, no Instagram, que bom ter você nos canais parceiros, TV Deax, Seridó Espírita, Portal da Luz. E junto a gente vai divulgando essa doutrina maravilhosa, essa doutrina espírita que nos consola, que nos orienta, que nos dá forças, né? A gente abriu o programa ouvindo o nosso querido Charles Medeiros. Grande abraço para o nosso querido amigo. Estamos com saudade, precisamos gravar, hein? Precisamos marcar algumas lives aí para você cantar para a gente, viu, cara? Estou com saudade. Depois nós vamos combinar aí, viu? Mas é muito bom ter você aqui com a gente. Hoje nós vamos dar sequência à websérie Sozinho. Você procurou na internet para assistir tudo? Espero que não, hein? Que a gente tem que assistir junto, hein? Tá bom? Ou ouvir junto quem tá na rádio, tá bom? Brincadeirinha à parte. Então a gente vai ter hoje o capítulo 3, né, da websérie Sozinho. Produção dos nossos amigos aqui de Uberlândia, do Grupo Espírita Paulo de Tarso. Um abraço a toda a equipe, todos os amigos. Esse conteúdo foi gravado inicialmente no ano de 2012, 2013, né? Foi dar um trabalho danado, mas ficou muito bacana, ficou muito bonito, ficou muito legal. A gente também vai trazer para vocês a sequência da leitura do Lendo e Refletindo, Rindo e Refletindo com Chico Xavier. Cada dia é uma história muito bacana, né? Muito legal. Então a gente vai ler mais uma hoje. A gente tem pedidos de prece. Depois do Sozinho, nós vamos fazer a prece junto com a Divina. E claro, né, gente? Hoje

Tá? São dois volumes. Esse aqui é o volume 1 que a gente tá lendo. Hoje o título é Abobrinhas. Conversa e animada na casa do Chico. Começara às 5 da tarde. Era perto de 11 da noite. Apareceu Emmanuel, o mentor espiritual, que o chamou para o interior da residência. Estamos atrasados para a tarefa do livro. Aí o Chico falou para o Emmanuel, é que tem visitas, estamos conversando. O guia advertiu, ai, ai, ai. Vamos ver o que o Emmanuel falou para o Chico. Compreendemos a oportunidade de 1 a 2 horas de entendimento fraterno para atender aos irmãos sem objetivo, porque às vezes, por meio da banalidade, podemos algo fazer na sementeira de luz. Mas não entendo 6 horas a fio de conversação sem proveito. Indeciso, o médium não sabia o que fazer. Bem, Chico, eu não disponho de mais tempo. Decida-se, converse ou trabalhe. Chico não vacilou. Deixou a conversa, que prosseguia cada vez mais animada na sala, e foi cuidar da vida, cumprindo a sua tarefa. E aí o Richard vai pontuar para a gente. No estágio evolutivo em que nos encontramos, aprazno o papo inócuo, em que raros dizem algo de proveitoso, enquanto muitos nem sabem o que dizem. Observe, leitor amigo, que qualquer tentativa em direcionar a conversa para assuntos edificantes acaba resbalando em banalidades. Isso ocorre, invariavelmente, em reuniões sociais, principalmente quando são servidos os comes e bebes. Se os bebes são de teor alcoólico, que soltam a língua e desligam o desconfiômetro, sai de perto. O Richard continua. Prevalecem as abobrinhas temperadas com irreverência e malícia. Lamentável constatar que semelhante problema está presente até mesmo nas situações em que se deveria preservar a compostura e a seriedade. Exemplos típicos são os velórios. Atualmente, mais parecem reuniões sociais, onde se fala animadamente sobre assuntos que não interessam à economia do ambiente, como futebol, sexo, moda, política, não raro, ligado ao corpo, o finado recebe as vibrações desajustadas dos presentes, empenhados em jogar conversa fora, com respingos apimentados sobre ele, a evocar aspectos menos felizes de sua personalidade. Falar mal do defunto em pleno velório é uma obra-prima de desrespeito e irresponsabilidade. E o Richard continua. Meu irmão, que era um homem de poucas palavras, costumava lembrar velho adágio. Fale apenas o que seja mais importante do que o silêncio. Mais enfático, afirma Lao Tse, o homem que sabe não fala, o homem que fala não sabe. E aí, caminhando para o encerrar nessa lição, o Richard nos aponta. Ao levar-se ao pé da letra essas observações, o mutismo se abateria sobre a sociedade humana. Não precisamos chegar tão longe. No entanto, seria altamente benéfico para nós e para os que nos cercam se nos habituássemos a indagar aos nossos botões em reuniões de qualquer natureza. Nossa conversa tem algo de edificante e proveitoso? Se a resposta for negativa, tomemos a iniciativa de mudar a disposição do grupo. Caso não seja possível, por absoluta impermeabilidade dos companheiros,

0: para algo que vá além das abobrinhas, despeçamo-nos e tratemos de aproveitar as horas em algo mais produtivo. O tempo é uma moeda extremamente valiosa que não podemos desperdiçar com conversas vazias. Está aí hoje a lição chamada Abobrinhas, da obra Rindo e Refletindo com Chico Xavier. Mais uma vez a lição nos convida, né, a refletir sobre o comportamento de cada um de nós, que muitas vezes a gente não presta muito, não presta muita atenção, não é mesmo? É isso aí, tá bom? Vamos então para o despertar do Evangelho de hoje. Vamos lá?
1: Despertar com o Evangelho, 28 de julho. Leitura da obra O Evangelho Segundo o Espiritismo, por Allan Kardec. Trecho do capítulo 12, item 3. A diversidade na maneira de sentir, nessas duas circunstâncias diferentes, resulta mesmo de uma lei física, a da assimilação e da repulsão dos fluidos. O pensamento malévolo determina uma corrente fluídica que impressiona penosamente. O pensamento benévolo nos envolve num agradável efúvio. Daí a diferença das sensações que se experimenta à aproximação de um amigo ou de um inimigo. Amar os inimigos não pode, pois, significar que não se deve estabelecer diferença alguma entre eles e os amigos. Se este preceito parece de difícil prática, impossível mesmo é apenas por entender-se falsamente que ele manda se dê no coração, assim ao amigo como ao inimigo, o mesmo lugar. Uma vez que a pobreza da linguagem humana obriga a que nos sirvamos do mesmo termo para exprimir matizes diversos de um sentimento, à razão cabe estabelecer as diferenças, conforme os casos. Façamos um bom dia, que assim seja, paz e bem.
0: De volta, a gente já traz os pedidos de prece, hoje gravados pelo Vinícius.
2: Senhor Jesus, aqui nos encontramos sobre os teus cuidados para darmos início aos pedidos de prece que nos chegaram. E a ti, meu amigo ouvinte, tenha certeza que nesse momento a equipe espiritual que nos assiste recolhe todas as nossas rogativas e nos fortalece para os embates da vida. Nosso primeiro pedido chega em favor do irmão Danúzio Martins Pinheiro. Também nos chegou um pedido para Bertoldo Martins, Deus Dedite Pinheiro, Regina de Souza e Antônio Rodrigues. Que todos sejam envolvidos pelo amor fraternal do nosso Mestre Jesus e que todos os irmãos que vieram em teus pensamentos nesse momento sejam envolvidos também pelo santo amor de Deus. Que assim seja.
0: Muito bem, de volta com você, viu, querido ouvinte, querido internauta. Nós queremos acrescentar, Senhor, a essas rogativas cada um dos pedidos dos amigos que estão aí colocando no chat a sua súplica. E você que tem pensamento também, tenha certeza que o alto envolve e assiste. Vamos então para o capítulo número 3 da websérie Sozinho. Nós escutamos a primeira, né? O primeiro capítulo em que a gente, primeiro e o segundo capítulo, no primeiro capítulo já começa com a influência dentro de casa, né? A presença dos irmãos espirituais envolvendo muitas vezes a gente, dependendo da nossa sintonia, né? Sozinho 2 abordou o ambiente de um bar, né? Também as influências. E agora, no finalzinho do 2, a gente viu que a nossa querida irmã, personagem, faz uma prece. Mantém um contato com o alto em rogativa ao esposo, que ela não conseguia falar. E agora, nesse capítulo 3, né, Sozinho 3 hoje, a ação da prece. Vamos lá? Mais uma vez a nossa gratidão aos amigos do Grupo Espírita Paulo de Tarso, que produziu esse conteúdo lá no ano 2012, 2013, mais ou menos, e disponibilizou esse material. Vamos acompanhar.
3: Ele é muito impaciente, ele não tem o hábito da prece e ele fica muito influenciável quando bebe.
4: Vamos beber, já fecha a cerveja.
5: Vai ficar bebendo com ele o resto da vida?
3: Eu acho que o desencarne sai hoje, ele tá bebendo com os amigos no bar.
6: Se eu for voltar com ele, é melhor não voltar mais.
7: E aí, quem tá bem?
8: Tá bom, vamos.
7: Tá bom, mas só hoje.
9: Essa é a parte que eu vou te matar.
10: E aí, mano? Ah, cara, é só a Fernanda.
11: Mas ela sabe que eu tô aqui hoje.
12: Ah, esse carnaval vai passar sozinho, cara.
13: Que o senhor possa abençoar onde quer que ele esteja.
14: Temos um pedido de ajuda.

0: Nossos irmãos ainda estão na frente do bar conversando, mas não tardam a partir.
1: Vou comprar um outro carro e vou comprar uma moto também, para as meninas andarem agarradinhas.
2: Tô falando em menina. Não, e aquelas três que estavam naquela mesa do
1: lado? Nossa, nem me fala, cara. O que é aquilo?
2: Digo mais. Digo mais.
3: Nossa vida a partir de hoje nunca mais vai ser a mesma, meu amigo, depois dessa balada. Vamos beber todas. E digo mais, duas mulheres pra cada um de nós.
2: Só duas.
1: Duas? Não, então peraí, aqui já miou o negócio aqui, eu vou ali buscar mais, então vocês aguentam a mão aí que eu vou ali só buscar mais. Não, vamos beber, vou ali buscar mais, aguenta a mão aí.
4: Este é Paulo, filho de nossa amiga Helena, esposo de Fernanda. É honesto, trabalhador, mas infelizmente tem se deixado ser influenciado por inimigos do passado. A bebida facilita o vínculo com esses inimigos do passado ou aproveitadores inéditos. A mudança de vibração tem tornado a sua relação com a esposa cada vez mais distante e fria, afastando da sua tarefa de ser pai. Veja só o quanto Paulo está vinculado ao Otávio.
5: Como pôde chegar a esse ponto?
4: Como pôde? Graças aos vínculos que foram sendo criados durante o uso da bebida. Para piorar, Paulo não ora, não pensa em Deus, e cada vez mais Otávio tem acesso a ele e o afasta da esposa, que poderia ajudá-lo um pouco, apesar das dificuldades que ela também tem.
5: Mas, peraí, todo mundo que bebe arranja um desses?
4: É, Tiago. Cada um tem, na terra ou aqui, as companhias que atraem com seus apelos íntimos. A bebida, como qualquer outra droga, é porta aberta para a obsessão. O uso, mesmo que ocasional, é destruidor.
0: Nossa missão, Tiago, visa resgatar os nossos irmãos, inclusive aqueles que estão obsediando Paulo e seus amigos. Eu partirei agora mesmo para a casa de Fernanda, incentivarei que ela continue em prece. E vocês, meus irmãos, se encaminhem onde está Paulo e preparem o ambiente para o nosso trabalho.
5: Tem certeza de que esses obsessores não podem nos ver, Estevão?
4: Sim. As vibrações muito materiais dos nossos irmãos impedem que registrem a nossa presença. Veja, Tiago, as vibrações de Helena e Fernanda não tardaram a chegar. Vamos. Infelizmente, não sei se nossas amigas chegaram a tempo de evitar a tragédia, mas as forças da prece atingem Paulo desde já. Me ajude no trabalho de passe e magnetização. Precisamos evocar as imagens mentais que o lembrem do carinho que sente pela esposa.

0: Você não percebeu o que aconteceu, seu verme? Tem alguém ajudando eles? Faz o seguinte, vamos fazer ele lembrar o quanto essa noite pode ser boa. Mulheres, dança, bebida.
1: Vamos, Paulão. Essa noite vai ser maravilhosa, cara. Mulherada, só pra gente. Pensa, vamos dançar muito. Vamos beber muito. Vamos, cara, vamos. Ânimo, Paulo.
2: E agora, Estevão, ele escutará quem?
3: Isso será a escolha dele. Dependerá de suas vontades, de seus anseios íntimos. Mas nós podemos aproveitar e vibrar por todos os presentes. Inclusive por estes, que estão insistindo na obsessão. Todos nós temos alguém que amamos. E podemos inspirá-los a lembrar dessas pessoas.
4: Continue em prece, minha querida. Nossas vibrações estão chegando.
5: Ei, moçada, chegou. Podem partir. Bora que o negócio está todo mundo.

0: Meus amigos, providenciemos que nosso irmão seja levado para tratamento e façamos o melhor pelos que estão no carro.
1: Ai, esse idiota desse Paulo. É Fernanda pra lá, Fernanda pra cá.
2: Deixa o cara, Maurício. Oh, vai mais devagarinho, que eu não quero morrer hoje.
1: Cala
2: não,
1: a boca,
2: cara.
1: Fernanda. Eu dirijo muito melhor bêbado do que quando eu tô seco.
3: Roleta russa. Vamos fazer roleta russa. Não para não. Não para não.

0: Meu Deus, que tragédia! Helena, ele tá morto!
1: O desligamento já começou, Thiago. Mas nesse caso, apenas equipes especializadas têm condições de ajudar com maior eficácia. Corpo inerte, meu irmão, nem sempre significa libertação da alma. Estevão, eu peço que você inspire os vizinhos para que busquem ajuda.
0: Mas eu não estou entendendo. Ele estava programado para desencarnar hoje.
1: Não, Thiago. A programação de Maurício se estendia por muitos anos. Mas a imprevidência, o uso da bebida, a irresponsabilidade de dirigir embriagado levou para este acontecimento lamentável.
0: Mas, Helena, ele vai ficar sem amparo espiritual?
1: De forma alguma. Deus, no seu amor infinito, não desampara ninguém. Mas nós sabemos, somos responsáveis pelos atos que cometemos perante a lei. O problema é que Maurício sempre esteve muito arraigado ao materialismo e, por isso, hoje tem dificuldade pelo seu desprendimento. No momento em que ele tiver condições, ele será amparado. Veja, o auxílio já está chegando.

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Muito bem, de volta. A gente assistiu aí Sozinho 3, né? Capítulo 3. Te ouviu, né? Você que está na rádio, depois acessa lá no nosso YouTube, né? A prece de hoje, dia 28, para você acompanhar esse conteúdo que é muito bacana. Principalmente no finalzinho, nós temos algumas passagens das obras que referendam tudo aquilo que foi mostrado, né, para a gente. Vamos fazer a prece com a Divina e a gente ainda traz os servos de Maria com uma linda mensagem hoje. Vamos lá? Divina, faz a prece para a gente. Por favor, ela deixou a prece gravada para nós, gente. Vamos lá.

Pai amado e querido, Criador de todas as coisas, Criador de todos nós, que nos deu a oportunidade de aqui estarmos, nos dando a bênção do processo evolutivo, espiritual e moral. Nos enviou teu Filho amado e querido Jesus, que nos acolhe, nos envolve, nos dá força para o nosso processo evolutivo. Está conosco no seu abraço, nos dando energias positivas e através de Maria, esta mãe querida, e os teus emissários de luz, de amor, nos envolve, nos fortificando sempre nas batalhas no dia a dia, no processo evolutivo e moral. A nossa gratidão, Senhor, pela bênção e pela oportunidade de aqui estarmos, pelo aprendizado constante, pelo amor que nos envolve sempre. Obrigada, Senhor, pelo nosso alimento, pelo ar que respiramos, pelo nosso trabalho que nos sustenta, que sustenta os nossos tutelados. Obrigada, Senhor, pela nossa família, por aqueles que nos acolheu, que nos recebeu, por aqueles que estão conosco, nos envolvendo, dando-nos força para vencermos. Do nosso lado, para todas as dificuldades, estando sempre nos ajudando, nos dando forças também. Que esta família, Senhor, que nos acolhe, possa ser envolvida pelo teu amor. Sabemos que dentro dos nossos lares fazemos grandes reencontros com almas, às vezes devedoras, às vezes afins, mas tudo num processo lógico, planejado, e nada por acaso, Senhor. Sabemos que os nossos amigos, companheiros de trabalho, os nossos vizinhos, são todas almas escolhidas por Ti, juntamente conosco, num processo de evolução. Por isso, só temos a agradecer por todas essas oportunidades, por tudo que o Senhor tem nos oferecido. Então, Senhor, te rogamos ainda o amparo e a proteção a todos os nossos queridos irmãos que nesse instante passam a necessidade do lar, da falta do lar, do alimento. Então, Senhor, que o Senhor possa envolver a cada um destes nossos irmãos. Dá-nos força, coragem para vencer todas essas dificuldades e todos esses problemas, e que possamos fazer valer esta encarnação em que aqui estamos, porque teremos grandes oportunidades, e a sua bênção, o teu amor cobre todas essas dificuldades. Basta abrirmos o nosso coração, a nossa mente, os nossos ouvidos, para ouvir os teus ensinamentos, as tuas intuições, para que possamos acertar e evoluir. Ainda vivemos, Senhor, num mundo conturbado de provas e expiações, em que precisamos colocar dia a dia a nossa paciência, a nossa resiliência, resignação em prática, Senhor, fazendo valer esses ensinamentos que estão plantados dentro do nosso coração. Que o nosso orgulho e a nossa vaidade, Senhor, possam calar. Possam, Senhor,
diminuir diante das nossas provações. Porque o orgulho e a vaidade têm levado, Senhor, a humanidade a grandes decepções. Sabemos, Senhor, que não precisamos de tanto. E às vezes deixamos de amar, de auxiliar, deixamos de fazer o bem para o nosso semelhante, por falta de tempo, por estar correndo dia a dia atrás das coisas materiais. Às vezes deixamos de atender um pai, um idoso necessitado dos nossos cuidados, de dar atenção a um filho, de dar atenção àquele que está doente no hospital, ou aquele que precisa apenas conversar, porque o nosso tempo é contado, porque precisamos amontoar tesouros que aqui vão ficar, Senhor, que não nos ajudam no nosso processo evolutivo, que são riquezas temporárias, que são apenas empréstimos para testar a nossa humildade. Então, Senhor, que possamos enxergar além destas coisas que aqui irão ficar. Sabemos da necessidade e da valia do dinheiro, da casa que nos acolhe, da roupa que temos, dos bens materiais. Mas que possamos, Senhor, não colocar acima de todas as coisas estas coisas materiais. Que possamos parar por instantes, acolher, abraçar, conversar, ouvir aquele que necessita. Aos nossos pais, que às vezes idosos, acamados, doentes, que mentalmente estão ali presentes, mas o corpo não acompanha. Que possamos, Senhor, auxiliar com amor, com dedicação, fazendo aquilo que o Senhor nos ensinou. Amar o nosso semelhante como a nós mesmos. Fazer tudo de bom para o nosso semelhante e a Deus sobre todas as coisas. Esses dois preceitos, esses dois ensinamentos, se fizéssemos eles de coração, com certeza estaríamos muito melhores. Não haveria fome, não haveria necessidade sobre a terra, porque toda a humanidade faria valer estes dois mandamentos ensinados pelo Cristo. Então, agradecidos por esta oportunidade, pela bênção desta prece, Senhor, encerramos este momento, pedindo a Ti que possa nos envolver e estar conosco em todos os momentos, dando-nos energia para conquistarmos aquilo que mais interessa a cada um de nós, o nosso processo evolutivo e moral, a nossa transformação interior. Que assim seja.

Muito bem, a nossa gratidão mais uma vez. Nossa gratidão mais uma vez pela presença dos benfeitores. Vamos para a mensagem dos servos de Maria de hoje. Vamos lá?

Jesus nos disse: se vocês tiverem a fé do tamanho de um grão de mostarda, poderão dizer a este monte: mova-se daqui para lá, e ele se moverá. A fé do tamanho de um grão de mostarda é essa fagulha da mudança interior que se acende dentro de cada um de nós. O monte representa o acúmulo em nossas vidas de atitudes infelizes. Ao acendermos essa fagulha da mudança, o grão de mostarda, seremos capazes de mover as energias deletérias que acumulamos ao longo de nossa existência, transformando-as em atitudes positivas, em atitudes de amor. E tudo à nossa volta se moverá na mesma direção da luz. Nada mais será como antes. Nosso destino será ir ao encontro das legiões de servidores que amam os filhos do Pai, reconhecem a todos como irmãos e, por muito amor, se dedicam aos necessitados. Essa decisão pertence a todos nós. E nós, daqui, por compreendermos vocês como nossos irmãos, desejamos o melhor para cada um. Intuímos a luz. E por vossa e por escolha nossa, estaremos sempre ao lado de cada um de vocês. Que a luz de Deus, Pai, ilumine cada recanto de seu espírito e o envolva em muito, muito amor. Servos de Maria, 28 de julho de 2026.

0: Fiquem todos com Deus, muita paz, imensa gratidão a vocês. Como eu disse, essa semana está sendo muito interessante, assistindo novamente, né, eu sozinho, junto com vocês, aqui nesse nosso momento de prece, nosso momento de oração. Fica com Deus, muita paz, esperança sempre, tá bom? Muita luz, gente. A gente vai vencer.
1: Esperança. Guarde a certeza que dias melhores virão. Ajuda. Aguarde no bem sempre. Tenha certeza de que as dores passarão, deixando as marcas para o Cristo de aprendizado e paz. Tendes esperanças. Deus não desampara. Jesus não nos abandona. Mãos amigas surgirão. Uma nova alvorada surgirá radiante. Guarde o amor e aguarde o labor do bem, e a felicidade reinará. Afinal, devemos saber que não importa se a esperança é a última que morre, mas tem que ser a primeira que nasce. Alfredo Júlio.
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7: Disse o Mestre Jesus quando esteve entre nós: o semeador saiu a semear. Uma parte da semente caiu junto ao caminho, foi pisada e as aves do céu as comeram. Outra parte caiu sobre as pedras e, porque não havia muita terra, as sementes nasceram, mas o sol as queimou e, como não tinham raízes, secaram. Outra parte caiu entre espinhos e, ao nascer, eles as abafaram as sementes. Outras, por fim, caíram em terra boa, cresceram e se multiplicaram. Quem tiver ouvidos de ouvir, ouça. Mas os discípulos de Jesus não compreenderam a parábola, e ele explicou: a semente é a palavra de Deus. A que cai no caminho significa aqueles que a ouvem, mas vêm os espíritos maus e retiram a palavra de seus corações para que não sejam salvos. A que cai sobre as pedras significa aqueles que recebem com alegria os ensinamentos, mas, em não tendo raízes, vêm as tribulações e eles voltam atrás. As que são abafadas pelos espinhos representam os que se deixam conduzir pelas ilusões do mundo. A semente que caiu em boa terra refere-se àqueles que, ouvindo os ensinamentos com um coração reto e bom, os fixam e dão frutos com perseverança. Nessa parábola, Jesus faz uma classificação dos estágios evolutivos pelos quais nós passamos. Inicialmente, somos imaturos e valorizamos tão somente as necessidades do estômago, do sexo, vivendo em busca dos prazeres materiais. Depois, já com alguma compreensão, nos maravilhamos com os ensinamentos de Jesus, com os esclarecimentos sobre a vida no plano espiritual, mas ainda não temos forças suficientes para lutar com o comodismo, os vícios, e pouco fazemos para melhorar os hábitos que nos prejudicam. No momento atual, porém, já nos encontramos em magníficas condições de compreender Jesus e seus ensinamentos para a construção da nossa felicidade. Estudá-lo, compreendê-lo, é o ponto inicial de nossa bem-aventurança. Mas para conquistarmos a paz, a alegria verdadeira, a prosperidade no bem, precisamos colocar em prática os seus ensinamentos e perguntar sempre: o que Jesus faria se estivesse no meu lugar? Vamos a uma prática? Imagine-se caminhando por uma estrada. Observe o lugar. Está frio ou calor? Está claro? Sinta seus pés andando na estrada. Nesse momento, uma presença diáfana vai surgindo. Sinta a paz que exala desse ser angelical. Uma luminosidade surge ao seu redor, vinda dessa presença. A luminosidade aumenta e você se percebe ao lado de Jesus. Observe o seu olhar amoroso. Não se julgue, não pense que você não merece estar ao lado de Jesus. Você é filho, filha de Deus e amado, amada por Ele. Amada, amado por Jesus. O seu caminho representa agora. Jesus estende a mão para você. E agora você pode caminhar com mais segurança. O Mestre brilha ainda mais. Está iluminando o seu ano. Observe que unem-se a você os seus amores, todos sorridentes e felizes, iluminados por Jesus igualmente. Ao longo do caminho, brotam flores, surge um lindo sol no horizonte. E nesse momento, você sente uma intensa alegria vinda da presença de Jesus em sua vida. Agora é só caminhar, integrando Jesus em cada passo, em cada escolha. Inspire fundo e retorne, trazendo para o mundo exterior toda a conquista desse momento. Você usufrua da presença de Jesus de forma permanente em sua vida. Cuide-se bem e seja feliz.

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1: 18:49.
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Olá você, seja bem-vinda, seja bem-vindo. Jesus abençoe o seu lar, abençoe o seu coração. Mais uma vez aqui pela Web Rádio Fraternidade, com muita alegria, gratidão a você, né? Que tenhamos sempre a oportunidade de refletir sobre as questões da família, da afetividade, da sexualidade. Hoje nós estamos no nosso programa número 60. Vamos falar um pouquinho sobre a internet na rotina familiar. Falamos algumas coisas de rede social, mas sempre vai ser um tema recorrente, vamos e volta, porque há muitas nuances a trabalhar, muitas questões a falar. Não havíamos falado especificamente da internet, que é a rede mundial, que trouxe para nós essa oportunidade fantástica. Na verdade, né, a internet ela trouxe um avanço diferenciado ali dos anos 90, principalmente do século passado, 20 para cá, né? Criou a figura do mundo digital, do acesso às informações, realmente é uma coisa fantástica, né? Um acesso a informações como nunca se teve na história da humanidade. Antes da escrita era um ponto, com a invenção da escrita houve um avanço grande, mas com a internet, que é a possibilidade de trocar essas informações com todo mundo, né, que acesse, realmente trouxe uma visão muito mais fantástica das questões da vida. É lógico que nós vamos trabalhar um pouquinho da benefício, malefício, mas realmente veio para ficar, né? Tem a questão da mobilidade, começamos a falar, vamos falar mais em outras ocasiões, mas vamos hoje nos ater aqui à questão da internet em si, que é justamente assim, essa rede mundial possibilitando a troca de informações com todo mundo. É fantástico, né? Realmente é uma coisa fantástica. A grande pergunta quando se fala em relação ao nosso tema, lógico que tem muita coisa que poderia se falar da internet, há uma interferência na educação no lar? Sim. Algumas abordagens que nós fizemos antes, e aqui falando especificamente da internet, sim, interfere profundamente, tanto negativamente quanto positivamente, porque é uma ferramenta poderosa. As pessoas eram mais barradas na possibilidade do aprendizado. Nem todos, somente se nós recuarmos décadas, né, nem todos tinham acesso a uma escola, ou mesmo no acesso da escola, ter acesso a mais livros, a mais informações, enciclopédias. Eu me recordo quando eu era criança, né, aquela dificuldade, nós não tínhamos recursos, né, o sonho era ter uma assim, enciclopédia Barça, né, não tivemos como, eu me lembro, só conseguimos lá, depois de muitos anos, já maiores um pouco, em torno aí dos 15 anos, quando aquela editora Abril Cultural soltava aqueles fascículos, né? Enciclopédia Novo Conhecer. E aí você comprava o fascículo, ia juntando, depois de muitas semanas formava um volume, comprava a capa dura e tinha dificuldade de juntar um dinheirinho para encadernar, por exemplo. Isso era muito comum. Aí conseguimos... Eu consegui, depois já adulto, trabalhando, comprar alguma enciclopédia. Hoje isso tudo é desnecessário, nós temos a informação na internet, nós temos tudo aí. Primeiro veio aquela questão dos CDs, né, que você não precisava do papel. Depois a internet hoje, as pessoas não precisam nem do CD, as informações estão todas aí circulando. Então, um acesso muito grande. Então, esse é um benefício, acesso à informação mais democratizada. Então, esse é um benefício muito grande. Mas vamos falar primeiro dos malefícios, para ficar com a mensagem positiva sempre depois. Mas existem problemas, né? Hoje, por exemplo, existe uma dependência virtual. A pessoa quer buscar informação pronta. Ainda mais agora com a inteligência artificial, que nós vamos falar isso em outra ocasião. Mas a informação pronta, e sem pesquisar muito, sem ficar ali lendo muito, isso traz realmente uma preguiça na mente das criaturas, traz tudo muito mastigado, muito pronto, né? Então isso aí não é bom, cria uma dependência virtual, né? Hoje é um grande problema, existem grupos de apoio de tratamento do dependente virtual, igual tinha do álcool, da droga. Então, existem grupos de apoio porque há uma dependência, a pessoa não consegue ficar sem ver o que está acontecendo, sem ler lá, ela não consegue achar outra fonte, ela perdeu o gosto de ler um livro, tudo é pronto. Ah, não, igual trabalho de escola, como professor que eu fui muitos anos, mandava fazer um trabalho de escola, o aluno quer encontrar o resumo pronto na internet, quer nem ler a obra, pensar, matutar, escrever, não quer. Então criou-se uma dependência virtual em todos os pontos. Isso é muito ruim.
pessoas sem isso têm crise de abstinência, têm dificuldades de convivência. Então é um problema sério que já se trata, mas tem que ser pensado em relação à educação no lar, os pais prestar muita atenção nos filhos para que não aconteça isso, sem exageros. Não é fácil? Não. É tão atraente, né, que você criar limitações cria atritos, mas é preciso os pais estarem atentos. Paciência, né? Eles são pais. Não é para ser amiguinho dos filhos, é para ser amigo. Agora, esse momento vai chocar se amiguinho ou pai e mãe, tem que ser pai e mãe, pelo bem daquela alma que está sendo recebida como filho e filha e pelo papel que eles se assumiram lá desde a vida espiritual. Então, dependência virtual. Aí vem para as pessoas ficarem madrugada inteira usando isso, drogas para manter a atenção desperta, são várias drogas hoje, anfetaminas, outras, que causam mortes, né? Acelera o coração, causam dependência química. Então, a questão da droga que veio junto também é um problema grave, né, que nós observamos em relação a isso, né? Um outro malefício, anotei alguns para lembrar, né, porque é tanta coisa, a questão da explosão do sexo virtual, né? Então há um exagero aí na questão da facilidade de buscar de tudo, né? Antes o menino ficava doido lá na adolescência, nossa, quero ver uma revista Playboy, ele é ela, né? É a revista Ela, Playboy, não tinha dinheiro, né? O adolescente, ou tinha que achar em algum lugar, e aquela limitação, aquele tal. Hoje a internet acabou, não tem como limitar o acesso, a não ser que os pais criem bloqueio, então vamos falar daqui a pouquinho. Mas assim, na internet em si está livre. Difícil, né? Está livre. Né? Por mais que site crie dificuldade, ó, conforme o assunto, mas está livre. Na rede está livre. Isso é ruim. Estimula mais ainda o abuso, o excesso mental, o excesso da preocupação, do sensualismo. Então é um problema que vem junto, né? Lógico que vem, né? Até que a gente aprenda a usar, mas vem junto, né? A questão, por exemplo, eu coloquei aqui também isolamento, né? Isolamento, pessoas se isolam, em vez de conviver com os outros, fica muito dentro de casa, no computador, está lá no celular, não conversa muito com os outros, mesmo dentro de casa, os filhos não conversando com os pais às vezes também ficam lá com o celular na mão, acessando a rede, conversando com os filhos. Que internet possibilitou isso? Hoje a gente pode falar em streaming, ver filmes, tudo pela internet, não se compra mais o filme, mas é a internet que possibilitou o streaming. O streaming nada mais é do que a utilização da internet para que você possa acessar serviços. Então, é a internet aí nesse sentido. Então, o isolamento, a redução do diálogo muito grande, o estímulo aos vícios, vários vícios que são estimulados pela internet, que vende de tudo e facilita comprar qualquer coisa, mesmo que seja negativa e prejudicial. Ainda mais quem tiver acesso a dark web, por exemplo, pior ainda, né? Então, sim, são situações que, infelizmente, traz, até que se aprenda a usar, mas tem os benefícios, né? O estímulo à inteligência, né? Nós nunca tivemos tanta facilidade de acesso à educação, por exemplo, né? Cursos, hoje é muita facilidade, né, em ver cursos, em ver muita coisa boa, né? Desenvolvimento de habilidades sociais é muito importante também, que a gente vê que a internet facilita. Anotei, por exemplo, a abertura, né, dos mais tímidos a conversar com mais gente, se souber usar, né, os contatos que são feitos, né, o incremento da educação é muito grande. Hoje nós temos o home office, né, que é a oportunidade da pessoa ter acesso a uma série de coisas ao trabalhar em casa, né, pode trabalhar de casa e facilitar muitas vezes a contratação das empresas, redução de despesas e etc. É muita coisa boa também que tem, né, gente? Não tem o que falar o ruim. Agora, mas como é que nós vamos saber um ou outro? Bom, aí a questão da postura dos pais, no caso da educação, e da disciplina de cada um. Mas como eu estou falando aqui de família, a postura dos pais, o que os pais têm que fazer? Eles têm que desenvolver ações de cautela, de prudência, vigilância, para que não haja excesso. Depois nós vamos comentar isso no outro dia. Por exemplo, a criança ter acesso a um celular ou à internet, conforme a idade, o tempo. Vai aumentando a idade, você aumenta o tempo. Então existem sugestões de tabela, desde a OMS até alguns autores, pesquisadores que sugerem. Nós vamos comentar isso em outro momento, né? O tempo de limitação. Mas tem que haver uma vigilância e tem que haver um tempo de limitação. A questão do lazer em família, tem que ter opções de lazer em família. Família que não sai, não vai tomar um sorvete junto, não passeia, não vai, né, não vai a algum lugar, não vai no zoológico, não vai no parque. E você deixa os filhos o dia inteiro à mercê
desse tipo de exposição de lazer. Então, lazer em família, que ajuda, é a questão também de jogos em família. Hoje está voltando um pouquinho, que é positivo, jogos de tabuleiro, estão sendo vendidos novamente muitos. Vamos jogar em família, vamos fazer isso tudo junto, né? Muita coisa positiva. Dialogar muito com os filhos, até sobre o uso da internet. Olha, vamos conversar sobre isso, quais são os riscos, quais são os benefícios, vamos limitar, vamos ter cuidado. Por aí vai, né? O uso, os riscos. A questão também da leitura, né? Muito importante a questão da leitura, né? Bom, retomando, né? Tivemos um pequeno problema técnico, mas tudo bem. Então, estávamos lembrando, né, da questão da postura dos pais, né, então, diante essas facilidades e o uso da internet em nossos dias. Então, ressaltar uma coisa importante, relembrar, né, que havíamos falado, que é a questão, por exemplo, da leitura, né, estimular os filhos à leitura, estimulá-los a conhecer através do texto literário, da notícia do livro propriamente dito, que vai ensinar muita coisa para os nossos filhos. Não apenas a notícia pronta que nós recebemos, a informação mastigada, mas, sobretudo, aprender a pensar. Então, isso ajuda muito, né, no senso crítico, na possibilidade de compreender e discutir as ideias que são vistas, enquanto que a internet, de fato, traz uma facilidade que nos complica. Mas, acima de tudo, lembrar o seguinte: o que os pais têm que fazer sempre no trabalho educativo é trabalhar principalmente as questões de ordem moral, as qualidades morais do ser. Então, os filhos são espíritos reencarnados, trazem do passado virtudes e vícios, essas virtudes que precisam ser estimuladas, os vícios que precisam ser transformados em novos e bons valores. Então, desde que os pais não percam nunca de vista essa obrigação moral de preparar os filhos para a vida, de auxiliá-los como espíritos imortais a acertar mais a caminhada, vencendo o mal, a sombra e conquistando cada vez mais luz, faz com que os pais busquem acompanhar melhor isso. Então, toda conquista tecnológica, obviamente, que ela é positiva, né? Mas os pais precisam trabalhar muito sobre isso, ter essas qualidades morais, né? A vigilância no que os filhos estão acompanhando no mundo. Por isso eu agora mesmo lembrei a questão do tempo de acesso, que conforme a idade vai aumentando aos poucos, mas com muito cuidado por parte dos pais. Então tem que ter muita vigilância, porque muita coisa boa se vê na internet, mas de fato é muita coisa ruim que se vê também. Então cuidado que os pais têm que ter. Então, muita vigilância, né, direcionar o uso, né, dessa tecnologia, trabalhar muito isso para que os filhos estejam melhor. Bom, a nossa história hoje, eu queria lembrar uma história que conta de um casal que numa encarnação anterior foram amantes e aí acabaram se cedendo um pouco, mas se compromissaram, se arrependeram na vida espiritual, se prepararam para renascer e se reencontrarem. E de fato, renasceram, reencontraram, se casaram. Mas a mulher conseguia ter uma postura mais tranquila, recatada, uma postura de sempre valorizar a experiência do lar. O marido, a princípio, sim. Mas aí, com a facilidade da internet,

0: acabou que realmente acabou por praticar uma infidelidade virtual, né, exagerando muito, até que a esposa conseguiu, determinado dia, pegar ele no flagrante, né? E aí, muita mágoa, mas não foi vir de fato, mas é diferente, né? Para a alma mais voltada para o sentimento, como geralmente é a alma mais feminina, não interessa que não houve o toque físico, houve o desrespeito ao compromisso ali. Às vezes a alma mais dura, mais racional, mais ligada ao campo da masculinidade, pensa que não, se não houve o toque pessoal, mas na verdade há, né, gente? O compromisso é espiritual, não é? Mesmo que não haja um toque, uma relação pessoal, presencial, existe sim uma relação mais íntima aí que fere um compromisso que já existe. Então acabou que ela brigou, a coisa engolou, acabou divorciando, e como realmente eram almas ligadas e compromissadas, ele começou a entrar no estado de tristeza, depressão, angústia, começou a se dar mal no emprego e realmente teve um resto de vida melancólico, né? Tudo por causa de quê, né? Desperdício da encarnação por conta de excessos realmente ali naquele ponto do uso da internet. Então, muito cuidado, né? Para nós encerrarmos, então, vamos à nossa poesia de hoje. Essa tal internet é complicada, parece pessoa fofoqueira. Falar demais vira mancada e acaba descendo a ladeira. Se a família não toma cuidado, todo mundo em casa vira escravo. Não mais todos lado a lado, e se não puder acessar, fica bravo. Deixa eu lembrar da minha letra aqui, que ficou dizendo. Tá. Tecnologia é concessão divina. Do progresso vira mina, desde que ajude o ser humano a melhorar. Pois se causar problema moral, acaba sendo débito espiritual, e para resolver deveremos retornar. Aí uma nova encarnação. Então muito obrigado, querido amigo, muito obrigado, querida amiga, mais uma vez obrigado à Web Rádio Fraternidade, muito obrigado. Tenham todos sempre a bênção de Jesus em seus lares, em seus corações. Até a próxima, se Deus quiser, com muita alegria, com muita paz e com muito amor. E sempre lembrando, se quiserem escrever, né, mandar, tem o e-mail que é informado na vinheta, tem o meu aí, para quem quiser me mandar pessoalmente, jonasarete@medet.com.br. Muita paz, um bom resto de dia, um bom resto de semana e que Jesus abençoe a todos.
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2: 19 horas e 8 minutos.
3: Olá, você que está conectado na Web Rádio Fraternidade, a emissora do bem, o nosso abraço, a nossa saudação a você. Não importa onde você esteja, como esteja, o que nós desejamos é que você levante a cabeça com bom ânimo, com coragem, com disposição para o bem. Deus nunca nos abandona. Confia sempre. Nunca te esqueças de Jesus. A gratidão que possamos expressar é um recurso infalível para que possamos estar bem. Desejo a você um dia de harmonia, de equilíbrio, de felicidade. Meu abraço, Orson Peter Carrara.
2: 19 horas e 9 minutos.
4: Pediu antes de nascer. Adelino Silveira, no livro Chico, de Francisco, relata um episódio ocorrido com certa senhora que procurou o médium mineiro com uma criança no braço e que lhe fez a seguinte pergunta: Chico, meu filho nasceu surdo, mudo, cego e sem dois braços. Agora está com uma doença nas pernas e os médicos querem amputar as duas para salvar a vida dele. Há uma resposta para mim no Espiritismo? Com a intervenção de Emmanuel, guia espiritual de Chico Xavier, a resposta foi dada. Chico, explique à nossa irmã que este nosso irmão que está em seus braços suicidou-se nas 10 últimas encarnações e pediu, antes de nascer, que lhe fossem retiradas todas as possibilidades de se matar novamente. Mas agora que está aproximadamente com

0: 5 anos, procura um rio, um precipício para se atirar. Avise nossa irmã que os médicos amigos estão com a razão. As duas pernas dele vão ser amputadas em seu benefício, para que ele fique mais algum tempo na terra, a fim de que diminua a ideia do suicídio. Esse fato se enquadra na resposta dada pelos espíritos superiores a Allan Kardec, ou seja, a de que o próprio espírito escolhe o gênero de provas por que há de passar antes de começar nova existência corporal, consistindo nisso o seu livre arbítrio.
1: Vigiai e orai, para não entrardes em tentação. Jesus.
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3: 19 horas e 11 minutos.

0: Uma pergunta interessante quando perguntam como eu conheço o Espiritismo. Eu, na verdade, já nasci em lar espírita. Quando pequeno, eu me gabava, principalmente na época de jovem, de falar que eu era da terceira geração espírita. E meus pais eram espíritas, se conheceram num centro espírita. Minha mãe ainda não era espírita, mas veio para casa da prima, que era presidente de um centro espírita, quando conheceu meu pai, que era o tesoureiro do centro. E os meus avós já eram espíritas, né? Já de algumas décadas, desde a década de 50. Então era uma coisa muito interessante que na adolescência eu falava assim, olha, eu sou a terceira geração. E não se achava muito jovens naquela época que tinham seus avós que eram espíritas. Então já é uma coisa de família mesmo. Na época da adolescência eu cheguei a frequentar, até porque como eu comecei no movimento espírita muito cedo, e principalmente no movimento de juventude, me interessou conhecer outras religiões para ver como é que essas outras religiões trabalhavam com o jovem. Então, desde os meus 17, 18, 19 anos, eu já frequentava, participei de encontros mórmons, evangélicos, católicos, nesse esquema, até mesmo dos encontros de jovens, para ver como eles participavam, como é que a igreja fazia esse trabalho com eles, para ver o que é que a gente poderia estar aproveitando para o movimento espírita também. A minha concepção, e de certa forma isso já apareceu outras vezes, né, que não é a minha primeira reencarnação como espírita. Né? Então essa vivência dentro do espiritismo já tem vindo de outras vidas. Ou seja, isso significa que a minha última vida não foi tão longe assim. Né? Por ter conhecido Kardec nesses últimos 150 anos, a notícia é que a gente teve experiências dentro de casas espíritas, sim.
1: Quando eu tinha 12 anos, eu tive um sonho. Eu sonhei que eu estava à beira de um rio e um senhor brincava comigo, jogava água em mim. E eu, muito feliz, ele me falava assim, você sabia que quando você crescer mais, você vai ser espírita? Eu falei, espírita? Eu não, mas que é o espiritismo? Aí ele falava assim, olha, quando você fizer 18 anos, você vai aparecer um amigo e ele então vai te levar para o espiritismo, você aguarda. Aí eu falei, ah, mas espiritismo então é aquilo que tem perto da minha casa, que bate tambor lá à noite, é essa religião? Aí ele falou, não é nada disso. Você vai ter o Evangelho de Jesus codificado por Allan Kardec. Aí eu falei, ah, tá legal. Aí no outro dia eu acordei, né, contei à minha mãe. Eu falei, mãe, você sabia que eu vou ser espírita? E eu venho de uma família muito católica, né? A minha mãe olhou para mim e falou assim, menina, deixa de falar besteira. Eu falei, vou, você vai ver. Bem, e a partir daí, eu tive uma mediunidade muito aflorada, eu comecei a ter vidências, né? Eu chegava a ver os espíritos, eu tinha um tio que ele morava em São Luís, e ele desencarnou. E no dia que ele desencarnou, eu falei para minha mãe. Eu falei, mãe, o meu tio Macário morreu. Ela falou, menina, que isso? Eu falei, ele morreu sim. Eu tô vendo ele no caixão. A minha mãe disse, menina, deixa de besteira. Olha, com 8 dias, porque naquela época ainda não tinha telefone. Com 8 dias chegou uma carta, realmente falando que ele tinha morrido. E a partir daí eu comecei a falar várias coisas e o povo até começava a me chamar, dizer que eu era adivinhona e tal. Bem, tudo bem. Quando eu fiz 17 anos e 6 meses, eu comecei a encher o meu corpo de furúnculos, né? Nascia várias e fazendo tratamento e nada daquilo melhorar. Até que um dia apareceu realmente um amigo muito chegado da nossa família e que ele foi criado junto com as minhas irmãs mais velhas, porque eu sou a caçula, e ele disse assim, eu vou te levar hoje, Lurdinha, para um lugar, vamos comigo? Eu falei, mas que lugar? Ele disse que você vai adorar, você vai estudar o Evangelho. E eu fui, era um evangelho num lar de uma família. E eu lá, quando eu cheguei, eu vi o evangelho, né, na mesa, evangelho, né, segundo o Espiritismo. Eu falei, nossa, é este. E eu olhei também na estante da mulher, estava o velhinho, pois que brincava comigo, que era Bezerra de Menezes. Falei, nossa, olha ele aqui. E aí, a partir daí, eu comecei a frequentar o estudo do Evangelho no lar, com essa família e com esse amigo meu. E realmente eu abandonei totalmente o catolicismo, porque eu era muito também, muito católica, eu era de assistir missa ajoelhada, né? Eu sempre fui muito religiosa. E comecei, então, a frequentar um centro espírita Joana de Ângeles, que esse centro ainda ele não tinha fisicamente, e nós, então, ajudamos a construir o centro espírita Joana de Ângeles. E aí eu comecei, realmente foi aí, e nada mais fez com que eu deixasse o espiritismo. E a minha família, eu era a única, e sou até hoje, a única espírita, mas que eles já me têm, assim, um carinho muito grande pela minha religião. Eles já respeitam, eles aceitam, eles participam conosco, já faz o evangelho conosco, já vem conosco no centro, e a gente tem já uma convivência, já tem, assim, uma consideração, um respeito muito grande pelo Espiritismo, por essa doutrina maravilhosa que nos acolhe, que nos dá força, que nos dá coragem e que está conosco, né, nesta vida e em outras vidas.
2: Meu encontro com a doutrina foi há exatos 26 anos. Eu tinha 14 anos de idade, era uma adolescente, e vinha de uma família católica, de base católica, especialmente do lado paterno, com um catolicismo bem devocional. Família bem dedicada às tradições católicas, com uma fé bem dilatada mesmo. E eu sempre tive uma busca, né, dentro de mim muito grande, dentro mesmo do catolicismo. Hoje eu enxergo, entendo, eu me entendo, olhando para trás eu me entendo. Eu vejo que o Espiritismo foi assim, a resposta, uma busca, né? Desde pequenininha, a recordação mais pueril que eu tenho, eu tenho isso comigo, que eu buscava Jesus dentro de mim, que eu buscava Deus, sentir, né? Inclusive, isso era tão intenso em mim, desde menininha, que na minha família falava assim, do lado paterno, especialmente, que eu ia ser freira. Todo mundo enxergava isso em mim. Inclusive, eu pegava de vez em quando a toalhinha da mesa, botava no coisa e ficava me olhando, será? Mas eu tinha uma coisa intensa em mim. E fiz a caminhada dentro do catolicismo até a adolescência. Mas as respostas não vinham. A busca não chegava, né? Embora eu gostasse do que eu fazia, não era aquilo. E aí na adolescência, tem uma música do Toquinho que eu gosto muito. Que agora eu tenho uma filha adolescente que eu canto pra ela. Que fala que é o caderno. Que em algum momento a vida se abrirá como um feroz carrossel. E isso é a adolescência mesmo, né? O jovem, o adolescente, ele rompe, quer romper, né? Na maioria das vezes, com os padrões, com o que veio, ele quer construir a identidade própria dele, suas próprias respostas. E no meu caso, isso veio assim, na religiosidade. Eu precisava, a hora era aquela, eu precisava encontrar aquilo que eu buscava. E aí eu iniciei uma caminhada que foi assim, eu considero linda. Caminhei por várias religiões, várias facções. Então eu fui assim, desde a igreja evangélica, que eu tinha alguns familiares também, diversas linhas da igreja evangélica, eu fui para pentecostal, para presbiteriana, metodista, Assembleia de Deus, caminhei igreja batista, caminhei pelas igrejas evangélicas, e de tudo eu achava bonito, tirava uma flor. Mas me faltava, sempre continuava caminhando, né? Então, aí da igreja evangélica eu avancei um pouco mais, busquei conhecer aquelas religiões que eram de cunho oriental, então caminhei também pela Seiichi Onoye, Reiki, Rosa Cruz, andei pela Rosa Cruz, achava tudo bonito, questionava coisas que não me respondiam, mas tirava de tudo melhor e prossegui. E fui para Umbanda, conheci uma pessoa maravilhosa que me apresentou Umbanda, achei belo. Aí da Umbanda eu conheci também o Candomblé, achei belo, mas sentia que precisava caminhar mais. Em algum momento eu achava que eu ia encontrar uma resposta para o que eu buscava dentro do meu coração, né? Com todos aqueles anseios de menina, que eu era uma adolescente, né? E aí, uma vez conversando com uma grande amiga, que é minha grande amiga até hoje, maravilhosa, ela me convidou para ir numa casa espírita, lá no Guará, Centro Espírita André Luiz. Ela, vamos comigo. E eu fui com ela. E aí, quando eu entrei na casa espírita e comecei a ter contato com o que seria o espiritismo, com as obras, ali eu me encontrei. Assim, é aqui. Esse é o meu lugar. Então, eu entrei no espiritismo assim. E fiquei completamente realizada. Assim, encontrei as minhas respostas, me encontrei. Esse que eu acho que foi o mais belo. Que eu consegui me encontrar. A minha caminhada ali tinha chegado ao fim. Era aquilo que eu buscava. Aquela agonia, né? De tem alguma coisa a mais. Era isso. Aí me encontrei no espiritismo dessa forma. Quando eu entrei no espiritismo assim, completamente, eu já estava ficando mais velha, ali por volta dos 17 anos, né? Que eu fui conhecendo, fui me engajando no teatro, mocidade, estudo sistematizado, aula de esperanto. Comecei a entrar. Quando eu entrei, totalmente, foi quando as pessoas perceberam, estava completa a minha caminhada, era ali que eu ia ficar, não tem jeito não. Não tinha como me tirar, não.
3: Já tinha uma história na família que minha avó tinha o livro dos espíritos, né? Então a minha mãe sempre acreditava, né, em algo diferente, né, em vida após a morte. Então isso facilitou bastante o processo de adesão da família como um todo à doutrina espírita. Bom, eu tinha em torno de 11 para 12 anos quando uma sobrinha pequena estava passando por um problema espiritual e a família, na busca, né, de um auxílio, conheceu uma casa espírita. E nessa casa espírita, minha irmã mais velha que eu, 6 anos, foi junto com a minha mãe, minha irmã, minha sobrinha. E a casa tinha como hábito convidar todos os jovens que aparecessem para participar da juventude. Eu ainda não tinha idade de juventude, mas minha irmã não queria ir sozinha e disse, bom, vou levar a Rita junto comigo. E nesse dia fui muito bem acolhida e acabei me integrando na pré-juventude àquela época, né? Então, a partir daí, nós tivemos toda uma iniciação na Casa Espírita e continuamos depois em outra Casa Espírita, até formando uma nova juventude, já um pouquinho mais adiante, ainda na idade de pré-adolescente. E foi uma felicidade muito grande, né, conhecer, então, uma nova filosofia, uma nova doutrina, um pouco diferente da que nós participávamos na época. Interessante é que, naquele grupo de jovens, né, fui muito bem acolhida, então fui estimulada, eu era muito tímida, eu fui muito bem estimulada a socializar ideias, a aprender novas coisas, e isso contribuiu muito na minha formação pessoal e até profissional, né? Então a família teve um outro significado para mim, porque a gente conseguiu realmente alojar no coração um novo significado de tudo aquilo que acontecia, né? Um novo processo começa então a acontecer nessa formação ainda de adolescente, né? Coisas que a gente via em outros colegas de uma forma bem diferente. Então, com o grupo de jovens, a gente percebeu esse potencial, né, renovado e num rumo melhor.
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5: Depoimento sobre Chico Xavier. No ano em que Chico Xavier faria 100 anos, a FEB lança Depoimento sobre Chico Xavier. Nessa obra você vai encontrar informações precisas com relatos de parentes e de antigos companheiros de ideal do médium. O livro ainda acompanha 2 DVDs com mais de 300 minutos de duração, contendo depoimentos de pessoas que conviveram com o médium espírita.
6: Ele acabou se mostrando para nós como um exemplo a ser seguido, um exemplo próximo, bem perto de nós aí, no atendimento aos mais simples, atendendo à necessidade das pessoas nos seus mais variados aspectos, renunciando ao máximo a tudo em benefício do próprio semelhante. Então nós temos na figura dele aquela figura que realmente vivenciou o Evangelho.

0: Pais e familiares. Deus colocou o filho sob a tutela dos pais, a fim de que estes o dirijam pela senda do bem. O Livro dos Espíritos, questão 582. Levem seus filhos à evangelização espírita. Participem das atividades e estudos oferecidos por sua casa espírita.
1: Espiritismo e Ecologia. No livro Espiritismo e Ecologia você vai encontrar as diversas afinidades entre a doutrina espírita e a ciência ecológica. O jornalista André Trigueiro relaciona as duas ciências para defender a biodiversidade, o uso sustentável dos recursos naturais, além da conexão desses postulados com o Espiritismo.
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3: Na verdade, eu não diria que mudou, ela conduziu. Né, porque o processo de mudança é quando você está em um caminho e termina indo para outro. No meu caso, até por ter nascido num lar espírita, o processo de educação e a condução para a minha vida foi toda baseada no que a própria doutrina nos coloca. E diria que a construção da minha vida, enquanto até mesmo na formação da minha família, né, eu conheci minha esposa dentro do movimento espírita, quando coordenava um encontro de formação de evangelizadores, né? Ela estava dando uma aula e naquele momento ali eu falei assim, é ela. Né? Então dentro do movimento espírita, formei a minha família, os meus meninos, desde pequenos, participam das atividades que a gente sempre desenvolveu. Hoje em dia meus garotos têm 23 e 22 anos e eles sempre quando vão nas atividades espíritas, muitos, chegam e falam assim, você que é o Davi, você que é o Tiago, eu peguei você no colo enquanto seu pai ou sua mãe estavam dando aula. Né? Então é um processo que não diria de mudança, mas de construção ao longo da vida, já baseado nos princípios da doutrina espírita, o que faz uma diferença danada no mundo em que a gente está nos dias atuais. Né? Paulo nos coloca muito a dificuldade de construir esse homem novo em relação ao homem velho que a gente tem ainda dentro de nós. Esse homem velho, ao longo desses séculos e séculos todos, ainda muitas das vezes nos puxa para baixo e alguns hábitos que, eu diria assim, nem que eles apareçam, não estão aparecendo, mas eles ainda estão arraigados e os sufocaram para a gente estar fazendo algo diferente, voltado ao bem, a alguns ditos que não seriam vícios na atualidade, mas se deixasse esses vícios apareceriam, a doutrina termina nos conduzindo para transformar esse homem novo que é necessário para a nossa evolução e felicidade. Nesse sentido, a doutrina foi muito significante nessa construção em que ainda está em processo. Né?
4: Minha transformação moral, ele me esclareceu, né, que a vida continua. E que nós reencontramos entes queridos e ele nos dá o caminho para a evolução, caminho até Jesus.
5: O Espiritismo traz para a gente, eu presumo, uma perspectiva altamente libertadora diante da vida, né? Eu acredito também naquilo que as pessoas falam. Dentro da gente, de todas as pessoas, residem sempre dois lobos. O lobo bom e o lobo que não é bom. Está dentro de todo mundo. Então o Espiritismo me ajuda alimentar o lobo que é bom. Todos os dias um pouco mais. Então é isso. Em sendo espírita, me vejo melhor, uma pessoa melhor do que eu seria se eu não fosse. O Espiritismo me ajuda. Emmanuel fala que a caridade que a gente pode fazer, o Espiritismo é divulgá-la. Eu vejo assim, que o Espiritismo faz uma grande caridade comigo, que é me ajudar a ser uma pessoa melhor. Melhor. Eu não seria a Patrícia que eu sou, eu não tomaria as decisões que eu tomo, seguiria o caminho que eu sigo se eu não fosse espírita, certamente. Porque a vida, muitas vezes, eu acho que na vida de todas as pessoas, acho não, tenho certeza, sempre nos traz opções, né? E algumas são muito tentadoras, né? Algumas mexem com aqueles nossos desejos, né? Com as nossas paixões, com os nossos interesses. Mas só que, diante de todas as encruzilhadas, desde que eu conheci o Espiritismo, eu tenho a doutrina me lembrando de quem eu sou, o que eu estou fazendo aqui, né? E quais as consequências de uma atitude que eu tomo, para mim e para quem está à minha volta. Então, esse recado constante aqui do lado muda a minha vida. E é libertadora por isso, porque me dá as opções. Mas me mostra também assim, que eu vou ser sempre responsável pela opção que eu tomar. Todos os dias, quando eu acordo, eu penso que eu preciso deixar para trás o homem velho que eu fui. E preciso ser uma pessoa melhor para Cristo. Eu penso isso todos os dias. Às vezes eu não dou conta. Às vezes eu olho para o dia, para uma atitude que eu tomo, que eu penso, ai Jesus, achei que eu tivesse me libertado disso. Aí eu fiz isso de novo. Ah, mas tudo bem. Tá bom, vamos lá, vamos caminhar. Então é essa sensação de que eu estou caminhando para um dia ser um homem novo, que eu acho que me deixa mais feliz em sendo espírita, né? Eu, como eu te falei, eu me sinto melhor. Eu não posso falar que eu deixei o homem velho para trás. Tem muito de mim com defeito, com vício, ainda tendente a olhar o outro lado. Mas agora eu já sei. Agora eu já sei. Quando eu ajo de uma forma que eu acho que não é mais feliz, eu já sei. Que às vezes eu entristeço comigo, falo, ai, Patrícia. Mas, entendeu? Então eu acho que isso que é o melhor. É o senso crítico altamente aguçado, né? De observar que eu tenho um caminho que é melhor. Que eu escolhi aquele outro. Às vezes a situação à minha volta não tá boa. E eu percebo que foi porque eu plantei aquilo, né? Não precisa nem pensar em encarnação passada, que é um preceito nosso. Pensando no presente mesmo. Eu tô colhendo aquilo que eu semeei. Então muda. Muda, que aí vai melhorar. É caminhar mais na direção do homem novo, né? O homem velho tá, mas não tá, né? Preciso me libertar dele, na verdade. Mas eu já sei que ele existe. Então, já é um caminho, eu acho, um começo. Penso assim, né?
6: Bom, a doutrina, na verdade, me trouxe um processo de juventude, de adolescência e juventude, com uma forma muito diferente de ser. Onde o final de semana não era em festa, não era na casa de amigos, era aproveitando o tempo na evangelização, compartilhando com outros companheiros, né, trabalhando com crianças, junto com jovens também. E a partir daí a gente verificou a importância de conhecer um pouco além da consciência desperta, no sentido de compreender melhor a vida, compreender melhor as dificuldades. Então esse processo de esclarecimento que a doutrina espírita nos proporciona, nos faz encarar melhor e de forma muito mais tranquila os fatos que acontecem com a gente. Em todas as fases da vida, né? Com o advento dos filhos, com os problemas de família, saúde, doença que acontecem, né? Os desencarnes que acontecem. Então, tudo isso vem esclarecer e consolar, principalmente. Então, a gente tem a certeza de que em todos os momentos nós somos amparados e, principalmente, da responsabilidade que temos, né, enquanto seres aqui neste planeta. Então, conhecer a doutrina espírita fortalece a nossa missão e a nossa responsabilidade perante a nossa vida, perante a sociedade e perante o mundo maior que nós temos por sermos filhos de Deus, né? Então, doutrina espírita na vida de todos nós deve ser realmente, né, esse sol que nos ilumina. E ter Jesus de volta nos exemplificando, né, e fazendo com que a gente possa estar sempre estimulados a vivê-lo todo dia através de pequenos ensinamentos, através de pequenas atitudes. Isso é muito importante, porque nós também somos responsáveis por aqueles que estão ao nosso redor, tanto na família, como na casa espírita, tanto no lado profissional. Então a gente também busca levar essa mensagem, né, de forma sutil, em vários ambientes não espíritas por onde andamos, porque é dessa forma que a gente consegue ampliar o nosso processo, né, de fraternidade junto àqueles e compreender melhor os desafios que a vida nos oferece e, na verdade, ressignificando como oportunidades de aprendizado e de evolução, que é uma lei natural para todos.

0: 19:37.
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Olá, olá, minhas queridas amigas, meus queridos amigos, votos de paz e bem, que Jesus e os benfeitores espirituais possam nos abençoar e se manter entre nós. É sempre com muita alegria que me dirijo a cada um de vocês, ouvintes, internautas, parceiros da Web Rádio Fraternidade, a emissora do bem na internet, que ajuda todos os dias a construir um mundo melhor. Dando sequência ao nosso programa semanal, ao Encontro de Jesus. Nós estamos estudando esta obra, os Evangelhos e o Espiritismo, e estamos na pergunta de número 21. Quando Salomé, que era mãe de João e de Tiago, Tiago maior, dois irmãos, e também apóstolo de Jesus, pede que seus filhos sejam colocados à direita e à esquerda do Mestre, ele perguntou se os dois estariam prontos para beber do seu cálice, conforme citação de Mateus 20, versos 20 a 28. Qual cálice está reservado aos espíritas dos dias atuais? Vamos fazer o seguinte? Antes de nós observarmos qual foi a resposta do Raul, vamos pegar o texto evangélico? Eu tenho inúmeras Bíblias. Eu gosto muito, para fazer os estudos espíritas, do Novo Testamento, tradução de Haroldo Dutra Dias, que ele foi buscar os manuscritos gregos e trouxe uma versão para o português. Mas há outras Bíblias que também são boas. Eu gosto muito da Bíblia do Peregrino, da Bíblia de Jerusalém, da tradução de João Ferreira de Almeida, entre várias outras. Mas vamos pegar por aqui, que é uma tradução conhecida de muitos de nós. Pedido da mulher de Zebedeu. Então, aproximando-se dele, a mãe dos filhos de Zebedeu, Salomé, esposa de Zebedeu, com seus filhos, reverenciando, pedindo-lhe algo. Ele, porém, lhe disse, que queres? Ela lhe diz, dize que, no teu reino, estes meus dois filhos se assentem, um à tua direita e outro à tua esquerda. Se nós fizéssemos um paralelo com os dias atuais, é um caso de nepotismo. Uma mãe pedindo a Jesus que os seus dois filhos tivessem uma preferência no reino dos céus. Um se sentasse à sua direita, outro à sua esquerda. E detalhe, eram 12 os discípulos. Nós tínhamos Simão Pedro, nós tínhamos Judas Tadeu, nós tínhamos Tiago menor, mas ela pediu os dois filhos dela e que um ficasse do lado direito e outro do lado esquerdo. Jesus lhe disse em resposta, não sabeis o que estáis pedindo. Podeis beber a taça que estou prestes a beber? Foi a pergunta. Porque Jesus usualmente não respondia de uma forma assertiva, ele costumava fazer perguntas sobre perguntas que lhe eram feitas. Qual era a taça que Jesus estava prestes a beber? A taça ou o cálice, conforme algumas traduções? Ele seria crucificado. Passaria ali pelo Monte Gólgota, onde daria o testemunho do amor, porque ele foi crucificado, morreu e ressuscitou no terceiro dia. O que quer dizer que ele passou por privações, por dores as mais acerbas, e ele está perguntando isso para a mãe. Eles estão dispostos a beber do meu cálice, a passar pelo sacrifício que eu hei de passar? Eles lhes dizem, podemos, mas essa conversa aqui foi antes da crucificação. Os meninos, claro, nós podemos. A minha taça bebereis, por outro lado, o assentar-se à minha direita ou à minha esquerda não me cabe conceder, mas é para quem está preparado por meu Pai. Ou seja, Jesus diz que ambos beberiam do seu cálice, mas quanto a sentar-se do lado direito ou do lado esquerdo, só Deus poderia dizer. Vamos pensar? Tiago Maior. Tiago Maior foi um dos primeiros discípulos de Jesus que foram mortos. Ali em Jerusalém, por ordem de Herodes Agripa, ele foi degolado, ou seja, também bebeu do cálice das provações pelas quais passou Jesus. E João? Nós sabemos que João não sofreu o martírio. Ele desencarnou já velho, depois de escrever o Evangelho de João, de escrever as três cartas joaninas e ainda escrever o texto do Apocalipse. Mas ele também sofreu perseguições. Do imperador Domiciano, quando as perseguições eram inclementes, e também ele sofreu o exílio na ilha de Patmos, uma ilha ali no mar Egeu.
E foi ali que ele escreveu o Apocalipse. Então, passaram sim pelo cálice, mas quem dirá se nós sentaremos à direita ou à esquerda é Deus. Nós sabemos pela doutrina espírita que se nós galgaremos essa condição de plenitude espiritual, isso tem a ver com as nossas obras, com as nossas atitudes. Agora vamos ver o que, que o Raul respondeu, porque a pergunta que foi feita para ele é a seguinte: qual cálice está reservado aos espíritas nos dias atuais? Porque Tiago foi degolado. João, ele foi perseguido pelo imperador romano Domiciano e foi exilado numa ilhota, uma ilha pequena ali no mar Egeu. E os espíritas? Raul responde: acompanhando toda sorte de testemunhos difíceis pelos quais passou o Rabi, era importante que a mãe dos dois rapazes estivesse ciente e consciente do que estava reservado aos seus filhos, que ela pretendia ver ao lado de Jesus. As tradições evangélicas nos informam do que coube a cada um dos filhos de Salomé no correr do tempo. Tiago foi passado a fio de espada, foi degolado, foi um dos primeiros degolados, ali na cidade de Jerusalém. Enquanto coube a João permanecer como testemunha viva do Senhor e concluir seus dias terrenos na ilha de Patmos, a ilha que eu falei ali no mar Egeu, após deixar o mundo legado de suas visões apocalípticas. Os espíritas, agora está falando com nós, com cada um de nós, os espíritas ou os cristãos, porque nós somos cristãos, deverão aprender a sorver o cálice dos sacrifícios pessoais. Será que nos dias atuais teremos arrancada a nossa cabeça? Não. Passaremos por algum exílio? Não. Os sacrifícios hoje são pessoais. Que espécie de sacrifício? Antes de ler, eu quero dizer que no Livro dos Espíritos há uma questão de número 785 que fala de dois vícios radicais: o egoísmo e o orgulho. O egoísmo, quando eu acho que eu sou o centro do mundo, das atenções, e as coisas são eminentemente para mim. E eu começo a privar o outro para poder me satisfazer. Isso é o egoísmo. A predominância do ego, do eu, é esse que eu tenho que sacrificar. Pode parecer fácil, mas nós temos várias vidas em que nós só olhamos para nós mesmos. É isso que nós temos que sacrificar. E existe um outro vício chamado orgulho. O que é o orgulho? O orgulho é quando eu começo a me comparar com a outra pessoa sempre para me enaltecer e desprezar o outro. Por exemplo, as minhas coisas são melhores, os meus atributos são maiores que as outras pessoas. É quando eu diminuo o outro, estou sempre me elevando. É o orgulho que eu preciso sacrificar. Prossegue o Raul. As renúncias difíceis. Quantas coisas nós precisamos renunciar? Todos os dias nós temos muitas renúncias a fazer. Uma das principais renúncias é estar num mundo material sem se vincular demasiadamente a tudo que a materialidade coloca para cada um de nós. Estou fechando a porta aqui porque o Chico acabou de entrar, gente. O Chico é o Shih Tzu, o cachorrinho. As indispensáveis disciplinas. Vejam, Raul nos fala de algumas disciplinas. Olha o danado ali pegando meu coração, olha só. Vocês estão vendo? Pois é, ele adora pegar aquela almofada. Disciplina da língua. Eu preciso aprender a disciplinar a minha língua. E por quê? Será que a minha língua tem sido para falar palavras que elevam? Ou palavras que diminuem as pessoas? Palavras de fofoca? Palavras de calúnia? Será que eu tenho usado a minha língua para construir ou para poder diminuir? Porque vejam, a língua entoar palavras. Com as mesmas palavras eu posso fazer uma poesia, fazer uma canção, dizer algo de positivo para as pessoas, mas posso diminuir, causar confusão, provocar ódio. É a língua que eu preciso disciplinar. Mas também preciso disciplinar os meus olhos. O que os meus olhos têm visto? Coisas boas ou sempre vendo o lado negativo das pessoas? Preciso aprender a disciplinar os ouvidos
para que eu ouça as melodias da natureza, aquilo que enfeita nas pessoas e não fique só com o ouvido de pé para as fofocas, para as novidades que às vezes representam o burburinho do mundo. Raul também nos fala das ações cotidianas, mormente no trato com os familiares. Teremos esposos difíceis, esposos e esposas, agressivos, violentos, pérfidos. O que quer dizer a palavra pérfido? Falso. Então as nossas renúncias, sacrifícios nos dias atuais serão com familiares difíceis. Mas pensem, nós também somos difíceis. Esses são os testemunhos dos dias atuais. Teremos filhos ingratos, indiferentes, cruéis e exploradores. Mas nossos filhos estão conosco porque nós nos vinculamos. Ninguém está conosco por acaso. Ou seja, que aprendamos a amar uns aos outros, aprendamos a dar os valores para os nossos filhos e viver, porque os nossos filhos aprendem muito mais com os nossos exemplos do que com as nossas falas. Teremos irmãos antagônicos, briguentos, inimigos do lar. Mas nós renascemos juntos não é para prosseguir com as brigas, mas para aprender a perdoar, a caminhar juntos. Mas também nas relações sociais do movimento espírita. Vejam, nós teremos dentro da casa espírita não apenas pessoas que são fraternas, amigas, mas teremos confrades, estou me usando aqui de uma palavra mais antiga, difíceis, porque nós temos na casa espírita também um grupo familiar. Então, quando eu me deparar com uma pessoa que eu tenha dificuldades com ela, é ali que está o meu sacrifício. O sacro ofício, o dever sagrado de entender o que eu posso aprender com essa relação, o que essa pessoa tem a me ensinar, o que eu posso retificar no meu comportamento. Esses são os sacrifícios dos dias atuais. Não precisamos mais ter a cabeça degolada, passar por exílios, mas podemos melhorar a nós mesmos. Raul também nos fala dos cuidados com a doutrina espírita. Em viver, ele usa a palavra consentânea. Consentânea quer dizer de acordo. Viver de acordo com aquilo que eu falo, com os aprendizados, o exercício da fraternidade, do amor à verdade. Vejam, talvez o grande sacrifício nos dias atuais é ter aderência entre aquilo que eu prego, aquilo que eu estudo e aquilo que eu vivo. Porque talvez fazer uma palestra seja fácil. Difícil é viver aquilo que eu estou falando para vocês. E eu admito isso. Às vezes, fazer um estudo, trazendo referências históricas, trazendo como foi a vida dos personagens, eu estudo e aprendo. Mas o ideal é que eu aprenda a viver como Jesus viveu. Aprenda a viver como aqueles mártires apostólicos viveram. Respeitando os meus passos, mas procurando me tornar uma pessoa melhor. Termina Raul dizendo a seguinte frase, olha que bonita. O cálice reservado aos espíritas nos tempos atuais do mundo comporta tudo isso. Comporta família complicada, comporta dificuldades na casa espírita, comporta um mundo com tantas dificuldades, igual o mundo atual, mas nós estamos no nosso melhor momento. Nós estamos no nosso melhor lugar para poder cumprir o nosso sacro ofício, o nosso dever sagrado, o nosso sacrifício de beber do mesmo cálice que Jesus e poder nos renovar ao sabor do seu evangelho. Como é bom ser espírita. Em verdade, como é bom ser cristão. Porque quando Salomé foi pedir a Jesus, tem um lugar para os meus filhos? Jesus, olha, um lugar, quem dirá, é Deus. Mas pelos sacrifícios eles vão passar, porque os sacrifícios nos renovam. As dificuldades do mundo forjam a nossa têmpera. E vivendo com Jesus e de acordo com o Evangelho, nós caminharemos ao lado do nosso Mestre rumo aos dias vindouros, rumo à plenitude e à pacificação que todos nós anelamos. Eu peço a Jesus nos abençoe, abençoe a cada um de vocês, abençoe os amigos, ouvintes da Web Rádio Fraternidade. Me despeço com um beijo costumeiro, pedindo que permaneçamos em paz,
Até semana que vem. Tchau, tchau.

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1: Dezenove horas e 54 minutos.
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1: 20 horas e 2 minutos.
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2: 20 horas e 7 minutos.
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4: Senhoras, senhores, queridas irmãs, queridos irmãos espíritas, jovens, caras amigas e amigos que nos acompanham através da TV FEB, pela Rádio Fraternidade, pela TV de Jataí e outros veículos, nossos votos de muita paz. Mohandas Karamchand Gandhi teve a oportunidade de afirmar que se o único homem atingir a mais elevada qualidade de amor, isto será suficiente para neutralizar o ódio de milhões. E ele logrou esse mistério. Na sua fragilidade orgânica, ele conseguiu viver um amor tão excelente e de qualidade tão grandiosa que libertou 300 milhões de indianos e paquistaneses do tacão do Império Britânico. Essa proposta do amor, o Mahatma Gandhi, essa alma grande, como a denominou Rabindranath Tagore, auriu nos lábios de Jesus, esse apóstolo que a terra recebeu para poder mudar os caminhos da humanidade. O extraordinário beletrista francês, imortal pela Academia de Letras, fazendo uma análise materialista da vida de Jesus, o jornalista Ernesto Renan, estabeleceu que Jesus foi tão grande que não coube na história da humanidade. Ele quebrou a história, dividindo seus fastos em dois períodos, antes e depois da sua vida. E a admirável psicanalista alemã, a doutora Hannah Wolff, em uma obra de grande valor, Jesus, psicoterapeuta, assevera que ele foi um homem tão especial que ela considera o maior psicoterapeuta da humanidade. É sob esse aspecto que a doutrina espírita considera a figura transpessoal de Jesus Cristo. Porque ao apresentar as

sua obra básica, o codificador da doutrina, Allan Kardec, interrogou as entidades venerandas, conforme Xarada em O Livro dos Espíritos, na questão 625. Qual o ser mais perfeito que Deus ofereceu à humanidade para servir-lhe de guia e de modelo? E os espíritos nobres que administram o pensamento terrestre redarguiram com a mais sintética resposta da filosofia universal: Jesus. Jesus é, portanto, Zenit e o Nadir desse processo antropossócio-psicológico no qual nós nos encontramos. É a respeito da sua vida ímpar que entreteceremos algumas considerações na busca do maior tesouro da existência psicológica do ser humano: a felicidade. Todos nós anelamos pela felicidade, e a maioria de nós tem por meta a conquista desse estado de plenitude que Carl Gustavo Jung denominava como estado de individuação, o estado luminoso. Mas para que possamos enfocar de maneira direta, vamos fazer uma análise de um acontecimento que marcou a humanidade na década de 1930. Tratava-se de um jovem sonhador, como todos os jovens. Ele era quintanista de medicina na Universidade da Califórnia. Anelava por conseguir o diploma de médico e empenhava-se para ser um médico diferente do comum, já que ele desejava revolucionar a ciência sacerdotal da cura humana. Mas, apesar dos seus valores, ele tinha uma ideia algo estranha que periodicamente assalta a sociedade. Ele era favorável à eutanásia e asseverava com naturalidade que a eutanásia é a melhor terapêutica para aqueles infelizes que não conseguem morrer. A vida merece uma morte digna, e as pessoas que se encontram de alma estiolada pelas dificuldades do viver devem ter uma vida muito digna e uma morte correspondente. Asseverava, por exemplo, que nas enfermidades de Alzheimer, nas grandes problemáticas degenerativas do câncer, naquelas que tiram a dignidade humana e leva cada criatura a um estado paroxístico, a eutanásia constituía uma morte com dignidade. Seus mestres asseveravam que não era exatamente assim. Ninguém tem o direito de tirar a vida de outrem, já que ninguém é autor da vida. Falavam-lhe de que a essência médica, a cada momento, estava realizando descobertas técnicas, ora através dos laboratórios, das pesquisas, ora através da tecnologia que era apresentada pelos processos cirúrgicos mais avançados, e que não se pode interromper uma vida quando há possibilidade remota de restituir-lhe a qualidade existencial. Mas ele teimava, asseverando que a eutanásia era a maneira honorável da pessoa morrer sem sofrer e deixar um legado de coragem e de dignidade. Esse jovem havia se tornado um certo desafio dentro da cultura na nobre universidade. Certo dia, no entanto, na cidade de Los Angeles, onde tem sede a universidade do mesmo nome, houve uma tempestade
Tempestade que relativamente é habitual no verão. Chuvas torrenciais, trovões e relâmpagos, desabamento de terras e de casas, e a cidade se transforma num caos. Lentamente, aquela cidade da beleza do petróleo, ao lado de Hollywood, para a cinematografia, tornara-se um tremendo caos. As ambulâncias não davam o necessário atendimento aos números dos necessitados que tinham a imperiosa urgência do atendimento. O corpo de bombeiro, em várias sedes, estava em desespero pelas ruas com as sirenes abertas, quando, no Hospital de Clínicas da Universidade, já ao entardecer, uma voz ansiosa pedia socorro. Tratava-se de uma senhora de idade avançada que telefonava de um bairro pobre, um bairro periférico, onde estava um gueto de natureza alemã. Pessoas que haviam chegado à América depois da Primeira Guerra Mundial e que ali desejavam encontrar uma vida nova, uma era nova. A atendente, desesperada pelo cansaço e pelo número de pessoas que não podiam ser atendidas, com certo mau humor, disse que não podia fazer nada. E a outra voz lhe falou: mas são duas vidas. É uma mulher no momento do parto que não logra a deliverança. Desde ontem que ela vem sentindo dores insuportáveis, mas não há uma correspondente dilatação dos óvulos da bacia para nascer a criança. Eu sou sua vizinha, tenho 8 filhos, já não posso mais ficar aqui, tenho que deixá-la, e ela vai morrer, tanto ela como a criança. Eu suplico alguma emergência para este caso, já que de mim mesma eu não posso fazer mais. A atendente ficou sensibilizada e olhou na lista de médicos. Não havia um sequer que estivesse desocupado. As várias salas cirúrgicas estavam com problemas de emergência. Pacientes acotovelavam-se nos corredores. Era um caos. Mas então ela teve a ocasião de ver, numa página anexa, o nome do jovem Tadeu Merlin. Era este, aquele que falava da eutanásia. Então tentou ligar o interfone e falou-lhe diretamente: doutorando Tadeu, nós temos aqui um caso de maior emergência. Uma mulher grávida há mais de 20 horas está numa tentativa de parto e não logra o êxito. Você poderia visitá-la porque está à morte, mas também o seu filho deve morrer. Tadeu Merlin, embora tivesse uma ideia estranha, era de bons sentimentos. Aqueceu, embora ainda não fosse médico e não tivesse uma especialidade de obstetrícia, afirmando que iria procurar um médico. O instrumental e rumava para lá. Pediu que anotasse o endereço e daí a meia hora uma ambulância corria na direção do bairro miserável, onde ele defrontava crianças esquálidas, maltrapilhas, casas caídas, o desespero. E como era o idealista social, ele blasfemava sempre que encontrava a miséria. Subiu a escadaria de 3 pisos e no piso superior, num verdadeiro antro de sujeira, entre lençóis marcados pelo sangue e crianças que brincavam na escada, ele encontrou uma mulher semidesfalecida. Estava evidente que ela ia morrer. A palidez, a hemorragia. Ele procurou ver qual era a causa hemorrágica e percebeu que era um vaso que se houvera rompido. Procurou fazer um atendimento de emergência e aplicou os recursos que o obstetra lhe havia fornecido. Agora era esperar. A tarde descia risonha sobre os arredores de Los Angeles. Ele chegou à janela e olhou aquela cidade quase mirífica e percebeu que as primeiras estrelas fugiam
no manto da noite azul turquesa banhada de luar. Então experimentou uma emoção. Ele era materialista. Ao adentrar-se na universidade, ele tornou-se materialista por um fenômeno natural. Havia deixado de crer naquele Deus tradicional. Nas suas primeiras aulas de anatomia patológica, de fisiologia, ele fora tentado pelo cientista do século XIX a dizer que a vida era resultado do acaso. Mas naquele momento de magia da natureza, de repente, ele lembrou-se de Deus e, sem dar-se conta, começou a balbuciar o Pai Nosso. A oração dominical que foi ensinada por Jesus saía dos seus lábios como se fosse uma canção, pedindo misericórdia a Deus por aquelas duas criaturas. E terminou dizendo: se tu quiseres, tu podes salvá-los. Eu te suplico, pois, que os salves. Ele havia aplicado uma injeção especial para vasodilatação, para ajudar os ossos da bacia a acomodarem o feto na postura própria. A senhora começou a gemer, ele correu e percebeu que a criança estava nascendo. Já era quase madrugada. Ele então fez as manipulações. A criança nasceu, ele libertou-a da placenta, limpou-a do sangue. Mas só havia jornais velhos, lençóis sujos e rasgados, de que ele se utilizou. E a mãe, naquele momento, entrou no torpor post-partum, que é uma verdadeira bênção de Deus. Ele colocou o filhinho ao lado dela, e aquela cena comoveu até as lágrimas, como se fosse a Madonna, a Senhora Rainha dos Céus, recebendo do estábulo o filho querido. Então tomou da caneta de um caderno para poder anotar os dados e entregar na universidade, fazer o pontuário. Pegou a criança e percebeu mais ou menos o peso. Calculou 3,2 kg. Tirou a fita métrica para poder tomar a medida. E no momento em que ele estendeu a fita métrica do crânio até o pé, ele teve um choque, porque o pé direito era lamentavelmente aleijado. Ele trazia uma deformidade congênita. O pé era semivoltado para dentro. E ele, sem querer, blasfemou. Tanto sacrifício para salvar um coxo. Certamente essa criança será desventurada, porque vai viver entre crianças. As crianças são impiedosas. Normalmente realizam bullying, a perseguição, colocam epítetos de natureza negativa, e ele talvez não resista, torne-se um bandido nesse bairro miserável. Para que viver? Eu sou Deus, eu posso evitar que ele seja um desventurado aplicando-lhe apenas uma injeção. Não havia testemunhas. Ela estava dormindo nesse repouso necessário enquanto a criancinha choramingava. Era uma necessidade imediata de alimentação. Ele pegou a seringa, um produto especial, e pensou de inoculá-lo na via, na artéria. Tudo passaria despercebido, porque ele diria que foi a demora do nascimento e a criança era um natimorto. Mas no momento em que ele foi aplicar a injeção, algo, a consciência, gritou-lhe com uma voz estentórica: que tens tu com o futuro desta criança? A tua tarefa é salvá-la. Tu vieste aqui para fazer-lhe o parto, deixa-a. Ele teve um choque. Muitas vezes a voz do coração, essa voz interior, fala tão alto dentro de nós que ficamos assustados e perplexos. Ele deixou a criança para lá, anotou qualquer coisa, desceu as escadarias, perdeu-se na perturbação de Los Angeles, doutorou-se em medicina e foi exercer a sua profissão no meio oeste americano. Tornou-se um célebre médico. Ele dedicou-se especialmente à pediatria,
a cuidar da infância. O seu nome saiu da região do Centro-Oeste e se tornou mais ou menos famoso. Casou-se e teve uma filha. Na sucessão dos anos, a filha cresceu e, para ajudar o pai na clínica, desejou, por sua vez, estudar medicina. Transferiu-se para Los Angeles. Ali, ela fez o mesmo curso do seu pai. Encontrou um colega também simpático, estudioso de medicina e idealista. Com ele namorou, casou-se e vieram os dois morar na cidadezinha em que o pai era um homem de altas responsabilidades. A clínica foi ampliada e logo mais o jovem doutor Tadeu Berlim, com aproximadamente 40 anos, tornava-se avô. A filha e o genro deram-lhe uma neta, mas uma neta ruiva, de olhar penetrante, encantadora. E avô é talvez, na jornada da família, a personalidade mais especial. Há um ditado que diz que avô é o jumento que o filho amestra para o neto montar. Porque é verdade. Tudo aquilo que nós negamos aos nossos filhos, nós cedemos aos nossos netos. Ademais, os avós acham que os filhos não sabem educar. Somente eles é que sabem pôr a perder o filho deseducando. Os pais educam e os avós deseducam. Era uma verdadeira luta tribal, porque o doutor Tadeu Berlim falava que a filha era inepta para cuidar de uma criança como aquela, e que o pai, muito menos habilitado, estava. Assim corria a vida, quando a menina Bárbara começou a monologar, a falar, a encher as horas vazias dos seus avós e dos seus pais. Nesse ínterim, os pais resolveram voltar a Los Angeles para darem prosseguimento aos estudos, para fazerem os cursos complementares, o doutorado e etc., e transferiram-se para Los Angeles. Mas para os avós isso foi uma tragédia. Não podiam viver sem Bárbara. Então o doutor Tadeu vendeu a clínica, adquiriu terrenos muito bons numa área elegante de Los Angeles, construiu duas mansões, uma para ele e a outra para o genro, a filha e Bárbara, para ter acesso à menina com mais facilidade. Quando a menina completou 5 anos, houve uma tempestade em Los Angeles, semelhante àquela anterior a que nos referimos. Desabamentos, pessoas que morreram afogadas, deslizamento de terras, estradas interrompidas, um verdadeiro caos. E na madrugada do dia seguinte, o telefone soou na residência do Dr. Tadeu e uma voz disse ansiosa: por favor, venha imediatamente ao necrotério da universidade, porque foram trazidos 2 cadáveres. E de alguma forma tem aqui o seu telefone, o seu nome. Ele desesperadamente tomou do automóvel. O necrotério lhe era familiar, ele havia estudado ali. Adentrou-se correndo e chegou à sala de identificação cadavérica. Ergueu o lençol e deteve-se, porque eram sua filha e o seu marido. O carro derrapara numa viagem que faziam de retorno de San Diego pela costa do Oceano Pacífico. Bateu numa encosta, explodiu o tanque de gasolina e os dois morreram carbonizados. Mas se pôde salvar alguma documentação, especialmente o livro onde tinha o nome do Dr. Tadeu e o seu endereço. Descrever o que é a dor de um fenômeno dessa natureza de morte é impossível, porque as emoções não podem ser descritas. As emoções são vividas. Ele refugiou-se no silêncio, qual escreveu Dante Alighieri na sua Divina Comédia. Ele mergulhou naquele abismo da floresta que não tem saída da agonia e do sofrimento. E agora era realizar o trabalho mortuário e naturalmente cremar os 2 cadáveres. E Bárbara, como dizer a Bárbara
que estava com 5 anos. Então ele criou uma história feita de imaginação, dentro de uma velha tradição americana, do pássaro azul. E disse que os pais dela haviam voado na direção de mais longe. Haviam partido para além do arco-íris, de onde um dia voltaria. E Bárbara chorava diariamente, apesar de mimada pelos avós. Quando eles vão voltar? O avô dizia: ao de lá, um dia o pássaro azul estará de volta, sua mãezinha e seu papai. E Bárbara perguntava por que toda criança tinha pai e mãe na escolinha. E ela era apenas cuidada por uma babá, mas não havia outra alternativa. E quando ela completou 7 anos, terminou seu primeiro currículo escolar. Para poder diverti-la, o avô preparou uma festa, um garden party, uma recepção no jardim, e convidou todas as coleguinhas de Bárbara para a celebração naquele domingo festivo, em que se encerrava um período de luzes da pequenina. Nessa madrugada, Bárbara começou a chorar, e o avô, sempre vigilante, correu ao seu quarto e percebeu que ela estava febril. Aplicou-lhe um antitérmico. Mais ou menos às 8 horas, ela estava pálida, com olheiras, e a febre houvera desaparecido. Ao meio-dia, a febre rompeu a 39 graus. Ele ficou temeroso. Deveria ser uma infecção muito grave. Aplicou-lhe um antitérmico ainda mais vigoroso. Às 3 horas, Bárbara estava sem febre, porém as articulações maiores estavam como que avermelhadas. Ele achou estranho, difícil diagnóstico, porque ela era saudável. Mas começaram a chegar os convidados, os amigos de Bárbara, as mães das crianças, porque em festa de criança, quem mais se diverte são as mães. Elas levam bolsas especiais, forradas de plástico, tanto comem como guardam na bolsa. E isso aqui é para fulano, é para mingano que não pôde vir. E naturalmente, como a mulher não gosta de falar uma da outra, sempre elogia, havia os pequeninos blocos, as gargalhadas, os olhares travessos e a gritaria infantil. Mais ou menos às 17 horas, o doutor Tadeu procurou Bárbara no meio das crianças, nos caramanchões, nos jardins, e não na viu. Saiu buscando-a e foi encontrar no pequeno bosque, sentada num banco, tremendo de frio e febre. Ele levou a netinha correndo para a alcova. O adversário se diluiu e ele percebeu que ela era portadora de uma doença muito grave. Chamou um outro colega especialista e de imediato o colega pediu exames complementares de sangue. Ele bateu as portas de um terceiro colega que veio especialmente extrair o sangue para um exame de urgência. E pela madrugada, o colega químico veio dar o resultado. Bárbara ia morrer. Ela era portadora de uma virose ainda não necessariamente estudada na América. Era uma virose tão perversa que ela atacava uma criança em 1 milhão, e a criança morria de uma forma dolorosa, porque ela se localizava nas grandes articulações, também nos nervos, no sistema nervoso central, e eles iam paralisando. A criança deixava de respirar porque os pulmões perdiam a flexibilidade e a morte era dolorosa. O prazo de vida, 8-10 dias no máximo, sem a menor perspectiva. A ciência não sabia a razão da doença, porque ela não atacava muito, era um caso vez que outra, e também não atacava os animais. Não havia, portanto, um estudo metódico. O doutor Tadeu Merlin ficou desesperado e o colega lhe disse: tem uma solução, aplique a eutanásia. Você não vai suportar vê-la chorar de dor e terá que aplicar analgésicos
até aqueles que levam ao entorpecimento. O ideal é aplicar uma injeção fatal e matá-la antes da hora. Você não terá resistência como o avô. E ele disse: matar? Ele que era a favor da eutanásia nos outros. Matar a minha neta? Você é louco. Eu sou um homem rico. Indique-me alguém que me possa ajudar. E os dois colegas disseram: não nos recordamos. Você poderá levá-la a New York. Ali existe a grande clínica Mayo. E o Dr. Mayo é a maior personalidade médica da América na atualidade. Ele pegou um avião e de imediato partiu da zona oeste para leste. Quando, naquela época, os voos demoravam muito, porque faziam muitas escalas. Quando ele chegou no dia seguinte, levou a netinha ao insigne Dr. Mayo. Levou o prontuário. E o Dr. Mayo olhou e disse: é tarde demais. Ela já está morrendo, porque ela estava semidesmaiada. As marcas na face, nos ossos, eram lamentáveis, um emagrecimento rápido. Eram pele e ossos. Ele disse: leve-a para casa, para que ela morra no carinho do lar. Ele disse: não posso. Então aplique-lhe a eutanásia. Para um caso desse é caridade, porque ela não aguentará as dores. Morrerá de dores insuportáveis. Ele disse: não posso. Como eu poderei fazer isso à minha própria neta? Enquanto a vida, a esperança, indique-me alguém, qualquer pessoa. E o Dr. Mayo disse: bem, se é para mandar para qualquer lugar, existe no meio oeste um jovem médico que vem estudando vírus. A especialidade dele são vírus terríveis. Eu lhe poderei dar o endereço, fazer um telegrama, recomendar, mas é inútil. Ele mora numa região muito pobre, numa zona de mineradores de carvão, e a sua clientela é de pessoas deformadas. Mas eu pretendo ir, que a minha neta morra enquanto eu tento salvar-lhe a vida. Alugou um avião especial, demandou a cidade. Quando lá chegou, ele teve uma decepção. Era um lugarejo. Era um local muito pobre do centro americano. Havia uma ambulância caindo aos pedaços. Ele já estava ali e resolveu ir até a clínica do colega. Quando chegou, não era uma clínica. Era um barracão de madeira. Havia crianças aleijadas de vários portes. Ele entrou na sala e deparou-se com o pátio dos milagres da igreja de Notre Dame, na obra de Victor Hugo. Acercou-se da secretária e disse: tem urgência. A minha neta está sendo esperada pelo doutor J qualquer coisa. Ela então pediu-lhe calma e dentro de 5 minutos ele empurrava a porta do consultório do médico, que sentado atrás do birro recebeu o genial bondosamente: coloque-na sobre uma mesa de rodas nos pés. Tragam a mesa até aqui. E Bárbara, choramingando do cansaço, das dores, o jovem médico olhou para ela e disse: Bárbara, eu tenho que tocar em você. Então o avô disse: eu tenho aqui o prontuário. Não, não, eu não quero. Eu quero fazer o meu diagnóstico. Eu não gosto de ir pela opinião dos outros. Bárbara, eu vou apertar todas as suas articulações, vai doer muito, mas você vai voltar a montar bicicleta. E apertava, ela gemia: Bárbara, você vai jogar futebol. E Bárbara, e assim ele fez o exame, meneu a cabeça e disse: infelizmente, ela é portadora de uma virose, a mais terrível da América, porque não tem cura. Nós nem sabemos por onde começar. Que pena, está tão adiantado o quadro. Tinha menos de uma semana. Bárbara, semidesmaiada, chorando, de quando em quando gritava. E o jovem médico disse: bem, há 10 anos eu venho estudando um vírus. Estou tratando desse vírus com carinho imenso. E consegui fazer uma vacina, mas não pude aplicá-la porque nunca me veio um paciente humano. É uma tentativa perigosa. Ela pode morrer ao aplicar a vacina.
de imediato por uma reação de anticorpos, mas também ela tem uma possibilidade em mil, uma em mil. O senhor necessitaria de autorizar. Autoriza-me a aplicar o soro, pelo amor de Deus. Faça qualquer coisa. Se ela tiver uma possibilidade em um milhão, eu aceito que o senhor aplique. Então ele pediu que a menina fosse preparada para receber a vacina e de imediato para poder receber banhos especiais na piscina de água morna. Eram banhos de temperatura dupla. Ela era colocada na água de temperatura de 39, 40 graus e de imediato numa temperatura 20 graus mais baixa. Choques térmicos. Bárbara gritava enquanto o avô chorava na sala. Durante um mês, ela foi submetida a essa terapêutica. E ao fim de um mês, ela teve alta, estava curada. Porém, o mais importante foi o que aconteceu naquela primeira tarde, quando o médico mandou que ela fosse preparada. A enfermeira chegou à porta da piscina e disse: doutor, ela está pronta. Ele empurrou a própria mesa, que tinha rodas, levantou-se e começou a andar. Ele tinha um problema na perna direita, caminhava e claudicava. Havia uma diferença de alguns centímetros, apesar da bota especial. O doutor Tadeu Merlin olhou para aquele pé aleijado no justo momento que ele olhou para o doutor Merlin. Então ele disse: ah, está olhando o meu aleijão. Pois é, aqui é assim. Tanto o médico como os pacientes são aleijados. Aqui ninguém ri de ninguém, porque todo mundo tem o mesmo problema, desta ou daquela natureza. O doutor Tadeu Merlin perguntou: mas foi algum acidente? Não, não. Mamãe é alemã. Ela e papai vieram para a América depois da Primeira Guerra Mundial. E vieram para um bairro miserável nos arredores de Los Angeles. Mamãe tinha 6 filhos. E na 7ª gravidez, papai disse: não aguento mais. Não há como mantermos 9 pessoas. Se 8 nós somos demais, 9 possível. Aborte. Aborte essa criança, mamãe disse: nunca. Abortar. Abortar é crime, mas eles vão morrer à fome. Aborte ou eu abandono você. Pode me abandonar, mas eu não matarei meu filho. E papai abandonou-a. Ela continuou a gravidez. E quando estava para morrer, uma vizinha telefonou para a universidade e veio um médico extraordinário. Esse médico conseguiu salvar a vida de mamãe, a minha vida. E eu nasci com esse pequeno detalhe, que de maneira nenhuma me prejudica. Mas quando mamãe se recuperou, ela ficou tão reconhecida que ela preferiu ir à universidade para saber quem foi o médico que havia conseguido curar, salvar as nossas vidas. E quando ela chegou lá, a funcionária disse: minha senhora, eu não posso lhe dar o nome do médico. Mas minha filha, eu preciso saber. Ele salvou minha vida, a vida do meu filho. Mas minha senhora, tem uma ética. É um segredo ético. Mamãe olhou para ela e disse: quando é que mulher guarda segredo, pelo amor de Deus? Eu tenho que saber quem foi. A enfermeira disse: bom, eu vou colocar o prontuário aqui e vou beber água. Enquanto eu beber água, o que a senhora fizer, eu não tenho nada com isso. Então ela foi beber água, mamãe olhou e botou meu nome, o nome dele. Ele se chamava Tadeu Merlin. Então mamãe colocou Tadeu Johann Müller, porque nós somos alemães. Mas eu acho o nome Tadeu tão bonito que eu sou chamado Doutor Manco. Todo mundo aqui me chama Doutor Manco. Então o doutor Tadeu voltou aquela tarde, noite e madrugada em Los Angeles. Quando ele pegou a criança de 3,1 kg ou 200 gramas e percebeu que tinha uma deformidade no pé direito, e ele disse: vai ser um psicopata.
vão colocar-lhe apelido. Eu tenho direito de matá-lo. Eu vou aplicar a eutanásia. Eu poderei poupá-lo. Meu Deus! Exclamou. Então o colega perguntou alguma coisa. Ele disse, não. É melhor ser manco do que ser cego e estúpido como eu era. Então ele continuou o tratamento da filhinha. A filhinha ficou recuperada. E graças ao doutor Manco, doutor Tadeu Johann Müller, desapareceu dos anais da medicina aquela enfermidade cruel, somente porque o jovem Tadeu Merlin deu chance, deu a mão ao outro. Naquele momento ele amou a vida, deu significado à vida, porque o grande significado da vida é amar. Quem ama é profundamente feliz. Quem deseja ser amado tem ainda muitos conflitos e muita carência. Então ele percebeu que através da solidariedade humana era possível tornar a criatura feliz. E a verdadeira felicidade não é conseguir às vezes determinados logros, alegrias que passam com a volúpia de uma chama que crepita e, acabando o combustível, ela desaparece. A verdadeira felicidade é um estado de emoção em que a ternura mistura-se com a carícia e o coração fica prenhe de emotividades para o bem geral, conforme a doutrina do Nazareno, daquele homem que da Galileia modificou a estrutura da humanidade. Todos nós anelamos pela felicidade. O notável psiquiatra austríaco Viktor Frankl assevera que nossa vida tem que ter sentido. Nós não podemos ser pessoas que não tenhamos objetivo. Invariavelmente eu encontro alguém que me diz, eu não sei o que vim fazer aqui na Terra. Não sabe porque não quer. Ame. Outros dizem, eu gostaria de ter uma missão. Ame. Eu tenho mágoas que não consigo esquecer e me atormentam. Ame. O verbo amar é de um significado tão profundo que ele é a própria personificação da divindade. De tal forma que João, evangelista, tentando definir Deus, disse, Deus é amor. E enquanto o Oriente imaginava o Deus de misericórdia, aquele Deus revelado pelos imortais na intimidade dos santuários, no Ocidente, a filosofia tentou interpretar o enigma da criatura humana. A filosofia nasceu para explicar as nossas incógnitas, as nossas dúvidas. E à medida que ela nasceu e apresentou as suas escolas, enfrentou uma barreira, o fenômeno da morte. Porque a vida, por mais longa que seja, encerra-se suavemente na desencarnação. Qual é a finalidade da vida? Surgiu então uma escola de pensamento apresentada por um notável filósofo. Ele estabeleceu que a felicidade da vida era ter dinheiro, como hoje nós acreditamos no capitalismo. Porque aquele que tem, compra. Quem compra, desfruta, goza e é feliz. Então nasceu uma filosofia utilitarista, a filosofia epicurista, em nome de Epicuro. E se dizia que a verdadeira felicidade é ter. Mas através dos séculos se constatou que nem todos aqueles que têm uma fortuna são felizes. Quantos psicopatas, quantos suicidas, quantas vidas vazias no topo da fortuna, no lugar mais elevado da posição social, e a pessoa é amarga, é caracterizada pelo pessimismo, não tem amigos, não tem amor, porque aos ricos não se amam, amam ao que eles têm, mas não a eles, tanto assim que quando perdem, aqueles falsos amigos abandonam-nos, e eles curtem a solidão a que não estão acostumados. Mas ainda há um outro problema. Ter é muito grave, porque muita gente que tem sofre o medo de perder o que tem.
Eu conheço pessoas economicamente bem situadas, leio também nos livros, nos jornais, vejo na grande mídia, indivíduos que são possuidores de grande fortuna e temem a morte para não a deixar. Um deles um dia falou-me: o que é que eu faço com a minha fortuna? Eu digo: ponha no caixão, leve para gastar na imortalidade. Ah, mas não pode. Eu digo: então distribua, tenha a honra de dar, não deixe de. Deixamos porque não podemos levar, mas quando nós damos tem um sabor eminentemente especial. O epicurismo começou a perceber que o número daqueles que tinham medo de perder o que tinha era muito grande. Então surgiu uma segunda escola, a escola cínica, que era patrocinada por outro filósofo. Ele dizia: para que ter nada? Ter medo de ladrão, ter medo de traição, ter medo de ser enganado. Quem não tem nada não pode ficar pior do que o que já está. Então ele pregava: o ideal é não ter qualquer preocupação com a posse, não dispor de nada. Diógenes, ele era um ser especial. Certo dia ele estava no mercado de Atenas e falava a uma estátua. Alguém que passou perguntou de Diógenes: tu estás falando com uma estátua? Sim. Tu não sabes que a estátua não fala? Sim. E por que estás falando com ela? Bem, eu estou me acostumando ao silêncio da estátua para poder aprender a estupidez das pessoas que falam. Era realmente um filósofo. E ele muitas vezes saía pelas ruas de Atenas com uma lanterna acesa de dia, procurando um homem feliz. E a tradição diz que ele não encontrou. Ele foi morar na ilha de Corinto e morava no casebre miserável, num bairro muito pobre, feliz da vida, quando a Grécia foi conquistada por Alexandre Magno, aquele homem que aos 32 anos conquistou o mundo da sua época. E Alexandre Magno era seu discípulo. Alexandre Magno optou por conhecê-lo e mandou pedir ao governador da cidade que levasse Diógenes até a sua embarcação, ancorada no mar de Corinto. O governador foi medroso dizer a Diógenes: Alexandre Magno quer conhecer-te. Então ele ameaçou destruir a cidade se tu não fores. Diógenes disse: que bom. É bom que ele destrua tudo, porque assim a gente fica em paz. Não temerá mais ninguém que venha destruir depois. E não foi. Mas ele quer te conhecer. Ele é que quer me conhecer. Eu não quero conhecê-lo. Então eu não vou. Quando Alexandre Magno soube disso, veio visitá-lo. Alexandre Magno tinha um corpanzio, veio com seus generais, chegou à casa miserável de Diógenes, encontrou de cócora escrevendo na poeira do chão. Então Alexandre abriu os braços na porta e perguntou: Diógenes, eu sou o dono da terra, eu conquistei o mundo conhecido e venho dar-te metade do mundo. Tu virás comigo, eu te levarei para minha pátria. Tu serás meu conselheiro, eu te dou metade da terra e eu serei o guerreiro administrador. Diógenes levantou-se, deu um empurrão em Alexandre Magno e disse: Senhor, não me tome aquilo que não me pode dar. Ele começou a pensar: mas o que é que eu estou tomando deste miserável? Então ele deu-se conta que ao ficar ali à porta ele tomava o sol e projetava a sombra. O sol ele não poderia dar ao filósofo. Perdoou Diógenes e se foi. Então a doutrina do não ter, chamada doutrina cínica, tomou conta da terra. Mas logo surgiu um problema: o número imenso daqueles que são infelizes porque não têm, ou daqueles que só são felizes usando uma condicional. Eu ouço muitas pessoas dizerem: eu só serei feliz quando, eu só serei feliz se. Como eu venho de uma era diferente, quando eu era jovem, era assim que as moças diziam: eu só serei feliz quando me casar, porque o casamento era uma segurança. O marido trabalhava, ou às vezes, se ela era professora, trabalhava para ele. Ele era o marido da professora. Mas
Na atualidade, a jovem disse assim: tio Divaldo, eu só serei feliz quando me divorciar daquele troço que eu tenho lá em casa. Mudou o conceito. E então, o que é a felicidade? Muita gente passou a ter medo e a proclamar que não ter nada é muito bom, mas não ter nada com um pouco de comodidade econômica é muito melhor. E a doutrina cínica entrou em decadência. Apareceu a doutrina estoica. A infelicidade, dizia Zenon de Cícero, é porque nós temos medo de perder, temos medo de adoecer, temos medo da vida. Na hora em que nós tivermos resistência para enfrentar a dor, para suportar a traição, o engodo, nós seremos felizes. A doutrina estoica é valiosa ainda hoje na Terra. Mas quem é que pode, por exemplo, ficar pensando: eu tenho que ser forte na hora que eu ficar doente, eu tenho que ser forte na hora que ficar doente? Na hora que fica doente, fica forte, mas não se alimenta bem, fica fraco, e aí a doença complica. A pessoa pode ter resistências morais para dores morais e não ter resistência física para dores físicas, e vice-versa. Então, o estoicismo está procurando hoje uma doutrina mais light, a resistência ante o mal, manter a dignidade. O que é a felicidade? Então, Sócrates começou a estabelecer que a felicidade é um código de ética ideal, uma consciência tranquila, um caráter reto e uma conduta exarada na ação do bem. Para que eu tenha uma consciência tranquila, eu tenho que ter caráter. Para que eu tenha caráter, eu devo ter uma existência digna. Então, eu sou feliz. Porque o mal dos maus não me faz mal. A perseguição dos perturbados não me desequilibra. Eu posso ter momentos de instabilidade, mas logo eu volto ao meu estado de equilíbrio, exceto em determinadas emoções, como a solidão e etc. Então, surge em Sócrates o homem ideal, aquele que faz da filosofia uma ciência, uma arte, a ponto de a filosofia ser dividida em dois períodos: pré-socrática, Anaxágoras, Anaximênides e etc., e a pós-socrática, Platão, Aristóteles, os modernos, Kant e etc. Então, Sócrates prega a doutrina do bem, a doutrina de que nós viemos de um mundo das ideias, o mundo eidos, das ideias, da energia, em que nós somos constituídos do não ser, que é o corpo, porque o corpo é um não ser, ele se desintegra, mas nós somos um ser que vive, que vem de uma região fantástica e traz um conhecimento em nosso inconsciente. Por isso que a filosofia pedagógica de Sócrates é uma filosofia muito irônica. Ele fazia perguntas às pessoas, até as pessoas descobrirem a razão da existência. Ele não lecionava dizendo o que é certo. Ele levava a cada um, através da ironia, para encontrar aquilo que era uma base indestrutível. E graças a isto ele se tornou nobre. Não era bonito, era um homem feio. Vivia sempre com os pés descalços. Mas ele teve os melhores alunos da filosofia universal. Não escreveu nada. Platão, Aristides e outros escreveram as suas palavras, que se tornaram legado como evangelho de Jesus. Ele precede Jesus quase 400 anos. E a sua ética é a mesma do amor. A ética do bem servir, a ética da solidariedade. Quando esta filosofia tomou conta da Terra, mudou as estruturas. E ele teve que pagar o preço dos inimigos. Porque todo indivíduo nobre tem nos anões morais inimigos terríveis. E ele era perseguido por diversos que o antipatizavam. Porque ele era tido como o homem mais sábio da Grécia. Seus inimigos foram consultar o deus Apolo no santuário de Delfos. E quando a pitonisa entrou em transe e o deus Apolo começou a falar, aqueles filósofos menores,
perguntaram: qual é o homem mais sábio da Grécia? E a voz rouquenha disse: Sócrates. Ele encontrou no pórtico uma frase que em grego diz gnote